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0: Minha gente do Brasil, são 21h03. Muito boa noite, amigos de Brasília. Muito boa noite, amigas e amigos de todo o nosso Brasil. Estamos começando aqui com muita alegria no coração. Mais um programa, eu de cá, você de lá. Vocês tiveram aí a presença do trio de ataque, comandando pelo Juca Kifuri. E de agora até às 11, a Fatinho, Celso, Anderson e eu, junto com todos vocês, amigos e amigas de todo o Brasil. É o programa Eu de Cá, Você de Lá, querendo receber a sua participação. Boa noite, Maria do Rosário.
1: Boa noite, Maurício. Boa noite, Celso. Boa noite a todos os ouvintes. Gente, eu tava com saudade, gente, né? Gente!
0: Nossa Senhora!
1: Gente, cheguei foi cedo hoje aqui, depois eu lembrei que hoje...
0: Que você não vem aqui?
1: Que hoje o programa
0: é
1: desde quinta. Quarta eu trabalho, nós trabalhamos.
0: Quinta? Quinta não, quinta. Dia que foi dia de Corpus Christi.
1: Então, desde quinta que a gente não vem, que foi feriado na quinta.
0: Pois é, então não viemos na quinta.
1: Então, desde quinta.
0: Desde que a gente quarta não... que a gente não se fala, porque quarta-feira às 11 da noite terminou o programa, 10 para 11.
1: Aí, 10 para 11.
0: Aí a gente foi embora. Quinta a gente não veio, sexta a gente não veio. Sábado eu vim aqui, fiz o ponto de encontro, como é que chama? Nossa Terra. Ontem, de domingo, folga, e hoje estamos juntos, né?
1: Hoje, trabalho, né?
0: A gente trabalha pouco demais, né? Quando eu trabalhava na roça, era todo dia. Tirador de leite trabalha todos os dias. Dona de casa, todo dia tem que varrer a casa.
1: Então, eu trabalho todo dia, eu tenho que fazer isso todo dia, né?
0: Não, você é produtora, uma moça tranquila, né? Graças a Deus.
1: Diz que a grama do vizinho sempre é mais verdinha. Mais verde.
0: Mas é isso aí, gente. E é bom que o mundo funcione. Todo mundo depende de todo mundo,
1: todo
0: né?
1: Todo mundo depende.
0: É uma interdependência.
1: Graças a Deus.
0: Um faz uma coisa, outro faz outra. Vira um e complementa tudo e fica tudo muito bom,
1: tudo
0: né?
1: Muito
0: graças
1: bom,
0: a
1: tudo
0: Deus.
1: Tudo certo, tudo bonito, tudo maravilhoso. Que é o nosso programa aqui, nossa equipe aqui unida sempre. Trabalhando, lutando aqui para para nossos ouvintes ficarem satisfeitos, ouvir a música que ele pede, um programa bom, mas é isso aí, gente. Agradecendo também aos nossos ouvintes, estão sempre ligados com a gente, né? Sempre acompanhando todos os dias.
0: Bom demais.
1: Então, boa
0: né?
1: noite para todos, gente. Daqui no programa hoje vai ser mais curto, para ter muito tempo. Então, duas horas, né?
0: Temos
1: 2 horas. Vamos
0: menos, falta 1h45 que eu termino. 12 para as 11, né? Já foram 7 minutos. Então tem 1h40 aí de festa no ar,
1: não
0: é não?
1: Então, gente, para quem não anotou, anote aí, ó, para ligar para a gente aqui, para o programa Eu de Cá, Você de Lá, da Rádio Nacional. É o 61-3799-5742 ou 61-3799-5743, né? Que os telefones já estão chamando, daqui a pouco eu volto, se Deus quiser.
0: E beleza, bom demais. Olha, lá do Tocantins, dizendo boa noite, amigo Maurício Rabelo, gostaria de pedir uma música do Renan e Raí, viu, Celso? A música Além do Sol, Além do Mar. E mandar, eu quero mandar, viu, tá dizendo, e quero dedicar... um boa noite para todos os ouvintes do Eu de Cá, Você de Lá. Manda um abraço para Marielle, para Thaisa, para o Micael, para o Rones. Estão sempre na escuta, né? Todos os dias na escuta do Eu de Cá, Você de Lá. Muito obrigado, é uma moça muito bonita, Dailane. Obrigado, Dailane, aí em Tocantins. Faltou dizer a cidade de onde você está falando. Deve ser de Palmas, né? Obrigado, Dailane. Um abraço para Marielle, para Thaisa, o Micael, o Rones e todos os ouvintes. Daqui a pouco o Renan e Raí, Além do Sol, Além do Mar. Obrigado. Tem o meu querido amigo Isaac de Souza Almada, é o meu amigo advogado lá do Bico do Papagaio de Buritis do Tocantins, doutor Isaac de Souza Almada. Boa noite!
2: Alô, Maurício Rabelo, boa noite.
0: Opa, tudo bom,
2: doutor Isaac? Professor Isaac aqui de Buriti do Tocantins, na escuta do programa, agora no início do programa.
0: Opa!
2: Quero mandar um abraço, doutor Maurício Rabelo, a todos os ouvintes do Eu de Cá, Você de Lá. Dizer que é uma alegria sempre ouvir o programa. Como eu sempre digo, escutar as histórias E naquele momento a gente
0: É.
2: descontrair a mente e ser feliz nesse espaço tão
0: Tranquilo,
2: agradável
0: né?
2: que a Rádio Nacional traz para todo o Brasil.
0: Que coisa boa.
2: É isso
0: Obrigado,
2: aí,
0: doutor
2: doutor
0: Isaac.
2: Maurício. Seguimos firmes aqui no Buriti do Tocantins, cuidando das pessoas
0: Que
2: e
0: coisa
2: buscando
0: boa.
2: ser feliz, que é o que interessa, né, meu amigo? Felicidade
0: Exatamente, né?
2: para você e para todos os ouvintes do Eu de Cá, você de lá.
0: Bom
2: O
0: demais.
2: melhor programa de rádio que há. Repete isso aí, Maurício. Valeu, doutor.
0: Valeu. Eu de cá, você de lá, o melhor programa de rádio que há. Quem inventou isso aí foi o doutor Isaac de Souza Almada, meu amigo, é professor, é advogado competente lá da região do Bico do Papagaio, lá na cidade de Buriti, no Tocantins. Obrigado, meu querido amigo, saudade de você, falar contigo, aprender muito contigo, é bom demais. Obrigado, doutor Isaac de Souza Almada, em Buriti, no estado do Tocantins, no Eu de Cá, você de lá, o melhor programa de rádio que há. Muito obrigado. Obrigado. Tem mais outra aqui, vem cá, falando conosco. Cícera Marinho, dizendo: Maurício Rabelo, tudo bem? Tudo jóia? Oi, quero ouvir uma música Andorinha Machucada do Zezé de Camargo e Luciano. Andorinha Machucada, Zezé de Camargo e Luciano e a Cícera Marinho, lá no estado do Maranhão. Muito obrigado, muito obrigado. Tem a Eliane Ribeiro Pereira também, dizendo: boa noite, caro amigo Maurício. Boa noite a todos que estão ligados no Eu de Cá, Você de Lá. Eu estou em Cristalândia do Piauí. Muito obrigado.

0: Muito obrigado a você, Eliane Ribeiro, aí em Cristalândia, no querido estado do Piauí. Muito obrigado, muito obrigado. Tem aqui, minha querida amiga, está lá em Pindorama, é a Dailane, uma moça muito bonita, lá de Pindorama, no Tocantins. Alô, Dailane, em Pindorama. Alô, Marielle, alô, Thaís, alô, Micael. Alô, alô, Rones, em Pindorama, no Tocantins, aí perto da Lagoa do Japonês, né? Muito obrigado, muito obrigado. Tem mais aqui. Deixa eu dar uma olhada. Homem, homem, homem, vem cá, Lurival Dias, falando comigo. Alô, Lurival, cadê você? Boa noite.
1: Boa noite, Maurício, toda a equipe da Rádio Nacional, do programa Eu de Cá, Você de Lá. Lurival. Tô ligadinho aqui no programa. Aham. E se for possível, rapaz, eu queria ouvir a aliança com Gini Geno, oferecendo para um ouvinte do programa também, aqui da nossa região, o Luiz Fernando, né? E também pro nosso amigo do Recife, o nosso amigo Sergipe, quer dizer, nosso amigo lá de Sergipe, me fugiu da mente que o nome dele agora, Gilberto Vieira.
0: Gilberto Vieira.
1: E para todos os ouvintes do programa, né? Especialmente para vocês aí da rádio. Um abraço para você, meu amigo. É o Lorival Dias, de São Geraldo Tamiritinga, aqui no leste de Minas Gerais.
0: Opa! São Geraldo do Tumiritinga, no leste de Minas Gerais. Muito obrigado, Lorival Dias, aí no leste de Minas Gerais, né? São José do Tumiritinga, é isso, rapaz? Deixa eu ver se eu consigo guardar, que o nome é diferente um pouco, né? Deixa eu dar uma olhadinha aqui, fala de novo aí
1: pra lá. Do programa, né? Especialmente para vocês aí da rádio. Um abraço para você, meu amigo. É o Lorival Dias, de São Geraldo Tamiritinga, aqui no leste de Minas Gerais.
0: Beleza, Lourival, tranquilo, Dias, seu Maurício, beleza. Muito obrigado, muito obrigado, Lorival Dias, aí em São Geraldo do Tumiritinga, no leste de Minas Gerais, cumprimentando o Gilberto Vieira, lá em Sergipe, na escuta, cumprimentando o Luiz Fernando também, lá em Minas. Obrigado, Lorival Dias, um grande abraço, obrigado. Tem mais aqui, o Josué Andrade, meu querido amigo da Ceilândia, dizendo assim: boa noite, meu caro amigo Maurício Rabelo, sentimos falta do Lero Lero e do Disse-me-disse de todas as noites, né? Eu também senti falta. Você acha que eu não sinto falta, meu amigo? Ah, eu sinto muita falta de cada um dos ouvintes, da alegria, do jeito de falar e do prestígio que nos dá também. Quase que eu caí da cadeira agora, mas tá tudo certo, viu? Obrigado, Josué Andrade, o moço fazendeiro da Ceilândia. Muito obrigado. É o Lero Lero, o Disse-me-disse, né, meu amigo? Muito obrigado, muito obrigado. Falando disso, me diz, quero mandar um abraço pro meu amigo Adolfo, lá em Alto da Boa Vista, no estado de Mato Grosso. Alô, Adolfo! Bom, beleza? Alto da Boa Vista, Mato Grosso. Os 90 tá chegando, tá batendo aí na porta, viu, Adolfo? Aí em Alto da Boa Vista, 90 anos, no próximo dia 12, vai ser na próxima sexta-feira, né? Sexta-feira o homem terá 90 anos, meu amigão Adolfo, muito obrigado. Mandar um boa noite também para minha querida amiga, fazendeira de Jussara, Goiás, minha querida amiga, a Marina Ferreira. Alô, Marina Ferreira, um grande abraço aí na cidade de Jussara, na fazenda Indaiá, muito obrigado, muito obrigado. Tem mais aqui, meu amigo Léo Gim de Pádua, dizendo boa noite. Meu amigo José Maurício Rabelo Araújo Amorim, beleza pura. José Maurício Rabelo Araújo Amorim, tá bom, cumprimentou numa tacada só, faltou o Vareta, né? José Maurício Rabelo Vareta Araújo Amorim, fica bom, obrigado. Hoje os parabéns vai para nossa amiga Annalisa em Santa Helena de Goiás. Ela está colhendo mais uma rosa, uma princesa no jardim da existência, que coisa boa. Que Deus abençoe ela ricamente, com muita saúde, paz e vida longa, realizando todos os sonhos da Ana Alice em Santa Helena de Goiás. Oferece uma música para ela, para mim. A música é do Neinando, mensagem de aniversário, viu, Celso? Para Ana Alice em Santa Helena, Goiás, mensagem de aniversário. Outro áudio, desejo uma ótima recuperação para o nosso amigo Flávio Jardim, se encontra internado, eu não sabia disso. O nosso querido amigo Flávio Jardim, que se encontra internado com problemas.

montador em burro brabo, tranquilo, amansador de mula e de burro. Mula, você melhor para amansar ainda, né? Mas olha, não vai ser nada, saúde, que Deus abençoe muito, que você fique bem e que continue fazendo o seu grande trabalho como comunicador de rádio do Brasil. Um abraço, meu amigo. Felicidade, saúde. Saia logo daí, meu amigo Flávio Jardim. Olha, agora são 21h17. 87 lá do estado de Pernambuco. Boa noite, aliás, aqui, boa noite, aqui é o sargento Rony, do BPE, de Teresina, Piauí. Mande um áudio de volta aí pra nós, na hora. Ah, 86, eu tô ficando doido aqui. Um grande abraço, amigão, sargento Rony, aí do BPE, de Teresina, Piauí. Batalhão de Polícia Especializada em Teresina, Piauí. Um grande abraço, sargento Rony. Sem alteração por aqui, tudo tranquilo, tudo nos conformes, viu? Um abraço, permissão para retirar. Um abraço, meu amigo sargento Rony. Beleza pura, Gilberto Vieira Aragão dizendo assim. Boa noite. Boa noite, caro amigo Maurício Rabelo, aqui é Gilberto Vieira, em glória no estado de Sergipe. Aquele abraço para você e todos os ouvintes do Eu de Cá, Você de Lá. Obrigado, Gilberto Vieira. Glória, Sergipe, né? Mandar uma saudação aqui em seu nome para o Lorival Dias, que há pouco mandou um abraço para você, o Lorival Dias. Obrigado, obrigado, Gilberto Vieira. Celso, qual é a música que está no ponto aí? Andorinha Machucada, Zezé de Camargo e Luciano. Aliança Ginigeno. Mensagem de aniversário, Reinando. São 21h18.

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Opa! 21 horas e 30 minutos, eu de cá, você de lá. Mandar um abraço mais uma vez pro Lourival Dias, lá em Minas Gerais. Alô, Lourival Dias! É o Gilberto Vieira mandando um abraço especial pra você em São Geraldo do Tumiritinga, Minas Gerais. Viu, meu amigo? Segura, peão. Abraço!

de Sorocaba, São Paulo. Me parece que é Sorocaba, não tenho certeza. É o meu amigo Sávio Santos e alô, Vitor, lá no interior de São Paulo. É, eles gostam muito dessa música. Madrugada Triste, Rio Negro e Solimões, 21h32 agora. Eu quero cumprimentar também minha querida amiga professora fazendeira lá do estado do Maranhão, minha querida amiga Cindália Gama, dizendo boa noite, meu comunicador mundialmente querido, o doutor José Maurício Rabelo. Obrigado, assim eu vou ser feliz demais. Obrigado, Cindália Gama. Ela diz, manda um abraço aí para todos que estão na Fazenda Serra Dantas, município de Carolina, no estado do Maranhão. Aqui a Cindália Gama, o Adélcio, Luan Eduardo Gama, o Boia, estamos te ouvindo aqui. Obrigado, professora Boiadeira. Obrigado, Adelso, o homem que dá nó em goteira. E o Luan Eduardo Gama, muito obrigado, muito obrigado.

0: Agora 21h34, Rio Negro, Solimões aí canta bonito demais, viu? Lourival Dias, me dá uma saudade dessa época do Rio Negro, Solimões, pipocando todas as paradas do Brasil, né? Muito bom, Rio Negro, Solimões, escreveu e tá escrito com letras garrafais o nome na história da música brasileira, Lourival Dias. Falou assim, alô Lourival, lá das Minas Gerais, lá do São Geraldo do Tumiritinga, Minas Gerais. Alô Lourival, fala comigo.
1: Valeu Maurício, muito obrigado meu prezado. Rapaz, audiência desse programa, eu aprendi a ouvir esse programa desde a época, meus avós, meu pai, né?
0: Sim.
1: E, meus avós tinham rádio sempre, tinha uns botão grande, rapaz, botão, o tamanho do botão de fogão.
0: É mesmo?
1: É, os botãozão, rapaz, e o ponteiro era uma reguinha.
0: Ah, é?
1: A reguinha assim, nos dois dedos de largura.
0: É, exato.
1: Rapaz, e aqueles rádios antigos, moço. E vou falar pra você uma coisa: aqui tinha uma sonzeira, viu? A antena dele era um varal, rapaz.
0: É um varal.
1: Eu, punha na do lado da casa, espichava um arame, fazia antena. E escutava o programa, eu de cá, você de lá. Eu nem lembro qual o locutor da época,
0: Luiz
1: né?
0: Alberto,
1: mas eu lembro que ouviam, né? Chaves, meus avós ouviam. Oh. E lá no, na zona rural, Porto do Boa Sorte, município de... na época era município de Itaiumi, né?
0: Itaiumi.
1: Hoje é município de Capitão Andrade.
0: Capitão
1: porque
0: Andrade.
1: A cidade emancipou a cidade, né? Ficou pertencendo Capitão à cidade Andrade. De Capitão Andrade agora. Mas um cantão de roça, rapaz, mas eu vou te falar, mas era bom, viu?
0: Bom sem base,
1: eu
0: né?
1: Falo, o pau quebrava, o bambu chiava a folha, viu?
0: A jeripoca piava... Obrigado, obrigado, meu querido amigo, aí nas Minas Gerais, em São Geraldo do Tumiritinga, Lourival. Lourival, muito obrigado. Vamos pro intervalo e já já nós voltaremos.
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minha gente do Brasil, 21 horas e 39 minutos. Eu de cá, você de lá. Meu querido amigo Berto Vieira Aragão, né? É cabra duro na queda, dizendo assim. Maurício Rabelo, esse Lorival é ícone do rádio, né? Que coisa boa, contando histórias. Um abraço pra você, Lorival, em Minas Gerais. Quem manda é o Gilberto Vieira, lá de Glória, em Sergipe. Muito obrigado, muito obrigado. Tem mais aqui da Paraíba. Ivomar Farias, dizendo assim... boa noite Maurício Rabelo, estou ligado no programa Eu de Cá, Você de Lá, aqui em São Bento da Paraíba, é a capital mundial das redes de dormir, e gostaria muito de ouvir a música Sofremos Iguais, Ivomar Farias, Sofremos Iguais, viu, Celção? Ivomar Farias, muito obrigado, em São Bento da Paraíba, capital da rede de dormir, de balançar e de dormir, né? Tem mais, Ivomar Farias, tá dizendo, né? Tem mais aqui, boa noite, lá do estado do Paraná, Fabiano e Jéssica, na cidade de Telêmaco Borba, do estado do Paraná, pedindo uma do Christian Ralph, loucura demais, tá curtindo Eu de Cá, Você de Lá. Obrigado, Jéssica, obrigado, Fabiano, na querida cidade de Telêmaco Borba, no Paraná. Quem nasce em Telêmaco Borba... Telêmaco Borquenses, né? Não sei como é que é, mas deve ser diferente. Obrigado, Fabiano. Obrigado, Jéssica. Na querida cidade de Telêmaco Borba, no estado do Paraná. Já, já, o Christian Ralph cantando loucura demais. Tem mais outra aqui. Vem cá, Geraldo Neto, lá do Rio Grande do Norte. Maurício Rabelo, o nome desse rádio é sempre... Certamente era... O PT-76, conhecido como Capelinha, gabinete de madeira, geralmente cor mogno, né? Quatro faixas na casa das minhas tias-avós,

0: um, né? Pois é, esse foi o primeiro rádio que eu conheci, foi desse jeitinho aí. É um rádio que tinha quase uma régua atravessando ele de ponta a ponta, é a sintonia, né? Eu fiz o favor de torcê-lo até quebrar o ponteiro, até quebrar a linha. O meu avô, mas Maurício, me chamava de Maurício, você quebrou meu rádio aí. Pelo amor de Deus, coitado, eu ficou quase um mês sem rádio, porque eu fui torcendo aquele ponteiro, falei, vamos ver, tom, quebrei. Aí ficou sem som, não ficou, não tinha sintonia. Aí eu teve que esperar um tempo para ele ir na cidade mandar arrumar a sintonia do rádio dele. Rapaz, o menino rabudo, né, rapaz? Meu avô, mas ele não danou comigo não, só, mas quebrou meu rádio. E era tudo que ele se divertia toda noite, rapaz, mas que foi ruim demais. Mas ele era desse jeitinho o rádio. É, nesse rádio que eu achei, tinha uma antena que subia pela parede, lá em cima da casa ela dividia, ia para um lado um bambu na ponta de uma casa e na outra outro bambu. Aí ficava lá. Lá, é o que eu pensava, junto com meu avô lá, eu tinha 5 anos por aí, né? 5, 6 anos, falava com ele. Meu avô, o pessoal dava tchau, os caipiras, como ele falava, tchau, boa noite, Brasil. Eu falei, vô, estão subindo aqui, deve estar subindo esse morro aqui, não, não está subindo nada aqui não, mano. Eles estão lá em São Paulo. Falou, ah, mas ele saiu aqui do rádio agora, tá, deve estar subindo aqui, né, subindo a antena para ir embora, nossa senhora, vai ser tapado desse tanto. É um menino descobrindo a vida, né? Obrigado, Geraldo Neto, aí no Rio Grande do Norte, muito obrigado. E a rádio do Instituto Federal, lá do Rio Grande do Norte, vai retransmitir toda noite o Eu de Cá, Você de Lá, segundo meu amigo Geraldo Neto. É o desejo dele, é a vontade, é a nossa vontade. Esperamos que a gente possa também ser a vontade do povo do Rio Grande do Norte, que a nossa direção procura sempre fazer a vontade das pessoas, né? Obrigado, obrigado, Geraldo Neto, aí na cidade, na capital natal do Rio Grande do Norte. Quebrou o cordão do rádio, exatamente, viu, Geraldo? Quebrei o cordão do rádio. Nunca vi falar quebrar cordão, mas é a primeira vez que eu quebrei, viu? Um abraço grande. Tem mais aqui conosco. É Marioneide lá em Esperantina, no Tocantins, dizendo boa noite, meu caro amigo Maurício Rabelo. E dona Gasparina, boa noite pra ela. Dona Gasparina Rabelo, lá em Formoso do Araguaia, no Tocantins. Um cheiro pra ela, pra sua irmã Marlene Rabelo também. Obrigado, Marioneide. Em Esperantina, no Tocantins. Saúde para sua mãe, graças a Deus ela tá bem. Ontem ela tava na roça, lá na casa do meu irmão, tranquila, né? Comendo um franguinho caipira muito bom e contando histórias. Ela e minha irmã, meu irmão, minha cunhada, todo mundo lá muito bem, graças a Deus. Tem aqui Leogim de Pádua, falou assim: Maurício Rabelo, Leogim de Pádua, Lágrimas de Mãe, a autoria do Leogim de Pádua, uma homenagem à nossa aniversariante de hoje, a Ana Alice, né? Ana Alice, nossa querida. Ah, olha, tem aqui, rapaz, o Flávio Jardim, que ele tá com oxigênio. Vamos ver o que, que o Flávio falou aqui. Fala, Flávio. Oi. Oi, Flávio.
1: Boa noite, meus amigos. Eu tô no quadro que, nas mãos de Deus, uma notícia maravilhosa. Através do secretário de Saúde de Alexandre, que está aqui comigo.
0: Uhum.
1: O secretário Hilton, prefeito Fábio Correia, deputado Jorge
0: Viana, todos. Tá certo. Ah, ele está dizendo que tá bem, né? Está ótimo, graças a Deus. Agradecendo as autoridades, o prefeito, o deputado.
1: Brasília, no Agarrão.
0: Está no Agarrão.
1: Estou indo para o hospital, saindo do hospital de Alexandre, muito bem atendido.
0: Uhum.
1: Para um hospital de mais recurso, que é o hospital de Brasília, Agarrão. Agradeço a oração de todos.
0: Flávio
1: Deus
0: Jardim.
1: Deus abençoe a todos.
0: Amém.
1: Precisando
0: você.
1: De oração.
0: Você.
1: O quadro é de uma infecção nos rins que se tornou a sepsis. Infecção foi para um dos ovos,
0: uhum.
1: Um quadro de pneumonia alta.
0: Mas vendo ele aqui, ele está com muitos fios ligados com oxigênio, mas está tá firme, né? Meu querido amigo Flávio Jardim, saúde para você. Estou vendo assim você emocionado, né? Agradecendo as pessoas que te deram a mão na hora que você mais precisou, com a sua saúde em risco, né? E graças a Deus você foi muito bem atendido no hospital lá.

de Alexandria, depois transferido aqui para o Agarram em Brasília. E você, como você falou, estou nas mãos de Deus. Deus é que cuida de mim e Ele está cuidando sim. E o Brasil, os nossos ouvintes, o Brasil que te conhece, é Flávio Jardim, né? Tenho certeza que está o Brasil inteiro torcendo pela sua saúde e a sua recuperação, tá bom? Grande abraço. Minha querida amiga, analista aniversariando hoje, o Leozinho de Pádua, ele fez uma música homenageando ela, né? Vamos ver se a gente consegue tocar a música dela aqui. Analice, cadê você? Vou colocar essa aí. É pra você, minha querida amiga Analice. A música é Lágrimas de Mãe, Leozinho de Pádua. Segura seu som.

Essa música eu dedico à minha amiga Analice, é em Santa Helena de Goiás, a mesma mãe de três bravos filhos caminhoneiros. Aô, sanfona chonar!

minha querida amiga Ana Alicia, mãe dos três caminhoneiros, a nossa produtora à distância. Um grande abraço, Ana Alice, Santa Helena, Goiás, Brasil.

Para as 10 da noite. Boa noite, Maurício Rabelo. Estamos aqui em Formoso do Araguaia, no estado do Tocantins. Sou Luciano Bezerra. Alô, alô, Luciano Bezerra. Bom, tranquilo. Aí em Formoso do Araguaia, um grande abraço. Eita, rapaz, que satisfação ver essa turma aí. Eu era menino, escutava.

0: A voz do Maurício Rabelo, lá dentro da Ilha do Bananal, que coisa boa! Obrigado, Luciano Bezerra! Pois é, uma hora dessa nós vamos topar esses dias, eu vou aí. Se Deus quiser, quero dar uma ida aí, nesse mês ou no mês que vem, eu tô indo aí, viu? Formoso do Araguaia, minha mãe mora aí, minha irmã, meus irmãos, tudo mora por aí, tá bom? É, na roça, na cidade, uma turmona grande da família Rabelo que mora por aí. Um grande abraço, amigão Luciano Bezerra, Formoso do Araguaia, no Tocantins. Muito obrigado, muito obrigado. Moisés Soares falando assim. É, a música Orgulho e Preconceito, Amado Batista. Orgulho e Preconceito, mas vamos ver se nós achamos ela aqui, né? É, ele falou assim antes. Boa noite. Celção.
1: O Rabelo é o... Aô, Maurício Rabelo. É o Moisés Soares, diretamente de Anapu, Rodovia Transamazônica, aqui do Estadão do Pará. Tô antenado neste programa maravilhoso. Quero pedir um novo sucesso do Amado Batista, Orgulho e Preconceito. Essa música eu dedico para minha esposa Nilvane, meu filho Benjamin, o Breno, né? Todos nós estamos antenados aqui na programação. Nós não perde sequer um programa, eu de cá, você de lá. Quero mandar também um alô todo especial para sua ouvinte, né? Que ouve você há muitos anos, desde o programa Ponto de Encontro. Francisca Lima, da Vicinal, Manuel Baiano. Tá antenado, viu, Maurício? Este programa maravilhoso. Eu quero que você toque sucesso, também ofereça a ela Orgulho e Preconceito do Amado Batista, e ofereça também para todos os ouvintes que estão ouvindo essa programação maravilhosa na Rede Nacional de Rádio. 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
0: Segura! Esse é o Moisés Soares, o moço de Anapu, no Pará. Um abraço. Rapaz, tu fala bonito, viu? Gostei demais. Já, já nós vamos tocar a música que você pediu do Amado Batista para Nilvane, para o Benjamin, para o Breno, para Francisca Lima, na Vicinal, Manuel Baiano. Daqui a pouco, viu? Grande comunicador Moisés Soares de Anapu, no Pará.
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0: Pois é, gente, agora 21 horas e 57 minutos. Eu de cá, você de lá, o Orival Siriano, lá de Goiânia, mandou uma mensagem. Alô, Orival Siriano! Boa noite!
1: Boa noite, Maurício Rabelo. Boa noite, Fatinha.
2: Boa noite.
1: Boa noite, Celso. Boa noite, Brasil. Eu de cá, você de lá. Programa um brabo. Orival Siriano, passando por aqui para cumprimentar os ouvintes, Orival, cumprimentar Siriano, meu amigo Orival. Maurício Rabelo.
0: Obrigado, meu irmão.
1: Cumprimentar os fãs das Irmãs Freitas e alguns que escutam a minha música e gostam da música do Orival Siriano e Sansão. Maurício, tivemos shows dia 4 em São José do Rio Preto. E lá compareceu o Sargento Castro. Sargento Castro, muitas músicas gravadas com o Milionário Zé Rico, com várias duplas. Muitas duplas. Durval e Davi. Turma aí. Ele falou assim: Orival, eu ouço sempre você lá no Maurício Rabelo, na Rádio Nacional da Amazonas. Ele mora em uma fazenda no município de São José do Rio Preto. Um abraço, Sargento Castro. Um abraço, Maurício Rabelo.
0: Obrigado.
1: E meu desejo é aquele.
0: É aquele, né?
1: Abrir o chão e sumir. Boa noite para todos vocês. Gratidão por tudo.
0: Meu amigo. Muito obrigado, muito obrigado. Orival Siriano, muito obrigado. Olha, a Fátima Araújo reparou aqui que a hora que você falou no nome dela, você tem uma paradinha aí, igual um batedor de pênalti, viu? Vai devagar com a Andorra aí.
3: Conversa, Maurício.
0: Conversa, né? Um abraço, Orival Siriano. Um abraço para a Luciana, a esposa dele, né?
3: O Orival Siriano já te conhece, hein, Maurício?
0: Orival, a Luciana, a Oriana, a Ana Lúcia, um abraço. Alô, Sargento Castro, grande compositor de muitas modas do Milionário José Rico, Durval e Davi e muito mais, na fazenda no município de São José do Rio Preto, no estado de São Paulo. Abraço das Freitas e do Orival Siriano e agradecimento pela acolhida em São José do Rio Preto, São Paulo. Obrigado, Orival! Exatamente. Nós vamos agora para o intervalo para depois abrir o chão e subir, meu amigo Celsão. Vamos para o intervalo.
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0: demais, Lorena e Rafaela cantando Águas da Saudade. É uma música do milionário José Rico, né? 22 horas, mais 2 minutos, eu de cá, você de lá. É, só mandar um abraço aqui para Cida Vieira, lá em Tangará da Serra, no estado de Mato Grosso. Ela tá mandando uma notícia triste aqui, dizendo que o ex-prefeito de Tangará da Serra, o Benjamin, faleceu. Tá perguntando se eu o conheci. Não, não o conheci, não, viu, viu, minha amiga Cida Vieira? Eu conheci aí o ex-prefeito Manuel do Presidente. Manuel do Presidente, o conheci, eu fiz show junto com ele, para ele, né? Então, mas o Benjamin, infelizmente, não conheci. Os nossos sentimentos, a família, que Deus dê um lugar especial para ele. Benjamin, ex-prefeito de Tangará da Serra, Mato Grosso, que faleceu. Quem deu a notícia aqui é a nossa querida amiga Cida Vieira, que reside lá.
1: E o Juarez Pedito, de Itaguaí, no Rio de Janeiro, Maurício, está ligadinho no programa, dando um abraço para você, para o Celso, para a Fatinha, para todos. E ele pede para ouvir a música Filho de Maria, com Chitãozinho e Chororó. E oferece para Maria Helena, para Heleninha, para Laurência, Teodora de Sobradinho e para todos os ouvintes. Ele está te fazendo uma pergunta, Maurício, uma charadinha aqui, viu? O Juarez Pedido, Itaguaí, Rio de Janeiro. Ó, quatro pés, em cima de quatro pés, esperando quatro pés. Quatro pés não veio e quatro pés foi embora. Você sabe o que que é?
0: Deve ser um tatu esperando não sei o que, né? Eu tatu é, o tatu é quatro pés.
1: Quatro pés em si. Não. Quatro pés em cima de quatro pés. O tatu vai subir em cima de.
0: Não, o tatu eu sei que é quatro pés e uma telha só. É uma casinha com quatro esteios e uma telha só. É o tatu.
1: Ah, esse é
0: quatro
1: o tatu.
0: Esteios e uma telha só. Era o meu avô que fazia essa charada pra mim aqui.
1: Quatro
0: esteios
1: e uma telha só.
0: É
1: quatro...
0: uma casinha bonita. É, quatro esteios e uma telha só. Mas quatro esteios, né? Que uma uma, é um tatu. Os quatro pés do tatu e o casco do tatu parece uma telha, né? É, mas aí como é
1: aí
0: que é a charada?
1: Quatro pés em cima de quatro pés. Quatro pés em cima de quatro pés, esperando quatro pés. Quatro pés não veio e quatro pés foi embora.
0: Ixi.
1: Quatro é um bicho em cima de alguma
0: em cima,
1: coisa.
0: Estou esperando aí. É uma onça em cima de. Não, peraí, esperando uma capivara chegar, tipo assim, né? Não, mas não sei não. Pode falar.
1: Quatro pés em cima
0: repita
1: de quatro
0: aí,
1: pés.
0: Não.
1: Esperando quatro pés. Quatro
0: em cima
1: pés
0: de uma mesa. Em cima, alguma coisa em cima de uma mesa, esperando.
1: Quatro pés em cima de quatro pés. Alguma coisa em cima de uma mesa, né? De
0: um
1: pés.
0: Bicho em cima de uma mesa esperando.
1: Esperando quatro pés não veio, quatro pés foi embora. Gente,
0: É um gato esperando um rato, né? É um gato em cima de uma mesa esperando um rato. O rato não veio, o gato foi embora.
1: Viu, Juarez? Eu te falei que ele ia acertar. O cara é inteligente, ele pensa rápido.
0: É, o que é, né? Uma casinha.
1: Você é um menino inteligente, Juarez.
0: Uma casinha branquinha com dois moradores dentro, sem porta, sem janela.
1: Uma casinha branca?
0: Uma casinha branca, linda, com dois moradores dentro, sem porta e sem janela. O que é? Facinho.
1: Facinho. A gente come?
0: E come, é gostoso e faz bem, viu?
1: E que tu gosta?
0: Todo dia eu como.
1: Ah, já sei,
0: é
1: ovo.
0: É ovo, né? É bom demais. Tem umas casinhas que não são branquinhas, outras meio marronzinho, azul, casinha azul, né?
1: Agora bonito. Tem azul, tem toda cor,
0: ovo,
1: né?
0: Azul, exato.
1: Então tá aí, ó, o Juarez matou a charada. E a música daqui a pouco roda, né? Né, Celso? Filho de Maria com Chitãozinho e Chororó.
0: Ó, o R. Souza respondeu aqui, ó. É um gato em cima de uma mesa esperando. Maurício Rabê, primeiro ele mandou uma mensagem. Primeiro, depois ele respondeu. Ó. É um gato em cima de uma mesa esperando um rato. Tem quatro pés e não vem o gato. tem quatro pés, está em cima da mesa, tem quatro, vou, e foi-se embora, né?
1: É isso mesmo, olha, o povo vai estar sabido, hein, Maurício?
0: Muito sabido. Mas ele mandou um áudio assim, meu amigo R. Souza, de Laranjal do Jari, no Amapá. Alô, R. Souza!
2: Eu tô ouvindo você aqui pelo aplicativo, só vou dormir quando o programa terminar.
0: Homem, pelo amor de Deus, que coisa boa! É, deixa... Ô, Celso, você não quer audiência não, Celso? Sem tipo, rapaz, eu quero. Pois você fique até o último minuto, viu, meu amigo? R. Souza de Laranjal do Jari dizendo boa noite, amigo Maurício Rabelo. Qualquer um outro comunicador que esteja fazendo, o eu de cá, você de lá. É, se não for o Maurício, mas sou eu mesmo. É, aqui o R. Souza de Laranjal do Jari. Tô passando por aqui para pedir uma música do milionário José Rico. Adeus, né? O nome da música é Adeus. Deve ser Adeus. Está escrito Adeus, Celso, não sei. Ou Deus, não sei, né? Ofereço para você, para todos que estão na escuta. Também vai para o Luciano Barroso, inclusive para o Maurício Rabelo também. Obrigado. E para todos os ouvintes. Muito obrigado, amigão R. Souza Laranjal, do Jari, no Amapá.
1: E a Helenice de Sapopemba, São Paulo. Ela está avisando aqui que mudou de número, gente. Está avisando para os amigos que o telefone dela deu problema, agora está com outro número. Anote aí, o telefone da Helenice, lá de Sapopemba, São Paulo, é 11, que é o DDD de São Paulo, 20 18 32 23. Repetindo, Helenice, Sapopemba, São Paulo, mudou o número do telefone e está avisando aos amigos que sempre entram em contato com ela. O telefone agora é o 11, que é o DDD de São Paulo, 20 18 32 23. Uhum. E inclusive ela está pedindo para o senhor Nelson, lá de São Carlos, São Paulo, entrar em contato com ela, que ela disse que sempre conversava com ele pelo outro telefone. E está avisando para ele que ele pode ligar nesse número, que é o 11 20 18 32 23. Ok, senhor Nelson, de São Carlos, São Paulo, por favor, entrar em contato com a Helenice.
0: Beleza pura, bom demais. O R. Souza está dizendo, tô ouvindo tudo aqui, viu, Maurício Rabelo? Que bom, obrigado, viu, meu amigão R. Souza Laranjal do Jari, no Amapá. Muito obrigado, muito obrigado. É um estado que eu não conheço e tenho vontade de conhecer. Tem aqui o Antônio Cardoso de Oliveira, do estado do Pará. Antônio Cardoso de Oliveira dizendo boa noite, amigão Maurício Rabelo, do eu de cá, você de lá do Brasil. Estamos de volta, estava com muitas saudades, viu, Maurício Rabelo? Obrigado, e eu também. É o Antônio Cardoso de Oliveira, está dizendo, manda um alôzão para nós aqui em Jacundá, no Pará, para todos os ouvintes, né, e convidados. Um alô para todos de Jacundá, no Pará, para todos que estão na escuta, para o terceiro aniversário da Igreja Refúgio, sábado, dia 13, às 19h30, ao lado da Escola João Pinheiro, no Sintep. Maurício Rabelo, Fatinho e Celção, um forte abraço do ouvinte Antônio Cardoso de Oliveira, aí de Jacundá, no estado do Pará. Muito obrigado, é o aniversário da Igreja Refúgio e a festa vai ser no dia 13, às 19h30, sábado, dia 13, sábado, às 19h30, ao lado da Escola João Pinheiro, em Jacundá, no Pará.
1: E o William de Irecê, na Bahia, também está ouvindo eu de cá, você de lá, está mandando um abraço para você, Maurício.
0: Opa!
1: E ele pede para ouvir a música O Menino e a Rosa, com Irineu, e oferece para todos os ouvintes. Esse é o William de Irecê, na Bahia.
0: É o William, me chama de Maurício Cabelo. Alô, é William Mendes de Irecê, Bahia. Muito obrigado, pedindo Irineu, um grande abraço. Helen Silva Couto, de Brasília, está parabenizando a Annalise pelo seu aniversário hoje. Que Deus lhe abençoe sempre, viu, Annalise? São os desejos sinceros da sua amiga aqui de Brasília, Helen Silva Couto, amiga de todas as horas. Ela manda boa noite para nós aqui também, para Fatinho e o Celção. Obrigado, Helen. Obrigado, Silva, Helen. Couto.
1: E o Manuel Messias, do Setor Pessoa DF, também está na escuta. Manda abraço para o Ailton, para Lourdes Costa, em Uruaçu, para Maria de Jesus, para a Joia, para a Milena e também para o Benício, lá em Tabatinga, Amazonas.
0: Beleza pura, o Jair Benedito de Trombas, Goiás, mandou assim. Alô, Jair Benedito.
3: Olá, boa noite, Maurício Abelo. Jair de Trombas, eu gostaria de ouvir aí do Zé Paraguai Paraíso, Zé Paraguai Paraíso à distância. A distância, Zé Paraguai Paraíso. Mandou um áudio legal de roteiro, Maurício.
0: Tá bom. Valeu. E ainda falou mais coisa ainda.
3: A Maurício, Ananias Bigode, lá em Cavalcante. Ananias Bigode, em Cavalcante.
0: Tá bom.
3: Parceirão e aí, ouvinte do programa.
0: Opa, Ananias Bigode, em Cavalcante, Goiás. E ele ainda falou, mão trem ainda. Pode falar, Jair.
3: É uma mesa, um gato e um rato. Uma mesa, um gato e um rato.
0: Aí. Obrigado, obrigado, grande palmeirense Jair Benedito de Trombas, Goiás, pedindo a música do Zé Paraguai, Paraíso à Distância. Obrigado, obrigado, amigão Jair Benedito, o moço de Trombas, o dono do coração da dona Alessandra. Obrigado, Jair. Um grande abraço. Celção, o que foi, Celso? Você está falando? Pera aí, tem que tocar um aqui que eu fiquei devendo. Moisés Soares pediu essa aqui, Orgulho e Preconceito, do Amado Batista. Alô, meu querido amigo, bom demais, alô, Moisés Soares, um grande abraço, Orgulho e Preconceito, Amado Batista. Música.

0: Pois é, gente boa do Brasil, são 22 horas e 23 minutos, eu de cá, você de lá, mandar uma saudação, acabei de falar com o Orival Siriano e também com a Luciana, né, esposa dele, das Irmãs Freitas, ele mandou um abraço para todos aqui, né, mandou dizer para o povo de São Paulo, de São José do Rio Preto, muito obrigado pela recepção, pelo carinho, um frio de bater queixo, mas um calor humano assim que ficou gravado na cabeça e no coração das Irmãs Freitas e do Orival Siriano. Um abraço, povo de São Paulo, de São José do Rio Preto. Cadê a música Abrir o Chão e Entrar Dentro aí, hein, Celso? Não é Entrar Dentro, não. É Abrir o Chão e Sumir, não é? É, então, ele tá mandando uma saudação pro sargento, sargento Castro, né? Que escuta o nosso programa toda noite lá na fazenda, no interior de São Paulo, em São José do Rio Preto, estava lá presente no show das Irmãs Freitas, dizendo que acompanha os nossos bate-papos, as músicas que a gente toca aqui no Eu de Cá, Você de Lá, e deu notícia de todo mundo, do Celso, da Fatinha, do Anderson, do Maurício Rabelo. Obrigado, Sargento Castro. Nós vamos tocar, vou abrir o chão e sumir aqui das Irmãs Freitas. Depois nós vamos achar uma música do Sargento Castro, que ele fez, o Milionário José Rico, eles gravaram. Nós vamos mostrar para o Brasil. Tem um monte de sucesso, um atrás do outro. Muito obrigado, um grande abraço, obrigado. Estou acertando com as Irmãs Freitas e com o Orival Siriano para a gente fazer uma live daqui uns dias sem a cadeira cair aqui, porque só de falar no Orival Siriano a cadeira começa a cair aqui, dá um trabalho. O homem que dá trabalho, Deus me livre, né? Então a música é. Vou abrir o chão e sumir, meu amigo, tá no ponto aí, tá? Celsão? Uai, você tocou ela aí nesse computador aí? Homem, pelo amor de Deus, não, então... hã? Deixa eu achar aqui. Me ajuda aqui, Anderson Valenta, você é um cara legal, gente fina. Aqui dá certo, é lá. Abrir o chão... E sumir, né? Aí, Irmãs Freitas, peraí. Irmãs Freitas. Beleza. Você é o cara. Pá. Aí, achei. Celsão, você é demais, viu? Eu quero aqui mandar uma saudação para todos os nossos. Meu amigo. É o meu amigo lá de Águas Lindas de Goiás que fez uma live hoje, rapaz. É o vovô Inácio. Que é o Beto Padeiro, né? Um grande abraço, meu amigo Beto Padeiro. Foi um prazer muito grande, né? E tinha muita gente participando lá. Foi bom demais. Tem uma moça chamada Solange, lá de Natividade, no Tocantins. Ela que me conheceu lá na casa do seu Miguel, da dona Neuza, né? Lembrando de bons momentos. É amiga do Goianinho Barbosa. Diz que vem a filha dela, está estudando, fazendo faculdade. Não sei se é aqui. Quando estiver terminando, ela virá aqui e vai vir na companhia do Goianinho Barbosa, o moço das belezas do Tocantins. Cadê a moda? Vou abrir o chão e sumir. Achou aí? Aquelas lá.
1: É só um trechinho?
0: Uai. Ah, não, aqui, 55 minutos e tal. Hã? É no Instagram? Não toca, não? Não, pega aí pra nós aí. Vamos abrir o chão e sumir junto com o Orival Siriano aqui, que é meu amigo, né? Pois é, um abraço grande. O Orival falou um trem aqui. Orival! Ah, ele mandou aqui, Andorinha Machucada. Quer ver aqui? A música do Sargento Castro, ele mandou, do Milionário Zé Rico, né? Pera aqui, nesse momento, pera aqui. A música Decepção, né? Decepção. É de Sargento Castro com Zé Henrique, né? Deixa eu ver. Milionário Zé Henrique, deixa eu ver.
2: Opa. A música Decepção aí, ó, do Sargento Castro.
0: Decepção do Sargento Castro.
2: Zé Henrique Andrão é do Sargento Castro.
0: Isso! Exatamente! Decepção, Milionário e José Rico, composição do Sargento Castro, né? Um grande abraço. Vamos achar as duas agora, nesse momento, né? Vou abrir o chão e subir. Boa toda! Olha aqui, meu amigo, manda essa aqui, ó, pra lá, que nesse momento eu quero falar que estou muito feliz, estou muito tranquilo, né? Tô enrolando aqui porque eu tô ajeitando. Rádio Nacional de Brasília, é uma grande emissora do nosso Brasil, né? Que coisa boa. Vamos ver se chegou o Maurício Rabelo aí nesse momento, né? Eu quero 22 horas e 28 minutos. Tem mais aqui. Vamos pro intervalo. Já já nós voltaremos. Aguardem.
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0: Agora são 22 horas e 30 minutos. Eu de cá, você de lá, Maria Denis, falando assim. Alô, Maria Denis, boa noite.
1: Olá, meu amigo Maurício Rabelo, boa noite.
0: Peraí, tenha calma, Maria. Oi.
1: Olá, meu amigo Maurício Rabelo.
0: Oi,
1: boa noite, boa tudo bem?
0: Tudo, e você, Maria?
1: Sou Maria Denis. Gostaria de parabenizar a Analice, em Santa Helena de Goiás, aniversariante de hoje. Desejo a ela saúde, paz e muitos anos de vida. Gostaria Maria de ouvir Denis. O Leugin de Pádua. Lágrima de mãe.
0: Essa já tocamos.
1: Ofereço para você,
0: para
1: toda a equipe de trabalho, para você e
0: obrigado
1: para todos os ouvintes.
0: Ela está na Bahia.
1: E ofereço também para a Analice e toda a família.
0: Né?
1: Muito obrigada. E uma ótima noite.
0: Obrigado, minha querida amiga Maria Denis, no estado da Bahia, cumprimentando de maneira muito especial a Analice, aniversariante de hoje, lá em Santa Helena de Goiás. Parabéns, Analice, ela e os três moços, filhos dela, os caminhoneiros do Brasil, nas estradas, de longe, desejando tudo de bom para a mãe, ela que nos ajuda muito, ajuda os cantores, né? Ela que de quando em quando faz eu relembrar grandes momentos, né? Na época que eu fazia shows com o Zazá, fazia dupla com o Zazá Brasil, de vez em quando ela manda o Chapadão de Goiás para nós, Ave de Metal. Obrigado, querida amiga, um abraço, Analice, obrigado, Maria Denis, Bahia!
2: Deixa eu ler a mensagem aqui do telefone da Amazônia.
0: Uhum.
2: Boa noite, Maurício Rabelo, Fátima, Celso e Anderson. Aqui é o Francisco Luna, de Goiânia, Goiás.
0: Sim.
2: Quero desejar ótimo serviço para você, Maurício.
0: Obrigado.
2: Para Fátima, Celso e também o Anderson. Um abraço a todos.
0: Beleza pura. Muito obrigado, viu? Tem aqui o Capaceca lá de Sergipe. Alô, Capaceca. Boa noite.
3: Boa noite, Maurício Rabelo. Boa noite, um abraço. Estamos aqui.
0: Tudo bom,
3: tá aqui eu e meu amigo Risadinha.
0: Estamos
3: aqui no São Luís fazendo.
0: Risadinha?
3: Fazendo uma janta aqui. E vamos
0: boa,
3: descarregar
0: hein?
3: Amanhã aqui em São Luís.
0: São
3: boa
0: Luís
3: noite, um abraço
0: Maranhão.
3: Aí. Dá um alô aí para meu amigo Risadinha, menino pontual, cupim de ferro.
0: Sei.
3: Arrupiado. Velho do bode, pé queimado. Boa noite,
0: pé
3: boa
0: queimado.
3: Noite. Boa noite, um abraço.
0: Boa noite. Bota,
3: toca uma música pra nós aí escutar aqui.
0: Aham.
3: E Milionários é Rico aí.
0: Tá bom, já nós vamos trazer uma do Sargento
3: Canarinho
0: Castro.
3: Canarinho do Peito Amarelo. Boa noite,
0: Canarinho.
3: Um abraço. Meu amigo Maurício Rabelo.
0: Valeu.
3: Boa noite, rapaz. Como é que você tá?
0: Alô, Capa Seca. Obrigado, amigão Capa Seca. É o Rogério lá em São Luís, no estado do Maranhão, fazendo uma janta gostosa. Ele e o Risadinho, essa hora já deve estar no bucho, já, né? Um grande abraço, amigão Capa Seca, em São Luís, no Maranhão.
2: Boa noite, ligado no Eu de Cá, Você de Lá, pelos 25 metros, ondas curtas. É, quem está falando é o Oziel, de Arapiraca, Alagoas. E mande um alô para mim, Maurício.
0: Oziel, de Arapiraca, Alagoas. Muito obrigado, Oziel. Arapiraca, um grande abraço, conhecida a cidade, Arapiraca. Muito obrigado, Oziel. Tem mais aqui do estado de Mato Grosso. Boa noite. Manda um abraço aqui para o Márcio, na cidade de Juara, Mato Grosso. Ouvindo Eu de Cá, Você de Lá. Obrigado, Márcio, em Juara, Mato Grosso.
2: Boa noite, Maurício Rabelo. Aqui é o Ronilson, de Porto Velho, ouvindo a rádio pelas ondas curtas. Manda um abraço para minha esposa Ana e meu filho Miguel, e também para meus pais, Maria das Graças e seu Raimundo. Gostaria de ouvir a música Casinha Branca com Gilson.
0: Quem pediu?
2: Foi o...
0: Agora,
2: Ronilson,
0: né?
2: De Porto Velho.
0: Porto Velho, Rondônia. Obrigado, Ronilson, em Porto Velho, no estado de Rondônia, pedindo Casinha Branca do Gilson. Obrigado, Ronilson. Tem mais aqui, Sônia de Água Boa, no estado de Mato Grosso, dizendo boa noite, amigo Maurício Rabelo. Estou por aqui ouvindo Eu de Cá, Você de Lá. Melhoras aí para o Flávio Jardim, de coração. Estou desejando melhoras para o Flávio Jardim, né? Que Deus Deus cuide da saúde dele, faça ele ficar bom logo, logo, né? Quem diz é a Sônia de Água Boa, no estado de Mato Grosso. É, um abraço, manda uma música pro Flávio alegrar sua noite. Ele gosta muito do Renan e Raí, Amor Eterno. Nós vamos tocar, já tá quase no fim, mas mesmo um pedacinho a gente toca pro Flávio Jardim ficar alegre e melhorar logo, né? Quem manda é a Sônia de Água Boa, Mato Grosso. Muito obrigado, muito obrigado. Tem a senhora Arlene também falando assim. Alô, Arlene, boa noite. Boa noite.
4: Boa noite, Maurício Rabelo. Boa noite. Aqui é Arlene Bessa, de Boa Vista, Roraima.
0: Tudo bom, Arlene Bessa?
4: Então, tô te mandando esse áudio que eu tô vendo você falar muito em Santa Helena de Goiás.
0: Isso.
4: É lá minha cidade, lá em Goiás.
0: Sua cidade, né, Arlene?
4: Santa Helena de Goiás, é o lado de Rio Verde, Goiás.
0: Do Rio Verde de Goiás, tá quase emendado.
4: Eu moro há 20 e poucos anos aqui na capital, Boa Vista, Roraima.
0: Terra
4: Brasil.
0: Aham.
4: É... Roda a música aí.
0: Ah.
4: É, assino com X, com Gilberto e Gilmar, se puder.
0: Assino com
4: trocar,
0: X.
4: Eu ficarei grato.
0: Uhum. Obrigado, obrigado, querida amiga Arlene, aí em Boa Vista, Roraima, Brasil. Ela... mandando um abraço para o povo da sua terra, Santa Helena de Goiás, é a terra da Analice, aniversariante de hoje, é a terra dela também, Arlene, né, que mora há 20 e poucos anos em Boa Vista, Roraima, lá naquele cantão do Brasil. Um grande abraço, o começo do Brasil, do Oiapoque ao Chuí, ou do, como é que chama lá, da região de Roraima, é outro nome que fala, né? Um grande abraço, minha querida amiga Arlene Bessa, ela gosta muito do Gilberto Gilmar, assino com X, muito obrigado.

0: A terra de Santa Helena é a terra da Annalise, da Arlene Bessa e do Peruca, né? O nosso grande amigo Williams Mar da Silva, que jamais será esquecido, filho do Caba Taliba e também da dona Maria Rodrigues, né? Muito obrigado, muito obrigado. É, deixa eu dar mais uma olhadinha aqui, Maria Aparecida falando assim. Oi, Aparecida, boa noite.
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0: Repete, Maria.
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0: Pronto, acertou na música, obrigado Maria Aparecida, um grande abraço, viu? Muito obrigado, tem mais outra aqui falando comigo, opa, Maria Erandi da Bahia, dizendo assim, Maurício Rabelo, boa noite, a Maria Erandi e o povoado de Mercês, Novo Horizonte, Bahia. Maurício, boa noite ao Celso, a Fatinha, Maurício, quero dizer que estou na escuta do Eu de Cá, Você de Lá. Mando um alusão para todos os amigos e amigas que estiverem na escuta. Cante parabéns para Talita, filha da dona Marlene, lá no estado do Pará. Ela está aniversariando hoje, né? Que esta data repita-se por muitos e muitos anos. Parabéns, Talita, filha da dona Marlene no Pará. Quem manda é a Maria Erandi, do povoado de Mercês, Novo Horizonte, Bahia. E também nós aqui do Eu de Cá mandando a Patinho, Celso, Anderson e eu, Maurício Rabelo. Parabéns, Talita. Felicidades, muitos anos de vida. Celso Ribeiro, o jeito é nós mandar uma moda aí boa, né? Mandar uma moda bonita. Deixa eu mandar aqui lá em Minas Gerais. Tem aqui, boa noite, caro amigo Maurício, aqui é o Leonardo. Cidade de Frutal, no Triângulo Mineiro, nas Minas Gerais. Tô na sintonia, gosto demais do Amado Batista. Música Olhos Verdes, né? Oferecendo para todos, né? A todos que os piauienses conterrâneos, né? Obrigado, obrigado, Leonardo. Na cidade de Frutal, no Triângulo Mineiro, no Estadão de Minas Gerais. Pedindo Olhos Verdes do Amado Batista para mandar para o Estadão do Piauí, todo o estado do Piauí. Tem aqui o meu amigo Negão do Japão, Jeroni, falando assim, alô Negão do Japão, beleza? Tranquilo? Bom demais o Negão do Japão. Maurício, manda um pedacinho dessa moda do Valber Lopes e o Eslane Lopes para nós aí. Deixa eu ver aqui, só um pedacinho aqui. Fala, meu amigo Negão do Japão, boa noite.
2: Oi. Boa tarde, tudo bem? Boa noite, né?
0: Boa noite.
2: Tudo bem, tudo tranquilo, tudo da bênção de Deus, firme?
0: Firme.
2: Aqui está tudo bem com nós, graças
0: que
2: a Deus.
0: Beleza.
2: Rapaz, eu tô fora da internet, mas eu vou te mandar esse áudio aqui.
0: Ah.
2: E aí, vou ouvir lá no Raidinho,
0: família,
2: né? Rapaz, aqui na roça, aqui na beira do Rio Paraná. Aí eu vou ouvir a música aí com Elane Lopes, que é filha do
0: Wesley
2: Lopes, né?
0: Wesley Lopes do pai, e Valber Lopes, né?
2: Canta muito bem, música muito bonita, né? Eu gostei de ver a música dela aí, né? Fiquei muito feliz, muito bonita demais.
0: Valber Lopes e Wesley Lopes.
2: A moça canta bem, o pai canta bem, mas a moça parece que tá querendo ganhar do pai, viu, rapaz? É coisa boa demais.
0: Coisa vou botar boa, né?
2: O Aldo aí e você toca ela pra nós aí, tá bom, meu irmão?
0: Tá bom, só um pedacinho aí, Celção, ó. Bom demais, agora são 22:40. Opa! Valber Lopes e o Eslane Lopes no som da Nacional pra todo o Brasil.
3: Osmar e Silva.
0: Segura! O DJ mais certo.

moçada. Boa música roseira. O Valber Lopes, ou Valber Lopes e o Weslane Lopes. E agora vou abrir o chão e sumir, cantando moda bonita, as Irmãs Freitas. Toca pra nós, Celção. 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
1: Bom demais, essa é bonita. As irmãs Freitas cantando. Ana Lúcia, Luciana e Oriana. Vou abrir o chão e sumir, moda bonita. E olha, eu quero aqui mandar uma saudação também para o Genilson, grande caminhoneiro, dizendo assim: Maurício Rabelo, boa noite, cheguei às 6 da tarde em Manaus, Amazonas, estou aqui na capital da Zona Franca, ouvindo eu de cá, você de lá, sou o Genilson caminhoneiro. Nessa viagem eu trouxe a minha esposa, a dona Carla, e a dona do meu coração, é claro, né? É a Carla, trouxe também a minha sogra, a dona Maria, elas estão jantando e eu merendei por aqui, aqui mesmo na carreta. Maurício, manda um alusão para os caminhoneiros do Brasil. Amanhã, 6 da manhã, vou descer pela BR-174 com destino a Boa Vista, Roraima. Maurício, você está bem? Vai comer alguma coisinha diferente hoje? Eu tô pensando ainda. A noite é uma criança, né? Muito obrigado, meu amigo Genilson. Larga de ser à toa, rapaz. Um abraço, meu amigo Genilson, aí em Manaus, Amazonas. Tá dizendo, eu estou cansado. Só alegria! Pedindo o Amado Batista, aeromoça. Muito obrigado, mandando pra Carla, dona do coração dele. Rapaz, tu não me bota enrascada, não, meu amigo. Um abraço. Olha, eu quero mandar aqui, em nome do Orival Siriano, para o Sargento Castro, né? Lá no interior de São Paulo. Alô, Sargento Castro, no interior de São Paulo. A música Decepção Milionário e José Riff é pra você. Grande astro, grande compositor, Sargento Castro.

0: demais, mas tá chegando o final, tem que encerrar. E a Iranete falou: Maurício, parabeniza aí, mande os parabéns, aniversário, né, do meu compadre, a minha prima Maria Tereza, ela mora em Palmas do Tocantins, parabéns, felicidades, muitos anos de vida, parabéns para o meu compadre Irã, vou pular para Paraíba, ele mora em Itacoaruçu. E a pequenininha falou assim: beleza, gente, obrigado a todos, fiquem com Deus, valeu Celção, valeu Fatinha, um beijão pra minha mãe Dona Gasparina, benção mãe, Marlene, um beijo, tchau Brasil.
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Marisa Monte cantou pra gente de Jorge Benjor, Balança Pema. E a gente segue às 11 horas e 3 minutos com o Baby do Brasil, Cósmica.

0: Aí você ouviu Tim Maia, a música dele, Sossego, e antes Baby do Brasil, da Ella Cósmica.
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0: Muito boa noite, muito prazer. Eu sou Márcia Dias, seguimos juntos aqui na programação da sua Rádio Nacional. São 11 horas e 11 minutos. Viajei de trem, Sérgio Sampaio.

0: ouvimos Quebec, Titãs, de Sérgio Brito, Torquato Neto, Sorte de Tiago York, a música de Celso Fonseca e Ronaldo Bastos, Viajei de Trem, Sérgio Sampaio.
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0: 11:22, estamos juntos pela Nacional da Amazônia e também pelo Nacional do Alto Solimões. A vocês, o nosso muito obrigada pelo carinho. Lucas Santana, mensagem de amor.

0: Marina Lima Della e Antônio Cícero, para começar. Zélia Duncan, de Itamar Assunção e Christian Jensvi, Não Vivi. E Rita Lee, Della e Roberto de Carvalho, Nem Luxo, Nem Lixo.
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0: Cazuza, Solidão que Nada.

De Roberto Barreto e Russo, Passa Pulso Miçanga. Antes, Luciana Mello, de Djavu, de Caetano Veloso, Baby, Cazuza dele, Jorge Israel, Nilo Romero, Solidão Que Nada. Fechando mais uma hora com Luiz Melodia, Ilha de Cuba, Marisa Monte, Conjunto Época de Ouro, Onde Andarás?

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2: Meia-noite em ponto em Brasília.

Não se compare com ninguém. Muitas vezes temos a tendência de ficar comparando o que acontece com os outros e com a gente. Mas cada caminho é único e cada colheita também. O tempo de colher os frutos não é igual para todo mundo. Então, não adianta ficar pensando por que com aquela pessoa tudo aconteceu tão rápido e comigo está demorando. Porque os propósitos não são os mesmos. Cada pessoa tem um caminho a percorrer. Cada pessoa tem situações específicas que tem que vivenciar. Experiências únicas que um vive e o outro não. Por momentos que você jamais passaria. Nem tudo acontece na mesma velocidade para todo mundo. Continue fazendo a sua parte, um dia de cada vez. E o que é para acontecer, encontra o tempo certo. Mesmo que você ainda não consiga enxergar, acredite, o seu momento vai chegar.

meia-noite e 3 minutos de um novo dia. Está começando mais um programa Madrugada Nacional aqui pela sua Rádio Nacional AM de Brasília, 980 kHz de pura potência, também transmitindo

pela Rádio Nacional da Amazônia e Rádio Nacional do Alto Solimões. Também pelas nossas emissoras parceiras na Rede Nacional de Comunicação Pública via satélite para todo o Brasil, ao vivo. E pela internet para o mundo, através dos aplicativos de rádio. E a nossa equipe, que é muito profissional, já está aqui com tudo pronto, afiado para trazer muita informação, música, diversão, papo interessante para você começar esse seu dia, essa terça-feira, 9 de junho de 2026, com muito entusiasmo. E vamos apresentar cada um. Na mesa de som e sonoplastia, Otávio Fernandes. Na central técnica, AGU. E na produção e apresentação do Madrugada Nacional, eu, Luziane Xavier. Meia-noite e quatro.

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2: Meia-noite, 23. Eita, pessoal, depois dessas pedradas aí que machucam o coração, a gente vai agora saber como tá o tempo em todo o Brasil, inclusive, né, por região. Vamos começar com a região sul. As instabilidades atuam desde cedo no norte e litoral do Rio Grande do Sul, além da Costa Doce, em grande parte de Santa Catarina e entre o sul, sudoeste e oeste do Paraná. A chuva ganha força ao longo da manhã, podendo ocorrer de maneira moderada e localmente forte. Durante a tarde, a tendência de diminuição das instabilidades no território gaúcho e catarinense, com chuva mais irregular e de fraca intensidade. Já na metade sul do Paraná, litoral catarinense e região metropolitana de Porto Alegre, as pancadas

seguem entre fracas e moderadas até a noite. Nas demais áreas da região, o tempo permanece firme. As temperaturas seguem amenas devido à maior cobertura de nuvens e chuva. Com a entrada de uma massa de ar mais frio na retaguarda, na frente fria, os termômetros caem ainda mais até a noite, especialmente no Rio Grande do Sul. As rajadas de vento variam entre 40 e 50 km por hora em áreas do norte, sul e interior de Santa Catarina, sul e interior do Paraná, além do Nordeste, Serra, Litoral Norte, Médio Gaúcho e região metropolitana de Porto Alegre. Agora vamos para a região Sudeste. O tempo segue relativamente estável na maior parte da região. Em São Paulo, a nebulosidade aumenta gradualmente ao longo do dia, principalmente no oeste e sul do estado, devido à aproximação das instabilidades que avançam pelo sul do país. Apesar disso, não há previsão de chuva significativa para a maior parte do território paulista. Em Minas Gerais, Rio de Janeiro e Espírito Santo, o sol aparece entre nuvens e o tempo permanece firme. As madrugadas seguem amenas, especialmente em áreas serranas, no sul de Minas Gerais e nordeste paulista. Durante a tarde, as temperaturas permanecem agradáveis no centro-sul e nordeste paulista, sul mineiro, sul do Rio de Janeiro e interior fluminense. Nas demais áreas, os termômetros sobem mais. Há possibilidade de geada nos pontos mais elevados da Serra da Mantiqueira. A umidade relativa do ar fica abaixo dos 30% em áreas do norte paulista, Triângulo Mineiro e partes do sul e norte de Minas Gerais durante os períodos mais quentes do dia. As rajadas de vento variam entre 40 e 50 km por hora na Serra da Mantiqueira, região dos Lagos e Vitória, capital do Espírito Santo, né? Região Centro-Oeste. A atuação de uma área de baixa pressão sobre o Paraguai e o avanço das instabilidades pelo sul do Brasil favorecem pancadas de chuva no sul e sudoeste de Mato Grosso do Sul. Nessas áreas, há aumento significativo da nebulosidade e as chuvas podem ocorrer com intensidade moderada a forte ao longo do dia, acompanhadas de trovoadas. Em Mato Grosso, Goiás e no Distrito Federal, o predomínio é de tempo firme, com sol e poucas nuvens. Apenas áreas do oeste e noroeste mato-grossense podem registrar aumento de nebulosidade e chuva fraca e isolada ao longo do dia. A umidade relativa do ar permanece baixa em Goiás, faixa leste e interior de Mato Grosso e no norte e leste de Mato Grosso do Sul, podendo ficar abaixo dos 30% durante a tarde. Agora vamos para a região Nordeste. A circulação marítima continua favorecendo chuva passageira desde cedo entre Sergipe e o Rio Grande do Norte. Na costa norte da região entre Maranhão, Piauí e Ceará, a atuação da zona de convergência intertropical mantém condições para pancadas de chuva. Ao longo do dia, as precipitações ganham intensidade entre o Rio Grande do Norte e Alagoas, podendo ocorrer de maneira moderada a forte. Há risco de temporais entre o litoral do Rio Grande do Norte e o litoral norte de Pernambuco. Também chove com maior intensidade no norte do Maranhão e em grande parte da faixa litorânea cearense. No interior nordestino, o tempo permanece firme e seco, com umidade relativa do ar abaixo dos 30% na metade oeste da Bahia, centro-sul do Piauí e centro-sul do Maranhão. As temperaturas seguem elevadas e as rajadas de vento variam entre 40 e 50 km por hora em grande parte da região. E por último, a região norte. O calor, a elevada disponibilidade de umidade e a atuação da zona de convergência intertropical favorecem a formação de áreas de instabilidade. As pancadas de chuva ocorrem principalmente entre a tarde e a noite, com maior frequência em Roraima, Acre, Amapá, grande parte do Amazonas, oeste e metade norte do Pará. Nestas áreas, a chuva pode ocorrer de maneira moderada a forte, com possibilidade de temporais isolados, acompanhados de raios no Acre, norte e litoral do Amapá, noroeste do Pará, oeste e norte.

0: norte do Amazonas e grande parte de Roraima. Em Rondônia, as instabilidades também aumentam e a chuva pode ocorrer com maior intensidade. Já no sul e leste do Pará e no Tocantins, o tempo segue mais firme. As temperaturas permanecem elevadas e a sensação de abafamento predomina em praticamente toda a região. A umidade relativa do ar pode ficar abaixo dos 30% no Tocantins, extremo sudeste do Pará. As rajadas de vento variam entre 40 e 50 km por hora no leste tocantinense. E agora, né? Meia-noite 29, vamos deixar você bem informado com as nossas reportagens. A gente acabou de falar sobre tempo, né? Sobre. E tá vindo aí uma expectativa de El Niño, né? Os órgãos responsáveis continuam monitorando a temperatura do Oceano Pacífico na parte equatorial para confirmar, mas é praticamente certo que teremos um El Niño ou forte ou bastante forte a partir de junho, né? E esse El Niño pode causar chuvas no sul e secas no norte e nordeste. O repórter Renato Ribeiro tem os detalhes.
1: A ocorrência de um super El Niño pode provocar chuvas acima do normal no sul do Brasil e secas no Nordeste e no Norte, principalmente na Amazônia. As Nações Unidas apontam 80% de chance de o fenômeno ocorrer entre junho e agosto, com persistência até novembro. O El Niño é caracterizado pelo aquecimento das águas superficiais do Oceano Pacífico Equatorial, com temperaturas pelo menos meio grau acima da média por um período prolongado. O coordenador de Monitoramento e Previsão Climática do IMET, Mozart de Araújo Salvador, detalha o fenômeno.
2: Esse fenômeno, depois de meses aquecendo, ele acaba interferindo na circulação de grande escala da atmosfera, modificando seus padrões e acaba atingindo o clima de algumas regiões do planeta. E no Brasil não está fora dessa influência. Parte da região norte e parte da região nordeste, o risco de ocorrer estiagens ou mesmo secas aumenta potencialmente. A região sul, ela sofre principalmente com excesso de chuvas. A frequência de temporais.
1: O coordenador do Laboratório de Análise e Processamento de Imagens de Satélites da Universidade Federal de Alagoas, Humberto Alves Barbosa, explica que já foram detectados os primeiros efeitos associados ao El Niño no Brasil.
3: Nesse momento, as chuvas devem intensificar um pouco na região do Rio Grande do Sul, no sul do país, e as áreas de estiagem e secas, elas começam também a aumentar no Brasil, e o número de queimadas. Esses são os impactos já em função dos primeiros sinais do El Niño no Brasil. Isso também significa que as temperaturas devem aumentar um pouco mais nesse inverno. O inverno já iniciou, o inverno meteorológico.
1: Segundo a ONU, o mundo deve se preparar para um El Niño potencialmente forte neste ano, com a intensificação do aquecimento global e dos riscos de eventos climáticos extremos. Por causa do fenômeno, a Prefeitura de Rio do Sul, em Santa Catarina, decretou nesta segunda-feira estado de alerta climático para reforçar a prevenção contra cheias. O município foi um dos mais atingidos pelas chuvas extremas de 2023. A medida busca intensificar as ações de proteção e de defesa civil diante da possibilidade de tempestades, enchentes, enxurradas, alagamentos e deslizamentos. Da Rádio Nacional em Brasília, Renato Ribeiro.
0: Meia-noite, 33 minutos. E o governo federal vai lançar uma nova linha de crédito para motociclistas de aplicativos financiar motos novas. A Move Motos seguirá a mesma lógica do Move Aplicativos lançada no mês passado, para ajudar motoristas de aplicativos e taxistas a financiarem veículos. A medida foi anunciada pela ministra da Casa Civil, Miriam Belchior, na semana passada durante reunião ministerial comandada pelo presidente Lula. Na ocasião, Lula lembrou que todas as entregas do governo federal devem ocorrer até 3 de julho, em razão do calendário eleitoral. No primeiro dia de operações, 3 bilhões e 200 milhões em créditos foram contratados pelo Move Brasil. Dos 21 bilhões e 200 milhões colocados à disposição pelo BNDES, responsável por operar os recursos. No caso do Move Aplicativos, 740 mil profissionais já atenderam aos requisitos para acessar a linha do financiamento com as condições mais favoráveis. A análise do crédito e contratação com os bancos começa em 19 de junho. Para se habilitar, o motorista precisa preencher um cadastro na plataforma gov.br/movebrasil. Em um prazo de até 5 dias após o cadastro, o trabalhador será informado se poderá participar do programa. Então aí, pessoal, fique ligado, se cadastra, depois tem a resposta e aí você já pode, né, receber, né, esse financiamento para uma moto nova, né, ou um táxi novo aí, no caso dos taxistas. É, então, agora vamos continuar falando sobre trânsito. A PRF registrou 98 mortes nas rodovias federais durante esse último feriado prolongado. A reportagem é de Sara Kines.
4: A Polícia Rodoviária Federal registrou 98 mortes nas rodovias federais durante o feriado prolongado. Quase 900 motoristas foram autuados por embriaguez ao volante. Ao longo dos 5 dias da Operação Corpus Christi, além das 98 mortes, 1.057 pessoas ficaram feridas. Ainda segundo o balanço, cerca de 210 mil veículos e pessoas passaram pela fiscalização. Mais de 20 mil veículos excederam o limite de velocidade. Cerca de 4.200 motoristas foram autuados por ultrapassagens proibidas e mais de 3.200 pela falta de uso de cinto de segurança ou da cadeirinha para transportar crianças. De acordo com Estênio Pires, coordenador-geral de Segurança Viária da Polícia Rodoviária Federal, chama a atenção a falta de adoção de medidas de segurança por parte dos usuários das rodovias, como a falta do uso do cinto de segurança e as ultrapassagens em locais proibidos.
5: Mais de 3 mil motoristas que não estavam usando o cinto de segurança e mais de 4 mil autuações por pessoas que realizaram ultrapassagens proibidas. Isso podendo ocasionar um dos acidentes mais graves que nós temos, que é a colisão frontal.
4: A operação foi encerrada nesse domingo e também teve foco na fiscalização do consumo de álcool na direção. Foram realizados mais de 75 mil testes do bafômetro e quase 900 motoristas foram autuados por embriaguez ao volante ou por se recusar a fazer o teste. Os estados com mais sinistros foram Minas Gerais, com 10 mortes e 155 feridos, Santa Catarina, com 6 mortes e 143 feridos, e Paraná, com 5 mortes e 113 feridos. O coordenador-geral de Segurança Viária da PRF, Estênio Pires, destaca orientações para quem vai pegar a estrada nos próximos feriados prolongados.
5: O usuário, antes de iniciar a viagem, faça uma revisão do seu veículo, preocupando-se principalmente com as condições do pneu, sistema de iluminação, suspensão, que são fatores primordiais para evitar acidentes. Também, antes de iniciar a viagem, é muito importante que programe a viagem, para não ficar perdido, perder a atenção na condução do veículo, tentando se localizar.
4: Além das orientações antes da viagem, a PRF também chama atenção para os cuidados durante o trajeto. Não exceder o limite de velocidade, não realizar ultrapassagens em trechos proibidos e, se for dirigir, não beba. Da Rádio Nacional em São Paulo, Sara Kines.
0: Meia-noite 38, daqui a pouco a gente tem o nosso papo com o ouvinte, né? Vá juntando aí a sua listinha, listinha dos amigos, do nome das músicas que você gosta pra pedir aqui, né? E também, aniversariante, tem também. A gente vai repetir aqui os nossos telefones, é o 61-3799-5742, 61-3799-5743. E enquanto você faz aí a sua listinha, né? Ou pega aqueles nomes que estão aí já no ponto. Vamos curtir aí três músicas.

músicas que já fazem parte aqui da nossa programação. Não Devo Mais Ficar, The Fevers, Majestade o Sabiá, Jair Rodrigues e The House of Rising Sun com The Animals. E voltamos já, 12:39.

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0: meia-noite e 50 e já vamos começar o nosso papo com o ouvinte. Estamos um pouquinho atrasado hoje, né? Uns 10 minutos. A gente vai dar uma tolerânciazinha, viu, pessoal? E vamos repetir aqui os telefones: o 61-3799-5742, 61-3799-5743. E vamos falar já com o primeiro ouvinte do dia. Alô, bom dia!
1: Alô, bom dia!
0: Inês Cabral Alvinegra!
1: Com orgulho, amor, sempre!
0: Você tá vendo que você conseguiu ser a primeira hoje?
1: Milagre!
0: Você tá demais, hein? Joga na Mega!
1: Quem me dera esses 3 milhões? É 3 milhões, né?
0: Eu nem sei quanto é que tá.
1: Menina, bom dia, querida.
0: Bom
1: maravilhosa
0: dia.
1: De malas prontas.
0: Isso.
1: Eita, esses meninos são todos alegres, querendo chegar aqui.
0: É, eita, mesmo.
1: Menina.
0: Tudo eu animado.
1: Eu tô meia que tá feliz, mais do que todos.
0: É, né?
1: Tem. Eu sei, eu acho que é uma pessoa bem acolá mais feliz. Dois, né? Dois.
0: É, dois, exatamente.
1: Dois, né?
0: Todo
1: é o Otávio
0: ano.
1: Que tá contigo, é?
0: É o Otávio, ele mesmo.
1: Meu querido Otávio, bom dia. Bom dia, meu querido. Bom dia, Boró. Bom dia, os milhares de ouvintes dessa emissora maravilhosa que nos dá essa oportunidade para que a nossa voz, através desses meninos maravilhosos e competentes, vá para o mundo, né, Luciana?
0: Isso mesmo.
1: Meninos, mais tarde, vocês vão presenciar uma das festas mais lindas desse futebol brasileiro.
0: E yeah, é verdade.
1: Lá no Castelo do Vozão. E eu vou estar lá.
0: Com é certeza.
1: Deixa eu ver, 9h30 da noite, vou estar lá 4 horas da tarde, 4h30.
0: Ixi, vai cedo, hein?
1: É porque hoje nós não teremos acesso aos camarotes da diretoria, né? Então, aonde me designaram é para o setor prêmio. E imagina só a concorrência, né? Então, mais tarde, eu vou mudar minha blusa gloriosa alvinegra. Ai, Deus, por um azul, qualquer coisa assim que quer. É um pedido que, né, torcedoras e torcedores, não vá com sua blusa gloriosa, olha.
0: Ah, é?
1: Da seleção brasileira. Ai, eu choro. Mas, gente, eu deixar o meu espaço para os outros, o carinho de sempre, a querida... Querida e maravilhosa minha Teodora, Teodorinha, nunca mais conversei com elas. Aí nosso Cafifa, nosso Aita, Conceição, a Ellen Couto, passou o aniversário dela, mas não consegui falar com ela. O Edgar também foi outro. Todos os caminhoneiros e caminhoneiras desse Brasil, né? E de repente, nossos queridos amigos jornalistas Sérgio Pontes, São Barros, Vitor Hanover, YouTube, Zerra, tanta gente maravilhosa como os Farias, Mosco Farias, uma toda daqui de Fortaleza, Vinícius de Castro em Belo Horizonte, Tinelão em Belo Horizonte, meu querido jornalista Wellington Campos no Rio, Sérgio Luiz maravilhoso no Rio de Janeiro, André Ribeiro no Rio de Janeiro, menino, que coisa. Ei, Maurício Rabelo, nosso querido Maurício Rabelo.
0: Isso.
1: A Fatia que me atende também, o Celso também. E é isso, criatura, vamos ver. Arrisca o placar de hoje, logo mais?
0: Não arrisco.
1: Seleção brasileira e seleção americana. Oh, menino, foi tanto movimento, tanta reunião, tanta coisa, que eu vou lhe dizer, vamos ver logo mais o que aqui vai dar. Eu sei que amanhã, tem uma coisa, viu? Amanhã, quarta-feira, eu estarei no estádio Presidente Vargas, vizinho meu amigo Tom Barros e Vitor Ranove para Ceará e Avaí.
0: Certo.
1: Amanhã é meu clube maravilhoso. Amanhã eu estarei com minha blusa gloriosa no estádio Presidente Vargas, que é tradição no estado do Ceará, o mais antigo estádio. Então amanhã irei para também. Gente, bom dia. O meu carinho hoje, de parabéns, vai para Nájida Ferreira Gomes, que mora no Canadá, mas os pais moram aqui, na aldeota. É tanta gente aniversariando. Tu conhece o cineasta, nosso queridíssimo Vouney Oliveira?
0: Conheço.
1: Tá aniversariando hoje.
0: É muito famoso ele.
1: Lindo, maravilhoso, não é?
0: É.
1: É, sim. Maravilhoso. Tá aniversariando hoje. Levo meu carinho a ele, morando na Praia de Meireles. Enfim, gente. Ah, Braga Júnior, no Rio de Janeiro, na Roquete Pinto.
0: Ele tá aniversariando?
1: Não, tô mandando um bom dia pra ele.
0: Ah, só um bom dia, tá bom.
1: O aniversário dele foi no mês passado.
0: Foi, verdade, eu me lembro o dia que foi o aniversário dele.
1: Aham. Gente, menino, chega sexta, é?
0: Sábado. Mas é meia-noite, é domingo.
1: Já né? É domingo, né? É. Pois é, gente, pois domingo pela manhã já tem o programa Conversa com Tom. Lá na Verdes Mares, que eu participo como repórter.
0: Ah, tá certo.
1: 6:10. Esse é meu horário. Olha, gente, aquele abraço a todos e todas. Graças a Deus, em plena paz, em plena luz, saúde e vida para todas as famílias, é o que nós precisamos.
0: É verdade.
1: Sempre o respeito ao próximo, não?
0: É sim.
1: Meu querido João Maquibral, leva nosso carinho a ele.
0: Na hora.
1: Ele é esposa, né? A família, né? Menina querida, seja bem-vinda com os meninos, tá?
0: Muito obrigada, minha querida.
1: Aquele abraço.
0: Aquele abraço. Meia-noite 57, vamos falar com o próximo ouvinte. Alô, bom dia.
2: Bom dia.
0: Ô, oh, perdeu pra Inês.
2: Mas você sabe qual que é?
0: Ah.
2: Eu tava pesquisando aqui no Facebook, antes de liberar as linhas. Aí eu vi a Inês Cabral com a família dela.
0: Ah.
2: Gente, ela tem 3 membros na família.
0: Ah.
2: Por isso que teve esse atraso.
0: Entendi.
2: Ela é bem lourinha.
0: É.
2: Bonita. E é por isso que eu atrasei também, porque eu fui no 4-3. Chamou, mas aí caiu. Aí eu fui pro final 4-2, aí eu consegui.
0: Entendi.
2: Entendeu? Que bom que a Inês Cabral voltou a participar, que ela tava sumida.
0: É, porque ela não consegue sempre, né?
2: Sim.
0: Ela tem... Difícil ela conseguir. Por isso que hoje eu parabenizei a ela. Conseguiu e ainda foi a primeira.
2: Foi a primeira, né, Inês Cabral?
0: É mesmo.
2: Pois é. Então... Eu não era pra não ter me lembrado. Eu falei pro Antônio hoje de manhã, eu falei, Antônio, eu vou ter que divulgar até sexta-feira, porque é o último dia da Luziânia, até os 40 dias dela voltar.
0: É, então, mas aí eu volto antes do encontro.
2: Não, você falou que é 40 dias.
0: Não, então, mas eu volto dia 24 de julho, o encontro é 2 de agosto.
2: Ah, não, mas aí será que dá 40 dias?
0: Dá, sim.
2: Dá, não dá?
0: Dá.
2: Então, pois é, dia 2 de agosto, não esqueça, pessoal, o encontro, dia 2 de agosto. Até sexta-feira eu vou divulgar, nós vamos divulgar isso aí.
0: Dá certo, vamos fazer um reforço,
2: mas tem os outros programas também.
0: Tem. O Maurício divulga demais.
2: Então, e uma coisa, o João Bezerra, ele mandou um alô pra mim, ele nunca tinha mandado, então eu vou retribuir esse alô do João Bezerra, da Samambaia. Viu, João Bezerra, um abração, um alô pra você, tá? O Antônio Pesso, o Cafipa participou ontem, né?
0: Foi, finalmente descobrimos, né?
2: Aconteceu também comigo também, por eu e ele também empatados, mas o Cafipa...
0: É, acontece que nas melhores famílias.
2: Melhores para nós dois.
0: É.
2: Não deu certo nem comigo, nem com ele.
0: Aconteceu comigo também.
2: E por aí vai. Isso a gente for falar aqui, vai até de manhã. Por aí vai.
0: É isso aí.
2: São casos da vida.
0: É isso aí, verdade.
2: E um alô pro Cid, Teresina, Francisco Estrela, da Palestina, o Guilherme do Gama, que eu quero ver se ele vai mesmo pro encontro. Foi o primeiro novato, não foi? Já tem 2 meses, não foi isso, o Guilherme do Gama?
0: Foi, inclusive teve um dia desse que ele mandou até aqui uma mensagem no WhatsApp, mas depois assim, mandou e apagou. Aí depois não mandou mais, eu não sei porquê.
2: Mas vamos ver, ele disse que ia pro encontro, dia 2 de agosto, vamos ver se ele vai.
0: Ah, tá certo, aí vamos conhecê-lo, né?
2: É o Nedi de Mato Grosso, um alô Padilha de Caiapão, de Goiás, a Lourdes Costa de Uruaçu, Francisco Mendes do meu Piauí, da minha Teresina, o Edgar, que já vai participar, o Antônio Ribeiro da Bahia, de Itamari, o Flávio da Zona da Mata de Minas, o Lucas Frazão. Ô, Lucas, dá um abração em todo mundo, porque não vai dar para mencionar. Eu já estou terminando, não vai dar para falar de todo mundo. Mas, em geral, vocês aí que trabalham aí nas padarias aí. O Tripinha, o caminhoneiro, Tripinha de Remanso na Bahia, o Bel Caminhoneiro e a Alderina do Piauí. Ah, a música, pode falar o nome da música? Pode. Que é hoje? Ó, e você gosta dela, eu tenho certeza que você vai gostar. É do Leonardo 120, 150, 200 km por hora.
0: Certo.
2: Tá uma música bonita, viu?
0: 120,
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0: 150,
2: pela vida sem querer chegar.
0: 200 na... por hora.
2: É, 120, 150, 200 km por hora. Então tá bom, até amanhã, se Deus quiser, viu? Um abraço.
0: Até amanhã, meu querido. Uma e dois. E vamos falar com o próximo ouvinte. Alô, bom dia.
3: Bom dia, garotinha, bom dia.
0: Garotinho não, João Bezerra.
3: Você tá bem, Josiane?
0: Tô bem, você viu aí que o Francisco mandou alô pra você, pra retribuir o alô?
3: Abraço, Francisco, tudo de bom. Só que eu tô morando no Pessoa agora, nem Samambaia mais.
0: Olha aí, mas ficou mais próximo agora do pessoal, né?
3: É,
0: próximo do Antônio também, do Antônio Nunes.
3: Olha aqui do Pessoa, Francisco.
0: Já dá pra participar dos balacobacos, viu?
3: Hã?
0: Já dá pra participar dos balacobacos, dos encontros aí deles.
3: Muito bem, aí eu tenho que ir. O próximo agora tem que ir pra nós se ver pessoalmente.
0: Isso mesmo.
3: Porque eu acho que é bom que nós faz amizade, mas não fica conhecendo as pessoas, né?
0: É, verdade.
3: Então, nós já temos uma amizade, todo mundo. Então tem que se encontrar.
0: É, sim. E minha amiga Luzimar, tá por aí?
3: Tá, aqui te mandando um abraço aqui, deitada aqui.
0: Abração pra ela.
3: Tá mandando um abração aí. Ó, falando no encontro, quer te dar um abraço.
0: Oh, com certeza, com certeza. Vamos sim.
3: Beleza. Vou começar hoje por a esposa Luzimar aqui. Um abraço, um cheiro bem cheiroso, né? Inês Cabral que participou agora, né?
0: Foi.
3: Inês Cabral. Francisco também aí, um abração, tudo de bom. Aí, Juarez, São José dos Campos, Pedro Padeiro, Capiva, mais Marli, Edgar, mais Mariana, Manel Messias,

0: Manelzinho de Livramento, Antônio Ribeiro, Zé Roberto em Teresina, Araíus Santos, Francisco Estrela em Palestina, Antônio aqui no Pessu, e para você, Otávio, quem participar, estiver na linha agora,
1: aquele abraço!
0: E até a próxima, garotinha!
1: Até a próxima, garotinho! 1:04, vamos falar com o próximo. Ah, ele falou, ele pediu música? Esqueceu, João Bezerra. Vamos falar com o próximo ouvinte? Alô, bom dia!
2: Eu!
1: Antônio Ribeiro!
2: Ele, de Itamarim, Bahia!
1: Tudo bom, meu querido?
2: Não tá muito bom, não tem ninguém pra falar, né? Entendi. Meu aniversário é do dia 28 de junho.
1: Ixi, é mesmo?
2: Só não vai ter ninguém pra anunciar. Mas aqui tem um amigo aqui na rádio, na loja, é o Zaldo Maia, que ele sabe ainda aqui, sabe pra ele aqui. Mas tudo bem, não tem que dizer. Assim, a música é. Coração em pedaços, hein?
1: Coração em pedaços. Zezé de Camargo, né?
2: Luciano, exatamente. Diga se te deixei faltar.
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2: Beto Badeiro, Braga Júnior, Garcia Rio, sua amada Marli, Edgar, como eu sou a esposa da amada Mariana, né? E tem a Luzimar, né? Da Luzinha. Aí tem as duas tedoras, Eri Couto, ao quadril, Fadeiro aí, né? Tem o Beto Badeiro, do Fadeiro aí, que é. Esse é o Tchotchoco, né? O Ferrinha, eles estão todos os abençoados lá, que estão falando todos aí. Então, eles estão indo aí. Estava lá comigo, Jarez, em janeiro. Desenvolvendo esse livramento e demais. Só lembrar que a Rádio Nacional, querendo ou não, é um pouquinho diferente. É simplesmente alto astral. O que a gente é...
1: Sem futuro.
2: Basketball, solte logo. Até amanhã, mais demais.
1: Até, meu querido. 1:07. Alô, bom dia.
0: Alô, bom dia.
1: Zé Roberto.
0: Acertou.
1: Tô sabendo.
0: Eu sou o quarto, é?
1: Quinto.
0: Ah, o quinto, né? Dizendo, eu quero ver uma moda.
1: Pode dizer.
0: Volta pra mim com roupa nova. Eu ofereço pra Milena Branca da Zena, Divina de Deus Machins, que é isso, Luiz Costa Grosso Goiás, que está entrando na casa dele, Manuel Lice de Pessoa, o Paulo Antônio de Pessoa, Luiz Cabral de Fortaleza, Carmen Nós, Papai, Vieira, Bob Estourada, e Musa da Madrugada Nacional. E Elisete Samuel, Grande do Norte. Larissa Santa Maria, Rio Grande do Sul. Mariana, lá de Rio Grande do Norte. Bernardo Mestrado, Rio de Janeiro, Pagado Tudo, Rio de Brasília. Valéria Vitória Espírito Santo, Valdir Neves, Corroso. E Aldeia Teresina Peri, Sela do Paranoá. E para você que está no estudo, Rio de Janeiro, também. Luiz Cláudio, a Antônia Inteira da Bahia. Adilson Carapone do Ed, ligado que não morreu. Cafica. Francisco Teresino, da Camaneira Pipim, Manézinho Nacional do Livramento, da Bahia, Ademar Sabor de São Paulo, Carlos Moreno da Grande Fortaleza, Francisco Estrela, Francisco Corá, Beto Patrício, Pedro Pernambuco, Paulista, Francisco Azul, irmão João, irmã Cristina.

0: Maranhão, Milton Borges, Carolina Goiás, Sidney Terezinha Pereira, Lenine Terezinha Pereira, Neri Juara, Mato Grosso, João Bezerra, Pessoa, Distrito Federal, e Juarez Itaguaí, e Juarez São José dos Campos, São Paulo, e Beatriz Tamatiba, no Amazonas. A Pereira Tamora vai todos ouvir na Rádio Nacional de Brasília e do Brasil do Mundo. Amanhã tem mais, tá? Tchau, tchau, Luciana.
1: Tchau, meu querido. Tudo de bom. 1:09, ainda temos tempo. Não tem ninguém? Não é possível. 5, só foi 5 até agora. E somente 3 pediram música. Só tá faltando o pessoal pedir música ainda aí. Opa, vamos atender. 1:09. Alô, bom dia.
2: Como é?
1: Morreu.
2: É, comadre, consegui.
1: Eita, Edgar ficou lá no final hoje, não foi?
2: É, me empurraram aí, alguém me
1: te empurrou, não foi?
2: Você tá doido?
1: Edgar! Edgar!
2: Maria tá chegando aí. Ei, galera. Tem música aí, não? Tem nada de música nova aí, não, né?
1: Rapaz, o último e-mail que eu mandei, eu preciso identificar ele aqui.
2: Então é Os Mano e Manito, Escuta Minha Canção.
1: Escuta Minha Canção?
2: Os Mano e Manito.
1: Os Mano e Manito. É tem, isso tem? Mesmo?
2: É, ela tem, não tem?
1: Tem. O Otávio já identificou aqui.
2: O Vascaíno tá aí, o Otávio, é?
1: Vascaíno, né?
2: Ai, ai. É verdade? O menino tá com a tirinha aí, eu tô na roça, não é verdade?
1: É.
2: Ai, meu pai, um alô, Flamengo, ai, meu pai.
1: Ó, a última, achei aqui a última. A última lista. Tem O Quanto Eu Te Quero, Jair Adriane, não é tua, né?
2: Não.
1: É, Onde Anda Juliana, Tony D'Amito. Essa música é do Manuel Messias, ele que pediu essa música. Vendaval de Ilusões, Emílio e Eduardo. Eu acho que essa música é do Rubem. Águas da Saudade, Milionários é Rico.
2: Essa aí tem, eu não sei, não.
1: Não, não tinha, né? Agora tem. É Sailing, Rod Stewart, O Maion, Nica Costa. O Remédio é a Cama, Carlos e Nando. Não é tua, não, né?
2: Nossa, minha era um negócio de... É que se não deu nada.
1: Vamos Falar de Nós, Roberta Miranda. A Noite do Nosso Amor, Roberto e Meirinho. Coração de Vitela, Silveira e Barrinha.
2: Coração de Vitela não tinha aí?
1: Não tinha. Coisa Della Vita com Eros Ramazzotti. Muito Diferente, Guilherme Arantes. Não Fique Assim, José Roberto. Caminhão Amigo, Júlio Nascimento. Coração de Carreteiro, Milionário e Matias. Essa Noite Eu Queria Que o Mundo Acabasse, Bruno e Marrone. E essa outra última que foi eu que pedi, vou nem falar.
2: Então eu vou lá. Já achou minha, né? Os mantém, né?
1: Não, essas foram as últimas que foram incluídas.
2: Ah, tá, porque eu falei assim, a que eu pedi hoje já tem aí.
1: Não, essa que você pediu hoje, Escuta Minha Canção, tem.
2: Então tá, aí vai pra Paixão da Minha Vida.
1: Isso.
2: Quem?
1: Quem? Uma pessoa que eu nem imagino quem seja.
2: Mariana, João Bezerra. Tá bom, João Bezerra.
1: Eu também acho. Essa foto não terminar de falar, é interminável.
2: O João Bezerra e a patroa, o Antônio Ribeiro também, né, que passou, né?
1: É.
2: Inês Cabral, Francisco do Céu Azul, Francisco Mendes, né? É, Luiz Maranhão, a José passou ontem, né?
1: Foi, a Josefa,
2: negra, A minha nega Milena, Mari Jesus, Mari José, né, Mari Jesus, né, não é isso? Pra não reclamar, né?
1: É verdade, pra ela não reclamar, como ela reclamou naquele dia.
2: O Zé Batista, José Alino Botafoguense, o Marquinhos Botafoguense, o Cafife sozinho.
1: Não vai mexer na ferida dos outros, Edgar.
2: Eu imagino, mandar ágil um pro outro, mas brindar até rindo. O Cafife, o Ferrinho se ferrou, o Cafife...
1: Edgar, Edgar!
2: Eu te assisto aí no canal, mas cadê o
1: Tu mãe? Vai levar uma pedrada!
3: Você larga de estar falando da vida dos outros!
2: O Cassio falou assim: cadê o amor? Aí eu pedi vinho, eu quero que vinho, Raquelzinho, Gilberto Lavelo, tem
1: Gilberto Lavelo. Tem, Gilberto Lavelo.
2: O Natanael, gente boa demais, tão bom que me fala. Você é humano, meu marido, como é que é? E os irmãos, né? E o... Deu que a menina trivinha vai lá no quebra-galho, se manda igual a Dilson, né? A divina Raquelzinha, ela deve nossa avó, e o Ené da Maria, nós da caminha, Ney do Cabral, Manoelzinho, o Messias, né? O Wilton Boy, Jean do Buxelo, o Wilson, o Wilson, da 99 sumiu, né? O que aconteceu? Não foi
1: muito ruim, não, né? Faz tempo,
2: não foi ruim, não, né? O José, o Chico Guedes, a Ana Beatriz, né? Vai ficar um pouquinho pra trás. Azul, Tamara!
1: Ana Alice!
2: Olha lá, Ana 757 comeu!
1: Morreu!
2: Eu vou mandar meu áudio, sabe, seu burro? Olha o gol!
1: Mande o áudio! Uma e 15, temos 5 minutos. E quem está na linha? Alô, bom dia!
4: Bom dia, minha amiga.
1: Francisco Estrela.
4: Como é que tá as coisas? Tranquilo?
1: Tudo bem, fazia uns diazinhos que você não participava aqui ao vivo, né?
4: É, mulher, tá por aqui, mas estava sempre ouvindo as programações, entendeu?
1: Ah, tá certo.
4: E você, tudo bem?
1: Tudo bom. E como é que tá o clima por aí, chovendo muito?
4: O clima aqui tá agradável, tá bem friozinho, entendeu?
1: Entendi.
4: É... Passando aquela brisa, né, soprando, bem frio. Não tá chovendo, mas tá bem frio o clima, entendeu?
1: Entendi.
4: Bom pra dormir demais.
1: É, sim.
4: Muito legal. E aí você, tudo bem?
1: Tudo bem.
4: Vai entrar de férias?
1: Vou, já tá sabendo, né?
4: Olha, rapaz, tá bem. Coisa. O Senhor te abençoe por onde andar.
1: Obrigada.
4: Entendeu? É, se diverte muito. E volta quando?
1: 24 de julho é a minha volta, mas eu acho que é um sábado, uma sexta. Então eu devo voltar pro programa 25 para 26, né? Que é de exatamente. Domingo para segunda, é.
4: Uhum. Mas nesse período a programação vai ficar gravada, é isso?
1: É, vai ser uma parte gravada. Acredito que a maior parte gravada. Eu vou gravar alguns. E vai ter outro locutor que vai gravar outros.
4: Vai, exatamente. É. Muito bem. Pois é, olha, você me toca hoje aí com José Ribeiro, A Beleza da Rosa. Tem essa música?
1: Tem.
4: Tem, né? Eu ofereci para você, cheque de trabalho, Aldeirina, toda a família lá em Teresina, irmão Giovanni, irmã Cristina, Josélia, Marco Luiz, Luiz Maranhão, Luiz Gonzaga, Zezão, Zé Roberto, Francisco Mendes, Aldilon, Heleninha Gomes, todos em Teresina. Também tem a Divina, Eliseu Martim, Marinalva no Cândido Buriti, tudo no Estadão aí do Piauí. E no Rio de Janeiro tem a nossa amiga Sandrinha, Valdineia, Maria Helena do Teclado, Marlin, Sueli, Marinalva, Juarez, Cafico, Ivamar, Braga Júnior, Ailton, Dilson. É, Maranhão, Raifran, Maria Cleude, Antonildo e Helene Moisés de Selvas. Em Goiás, Nilda, Lourdes Costa e o Deboches. Na Bahia tem Luiz Fernando, Zé do Som, Antônio Ribeiro, Ana Célia, Ana Alice e Olinda. Aqui também em Brasília, Manuel Messias, Arlinda, as duas, Teodora, Negra na Escritural e a Milena. Aí vem o Edgar, o meu morreu. Vem o João Bezerra, participou aí, João da Cruz, Raimundo Silvio Marabá, Neidi, Marco Duarte, Antônio Pessoa, Zé Carlos, Natanael, Edmar Rocha, Vitor, esses em Fortaleza, Ceará. Aí tem também nosso amigo Cláudio, Penha, Selma, Roseli Matos, todo no Mato Grosso. Aí tem o Rubem de Augustinópolis. A galera toda aí da padaria, esses meninos aí, entendeu? Puroaqué, Lucas Frazão, João Magnato, time todo deles aí, entendeu? Aí tem o Adício de Goiás, também tem sintonizado aqui em Palestina, Chagas, Baldenor, Raimundo, Leni, Favaió e Dura. E para todos que estão sintonizados na programação aí, São Sebastião,

0: pra comer um lanche bom desse. Um lanche muito chique, francês, como a gente continua na França, né? E hoje a região é o Vale do Loire. É, essa região é a região dos castelos. É chamada o Jardim da França. É, a região conhecida como a região dos castelos. É, inclusive o Ronaldo Fenômeno casou num castelo lá no Vale do Loire. Com aquela... Foi! Com aquela modelo lá, Cicarelli, que o casamento terminou, foi logo. Eita, a fofoca aqui tá correndo solta. Pois é, então... Lá é um lugar muito bonito e tem muitos peixes também e muito vinho. Então a gente escolheu aqui um salmão au beurre blanc, que é um salmão ao molho, que é um molho é a base de manteiga e vinho branco. É, faz assim uma redução de vinho branco, bate a manteiga, fica um molho bem aveludado, né? Bem cremoso. E a gente coloca ali, né, do lado o salmão, dá aquela fritadinha nele, né? Isso. Deixa ele com a pelezinha assim pra baixo, ó. Forma-se uma crostazinha. Uma delícia. Chega, tô com água na boca. Aí faz esse molhinho, joga ali em cima ali. Eita, rapaz. Olha o que é que tá nos esperando, Otávio. E a sobremesa é o tarte tatin. É uma das sobremesas mais famosas da França. Eu nem sabia que ela era originária lá do Vale do Loire. Ela é uma torta invertida. É, você coloca a maçã caramelizada no fundo ali da forma. Faz ali a massa da torta. Coloca ali no forno. Quando você desvira a torta, fica aquela maçã toda ali em cima, né? Na parte superior da torta. Ela foi, diz a lenda que ela foi criada acidentalmente no hotel Tatin, localizado na cidade de La Motte-Beuvron, dentro do Vale do Loire. Então ela foi criada assim, sem querer. Um dia, né, colocaram lá essas maçãs e caiu na forma. Quando desvirou, tava daquele jeito, acharam bonito e tão comendo até hoje, né? E a gente vai comer nossa torta aqui de maçã, agora também de sobremesa. E é sobremesa sendo de maçã, ela é o quê?
1: Doce como mel.
0: Doce demais, ainda mais caramelizada na manteiga. Meu Deus, muito doce. Então, vamos lá comer a nossa torta e a nosso salmão. Hoje nós estamos chique demais, né, pessoal? É, bom demais. Enquanto a gente vai comer esse lanche maravilhoso, vocês já vão ficar aqui com os pedidos dos ouvintes. Que são 120, 150, 200 km por hora. Música do Leonardo. Pedido do Francisco do Céu Azul. A segunda música, Coração Está em Pedaços. Com Zezé de Camargo e Luciano. Pedido do Antônio Ribeiro de Itamaribá. Terceira música, Volta Pra Mim com Roupa Nova. Pedido do Serra Aberto de Teresina, Piauí. E a quarta música, Escuta Minha Canção com Osmano e Manito. Pedido do Edgar Como Eu Morreu. 1h23, daqui a pouco a gente volta.
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0: 1:39, quase 40.
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O Vila Nova lidera a Série B, pelo menos momentaneamente. O Tigre venceu o Botafogo de São Paulo por 1-0 na noite dessa segunda-feira e pulou para a primeira posição. O único gol da partida no estádio Onésio Brasileiro Alvarenga, em Goiânia, foi marcado por André Luiz. O Pantera completa 10 jogos sem vencer e vive crise. O Vila vai a 25 pontos e agora seca o Sport, que enfrenta o Atlético na quarta-feira para se manter na ponta. O Botafogo de São Paulo estaciona nos 10, ocupa o 16º lugar e corre risco de entrar na zona de rebaixamento. Na próxima rodada, o Tigre visita o Cuiabá, domingo, às 4 horas da tarde, na Arena Pantanal. No mesmo dia, às 7 da noite, o Pantera recebe o Operário do Paraná no estádio Santa Cruz. E falando de seleção brasileira, Ederson foi a grande novidade da seleção no treino dessa segunda-feira em Nova Jersey, nos Estados Unidos. Convocado às pressas para a vaga de Wesley, cortado por lesão, esta é a primeira atividade do volante. Ele só atuou pela seleção brasileira 3 vezes na carreira e foi convocado por Ancelotti apenas na primeira lista do italiano há um ano. A seleção ainda não conta com Neymar. O camisa 10 passou por exames nesta segunda-feira como parte do processo de recuperação da lesão muscular de grau 2 na panturrilha direita. A expectativa da comissão técnica da seleção é que Neymar esteja disponível para o segundo jogo da Copa do Mundo contra o Haiti. E o Palmeiras tentou contratar o zagueiro Nino do Zenit na última janela de transferências e chegou a realizar uma proposta na casa dos 40 milhões de reais. O Zenit não quis liberá-lo naquele momento, já que o clube lutava pelo título russo. A promessa era de maior flexibilidade no meio do ano. Nesse período, o Palmeiras chegou a encaminhar um acordo com o zagueiro. Salários, bonificações por metas e tempo de contrato já estavam alinhados. Mas durante o aguardo pela nova postura do Zenit, o clube paulista viu um outro nome surgir no radar, Alexander Barbosa. Não ia renovar com o Botafogo, que precisava de dinheiro em meio à crise financeira do clube. Foi aí que o Palmeiras aproveitou a oportunidade, pagou cerca de 20 milhões de reais aos cariocas e ficou com o jogador. Mas ele só vai estrear depois da Copa do Mundo. Com a chegada de Barbosa, o Palmeiras entendeu que não precisa mais de um outro zagueiro. E a última, o árbitro brasileiro Wilton Pereira Sampaio, de Goiás, vai apitar o jogo de abertura da Copa do Mundo entre México e África do Sul, quinta-feira, às 4 horas da tarde de Brasília, na Cidade do México, pelo Grupo A. Os assistentes também são brasileiros: Bruno Pires, de Goiás, e Bruno Bosquilha, do Paraná. Essas foram as notícias do futebol pentacampeão mundial Brasil.

0: 1h44.
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0: Na história da música de hoje, nós vamos falar sobre a música Amor Maior do grupo Jota Quest, né? Banda Jota Quest. Ela foi apresentada pela primeira vez ao vivo no show MTV Jota Quest de 2003. Inicialmente, a canção não faria parte do repertório do álbum, mas 3 dias antes da gravação, o produtor sentiu que algo estava faltando e, após

0: Estou em Amor Maior. A composição, né, que foi feita por Rogério Flauzino, ele estava muito empolgado com a composição. Apesar de que ele deu entrevista falando que a letra, na letra que ele escreveu na época, ele se recuperava de uma desilusão amorosa. Mas ele não sabia exatamente a dimensão do que era um amor maior. Para ele, era naquela época, era aquilo que estava mexendo com ele, essa desilusão amorosa, né? A música fez parte da trilha sonora da novela Mulheres Apaixonadas, sendo o tema do casal Diogo e Luciana. Flauzino reconhece que a exibição da canção na novela foi fundamental para o sucesso da música, né? Amor Maior também foi tema de uma novela portuguesa de mesmo nome e foi escolhida para a abertura da trama, lá em Portugal, interpretada pelos artistas Paulo Gunzo e Raquel Tavares. A banda também gravou uma versão em espanhol da música para o álbum Dias Mejores de 2010. Foi um projeto em espanhol do Jota Quest. E depois de muitos anos, em entrevista, o Rogério Flauzino revelou que quando compôs Amor Maior, escreveu sobre um sentimento que ainda não havia experimentado plenamente, mas que buscava sentir que amor maior era esse, né? Anos depois, com a chegada dos filhos, ele entendeu que esse amor maior representava o amor pelos filhos, né? Entrou para o repertório também essa música do álbum Romantic Classics Volume 3 do Maurício Manieri, em um dueto especial que ele fez com o Rogério Flauzino, né? Então, né, vamos agora ouvir Amor Maior com Jota Quest.
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1: Uma hora e 50 minutos e chegou a hora da participação do ouvinte pelo nosso WhatsApp. Você participa mandando áudio ou texto, que a gente vai ler sua mensagem aqui. Pode ser pedindo música, alô para os amigos, parabéns aniversariante. Você é livre para colocar o que você quiser aqui em texto, em áudio. Não muito grande, né? Porque a gente precisa também dar chance para todo mundo participar, né? Um minuto e meio, tá de bom tamanho, tá, pessoal? Então vamos aqui repetir o telefone do nosso WhatsApp, que é o 619-9674-1536. 619-9674-1536. Vamos para a primeira participação, que é da minha amiga Sandrinha, de Nova Iguaçu, Rio de Janeiro.
2: Boa noite, Luziane. Tudo bem?
1: Tudo bom.
2: Passando a desejar uma noite maravilhosa, abençoada para você, querida. Tá? Oh, vou ter saudade de você, hein? Fez.
1: Obrigada.
2: Querida, mandar um alô para Francisca Estrela, Cafi, Famana Messias, Ivan Mar, Juarez, Luiz Fernando, Dega Júnior, Edgar, Rubens, Marco, Alderina, Valdineia, Marli, Rio Grande do Sul, Cafifa, Teodora, Teodorinha, Josélia, Milena, de Brasília, Inês. A música eu vi é do Zezo. Zezo, o título é Descida. Peço para você, para todos que estão sintonizados, pessoal da padaria, E para a sua equipe, tá?
1: Obrigada.
2: Beijo, querido. Tchau, tchau.
1: Agradeço por toda a equipe.
2: Tchau, tchau.
1: É Zezo Descida. Tem, porque eu sei que foi. Eu coloquei essa música um tempo atrás que ela pediu. E a Tese Diniz, que mandou bom dia, família nacional. Bom dia, família nacional. Bom dia, Tese Diniz. Seja feliz. E aqui Zé Carlos de Bertioga, que mandou aqui dois áudios pra gente.
3: Bom dia, Luziano. Como vai você?
1: Tudo bom?
3: Tudo bem? Eu tô bem, graças a Deus.
1: Que bom.
3: É, estou passando por aqui pra desejar um bom dia pra você, pro Otávio, Argel, Boró, pra todos que trabalham na Rádio Nacional e pra todos os ouvintes. Eu vou falar alguns que eu vou lembrando por aqui. É pro Antônio Pessoa, pro João Bezerra, pro Gambiarra, pra Elisete lá de São Miguel, pra Alderina, pro Rubens, mas pra quem pro Edgar Comeu morreu, pro Francisco Estrela, pro Francisco do Céu Azul, pra Teodoro, Teodorinha, enfim, pra todos os ouvintes que estiverem na escuta, um bom dia e até a próxima, se Deus quiser. A música que eu vou pedir continua sendo. O dia que vocês acharem ela aí, coloca ela aí pra mim. É A Visita Divina com Guatupé e Guaratuba.
1: Ah, não coloquei ainda. Aí. Viu? Eu ainda não fiz uma lista nova. Ainda não tem a música, tá bom, Zé Carlos? Se você quiser pedir outra. Eu ainda não fiz porque realmente não deu tempo. Mas eu prometo fazer uma lista aí. Mas é também assim, só tem essa semana, né? Acredito que vai ficar só para minha volta mesmo. Agora vamos aqui para o Galeno.
4: Ciânia, bom dia, desculpa. Eu, de Samambaia Sul, Antônio José da Costa Galeno, pela sua delicadeza, pela sua bondade, eu não vou assim fazer muito

0: Comentário, mas eu peço pela sua delicadeza uma música com Milionário José Rico. É aquela música. É. Pá. Estrada da Vida. Passo que seja desejo. Estrada da Vida.
1: É esse nome mesmo. Estrada da Vida, com Milionários é Rico. Pronto, tá aqui, já tá anotado, galera. Agora vamos para o próximo, que é o Joaquim, acho que é lá da comunidade lá do os quilombolas.
2: Bom dia, Luciane, aqui falando da comunidade Calunga GR2, mandando um alô para toda a galera, Apolinário, claro, Adão da Cabeceira do Vão, para todos os ouvintes aí. Toca aí para nós com Teodoro e Sampaio, água no leite, oferecido para toda essa galera aí. Bom dia, Luciane. Ó, Luciano, né? Agora é hora de você vir aqui conhecer nosso quilombo, igual você vai entrar de férias, quiser vir aqui conhecer,
1: Ai, como eu
2: dá pra vir,
1: queria.
2: entendeu?
1: Ô, Joaquim, eu queria muito mesmo. Tenho muita vontade de ir aí. Mas eu vou viajar pra minha terra, pra Fortaleza, ver minha mãezinha. Mas na próxima oportunidade eu vou aceitar seu convite, tá bom? Vou colocar aqui de novo pra ouvir a música que eu não entendi direito. Deixa eu ouvir de novo aqui.
2: No leito, oferecido para toda essa galera aí, bom. Toca aí para nós com Teodoro e Sampaio, água no leito, oferecido para toda
1: Água
2: essa
1: no
2: galera.
1: leito. Será que é esse nome mesmo? Deixa eu ver aqui. Água. Água no leite. Água no leite, é? É, água no leite. Teodoro e Sampaio, é isso mesmo. Tem? Tá ok. Por isso que você viu, né? Ó, a Gil já achou aqui, viu, Joaquim? Pronto, já tá certinho aqui, anotado. Agora vamos para o próximo ouvinte. Vamos ver aqui. Paulo de Santa Maria. Buongiorno, cara mia. Uma canzone Amadeu Mingue, cantare. Amore, un abbraccio, arrivederci. É cantare. Acho que não vai ter, né? É cantare, com RE no fim. Cantare, eu acho que é essa. Oh, é volare, na verdade, não é não? Deixa eu ver aqui se tem essa cantare. Eu conheço aquela. Volare. Hã? Amadeu Mingue. Tem? Cantare Amadeu Mingue? Parece que é Cantare d'amore, o nome da música. Cantare d'amore. É isso? Né? Olha aí, tem a música sim, Paulo. Que bom. Cantare d'amore. Amadeu Mingue. Hoje eu vou escutar. Quero muito escutar para conhecer essa música. Se eu não conhecer já e não tiver lembrada, mas vou prestar bem atenção nela hoje. Tá, já tá aqui programada, Paulo. Agora vamos aqui para João Magnata.
3: Bom dia, minha grande amiga comunicadora nota mil da madrugada, Luziane Xavier, a rainha da madrugada, a rainha do espadeiro. Aqui nós estamos trabalhando, graças a Deus, na nossa rotina de sempre. Aqui quem está falando é João Magnata, São Sebastião da Boa Vista, Marajó, Pará. Queria que você mandasse um abraço para nós aqui, um bom dia. Meu grande amigo Padeiro Ferrinha, o Padeiro Tchotchoca, o Anjo Gabriel, João Magnata, meu irmão Dinho, que está dando uma descansadinha, mas mais tarde já está descendo para ajudar nós a talhar o pão aí, né? E graças a Deus está uma noite maravilhosa, sem chuva, tudo na paz, graças a Deus.
1: Que
3: Queria que você
1: bom.
3: mandasse a música para nós, Dormindo na Praça,
1: Dormi
3: com
1: na
3: Bruno
1: praça.
3: Marrone. E aqui a participação do nosso grande amigo Padeiro Ferrinha. É com você, meu amigão.
4: É isso aí, João Magnata. Bom dia, grande comunicador, nota mil, Luzinha.

0: Gabriel, um abração do seu grande amigo Padeiro Ferrinha.
1: Certo.
0: Um abração no vocês aí no estúdio. Gostaria de mandar uns abraços para nossos outros amigos de profissão, Lucas Frazão, Tonhão, Puraqué, Márcio Play, Chocolate, Leão da Montanha que tá na área de novo, Elbi, Wesley, toda essa galera abençoada aí. E para nossos outros amigos também, como o Edgar, que morreu, meu grande amigão aí, o Edgar, o Rubens, Marco Dualho, Manuel Messias, um abração, Manuel Messias, o nosso amigo Tripinha, nosso amigo Antônio Ribeiro, Antônio do Pessu, as duas Teodora, Milena de Brasília, toda essa galera abençoada aí, viu? Um abração do seu grande amigo Padeiro Ferrinha. É isso aí, Luziane, bom dia, que Deus nos abençoe.
1: Bom dia, Ferrinha, João Magnata, Dinho, Tchotchoca, Anjo Gabriel, o pessoal da padaria de cá. Aí tem um pessoal da padaria de lá, que é do Lucas Frazão. Ele ainda não mandou? Não, mandou ainda não. Não mandou ainda WhatsApp, mas vou ficar esperando. Agora vamos pro Edgar.
2: John Magnata, Lucas Frazão, Puraqué, Ferrinha, Chocolate, Chiclete, Nol. Eu esqueci dessa turma aí, Eu esqueci desse, ó. Alguém me empurrou. Eu esqueci o Carlos Moreno, Luiz Carlos Fernando, Gabriel dali, Gabriel daqui. Ó, Marildo, Valtão, o Vital, o Gil e a Dona Sueli. Nossa, esqueci muita gente, ó. Alguém me empurrou aí, esqueci muita gente. Mas um abraço pra todo mundo e que Deus abençoe. E amanhã até mais. Olha o gol, fui!
3: Ah, é verdade, Zé Roberto, Zé do Ouro, Zé Carlos Betioga. Nossa, esqueci dessa turma aqui, eles estão me cutucando aqui, ó. Estão bravos comigo aqui, eu esqueci deles, ó. Acontece. A Luiz Scott, o Ailton do Rio de Janeiro, de Goiás também. Gente, como é que pode? Olha o gol!
1: Esse olha o gol final aí ficou fraco, viu? É, diga. Agora vamos para... Milena, tudo normal, hoje não vou pedir música, pois já fui servida com a do Jota Quest. Muito bem, Milena, bonita, né? Amor maior, muito linda. Sou a Milena de Brasília e tô aqui na escuta passando para dar um salve. É nóis, Milena. Então agora vamos aqui dar um tempinho das mensagens de WhatsApp. Ainda tem mais mensagem para ser lida, que eu tô vendo por aqui. E... vamos atender os pedidos, que ainda tem pedido aí do outro bloco. Vamos agora de José Ribeiro, A Beleza da Rosa. Pedido do Francisco Estrela. Zezo, Cantando Descida. Pedido da Sandrinha, do Rio de Janeiro. E Estrada da Vida, com Milionários é Rico. Pedido do Galeno. Daqui a pouco a gente volta, 2h03.

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2: Duas e treze, e temos mais participações aqui pelo WhatsApp. Aqui é da Ellen Couto. Bom dia, Luziane e toda a equipe da madrugada. Prazer te ouvir, amiga. Que bom, prazer ter você com a gente aqui, Ellen. Depois toca aí com Chico Rei, Paraná, Leão Domado. Ofereço para todos que estão na sintonia. Beijos e uma ótima terça-feira. Obrigada, minha amiga Ellen Couto. Tudo de bom para você. Agora, o meu amigo José Carlos, que tinha pedido a música, mas como não tinha, ele pediu, acho que ele tá pedindo outra aqui, que ele mandou aqui mais um áudio.
3: Pediu uma música aí nova, então, uma música nova não, vou pedir uma música que às vezes vocês têm aí, A Velha Porteira com Lawrence Lourival, se tiver tempo de tocar.
2: Pronto, já tá anotado aqui, viu, Zé Carlos? Velha Porteira com Lawrence Lourival. E agora vamos para o outro ouvinte, que é o Marconi.
4: Bom dia, Luciano Xavier. Tudo bem?
2: Tudo
4: Estou
2: bom.
4: Aqui sintonizado no seu programa, viu? Aqui deitadinho na cama,

0: curtindo seu programa. A previsão do tempo aqui em Roraima tá chovendo muito, né?
1: É, tô
0: E
1: sabendo.
0: aqui, só curtindo seu programa, vendo as músicas, ouvindo os ouvintes, tá bom? E esse programa muito sensacional. Gostei
1: Obrigada.
0: muito desse programa. Toda noite eu tô ouvindo aqui seu programa, tá bom? E eu quero escutar uma música aí, Cassiano, A Lua e Eu, tá bom? Muito obrigado,
1: Cassiano, a
0: viu?
1: lua e eu,
0: Tenha um
1: muito
0: excelente
1: bonita.
0: dia para você e um ótimo trabalho.
1: Obrigada, Marconi. Tudo de bom para você e para todo mundo aí de Roraima. O Raimundo Pinto também tá sempre ligadinho aqui com a gente. Mandou aqui também o bom dia dele, que ele sempre manda. Bom dia, Boró. Bom dia, Geu. Bom dia, Ziânia. Bom dia a todos. Obrigada, Raimundo Pinto, que tá sempre ligadinho aqui com a gente. Ah, o Galeno mandou aqui mais um áudio.
2: Ana, me desculpa, eu ouvi e fiquei muito satisfeito que o Filho de Deus leva você em paz e seja
1: Amém.
2: um grande sucesso lá em Fortaleza, no nome do Filho de Deus. Muito cuidado também em praia, certo? Que a gente vê
1: Certo.
2: muitas coisas assim, certo? Naquelas praias que Deus é de livrar, Mãe de Deus, que seja
1: Amém.
2: um sucesso na sua vida. Então, seja um bordos aéreo muito suave, só que a gente lucra isso no nome do Filho de Deus. Você é uma pessoa igual às estrelas do céu. Você é uma
1: Oh.
2: pessoa muito pontual. Que Deus abençoe seu espaço no nome de Jesus. Você seja uma açucena de rosa perfumável no nome de
1: Oh, coisa
2: Jesus. E eu
1: linda.
2: vou ficar orando a Deus e a Mãe de Deus sobre a sua
1: Obrigada.
2: viagem. Que seja um grande sucesso, grande alegria. Seja a chuva de prata, de glória. Não é chuva de terremoto, no nome do Filho de Deus. Porque aonde você pisar, seus pés não é de tropeçará em pedra, nem à noite,
1: Amém.
2: nem de dia, nem lugar nenhum. No nome do Pai, do Filho e do Espírito Santo de Deus. Que você é uma pessoa muito pontual. Todos aí dessa Rádio Mãe.
1: Muito obrigada, Galena, pelos seus votos aí para mim, suas orações. Obrigada a todos que são muito carinhosos comigo. E por enquanto a gente não tem mais ouvintes, né? Como tá ainda um pouco cedo, já vou pedir uma matéria antes de pedir mais música, tá? Vou pedir aqui. Vai ter uma semana, tá tendo a semana do meio ambiente, né? Então, com essa semana de pauta verde, os tribunais resolveram julgar processos ambientais através de um grande mutirão. As informações com a repórter Carolina Pessoa.
3: Tribunais de Justiça Federal e Estadual de todo o Brasil iniciaram nesta segunda-feira as ações da Semana da Pauta Verde, iniciativa voltada para impulsionar a tramitação de processos ambientais, em especial os que envolvem maior impacto coletivo. Para isso, vão ser realizados mutirões, audiências e conciliações. A expectativa é que nos próximos dias sejam analisados mais de 30 mil processos, abordando temas como saneamento básico, gestão de recursos. Recursos sólidos e poluição. A semana é organizada pelo CNJ, o Conselho Nacional de Justiça, e busca incentivar a conciliação e a mediação, com o objetivo de reduzir o tempo e os custos dos processos. Segundo o conselheiro Ilan Presser, questões envolvendo lixões e aterros sanitários são prioridade.
4: O tema não poderia ser mais urgente. A Política Nacional de Resíduos Sólidos de 2010 e o Marco Legal do Saneamento Básico de 2020 fixaram prazos escalonados para o encerramento de todos os lixões do país, sendo que o último deles venceu em agosto de 2024. No entanto, o Brasil ainda convive com mais de 3 mil lixões em operação, segundo estimativas da Associação Brasileira de Resíduos e Meio Ambiente.
3: O conselheiro destaca também a importância da ação integrada dos tribunais.
4: Quando o judiciário atua de forma coordenada, a justiça deixa de apenas responder aos problemas e passa a ajudar a construir soluções para o futuro.
3: Ainda de acordo com o CNJ, a Semana da Pauta Verde deve avaliar mais de 5 mil processos da Justiça Federal e cerca de 26 mil da Estadual. Da Rádio Nacional no Rio de Janeiro, Carolina Pessoa.
1: 2h19, recebemos aqui mais uma mensagem de WhatsApp que é do Osivaldo. Bom dia, Luzine. Aqui é o Osivaldo da Zona Rural.

Cantare d'Amore com Amadeu Mingue, pedido do Paulo, lá de Santa Maria, Rio Grande do Sul. E a terceira, Dormi na Praça com Bruno e Marrone, pedido do João Magnata. Vamos ouvir, 2h21.

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0: 2h33. E vamos ver aqui mais uma matéria. Parintins, lá no Pará, ganha novos murais e amplia circuito de arte urbana. Os detalhes com a repórter Yasmin Bussões.
1: A cidade de Parintins segue se preparando para receber milhares de visitantes durante o Festival Folclórico de 2026. Além da programação cultural dos bois bumbais, o município ganha novos atrativos por meio do projeto Parintins Galeria Cidade Aberta, que amplia o circuito de arte urbana espalhado pelas ruas da ilha. A iniciativa, promovida pelo governo do Amazonas, prevê a criação de 12 novos murais nesta edição. As obras são produzidas por artistas locais e transformam fachadas e espaços públicos em verdadeiras galerias a céu aberto, valorizando a identidade cultural amazônica. Os murais retratam elementos da cultura regional, da ancestralidade indígena, das tradições populares e da história de Parintins. Além de embelezar a cidade, o projeto fortalece o trabalho dos artistas urbanos e cria novos pontos de visitação para moradores e turistas. Criado em 2022, o Galeria Cidade Aberta já soma dezenas de obras espalhadas pelo município. Com os novos painéis, a expectativa é ultrapassar a marca de 60 murais, consolidando Parintins como uma das principais referências em arte urbana na região norte. A proposta também integra o Circuito da Cultura 2026 e reforça a ideia de que o Festival de Parintins vai além do bumbódromo, levando arte e cultura para diferentes espaços da cidade durante todo o ano. Do Sistema de Comunicação Encontro das Águas em Manaus, Yasmin Bussões, para a Rádio Nacional.
0: Olha aí, né? O pessoal de Parintins aí se preparando para a festa do boi, né? Que já começa aí. E a gente agora, por enquanto, vamos continuar aqui atendendo os pedidos dos ouvintes, né? Vamos aqui com a música Leão Domado, com Chico Rei e Paraná, pedido da Ellen Couto. Em segunda música, Velha Porteira, com Lourenço e Lorival, pedido do José Carlos de Bertioga. E a terceira música, A Lua e Eu, com Cassiano, pedido do Marconi, lá de Roraima. Vamos ouvir, 2h35.

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11h46 e já estamos aqui na nossa reta final. E vamos anunciar agora mais três músicas. A primeira, Pétala, com Djavan, pedido do Ocivaldo, lá da zona rural de Macieira, Goiás, né? E mais duas músicas, Que Pena, com Peninha, e Ainda Queima a Esperança, com Diana. Daqui a pouco a gente volta, 2h47.

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1: E chegamos ao final do Madrugada Nacional. Mas não fique triste, logo mais à meia-noite a gente se encontra aqui novamente, se Deus quiser. E ele quer, porque ele é pai, né, pessoal? Bom dia, Brasil. Bom dia, planeta Terra.

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1: Seguimos por aqui com a programação da sua Rádio Nacional, ouvindo música. Jorge Benjor, de Tim Maia, do Leme ao Pontal.

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1: Você ouviu Malandragem, Cássia Eller, de Roberto Frejá e Cazuza. Ouviu Avião Djavan, de Djavan. E ouviu do Leme ao Pontal, Jorge Benjor, de Tim Maia. 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Agora a gente ouve Açaí, Rosa Passos, música de Djavan.

0: Ouvimos Meu Bem, Meu Mal, Gal Costa, de Caetano Veloso. Canção A Galapada, Zé Ramalho, de Zé Ramalho. E Açaí, Rosa Passos, de Djavan.
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0: Agora eu toco para você Raul Seixas. Dele, Cláudio Roberto, Maluco Beleza.

Rosa de Hiroshima, a gente ouviu Secos e Molhados de Gelson Conrad e Vinícius de Moraes. Deu um Rolezes e Posses de Moraes Moreira e Luiz Galvão. E a Festa do Santo Reis de Maia de Márcio Leonardo. Vamos ouvir Bebete Vambora, Clara Moreno e Escova, música de Jorge Benjor. Na sequência, deu Ruim, Martinália, dela, Ronaldo Barcelos e Arthur Maia.

0: E aí, Clarinha?
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A gente ouviu o Banquete de Signos, Elba Ramalho, de Zé Ramalho, Os Cegos do Castelo, Titãs, de Nando Reis, Garapuá, Flávio Venturini, dele e Murilo Antunes. Agora a gente ouve Casa no Campo com Elis Regina.

Você ouviu Malemolência, Céu, música de Céu e Alec e Ayati. A Menina Dança, Os Novos Baianos, de Moraes Moreira e Luiz Galvão. Casa no Campo, Elis Regina, de Tavito, Neia Zambuja e Zé Rodrigues. 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Eu sou Karen Xodó, a gente ouve Dominguinhos, dele e Anastácia.

0: Ouvimos aí Cidade Negra de Marisa Montinando Reis, onde você mora. Crioulo dele, Nas Águas. Dominguinhos de Dominguinhos e Anastácia, Eu Só Quero um Xodó.
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0: Agora a gente toca para você A Vizinha do Lado com Casuarina de Dorival Caymmi.

0: Você ouviu Bessa-me, Leila Pinheiro, de Flávio Venturini e Murilo Antunes. Cheiro Mineiro de Flor, Sai Guarabira, de Luiz Carlos Sai, Gutenberg e Guarabira. E A Vizinha do Lado, Casuarina, de Dorival Caymmi. Agora a gente ouve funk como Legusta, 16 toneladas, versão de Roberto Neves. Na sequência tem Boca Livre, Quem Tem a Viola, música de Zé Renato, Juca Filho e Cláudio Nutti.
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2: Alô, Brasil, vamos na bigodeada. Joaquim, você quase bigodeou. Agora sim, a bigodeada, 5 da manhã. Vai, vai, vai.
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2: Alô, Brasil, bom dia. Mais uma vez juntos, vamos começar o nosso Brasil Rural de hoje. Um abraço para você, eu sou Luciano Barroso. A produção da Bruna Alves e Cléo Borges. No estúdio, o grande Antônio Carlos. Tava frio lá, oi, Antônio Carlos. Tava frio, uma friaca, caramba. O quê? Quantos graus? Hã? Aqui tava marcando 13 graus quando eu cheguei. E um vento frio. O interessante é que eu gravei pro pessoal do grupo. Falei, ó, o vento aqui tá frio e forte, chega, bagunçou o cabelo. Aí as pessoas ficam rindo. E eu, hein, que é isso? Ah, nós temos na mesa de som o criador de formigas, o grande chacareiro.
4: Esse fala, cara, Zelinhos.
2: Bom dia, Zelinhos. Programação musical é dele. O gatinho Jaide Ribeiro de Amorim, que nesse momento deve estar meditando. A colaboração da Delgrácia Pinto, os colegas que estão trabalhando no CIA, no Rodeador. Pessoal, bom dia. A nossa equipe já está preparada e o nosso telefone para você participar do Brasil Rural. Alô, Amazônia, bom dia. 61 99674-1536. Bom dia, você da Amazônia, obrigado pelo carinho. Bom dia da agricultura familiar. Muito obrigado, tá? Uma ótima manhã. Seja bem-vindo, meu amigo da estrada, meu amigo caminhoneiro. E você que tá acordando agora, eu vou te falar um negócio.

0: É difícil. Gente, na hora de acordar, não pode esquecer, tá? Da higiene pessoal. Acordou? Vamos pra higiene pessoal. Bom dia, Nacional Brasília. Nacional da Amazônia Ondas Curtas. Nacional do Alto Solimões, em Tabatinga. Portugal, bom dia. Alô, Colômbia, buenos dias. Guiana Francesa e Bélgica, bonjour. Estados Unidos, Canadá, Inglaterra e Guiana Inglesa, good morning. Na Alemanha, moin. No Japão, konnichiwa. O Brasil Rural está no ar. 5 e 2.
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Bom dia, seja bem-vindo, bem-vinda. Vamos fazer uma festa hoje. Hoje é um dia mais do que especial. Você vai dizer, por quê, Luciano? Porque você acordou, está com saúde, e você que está lutando pela saúde, vamos lá, dia 9 de junho. Hoje é dia do porteiro, meu amigo da portaria, gente finíssima. Bom dia a todos os porteiros. Hoje é dia nacional da imunização também, tá? Dia de Anchieta, mas hoje é dia do porteiro. Meu amigo, você que trabalha em portaria, uma ótima manhã para você. E hoje eu vou trazer aqui, o Brasil Rural convidou o Dr. André Aidar, doutor e mestre em agronegócio, para falar dessa taxação de 25% dos Estados Unidos. Vem ou não vem essa taxação? E o que que significa para o agro? Vai taxar o agro, quer dizer que a carne vai subir mais ainda? Gente, o que que vai acontecer? Nós vamos conversar com ele hoje, tá? Vamos começar assim, ó. Ô, Brasilzão, 5 e 5.

Parede meia, trio parada dura. 5 e 8, bom dia, meu Brasil lindo. Ei, a bigodeada de hoje, aqui. José. O Joaquim, meu grande amigo Joaquim do Engenho, mandou às 4h49. Aí eu até na abertura falei, Joaquim, pera aí, Joaquim, quase. Aí ele mandou de novo, 5 e 1, já passou. Mas ó, tem Raimundo Pinto no Brejo, tem Adeilton, tem João e Eva, tem Dona Dirce. E aí, Zé, quem bigodeou hoje? O que você acha? 5 e 8, e a gente na estrada, acordando agora em casa, madrugada fria, bom dia. Oi, Dona Dirce, linda, linda, linda, bigodeada.

0: Aí, dona Dirce, a senhora bigodeou, dona Dirce, linda, linda, linda. João e Eva, também na bigodeada, mas só mandou bom dia. Ô, bom dia. Aí, eu pensei que iam bigodear nada, só bom dia. João e Eva, obrigado, bom dia.
1: José Barroso, Brasil Rural, bom dia, bom dia.
0: Fala, meu grande.
1: Feliz terça-feira, uma ótima manhã aí aos amigos que estão na sintonia aí. Certo. Todos os amigos aí do grupo, um amigo do Amanhecer também. Um bom dia para o meu amigo alemão, o Zé Flamengo. O Hélio aí no Cristianzinho, Pedro Ribeiro também na sintonia, Wesley em Brasília, Milena e todos os amigos demais que estão aí, o Eleodoro aí de Vajão de Minas também, ligado na Rádio Nacional, e a todos os amigos demais que estão na sintonia, Luciano.
0: Certo.
1: Uma boa terça-feira a todos nós, a todos vocês. Estou por aqui, e no Sertão da Bahia, no município de Presidente Jânio Quadros, já no pé do eito, para fazer direito aqui no Sertão, Luciano,
0: aê, ligado
1: na Rádio Nacional, curtindo o Brasil Rural. E hoje eu quero ouvir aí com Vic Souza. Diz, meu amor, deixar a programação aí, né? Programação do Correio da Semana aí, tá bom, meu amigo?
0: Boa demais.
1: Um abraço a todos que estão na sintonia, os amigos aí, todos que estão ligados na Rádio Nacional. Boa terça-feira, um ótimo dia a todos, Luciano.
0: Valeu, Adailto, obrigado, meu querido. Diz, meu amor, essa música é linda. Ai, ai. Opa! Ó, oh, Raimundo.
2: Eu via com outro conjunto muito bom de São Luís do Maranhão. Nonato Seu Conjunto. Nonato Seu Conjunto do Maranhão. Bota a Fritz.
0: Tá.
2: Né? A Fritz, com Nonato Seu Conjunto. Aqui em São Luís do Maranhão. Tá. Raimundo Pinto Breno, Maranhão, Brasil.
0: Essas pessoas é que mandaram aqui às 5 horas na bigodeada. Ô Zé, chegou. Eu me lembrei, gente. Do grande Luiz Alberto esses dias. E ele falava que pra dormir você tinha que fazer higiene pessoal e tal. E eu tava me lembrando disso. Eu falei, ó, Zé, acordou, pra quem acordou agora? Porque nós temos, inclusive, Titãs, uma banda de rock, há muito tempo brasileiro, espetacular, lançou uma vez um LP, na época do LP, O País dos Banguelas e tal. Tem que cuidar da higiene bucal, gente. Ó, aqui, ó. Ah, isso, acordou, né? Vai escovar o dente, Zé. Vai lá, bora. Todo mundo escovando os dentes. Isso, capricha. Agora. Opa. Isso, valeu. Então, já escovou os dentes. Então já tá pronto pro dia a dia, pra labuta. Lá vamos nós. Vamos cuidar da higiene pessoal, que é importante. Valeu, obrigado. Bom dia, Luciano. Barros, Brasil Rural. Ô, Francisco, obrigado. É Luciano Barros, tá certo, Brasil Rural. Francisco, muito obrigado. Bom dia pra você, meu querido. Fala, grande Ribamar. Parabéns para nós hoje, dia do porteiro. E é verdade, citei aqui na abertura do programa, Ribamar. Bom dia, você que é porteiro, obrigado. No trabalho nesse momento na portaria da barragem Caldeirão Amapá. Bom dia. Luciano Barroso, no trabalho nesse momento no município de Porto Grande, ligado no Brasil Rural. Amanhã eu quero ouvir Rick Renner, Credencial. Ô, oh, não tinha a música dele, do Barreirito? Tá aqui hoje, não? O Amaremos? Não, ainda não sei. Ah, tá na fila? Tá na fila, Ribamar, tá na fila, deixa comigo. Vamos lá, Antenor.
3: Bom dia, Luciano Barroso.
0: Bom dia.
3: Você tá bom, senhor?
0: Bom, senhor.
3: E aí o frio, como é que tá aí?
0: Friaca tá boa.
3: Mandar um abração, pessoal da rodagem. Todo o pessoal da rodagem, zona rural.
0: Certo.
3: Todo mundo. E toca a música aí pra mim hoje, a música de Leandro Leonardo, Voltando pra Goiânia.
0: Rumo a Goiânia.
3: Abração.
0: Um abração.
3: Fique com Deus.
0: Ele já foi a Goiânia, já tá voltando, menino. Oh, são 5 horas e 16 minutos, horário de Brasília, 9:16 em Portugal. Alô, Diego. Oh, gente, a seleção vem aí, né? Começa. A gente, essa Copa do Mundo tá muito... Muito Ramiflex and Duas, Not Again, Nas Trombose, Amen, Foi You. Começa agora, quinta-feira? Depois de amanhã, abertura? É isso mesmo?
4: É isso mesmo.
0: Que é isso? Eu, hein? A grande pergunta, Neymar joga ou não joga? E aí, não joga? Joga ou não joga? Ele passou no teste ontem? Ele passou, alguém sabe? Ah, não, peraí. Ó, me lembrei. Ontem nós estávamos falando aqui de nomes estranhos, de lugares estranhos. Eu dei uma pesquisada aqui. Tem um lugar chamado Não Me Toque, no Rio Grande do Sul. Reza a lenda que o nome surgiu de uma planta que é abundante na região. Ela causa irritação aí. Não Me Toque é o nome da cidade. Agora tem um detalhe. A Mari Facim, ela é de Anta Gorda, mas Santa

0: Catarina. Só que aqui na pesquisa que eu fiz, tem anta gorda no Rio Grande do Sul. Os primeiros moradores encontraram uma anta de grandes proporções às margens de um rio. E aí o nome pegou, Anta Gorda. E você, qual é a cidade que você conhece ou vilarejo que tem um nome diferente? E aí?
1: Olá, meu fofo, bom dia. Bom dia a todos aí, né, que faz o programa Brasil.
0: Fala, Diegão.
1: Ô, Lulu, meu fofo, meu caraquinha. Uhum. Bom dia, Angelins. Bom dia a todos aí. Olha, Lulu, meu fofo, você sabe o que é uma Nortândia? Fica aí, o que é uma Nortândia?
0: Nortândia?
1: É, é pra você ver, você tá a ver, né? Bom dia a todos, um abraço aí. Um alusão lá pra galera do grupo Amigo do Amanhecer, de azeite, zero azeite, pra não esquecer de ninguém. Ô, Luciano, tem uma tia minha agora, tia Liette, que tá nos ouvindo agora e pediu, né, até o link pra entrar aí no grupo, pra entrar na rádio. Eu mandei o aplicativo pra ela. Ela tá ouvindo, que é a tia Liette.
0: Ô, tia Liette.
1: Tio Schneider.
0: Ô, tia Nela.
1: E é isso aí, Lulu, meu fofo. Um alusão a todos. Tamburcá. Mais um dia. Vambora. Mas me responde a resposta aí.
0: Ué, mas você, eu não sei, ué. Nortândia? Porque Normandia eu conheço, mas Nortândia? Nunca vi falar. Ednilton, bom dia. Sabe aí o que é Nortândia? Ninguém sabe o que é Nortândia. Pelo menos aqui não sabe ainda. Gente, o Reginaldo mandou aqui um texto muito bonito. Reginaldo Gabiraba Alves. Obrigado, Reginaldo. Aí ele fala aqui, né? Quantas vezes você aponta o dedo para os erros dos outros sem olhar para os próprios? E aí ele segue num texto que é muito interessante. Ele fala dos políticos, né? É fácil chamar político corrupto. Difícil é admitir que a corrupção também nasce nos pequenos atos do dia a dia. Boa, Reginaldo. Obrigado aí pelo carinho, pelo texto. Muito obrigado, uma ótima manhã, tá, Joaquim?
2: Bom dia, Luciano Barroso. Bom dia, programa Brasil Rural. Aqui mandando um alô pro Crara, Apolinário, que não perde o programa. Mandando um alô pro Tidão, a Fazenda Pé de Serra, Dona Brida, Dirani, da Fazenda Mandu. Mandar um alô também pro Nonozinho, o Walter, o Divino, Adão da Cabeceira do Vão, Prima Tereza, Horacela, o Ivan Calunga, o Neri, na Fazenda Buqueirão, a Rojão Benedito. Essa galera toda que estiver ouvindo o programa, receba um alô do Joaquim. Bom dia, uma terça-feira, uma semana abençoada para todos os Calunga, de todas as regiões do Calunga.
0: Valeu, grande irmãozão Joaquim, a Cachoeira. Aí mandou um vídeo aqui. Lugar bonito, menino. Ô, Joaquizão, que cachoeira é essa, hein? Manda aí pra mim, fala que cachoeira é essa. Linda. Maravilhosa essa cachoeira. 5:19, só mandou.
2: Cachoeira do Candaru, Luciano.
0: Cachoeira do Candaru. Você sabe que eu falo que é meu filho, porque ele é filho da minha prima, minha irmãzinha, e de um amigo que já partiu, Nini. O Júnior, pedalando, ele teve aí. Ele tirou uma foto e eu acho que foi na Bom Sucesso. Eu acho que foi, mas ele esteve aí na região. Eu não sabia que ele ia, senão eu ia pedir para falar contigo. Teve gente de bicicleta por aí, um bando de bicicleta? Se teve, ó, o Joaquim tá gravando. Se teve, meu amado filhinho, que eu chamei de bolinha de carne. Aqui.
2: Teu sempre secreteiro essa semana passada.
0: Ele tava no meio. Meu amado, eu falo que ele é meu filho, assim, de coração, de alma. Ele é espetacular. 100 pessoas lá. E ele tirou foto, né, que ele mandou. Ele sempre manda pra mim. E ele tirou foto dizendo, olha o lugar que eu tava. Mas ele não falou. Eu reconheci, porque uma vez, Joaquim, você mandou aqui várias cachoeiras. Eu falei, essa cachoeira aqui eu conheço. Essa aqui eu conheço. Gente, é um lugar muito bonito, simples. No Engenho 2, onde eu fui. Eu tenho que ir ainda nos outros lugares. Eu tô tentando ir lá, já tem quase um ano. Eu, hein? Mas eu vou voltar lá. E lá no Engenho 2 é um espetáculo. É simples de tudo. Você vai chegar lá, eu quero um hotel com uma pousada. Não vai achar, não. Você vai achar um lugarzinho simples, limpo, limpinho, cheirosinho, uma delícia, mas com toda a simplicidade do mundo. A comida lá maravilhosa, pelo menos para mim, pro meu paladar, muito bem feita, tá? Um lugar lá, seu Cirilo, gente boa. Rapaz, os Calungas são maravilhosos, vai lá. E lá tem os guias, né, que você vai, Joaquim é um deles. Tem mais lá, você pode ir lá para conhecer, vale a pena.

0: Arriri foi um cantor muito especial, ainda hoje continua vivo nas nossas mentes. Tchau, tchau, Lucien Barroso.
1: Tchau. Obrigado, meu querido. Ah, o R. Souza mandou aqui também. O que que foi, R.? Mandou um
0: Bom
1: vídeo.
0: dia, Lucien Barroso.
1: Ah, bom dia, R. Souza. Eu tinha assim uma chacrazinha e uma vez aconteceu isso, R. Souza. Vou te contar. Eu tinha um touro que era até classificado tal. Aquele de 50 milhões. Não, mas era um touro que tinha uma classificaçãozinha. E teve um cidadão que fez isso que você falou, matou uma vaca no curral, perto do curral. Eu não sabia que touro chorava, e chora. Você tem uma ideia? Isso marcou minha vida, eu nunca mais quis mexer com boi nem nada. Eu não tinha uma boiada, não, gente. Tinha umas cinco cabecinhas de gado só. Besteirinha, já faz muito tempo, já tem uns 15, 20 anos isso. E aí ele fez isso, matou a vaca lá perto do curral. Quando eu cheguei, eu fui lá. Ele batia a pata no chão, batia o chifre e chorava. Eu fiquei assim olhando, aí perguntei para as pessoas, falei, que isso? Ele falou, não, boi chora. Isso aqui não me mataram aqui, aí eu vi o sangue lá, né? E ele estava chorando. Aquilo me doeu tanto que eu tinha um. Ele já faleceu, esse meu grande amigo, e ele era pecuarista, eles criavam boi mesmo. Eles tinham lá uma meia dúzia de três ou quatro. Eu doei o boi para ele. Porque ele era um boi, né? Tinha até documento. Falei, não, pode vir buscar o boi. Ele não acreditou. Falei, é mesmo? Falei, não, vem buscar. Porque nem vender eu quis. Nem vender eu quis. Quando eu vi o boi, um touro, um Nelore, bem, bati a coisa no chão assim. Eu falei, nossa senhora, isso tá gravado na minha alma. Eu não consigo mais. E eu fiquei um tempão sem comer carne vermelha.

Ué, ele nem cuspiu? Eu. Cadê? Não. Aí, peraí. Agora. Ué, só o. Ah, não. Eu gosto é quando dá aquela cuspida. Mas é isso. Tem coisas que a vida vai trazendo, nós vamos aprendendo com a vida. Aí você vai dizer assim, por isso é que os veganos, aqueles mais firmes, falam, não vai comer carne. Eu sou carnívoro, eu realmente sou carnívoro, mas eu não sou mais como eu era. E eu já não consigo mais, tinha depois dessa questão do boi. E um detalhe, mesmo se eu tivesse dinheiro, coisa que eu não tenho hoje, comprar bois agora, não compraria. Não dá. Eu não posso. Eu vejo às vezes na fazenda, quando eu vou visitar um amigo que tem fazenda, gente que tem coisa na televisão, eu fico olhando, cara, aquele. Principalmente quando eu vejo um touro, uma coisa mais linda do mundo, eu fico. O nome era Ferrer, o nome do touro que eu tinha. Era Ferrer. São 5h26. Ô Zé, ontem o Marcelinho Carioca... Ah, falar nisso, André, já chegou por aí? Eu quero agradecer o carinho da Porto FM, Porto Franco no Maranhão. Ô professor, já tá aí no estúdio, professor? Eu vou rodar uma música, professor, que aí enquanto tá passando a música, o professor entra no ar às 5h30. Grande André é professor, vem de Salgadinho na rua, é um guerreiro. Passei a admirar cada vez mais o André. Obrigado, professor, bom dia. Ô Marcelinho... Você ontem pediu e perdeu. Eu não sou cachorro, não. Valdir Soriano. Ai.

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1: Bom dia, meu Brasil. São 5 horas e 30 minutos em Brasília, horário de Brasília. Manaus, 4h30 em Tabatinga, 3h30 da manhã. Bom dia, Porto FM, Porto Franco, no Maranhão. Obrigado, André. Universitária de Boa Vista, Roraima, Serra Dourada, Novo Brasil, Goiás. Rádio Placar de Ortigueira, no Paraná. Cidade FM de Bom Jardim, no Maranhão. Rádio Alta FM de Lago da Pedra, no Maranhão. BR FM em São Francisco, Minas Gerais. Comunitária Alternativa FM de Terra Alta, no Pará. Nossa FM, Barra do Chapéu, São Paulo. Alô, Mais FM em Maceió, Alagoas. Bom dia, uma ótima manhã para você. O Kleber tá em Petrópolis. Bom dia, Kleber. Ei, Gagui! Chegou sua vez, Gagui!

0: Lindo, são 5 horas e 34 minutos em Brasília. Lá vamos nós na festa. Que delícia, Brasil, bom dia.
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0: bom dia, bom dia. Bom dia, Lorenzo. A frente fria continua no sul do país, com chance de tempestade no estado. É o que revela o Instituto Nacional de Meteorologia, principalmente lá para Porto Alegre, Santa Maria, Pelotas, Uruguaiana. Ainda segundo o Instituto, os temporais serão acompanhados por rajadas de vento, até de granizo, tá? No Rio Grande do Sul. Baixa temperatura no sul do Brasil pode gerar outros dias de instabilidade durante a semana. Por isso é que nós estamos aqui também num período relativamente frio. Ó, são 5h36, horário de Brasília, 4h36, alô, Amazônia, bom dia, Amazônia, e são 3h36 em Tabatinga. O Diego fez essa pergunta aqui, ó.
1: Bom dia a todos aí. Olha no meu fogo, vocês sabem o que é uma Nortândia?
0: Nortândia. O que é uma Nortândia? Nortândia, segundo ele, é uma tigela. Eu não sabia, deve ser legal essa questão aí da Nortândia. É ou não é, Jair?
2: Olá, bom dia, Luciano. Jair de Trombas. É. Gostaria de ouvir o Zé Rico, Águas de Minha Saudade.
0: Vixe.
2: Águas de Minha Saudade, milionário Zé Rico.
0: Certo.
2: Pra todos que estiver curtindo o programa, hein?
0: Ô, Jair.
2: Caminhoneiro na rodagem.
0: Maravilha. Obrigado, meu querido.
3: Bom dia, meu amigo Luciano Barroso.
0: Bom
3: aqui
0: dia, Antônio
3: Almeida, de Sabatinga, no Amazonas.
0: Isso.
3: Já estamos ligados na programação, Luciano Barroso.
0: É.
3: Que Deus te abençoe. Um abraço para todos da Rádio Nacional de Brasília. E uma música com o Amado Batista, A Vida de Trabalhador.

0: aqui no programa.
1: Vamos no capricho.
0: Bom dia.
1: Vamos no capricho, deixa comigo. O Neves, daqui a pouquinho vai ter sua música. Será que a Neves está ouvindo a gente? Porque ela tem lá o aplico todos os ouvintes deste maravilhoso programa. Agradecimento a Deus pelos meus. Ribeiro de Porangatu, Goiás. Ô Zé, parabéns pro Ribeiro, Zé. 68 anos. Olha aí, gatinho. Grande Ribeiro. Obrigado, Ribeiro. Obrigado. Eu fico muito feliz quando alguém está aniversariando e aí participa aqui do programa. Você imagina, gente, o aniversário de uma pessoa particular, muito especial, né? Tá faltando só a lasquinha para eu completar meu trabalho. Agora, aí hoje, interessante, né? Antigamente tinha aquele negócio de festa de 18 anos. Eu não tive. Minha mãe fez festa para mim de 15 anos. Pessoal, porque 15 anos é pra mulher, a festa de aniversário. Mas minha mãe, rapaz, minha mãe criava os filhos, tudo doce mãezinha, nossa, que paixão da minha vida. E pra mim, o maior ser humano sobre essa terra, minha doce mãe. E ela fez um aniversário de 15 anos pra mim, todo mundo me torrando. Mas foi bom. Até hoje eu me lembro, que delícia. Aí um aniversário que eu queria, que eu pensei que fosse ter surpresa, eu tive a maior surpresa mesmo. Eu trabalhei o dia todo, foi quando eu completei 50 anos. Eu tinha esse marco na minha cabeça e tal. Eu trabalhei o dia todo, falei, beleza. Fingi que não sabia de nada, falei, ninguém me falou nada. Falei, vai ter uma surpresa. Trabalhei, cara. Eu cuidava de uma rádio também lá em Braslândia. Aí, coisa, eu falei, bom, cheguei, me preparei, cheguei em casa. Falei, primeiro, falei, deve estar lá. E não tinha ninguém. Falei, uai, será que eles não vieram? Eu cheguei em casa, tomei um esculacho ainda. Ué, tá pensando o quê? Não tinha nada, rapaz. Ninguém lembrou. Foi a maior sua aniversário, foi essa. E logo de 50 anos, cara, ninguém lembrou, você acredita nisso? Aí eu comecei uma brincadeira, que é o seguinte, a primeira pessoa a ligar. Então, meia-noite, quando faz um parente, brinca de quem ligar primeiro. Eu criei isso porque, pô, 50 anos, cara. Agora vai vir, vamos ver se alguém vai se esquecer. Oi, Luciano, Pedro Ribeiro, Recanto. Gente, mas eu não estou reclamando, não. Coisas que valem a pena. São coisas que valem a pena, porque você vai se lembrando. Um dia eu fiquei muito chateado e tomei banho e fui dormir. Triste. Recanto Guarapé, Pedro Tocantins, gostaria de ouvir João. Ao beijo do adeus. Essa é bonita demais. O Heraldo, Vilma, Branquinho, Rosângela Vieira, Dona Dirce, João Batista, Etevaldo, Lapiseira, Vagalume, José Alves, Romualdo, Alemão, Adeilton, Zé Flamengo, Marcelinho, Maria Aparecida, Carminha, todos os ouvintes do Brasil Rural. Obrigado, meu querido. Uma ótima manhã para você. Josenildo, bom dia para você também, tá? Hoje essa questão da tarifa. A tarifa, não sei como é que é, porque lá nos Estados Unidos vai tarifar em 25%. Como é que fica a questão do aço? Por exemplo, o nosso álcool, o etanol, ele entra nos Estados Unidos. Lá tem o etanol. O nosso etanol é de cana. Nós já estamos, né, como é que a gente fala? Consolidada. Nossa produção de etanol consolidada. E aí? Como é que vai ficar lá? A questão da alimentação. Vai ter problemas aí com exportação, frango, carne, né? Muita gente fala da carne, da proteína, e aí? E soja, milho, essas coisas. Como é que fica essa questão do agro? Nós conversamos com o doutor

André Aidá. Assim que meia deixa o assunto aqui do nosso agronegócio. O que que vai afetar, o que que não vai. Ó, oh, você sabia... Ah, menino, foi no sábado, 30 pila, 9...

18, 26, 31, 53, 58. Hoje tem Mega Sena, né? Hoje tem Mega. Obrigado, José Nildo, obrigado. Bom dia, bom dia. Ô, oh, bom dia, meu querido Antônio Lopes, está em Goiânia. Um abraço para você. É Derlan Moreno, vaquinha, Duquinha Vaqueiro, em Santa Cruz, Antônio Lopes, Goiânia. Bom dia para Wesley. Essa madrugada em Goiânia, 14 graus, é.

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1: Ei, Luciano Barroso.
0: Ui, Abidoral.
1: Bom dia, meu amigo.
0: Bom dia.
1: Luciano, eu nasci num povoado chamado Sangue.
0: Sangue?
1: Sangue.
2: Isso.
1: Entendeu? E programa pra mim amanhã com o Mastruz com Leite, meu vaqueiro e meu peão.
0: Boa.
1: Para Dona Carminha dançar, viu?
0: Tá certo.
1: A Vidoral Martins, eu não suí.
0: Beleza, bom dia.
1: Ei, Luciano. Luciano Barroso?
0: Foi, sim.
1: Manda seu contato, rapaz, para nós fazer a entrevista.
0: Tá bom.
1: Amanhã?
0: Tá bom, eu mando.
1: 10 horas? 11 horas, pode ser?
0: Pode ser, eu mando.
1: Bom dia, meu amigo.
0: Obrigado. Ih, gente, você é entrevistado. São 5 horas e 50 minutos. Edgar!
3: Meu amigo Luciano Barros, Edgar de Uberlândia, o homem do cachorro quente comeu. Morreu!
0: Calma.
3: Tá doido? Hoje é Frecha Certeira com Christy Ralph, Fábio, minha namorada Mariana, o Enéas Dona Marinha, José Alves Chupiguaia, Delco Mereu Tupim, Bagalão Quebra-Gaio, ó, Antonildo, o Gacinho, Isaías, Manelzinho, Manel Messias, é nós, é a Carminha, ó, Divina Raquelzinha, Antônio Ribeiro, Antônio do Pessoa, é Francisco Céu Azul, o Alemão, o Repolho, o Rubens, o Saulo, Luiz Costa, o Ailton, as duas Teodora, Zé Flamengo, Luiz Cláudio, bom trabalho, fique com Deus. Olha o gol, fui.
0: Olha o gol, lá vamos nós. Aqui, o uso indiscriminado de corticoides pode causar glaucoma e cegueira. Mas é corticoide, o que, que é isso? Corticoides são medicamentos anti-inflamatórios, tá? Eu quero um exemplo de corticoide. Tá, cozido, para que servem, são utilizados no tratamento. Eu queria um exemplo aqui. A doença de respiratória, problema de pele, dermito. Então, dá uma olhada aqui. Alerta com relação ao corticoide. Pode causar glaucoma e cegueira. Gente, como diz o... Presta atenção. Tem jeito da coisa, rapaz. Nem vai usando o negócio. Não, não pode, nem assim, não.
4: Bom dia, meu
0: amigo. Ô, seu Madruga.
4: Sumiu, hein? É. Levou uma sumida grande, hein?
0: Que isso, seu Madruga? Tava aqui.
4: Tô aqui na sua escuta, hein?
0: É.
4: O senhor Barreiro.
0: Isso.
4: Bom dia, meu amigo.
0: Fala aí, Madruga.
4: Tô aqui na sua escuta.
0: Beleza.
4: Foi bem, graças a Deus. Tô aqui na sua escuta, aqui em Iraquara. Gostaria de você passar essa música aí. Mas passa mesmo, a cachorro. A música Cachorro Amigo.
0: Cachorro Amigo?
4: Pra tudo, com todos meus amigos daqui de Iraquara.
0: Certo.
4: Mulher Conta e Robertinho, viu? Cachorro Amigo. Fez pra todos meus amigos que estão na escuta. Daqui da Chapada Diamantina, de Iraquara. O Voado, valeu? Bom dia pra nós. Tá falando aqui, é seu Madruga. Gosto muito de escutar seu programa.
0: Obrigado, seu Madruga.
4: Seu programa é nota 10. Valeu, meu amigo.
0: Agradeço demais.
4: Bom dia.
0: Eu rodei, eu não sou cachorro, não, porque ontem o Saulo...

0: pediu e perdeu, e nós rodamos hoje. Mas teve uma pessoa de Santa Cruz da Venerada que já tinha pedido essa música, e eu rodei no sábado, não sei se ela ouviu. Ô, quem foi de Santa Cruz que pediu Não Sou Cachorro Não? Fala aí pra mim. Ah, o Euclides mandou aqui. Luto pelo meu tio, irmão do meu pai, faleceu o tio dele. Euclides, firme aí, Euclides, vai nessa. Firme. Lamento, Euclides. Lamentamos, nós aqui lamentamos, tá bom, meu querido? Que pena, né? O tio dele partiu. Euclides, na medida do possível, aproveite como aprendizado. E é claro que nós sabemos, a dor é imensa, né? Nós não temos esse costume de dizer, não, é normal. Não, não é, não. Para quem está sentindo a dor, não é normal, não. É de lascar. Eu sinto até hoje pelas pessoas que eu sempre amei e que já não estão, pelo menos, neste plano. Eu sei, Euclides, é difícil. Mas, com a força do grande mestre, você vai continuar feliz. E assim espero. Ô, Divino!
1: Bom dia, galera! Tá fazendo freak bar, galera!
0: Tá um frio, rapaz! 5h54. Desejo a você e a toda a equipe da nossa querida Rádio Nacional uma ótima terça-feira abençoada por Deus. Quem é? Rodrigo Brito. Rodrigo Brito, Chacarrota do Cerrado, Ponte Alta. Rodrigo, grande Rodrigo. Rodrigo. Um abraço para você. Você participou, depois deu uma... Sumiu, né, Rodrigo? Rodrigo, bom dia, tá? Pessoal aí da Chacra, muito obrigado aí pelo carinho da sintonia, tá bom? Vamos lá, gente.
2: Bom dia, Luciano Barroso.
0: Bom dia,
2: Marcos. Quem tá falando aqui é Salvador, aqui do município de Monte Alegre.
0: Salvador?
2: Eu quero mandar um abraço pro pessoal do assentamento Atalaia. Estamos de volta, Luciano Barroso.
0: Há
2: tempos que nós não falamos com você.
0: É verdade.
2: Aqui é Salvador, Rosário Gonçalves de Monte Alegre. Mandando um abraço pro pessoal do assentamento Atalaia, pessoal do Calunga. Somos seus ouvintes, viu, Luciano Barroso? Todo dia.
0: Ô,
2: bom dia.
0: Salvador, esse telefone é o seu ou é de um parente? Porque o nome aqui tá Marcos. Vai ter um... Eu, hein? Confirma aí pra mim, grande Salvador. Obrigado, querido. Ótima manhã. Ó, a Selma Passos, onde é que ela tá? Deixa eu dar uma olhadinha aqui. Ela tá no 93. 93 é Pará. Lá tá. Diz que é chuva pra caramba lá. Tá chovendo muito lá no Pará. Ok, Selma, falou muita. Que Deus abençoe o dia. Muita chuva. Ô, Genilson, tá tudo bem, Genilson? Bom dia, Luciano. Daqui a pouco, 6 da manhã, daqui a pouquinho, vou pegar 174 com destino a Boa Vista, Roraima. Genilson Caminhoneiro. Manda um alô para todos os caminhoneiros do Brasil. Tô ligado na Rádio Nacional. Genilson, obrigado, viu? Obrigado, meu. Ô, Gilmar, obrigado. Bom dia, Gilmar Vasconcelos. Uma ótima manhã para você. Manelzinho de Livramento. Bom dia, Manelzinho. Muito obrigado, tá na sintonia. Obrigado, querido. Ótima manhã. Adão Maurício. Bom dia, Luciano Barroso. Hoje amanheceu fazendo frio aqui no interior. Eu quero ouvir Gaúcho da Fronteira. Pampa pobre e oferece para todos os ouvintes do Brasil Rural. Adão Maurício. Valeu, Adão. Falar nisso, já que tá todo mundo falando em frio. Frio. Diego Maradona em Portugal. Pediu essa.

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2: O que é bom deve acontecer, é claro, os bons exemplos espalhados. No Rio de Janeiro tem a história do poeta Gentileza. Gentileza gera gentileza e nós conhecemos um pouquinho dessa história. Mas aqui na Rádio Nacional nós temos um colega, Marcílio, já das antigas. É um amigo irmão, está sempre aqui na área, um sorriso agradável, silencioso. Não é daquele, sabe aquele amigo espalhafatoso? Não, está na dele, né? Ando devagar porque já tive pressa, né? Assim, Marcílio? Tranquilo, pelas, né? Por esses momentos tão especiais, esses momentos de vida. E é o que a gente costuma falar a respeito dessas pessoas. Os bons exemplos devem ser sempre imitados, levados, para que as pessoas possam copiar. E como eu disse, aqui nós temos o Marcílio, que é uma figura ímpar sob todos os aspectos. De vez em quando, nem sempre, ele traz uma mensagem que tem um significado também especial. E o Marcílio, ontem eu estava no corredor, ele não faz ideia do que significa essa mensagem, às vezes. Eu estava no corredor aqui da rádio, passando, já tinha feito algumas gravações, e eu encontrei o Marcílio, como sempre, sereno, tranquilo, aquele semblante de quem conhece, que já há muito tempo trabalhando nas oficinas deste meu...

Brasil desenvolveu a capacidade de percepção do ser humano. E ele virou para mim e falou assim: tem uma mensagem aqui. E me deu um papel, né, que ele mandou fazer, confeccionar com todo carinho. E estava assim: o que é a felicidade? Eu parei, olhei, e a mensagem veio como uma dádiva. O que é a felicidade? É desfrutar do que você tem hoje. Disse a gratidão. É sorrir sem medo do amanhã. Disse a esperança. É valorizar os pequenos momentos. Disse a simplicidade. É deixar ir aquilo que machuca. Disse a liberdade. É viver sem se comparar. Disse a paz. Ele traz paz, alento, uma boa conversa. Será que aí na sua empresa, onde você trabalha, o seu vizinho, você tem um amigo assim? Se você tem, guarde. É um tesouro. Reserve num lugarzinho e não chateie ele. O dia que você perceber que ele está meio azedo, fica quieto. Quando chegar perto dele, não fale muito, não. Esse tipo de gente não gosta de ser perturbado. Eu gosto de ouvir a reflexão, o sorriso e às vezes aquela olhada que diz o seguinte: vá em frente porque o conhecimento é tudo. Em homenagem a esse nosso grande amigo, eu venho das dunas brancas, da onde eu queria ficar, deitando os olhos cansados por onde a vida alcançar. Meu céu é pleno de paz, sem chaminés ou fumaça. No peito enganos mil, na terra é pleno abril. No peito enganos mil, na terra é pleno abril. Eu tenho as mãos que aperreia, tenho sol e areia. Sou da América do Sul, sul da América. Eu sou a nata do lixo, sou do luxo da aldeia. Eu sou do Ceará. E segue esse poema, que é um descrever da vida. O velho que apagado, o novo que espantado, o vento a vida espalhou, luzindo na madrugada, braços, corpos suados na praia, fazendo amor. E segue a vida. Eu tenho as mãos que aperreia. E talvez num momento como este, é hora de você descobrir este amigo. Se lembra da frase? Quem tem um amigo tem um tesouro? Eu tenho vários tesouros. Tem Zelins, tem Tom, tem Claudinho do Mercado, tem tantos outros aqui dentro, e tem Marcílio, que é uma referência do silêncio da alma. É uma referência da grandiosidade do ser humano.

0: essa música da Terral. São 6:08, uma ótima manhã. Ô, oh, meu querido, bom dia. Ô, oh, Berranteiro, manda aí pra mim, Berranteiro. Grava aí aquele negócio. Ô, oh, você que sabe fazer isso. Oi, Nancy, bom dia.
1: Luciano Barroso.
0: Bom dia.
1: Aqui é nascido aqui de Santa Cruz. Luciano, passa aí uma música de Zezé de Camargo e Luciano pra mim. Quando eu saí de casa.
0: No dia que eu saí de casa?
1: Eu vi pra Antônio, pra Neyma Marmanel. Pra Nelma mais as meninas, pra Neurivan mais os filhos e a esposa, e pra todos os meus filhos.
0: Certo. Que coisa, hein? Obrigado, Nancy. Obrigado, viu? Zé Alves, bom dia, Zé.
2: Bom dia, bom dia, bom dia, Luciano Barroso. Dia. Bom dia pra você, um bom dia a todos e a todas. Bastante pra desejar um bom dia aí pra Alemão, seu... Romualdo, Enio Fausto, Edgar, como eu morreu, Maria Aparecida, um bom dia aí para Carminha Nós, um bom dia também para Maria Divina e Raquelzinha, Bernadette, bom dia, um bom dia aí para toda essa galera que está curtindo o programa Brasil Rural, bom dia, bom dia, bom dia. Cadê você, Alemão? Vamos que vamos, Alemão. Bom dia, bom dia.
0: Bom dia, bom dia, bom dia. Aí, Zé. Obrigado.
2: Luciano Barroso, se não bater o cartão, é falta. Bom dia, bom dia.
0: Se não bater o cartão, corta o ponto. Ô, bom dia, Theo. Sargento Theo. Não é Cléo, não. Cléo também já passou por aqui. É Sargento Theo. Ô, Sargento, bom dia. Fez aquele curso lá. Aí, Sargento, beleza? Bom dia, Lulu. Aqui é Josineta de Inhumas, município de Santa Maria da Vitória, Bahia. Tô na sintonia. Ô, Luciano, aqui tá frio, mas vai fazer... Como é que é? Mas fazer o que tem que ir pro serviço... Ah, sim. Mas fazer o quê? Aí vem a interrogação. Josineta, fazer o quê? Tem que ir pro serviço. Fale sua data de aniversário, eu não esqueço. É, Josineta, eu nasci... Eu conto ou não conto? Eu vou contar, então vou... Ô, oh, me lembrei do Moção. Eu falo ou não falo? Fala. Liga. Aqui, eu, 10 de agosto, eu nasci em agosto, mês de agosto, 10 de agosto, signo de leão. A minha música, Luciano, R. Souza, aguenta aí, tem um monte na fila ainda. Ô, oh, Dona Luzia, bom dia pra senhora, tá tudo bem? Daqui a pouquinho, Dona Luzia, tem uma música que a senhora pediu, tá? 6:10. Oi, Luciano. Passando para desejar um dia abençoado para todos nós. Manda um alô aqui para o amigo, todos os ouvintes. Luciano, alô! Cante os parabéns para a Rosângela, no Acre. A Vanila, de Tabatinga, Minas Gerais. Todos os aniversariantes, Dona Geralda. Dona Geralda, feliz aniversário para quem está no Acre, para quem está nesse mundão de Deus. Oi, Carmen. Bom dia, Luciano. Bom dia. Bom dia, essa é a Carmen lá de Vila Rica, Mato Grosso. Todos os ouvintes da Rádio Nacional. Obrigado, doce Carmen, bom dia. Fala, 6:11. Ô, Enio Falso, bom dia, tá tudo bem?
3: Bom dia, Brasil Rural. Bom dia, meu irmão Luciano Barroso. Bom dia, de A a Z, pra não esquecer ninguém. Nosso amigo Edgênio já vem chegando por ali.
0: Bom dia.
3: Os caminhoneiros já estão passando também.
0: Isso.
3: Estava cagada. Nosso amigo Ailton, Tuário. Nosso amigo João Paulo de Roda Velha. Romonilson lá no Belém, já está descendo para o Garanhuns. Nosso amigo Nariz de Coxim em Goiânia. Zé Aparecido. E Ronaldo lá em Aparecida de Goiânia. José Inácio também. Manazinho de Livramento, seu Enéas, Gessinho Topó, Tanadice, João, e a todos do Grupo do Amanhecer, nosso amigo Ciro. E a música para amanhã é com Daniel, qualquer um.
0: Beleza. Valeu, Enio Falso, obrigado. Outro dia eu passei, não estava com o um caco de vidro do lado, passei perto de um caminhão de taba cagada, e era de porco, rapaz, fede pra caramba, né? Aí ele olhou pra mim e falou, nossa, você precisa parar com isso. Falei, não fui eu não. E ele ainda brigou comigo. Falei, o cara é de pau mesmo, não foi você. Falei, não, foi o caminhão. Quer dizer, na verdade eu mostrei pra ela o caminhão carregado, né? Eu tava atrás do caminhão, tinha que passar ele pra parar o tiro. Aí ela, vai dizer que agora o caminhão tá fazendo isso. Falei, não é o caminhão que tá, né, no pum. Eu falei, é o que tá dentro do caminhão. Menino, pensa, rapaz. Ô, Lourenço de Valverde, compositor Lourenço de Valverde, informa que decidiu encerrar sua trajetória na composição musical. Ué, ao longo de 15 anos de dedicação à música, foram escritas 3.008 canções, marcando uma jornada de persistência, criatividade e amor pela arte. Lourenço agradece a todos. É, 1º de abril, é? Todos que acompanharam durante essa caminhada. Muito obrigado. Ah, Lourenço, pelo amor de Deus, né? Para com isso. Eu, hein? O cara escreve tão bem, tem aquela música dele aqui que a gente roda, que é uma maravilha. Bom, decisão sua, respeito a sua decisão. E que assim seja. E
4: agora? Bom dia, Brasil Rural.
0: Bom dia, Antônio Nunes.
4: Luciano Barroso, Antônio Nunes. Bom dia, Zezé. Bom dia, Ellen Couto, Jana Moura, Mercedes, Teodora. Carminha, nós, Divina, Osemar, Etevaldo, Alemão, Maradona e todos que tiverem na sintonia, Rubens da Empires do Rio, Ayrton de Uruaçu. Grande abraço, Luciano Barroso.
0: Aqui, o Vitor Castro mandou aqui. Bom dia, Mocorongo. Prednisona, a Bruninha tem que tomar. Prednisona. O que, que é isso, hein? Isso é corticoide isso? Deve ser. Vitor, cuidado, hein? Bom dia. O amor do Vitor já chegou lá? Manda um bom dia especial aí pra ela, não sei. Cadê aquela do Zé?
5: Bom dia.
0: E o
5: é o amor.
0: Aí, pronto. É pro amor do Vitor. Oi, Bruninha. Bom dia.
6: É verdade.
7: Bom dia, homem maravilhoso.
0: Oi, maravilhosa.
7: Bom dia. Oh, coisa maravilhosa. Hoje eu levantei cedo, meu amigo. Já acendi até fogo no fogão de lenha. Você acredita?
0: Beleza. Acredito.
7: Hoje não tá tão frio, não.
0: Aqui
7: o frio
0: tá.
7: Foi menos que a noite passada. Pois é, Luciano. Já sintonizei, viu? Já tô ouvindo aqui. Na graça de Deus, abraço para todos os ouvintes, todos que estão na sintonia aí do Brasil Rural, né? Deus abençoe a nossa terça-feira. Mais tarde vou viajar, vou para Belo Horizonte.
0: Ó, Belo Horizonte.
7: E aí, eu tenho mais cedo para organizar aqui as coisas, que eu vou sair daqui às 11 horas, mais ou menos. E as horas passam rápido, né, meu amigo?
0: É verdade.
7: Passa muito rápido. Vou pedir música, não, mas eu vou ver aqui qual música para me pedir muito em breve.
0: Tá bom.
7: Tá ok?
0: Tá bom.
7: Aquele abraço, Luciano. Aquele abraço.
0: Aquele abraço pra você também. Celídia, obrigado. São 6 horas e 15 minutos no horário de Brasília. Agradeço aí pela sintonia. Agora tá 17 graus aqui, é o que tá marcando. Tá bom, não tá? 17. Mas aqui tava, nossa senhora, tava frio pra caramba. Ô, Carmen, o que que houve? Parabenizando o Ribamar, trabalho promissor, tal, tá lá na casa. Ô, Carmen, peraí, deixa eu ver essa aqui, tem 7 segundos, vamos ver.
8: Musicão aí, menino, tá doido.
0: Ah, doido, Carminha.
8: Coladinho, cadê o Gaguinho? Bora, gente. Lulu, cadê o Diego? Não tá no nosso grupo.
0: Bom dia.
8: Eu acho tão lindo quando você enche desse jeito. Doce amor, doce mãe. É maravilhoso.
0: Mas é assim
8: isso
0: que eu sou.
8: Enobrece a gente, sabe? É tão bom a gente acordar assim. Vai embora atrás do Diego.
0: Bom dia, Luciano. Bom dia, Luciano Barroso. Cante os parabéns.

0: interessante. Passar a festa do vaqueiro. Aí tem operação policial contra político. Será que vai pegar a laço? Oh, bom dia, Raimundo Estrela.
1: Muito bom dia, Luciano, e ouvintes da Rádio Nacional. Teve início ontem a festa do vaqueiro na cidade de Morada Nova, no interior do Ceará. Atrás começava a festa do vaqueiro no município de Morada Nova, Vale do Jaguaribe, certo, interior cearense. Uma das maiores festas de vaquejada do interior do Nordeste e conta com a participação de milhares de pessoas. Esse ano, a festa do vaqueiro vai ter um diferencial, com mais de um terço da Câmara Municipal que está preso por participação em suposta organização criminosa. Apesar que a festa do vaqueiro anima a cidade Morada Novense, mesmo assim, o clima é tenso na cidade, já que grande parte dos políticos esperam a qualquer momento uma nova operação para buscas e apreensões e também mandados de prisão preventiva.
0: Isso.
1: Por suposta participação de políticos com mandato preventivo. Melancólica, essa em Morada Nova em 2026, Luciano.
0: Que é isso,
1: da,
0: né?
1: Rádio Liberal em Morada Nova, onde estrela.
0: É, Raimundo, mas aí vamos pensar positivamente. A polícia está agindo. Dura quando a polícia fica quietinha, vai passando pano, fica todo mundo na moita, e a, né, e a bagunça, a roubareira vai continuando. Não, mas a polícia está agindo, está correndo atrás. É assim mesmo, vai dar tudo certo aí, Morada Nova. Com certeza. Raimundão, obrigado aí pela informação. Grande amigo, apresentador, locutor, jornalista. Tá. Obrigado, meu querido. Ó, boiadeiro. Ô, bicho. Já vem humilhando a gente. Ixi.
2: Ai. Alô. Amigo Luciano Barroso, oi, nós de novo, mais uma vez o Barrão estiver repicando na imensidão nessa terça-feira abençoada, direto do território baiano, da capital do agro, e assim a gente vai mandando aquele abraço pra toda a galera da Rádio Nacional, a turma que vai compondo o Brasil Rural e todos que estão ligados nesse programa sensacional por esse rincão brasileiro. Aquele abraço do boiadeiro berranteiro. Manda mais um modão aí pra nós, Luciano Barroso.
0: Oi,
2: manda com Rick Rene, Casa de Caboclo, e oferece pra toda a galera do grupo, meu amigo. Também mandar pra nós. E nós por cá de novo, firme no batente com a divina proteção.
0: Ô, oh, boiadeiro berranteiro, aí, Luciano, anuncia pra nós. No domingão agora tem boiadeiro berranteiro, primeira cavalgada de Dona Zenalha. Vai acontecer neste domingo, não faço ideia de onde, mas eu tô aqui esperando ele me falar. Ô, gente, Dona Zenalha, dia 14, onde é que fica Dona Zenalha, gente? Onde é que fica? Qual é o estado? Qual é o município? Me ajuda aí, berranteiro! Quebra meu galho! Primeira cavalgada de Dona Zenalha. Você não pode perder. Locução de repente no rodeio. Boiadeiro, berranteiro. Esse bicho humilha. Ó, sem brincadeira. Se um dia eu for, não tiver a chance de ver ele ao vivo assim, se ele falasse... Nada. O cara é bom pra caramba. Vai tocar berrante assim longe. Eu tô lá cuspindo no meu. Mas eu vou aprender. Por favor. Ô, boiadeiro, onde é que é essa cavalgada? Qual é o estado? Ajuda aí, mano.
3: Ô, Lulu, meu fô. Graças a Deus deu tudo certo. Fui aqui no posto de saúde aqui tomar uma tal de uma tetânica. E... regular meu, como é que fala o nome? Aquele boletinho que tem de vacina, essas coisas, tudo. Como eu vou viajar, isso tem que estar tudo certinho aqui.
0: É verdade.
3: Senão é meio complicado.
0: É.
3: Mas é isso aí, Lulu, meu fofo, Carme! Tais a ver, bom dia, pá, vambora! Nosso amigo Facebook também, nosso amigo Jessinho.

0: todos da Rádio Nacional e para todos de nossa cidade.
1: Beleza.
0: Tenham um excelente dia.
1: Obrigado, meu querido. Uma ótima manhã. Oh, pera aí, deixa eu ver aqui que mandou. Não veio o áudio nesse, não veio o áudio nesse, não veio o áudio nesse. Nesse aqui talvez tenha vindo, também não veio. É o Lobo da Estrada, esse aqui veio. Aqui.
2: Bom dia, Luciano
1: Bom dia,
2: Barroso.
1: bom dia.
2: Bom dia, Brasil Rural.
1: Bom dia, meu
2: Bom
1: querido.
2: dia, caminhoneiros.
1: Isso.
2: Luciano, você falando das vaquinhas. Veja este vídeo aí. Como é que uma pessoa tem coragem de matar uma vaca dessa?
1: É.
2: O carinho que ela é, o alimento que ela dá. Mas ontem eu tive uma grata surpresa. Conversei mais de uma hora com o Eliodoro.
1: Oh, que bom.
2: Aí eu tinha até pensado que ele tinha ido lá em Uberlândia. E ele comeu, morreu. Mas não. Tá muito bem de saúde, Eliodoro.
1: Graças a Deus.
2: Ofereço o programa para ele hoje. É o
1: Maravilha.
2: Lobo.
1: Eliodoro, gente, o que eu soube do Eliodoro, da última vez que eu falei com ele, é o seguinte: parece que alguém tentou dar um golpe dele na internet, celular, e ele não mexe mais. Ele resolveu, né, que não vai, né, não vai mexer com isso, não. Ô, presente! Vixe, tem que atender aqui a dona Luzia. Fala aí, meu presente, diz aí. Bem.
3: Manda um alô aqui para dona Júlia e os meninos. Mãe, Tom Júlio de Goiás, Anselmo Geral. Continua, doutor, garantir a
1: Vamos lá,
3: sua cota
1: gente.
3: de 40 mil para vender na merenda
1: Aí,
3: escolar.
1: 40 mil,
3: Através da
1: gente.
3: cooperativa, através da associação mista.
1: Isso.
3: Bom? Valeu, um abraço. Roda uma moda boa pro povo aí.
1: Esse é Luiz Brito, o gigante presidente da associação lá da área rural. É fantástico esse cara. Nossa, conhecer o Luiz foi uma dádiva. O que ele faz, gente, aí. 40 pila do Zinho da Agricultura Familiar, corre lá no cartório, vai lá, garante o seu sustento lá, meu querido, vai lá.
4: Olá, Luciano Barroso, bom dia, bom dia para todos aí, bom trabalho para vocês.
1: Obrigado.
4: Nós estamos aqui na escuta do mal, passando aqui por Guarda-Amor, clandestino Perdizes, fazer descarregamento.
1: Ah, brutão.
4: Mas tá tudo bem, graças a Deus aqui. Na escuta da Nacional.
1: Obrigado, meu querido. Vai com Deus.
5: Oi, Luciano Barroso.
1: Oi,
5: bom
1: Dona
5: dia. Hoje bom eu dia. Acordei mais tarde.
1: Não
5: aqui
1: tem
5: em Ortigueira
1: importância,
5: tá bem
1: Luiz.
5: Friozinho. Diz que amanhã tem chuva. Que Deus abençoe seu dia. Do José Lins também. Bom dia, José Lins. Tudo bem com você? Gostaria de ouvir uma música da programação, se você já rodou minha música.
1: É essa
5: eu
1: aqui?
5: Não ouvi, que eu acordei agora há pouco.
1: Aqui, essa aqui.
5: Que vocês tenham um excelente dia.
1: Obrigado.
5: Que Nossa Senhora Aparecida abençoe vocês todos aí do rádio.
1: Tá bom. Dona Luzia, essa música também vai lá pro irmão do Gessinho. Como é que é o nome dele? Me ajuda aí. João Batista.

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2: No Brasil Rural, nós vamos voltar a falar da tilápia. Aqui no programa, eu conversei com o presidente da Peixes BR, de que representa todas as empresas.
3: 6:30. Gente, eu estou querendo... Da tilápia vai ser depois. Hoje, nós vamos trazer para você a entrevista falando sobre a questão da porcentagem dos 25% em cima do produto. É, tá? Estados Unidos, a importação brasileira que atinge... Eu vou trazer uma música até a gente... Aliás, achou aí, Zé? Achou? Então, por favor, é essa aqui, porque eu conversei com o André Aidar, o doutor André Aidar, falando sobre essa questão dos 25%. Vamos lá.
2: No Brasil Rural, nós vamos voltar a falar da tilápia. Aqui no programa, eu conversei com o presidente da Peixes BR, que é a entidade que representa todas as empresas nacionais de pescados, o senhor Francisco Medeiros. Há uma grande preocupação, principalmente de quem, né, produz, de quem...
3: Gente, gente, eu vou... Traz uma música. Roda uma música aí para mim. Eu peço desculpa a todos vocês, tá? Nós vamos organizar aqui direitinho. Peço desculpas, tá bom? Dona da Verdade... Com o Paraná, enquanto a gente organiza aqui. Desculpa, gente, agora eu vou acertar. Vamos falar dessa... Até nesse negócio tá dando errado, essa coisa da porcentagem aí. Eu, hein?

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1: No Brasil Rural, nosso assunto agora é com relação a essa taxação. Vem taxação, vai taxar, não vai taxar, já taxou, deixou de taxar. O tempo todo nós estamos ouvindo 10%, 12,5%, pode chegar a 25%. Gente, é a proposta dos Estados Unidos de taxar as importações no agronegócio. Nosso campo aqui é do agronegócio. O doutor André Aidar Lara Martins Advogados é professor de Direito Comercial e Direito Processual Civil. É doutor e mestre em Agronegócio, UFG. Especialista em Análise Econômica do Direito, Universidade de Lisboa. Em Direito Empresarial, FGV. E em Direito Processual Civil, UFU. Doutor André, seja bem-vindo ao Brasil Rural. Bom dia.
2: Bom dia, Luciano. Prazer falar com você e seus ouvintes.
1: Agora, recente, eu cheguei a fazer um comentário aqui no programa sobre essa questão e aí eu pedi à produção que entrasse em contato com o senhor para que a gente possa levar um pouco mais de esclarecimento sobre essa questão, a proposta dos Estados Unidos de taxar as importações brasileiras em 25%. Eu já ouvi 10%, já ouvi 12,5%, 25%. Agora, qual é a verdade com relação a isso? Existe essa possibilidade dessa taxa ou dessa taxação?
2: Bom, existe sim, tá? Uma possibilidade concreta. Na verdade, o Departamento do Tesouro americano anunciou duas taxas contra o agronegócio durante uma semana. A primeira, no patamar de 15%, e uma segunda que depois foi acrescida aí de 12% em relação aí a supostamente nós estarmos nos valendo, não só nós, mas de

0: país do mundo, nós estamos nos valendo de trabalho análogo à escravidão dentro do nosso agronegócio. Então, nós estamos falando aí de uma taxação entre 25% e 30% aí nesse momento.
1: Perfeito. Vamos começar então, doutor André, falando do nosso etanol, o etanol brasileiro. Como é que ele fica no mercado americano?
0: Bom, o etanol brasileiro, ele tradicionalmente ele entra no mercado americano com uma alta competitividade em relação ao etanol norte-americano. Nós temos aqui uma área agricultura para o plantio de cana muito grande. O processo de produção do etanol de cana é significativamente mais barato do que do etanol de milho, que é a matéria-prima principal do etanol norte-americano. Então, nesse caso, nós temos aí uma medida tomada pelo governo norte-americano que é claramente protecionista em relação aos produtores de etanol dos Estados Unidos. Eles não, os Estados Unidos são o principal comprador do etanol brasileiro, e etanol não é uma commodity produzida em larga escala pelo mundo afora, como ocorre com a soja, como ocorre com a carne bovina e a carne de frango. O Brasil é o principal produtor de etanol do mundo. Os Estados Unidos dependem fortemente do nosso etanol. Então, trata-se, sem dúvida nenhuma, de uma medida claramente protetiva.
1: Perfeito. Agora, doutor André, como fica celulose, madeira, couro?
0: Bom, nesse caso, apesar do mercado norte-americano ser um mercado muito, muito importante no Brasil, nós temos cadeias que não são tão complexas como a do etanol, e nós conseguimos, então, direcionar essas cadeias produtivas de uma forma mais simples para outros mercados compradores. Então, apesar de haver um risco de um impacto para a logística, você desviar, né, a sua de alguns dias, algumas semanas para que isso seja rearranjado, mas nós temos nesse caso aí mercados que são mercados muito importantes e que podem absorver essa oferta brasileira.
1: Agora, vamos lá. Acontece essa taxação. O efeito cascata nos preços globais, com a necessidade de readequação de rotas, com relação ao que vai subir, o mercado interno, como é que fica essa situação? Nós seremos atingidos? Primeiro falar de produtor, de quem produz, vai ser atingido? E depois nós também, claro, seremos, né? Ou não?
0: Nós vamos ter algum tipo, claro, caso essas medidas efetivamente se implementem, é bom deixar isso claro, porque o governo americano tem se valido muito de bravatas em relação a essas tarifas, né? Ele anuncia, mas ele não. Mas caso as tarifas sejam efetivamente implementadas, os produtores brasileiros, sem dúvida nenhuma, vão sofrer algum tipo de impacto. Serão diferentes dependendo do tipo de produto que nós exportamos. Mas, claro, quando você tem que readequar uma cadeia de escoamento de uma commodity, implica em custos de transação maiores. E eu estou falando desde de logística, né, questão de transporte, a custos referentes a renegociações contratuais, custos que envolvem advogados, que envolvem. Então, tudo isso acaba impactando no custo da produção, sem que isso se reflita em qualquer tipo de aumento de preço. Muito pelo contrário, isso pode, nós podemos ter situações em que nós tenhamos que optar por outros mercados, substituição ao mercado norte-americano, e nesses mercados nós geramos um excesso de oferta, o que vai fazer com que os preços caiam. Há um risco, sim, de que ele sofra um impacto aí no primeiro momento.
1: Quando o mapa coloca lá, abriu o mercado em tal lugar, abriu o mercado não sei para onde, vamos exportar isso para a China, carne não sei para onde, suíno, e novos mercados têm capacidade de absorver, caso aconteça, né, uma com relação às nossas importações, tem condições de absorver o que produzimos?
0: Em parte. Se nós formos observar mercado,

0: como mercado africano, mercado do Oriente Médio, até mesmo certos mercados asiáticos. Produtos como couro, como madeira, como celulose, podem ser escoados mais facilmente nesses mercados, porque há uma demanda permanente por essas matérias-primas. Quando nós falamos de etanol, esse etanol ele depende de uma escolha de matriz energética por parte desses países.
1: Ah,
0: Então,
1: tá.
0: não são todos os países que são consumidores de etanol. Nós temos casos como o Brasil, como os Estados Unidos, parte da Europa, que consomem etanol. É um produto de consumo universal, né? Digamos assim, como ocorre no caso da madeira, da celulose, do couro e outras matérias-primas.
1: Certo. Uma pergunta, porque nossos ouvidos aqui, inclusive, vários são os produtos. Familiar sempre houve o Brasil rural. Poderemos ter aí, poderemos ter uma situação mais delicada na agricultura familiar, que é o que põe o alimento em nossa mesa. Tem a agricultura
0: Sem
1: de
0: dúvida nenhuma.
1: exportação e tem aquela que nós, né, que é a agricultura familiar. Particularmente eu não vejo, mas aí, por favor, me ajuda aí, doutor.
0: Por essa uma produtora de commodities, né? Em regra, os agricultores familiares eles se concentram em produtos que geram maior valor agregado e que não dependem de ganho em escala, como ocorre justamente com quem planta cana, com quem cria gado, com quem trabalha com plantio de eucalipto, produção de papel celulose e tudo mais. Agora, indiretamente, toda a cadeia do agronegócio ela é interdependente e se esses custos forem significativos e perdurarem por um longo tempo, não só os agricultores familiares, mas os próprios consumidores brasileiros podem ser atingidos por essas medidas.
1: Ah, perfeito. Doutor André, para encerrar, há motivo de preocupação? Nós temos que ficar atentos porque tem muita coisa nas redes sociais, tem muito disse e me disse, e o senhor que tem o conhecimento que tem, né? O senhor parece fez todos os cursos, não deixou nada para nós. Então, por favor, temos motivo para preocupação, doutor André?
0: Olha, eu acho que a preocupação nesse momento ela deve ser principalmente dos agentes negociadores. Eu estou falando não só das organizações que representam os produtores rurais brasileiros, que têm um papel muito importante de pressão política, mas do próprio governo brasileiro. É importante que o governo brasileiro seja extremamente forte nas negociações, como foi das últimas vezes, firme na posição de defesa do agronegócio brasileiro. Se necessário, que recorra aos fóruns internacionais para a solução desse tipo de conflito, como a Organização Mundial do Comércio. Então, sim, o Brasil precisa ter uma posição de defesa do seu agronegócio, um dos principais setores da nossa economia, que é o da nossa balança

0: de etanol com aumento do preço do etanol no posto de combustível.
1: Perfeito. Doutor André Aidar, Lara Martins Advogados, professor de Direito Comercial e Direito Processual Civil, doutor e mestre em Agronegócio, UFG, especialista em Análise Econômica do Direito da Universidade de Lisboa, em Direito Empresarial, FGV, e em Direito Processual Civil, que é UFU. UFU é a Universidade Federal de onde é essa aí?
0: De Uberlândia. Foi
1: Uberlândia.
0: onde eu fiz a minha graduação em Direito também.
1: Fui lá em Uberlândia. É,
0: Há
1: essa aqui.
0: muitos anos já.
1: A UFG. Não, não parece ser tanto tempo assim, não. A FGV é mais conhecida, né?
0: E a UFG é a Universidade Federal de Goiás.

0: Aliás, hoje eu estou radicado em Goiânia.
1: O senhor está. Ah, o senhor dá aula aqui em Goiás, né?
0: Eu sou professor da PUC Goiás.
1: Tá, outra coisa. Dá palestra?
0: Também.
1: É porque o dia que tiver uma palestra, eu quero saber porque eu vou para ver e ouvir o senhor.
0: O maior prazer,
1: Para
0: o maior prazer.
1: aprender um pouco mais, tá? Professor, eu agradeço, nós da Rádio Nacional agradecemos o senhor pela participação no Brasil Rural. Pelo menos agora eu sosseguei um pouquinho, não estou naquele desespero de, ai meu Deus, eu preciso estocar, calma, gente.
0: Não,
1: Ainda
0: ainda
1: não,
0: não.
1: ainda não. Um bom dia, professor André.
0: Muito obrigado, um abraço para você.
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1: São 6h49 aí. Essa matéria, essa que eu fiz, essa gravação, importante para a gente parar com esse aquele tumulto todo, né? Desespero. Ah, calma, gente. É, pode acontecer coisa assim, mas vamos lá, vamos devagar. Ó, eu tenho ainda muita gente para atender, como o Adalto, o poeta Adalto Marques, que está ouvindo a audiência Esperança na Paraíba, Mundica, o Luiz Cláudio, o Lambê de Salê. Deixa eu ver. Ó. Eu vou fazer o seguinte, se vocês não se importarem, claro. Eu vou para brincadeira e vou atender depois das 7. Eu quero atender todos vocês. O Nezinho só mandou aqui um bom dia, então, Nezinho, bom dia. O Wellington Brasil falou bom dia, meu irmão, bom dia, família nacional. Vem aí quem tem maracujá para venda, só a polpa. Olha o João Batista aqui, rapidinho, deixa eu ver aqui, dá para atender o João.
3: Obrigado aí, Luciano Barroso,
1: Valeu,
3: por
1: João.
3: oferecer a música para mim aí, viu?
1: Tá.
3: Valeu aí, tô na escuta, viu?
1: Obrigado, Joãozão. A Ellen mandou aqui uma foto, ela e o marido, falou, gostou, tá vestido aqui de rodeio, tá bonito. Gente, eu vou atender todos vocês depois das 7, tá? Tá valendo? Então, vamos fazer o seguinte, é porque eu quero atender, ué. Então pergunta aqui, mas por quê? Porque eu quero atender. Ó, agora, valendo a brincadeira, vamos lá, tá valendo agora tá valendo, só vale quando... Ah, já tem... Saudade de minha terra é a primeira. Vai, Zé. Sérgio Reis, saudade de minha terra. Vixe, a briga hoje eu acho que vai ser boa. Neri pediu saudade de minha terra, que é a primeira. E o Joaquim, o que Joaquim pediu?
4: Luciana, a primeira é Calixto, Badou e Dama preferida.
1: A segunda, porque apagou tudo aqui no meu computador. Não faz isso comigo, não, meu computador. Me ajuda aqui, gente, hoje tá um negócio de doido aqui. Pera aí, essa é o número um. A número dois é essa aqui, ó.
4: Luciana, a primeira é Calixto, Badou e Dama preferida.
1: Dama preferida, Khalid e Baduí.
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1: Ah,
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1: madrugada,
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1: já
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1: Achou?
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1: Saudade de minha terra. Sérgio. Essa é a Neri que pediu. A número dois foi o Joaquim que pediu, meu irmão Caronga, Joaquim. Como é que é o nome da música aí, Zé? Dama preferida.
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1: Ô,
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1: gente, tá definido então. Lá vamos nós. Vamos ver quem vai. Nós temos Saudade de Minha Terra, com Sérgio, quem pediu foi a Neri, e Carlito e Baduí com Dama Preferida. Tá valendo! O Antônio Nunes já começou votando. Vai, Cícero Massal, deixa eu ver quem ele votou. Pera aí.
7: Saudade da minha terra, Luciano.
1: Cícero Massal começou já com Saudade da Minha Terra. Antônio Nunes é Saudade da Minha Terra, valeu! Quem mais? Quem mais? Gente, tá pulando. Calma, meu computador, calma. O Rudival é a música. Dama preferida, valeu, Rudival. Obrigado aí pelo carinho da participação. Paulo Giovanni, o PG. Ô, PG, meu colega de rádio. Esse é um batalhador guerreiro. Ele é. Saudade de minha terra. Ah, deixa eu ver aqui. O Éder João. Éder João, vai de quem, Éder João? É, Ceilândia. Ah, só falou Sérgio Reis. Saudade de minha terra. Valeu, grande Éder João. Adeilton é Sérgio Reis. Valeu, Adeilton. Obrigado. Francisca, quem é, Francisca? Bom dia, quem é? Quem?
8: Bom dia
1: Quem?
8: para todo o grupo Amigo do Amanhecer.
9: Bom dia, Luciano. Eu vou em Dama Preferida.
1: Dama preferida, obrigado, Francisca. Obrigado, Edgar!
10: Carlito Baduí! Tô contigo!

0: Olha o Carlito e Baduí também para o Hélio Xavier. Valeu, gente. Será que vai empatar essa bagaça? Fala, Maradona.
1: Alô, meu fofa, número 2.
0: Oh, valeu, valeu, Maradona. Obrigado, obrigado, Portugal. Alô, João.
2: Bom dia, meu amigo Luciano Barroso. João de Jacareacanga. Carlito e Baduí.
0: Carlito passou! Passou na frente, já está na frente. Adeilton já votou. Dá uma preferida para Etevaldo. Alô, Etevaldo, obrigado, Etevaldo. Bom dia, bom dia, bom dia, bom dia. Gente, dá uma preferida pro Bernardo Mendes. Tá na frente, dá uma preferida. O Denilson é dá uma preferida. Carlita e Baduí. Pedro Ribeiro, é saudade de minha terra. Ave Maria, Raimundo, é saudade de minha terra. Valeu, Raimundão. Obrigado, Carlita e Baduí para o Cleiton Rocha. Na frente. Gente, Carlito e Baduí, a bagaça tá boa. A bagaça tá boa. Dona Marilu.
3: Dama preferida, Luciano.
0: Ô, Dona Marilu, obrigado, bom dia, seu nego. João Eva também é dama preferida, Carlito e Baduí. O Danilo botou aqui, só número 1, saudade minha terra. R. Souza, vai lá, R. Souza.
4: É dama preferida, Carlito e Baduí.
0: Valeu, R. Souza, obrigado. Fala, grande Nonato.
5: Saudade da minha terra.
0: Saudade da minha terra. Bom dia, grande Nonato. Nato, Dona Edith, Sérgio Reis, Caraguatá. Ô, Dona Edith Ortigueira, Sérgio Reis, vai empatar, será que vai empatar? A Carmen, lá de Mato Grosso, do amigo Joaquim, é, minha dama preferida. Fala, Ladelino.
6: Oi, Luciano, bom dia. Luciano, a dama primeiro, né?
0: Dama então, preferida.
6: Dama preferida.
0: Tá na frente, dama preferida. Dona Geralda, é saudade de minha terra. Obrigado, Dona Geralda. Ó o Saulo. Vai lá, Saulo.
7: Número 1, Luciano.
0: Saudade de minha terra pro Saulo Silva. Ô, Toim, fala aí, Toim, o que você manda?
8: Saudade da minha terra, Lulu Barroso.
0: Valeu, Toim. Maravilha, saudade de minha terra pra Ellen, que está em Goiânia, obrigado. Oi, Marcelo, fala aí,
9: Sérgio
0: querido.
9: Sérgio Reis, Sérgio Reis, bom dia, Luciano Barroso.
0: Bom dia, bom dia. Empatou, geral. Ah, não, Zé, empatou. Bom dia, saudade do meu sertão, saudade de minha terra, tá na frente, José Mário. Marlene, é saudade de minha terra. Joaquim, é dama preferida. Tá por um voto, tá por um voto. A Sandra, é saudade de minha terra. Vai ganhar Sérgio Reis. A Dona Dirce mandou em dama preferida. Meu Deus do céu. Gessinho, é dama preferida. Empatou de novo. Tá empate, tá empate, tá empate geral, Zé. Não sei quem ganhou, Zé.
10: Saudade da minha terra.
0: Saudade de minha terra.
10: Aí.
0: A Edileuza também é saudade de minha terra. Ah, valeu, Edileuza. Obrigado.
10: Com certeza.
11: Quem é aqui? Dama preferida, Luciano.
0: Dama preferida, Zé. Quem ganhou, Zé? Quem ganhou, Zé? Ô, oh, Josh. Vixe. Ó, oh, o Eder João mandou aqui, obrigado. Valeu, Eder João. Saudade de minha amiga, saudade de minha terra, é o Jandiro. Ganhou. Eu acho que ganhou. Depois eu confiro tudo.

0: saudade de minha terra. Aqui, quem mais aqui, ó? Agora eu vou dar o resultado depois, porque não vai dar tempo, ó. Clíger e Rosária. Vixe, meu Deus do céu. Pediu dama preferida. Saudade de minha terra aqui já foi. Aqui, Rosângela. Rosângela votou em quem? Votando em todos vocês, um completo. Que brincadeira. Como é que é? Bom dia, Luciano. Deus abençoe a todos no Brasil Rural. Hoje completo 15 brincadeiras, 51. Muito grato a Deus em Rosângela Oliveira, Rio Branco, no Acre. Saudade de minha terra, ela votou. Obrigado. Ó, eu vou fazer o seguinte, nós vamos entrar em rede, viu, minha querida Rosângela? Todo mundo já cantou parabéns pra você e eu também canto. Ó. Nha, nha, nha, nha, nha, nha. Vamos pra rede, eu volto já já. João Batista votou em Sérgio Reis também. Vamos lá.
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0: É o seguinte, gente, vamos lá. Antes de trazer aqui as músicas agora de 7 horas, eu vou conferir porque hoje foi um atropelo geral. João Batista, Riomar Santana, Saudade de Minha Terra. Ok, tô confirmando aqui. O Antônio Almeida, Dama Preferida. Meu Deus do céu, se der negócio errado aqui. Ave Maria, Dama Preferida para Paula de Mello. Ih, Zé, tá complicando o meu lado. Dama Preferida, meu Deus do céu, Enio Fausto, Saudade de Minha Terra, Ednilton, beleza, vamos lá, Ednilton. Esse negócio tá complicando. É o lá. Cadê, Zé, o áudio? Oi.
7: Luciano Barroso, oi. Marcelinho Carioca, Saudade da Minha Terra, saudade. Sérgio Reis.
0: Isso, Sérgio Reis, vamos lá, Zé. Olha o xerife, Zé. Vai dar uma confusão esse negócio.
8: Luciano Barroso, dama preferida, Luciano Barroso, olha o xerife.
0: Dama preferida, tá. Olha o mendigato, vamos ver.
9: Ô, saudade da minha terra, de Lago da Pedra, Maranhão.
0: Saudade
9: da
0: minha terra.
9: Tô com saudade da minha terra, Lago da Pedra.
0: Tereza.
9: Até o mendigato, tamo
0: Tereza
9: junto.
0: Tereza é dama preferida, Luiz Lopes é dama preferida. Zé, esse negócio vai dar errado. Dona Marcilei é dama preferida. Zé, eu acho que eu tô lascado nessa, Zé. Dama preferida pro...
10: patrão, bom dia. Dama preferida, eu botei foi o nome errado aí, mas não, dama preferida.
0: É o Adriano. Maria Rita, é saudade de minha terra. Zé. E Wesley, é saudade de minha terra. Tá reagindo, eu tô quase me lascando.
11: Dama preferida,
0: dama
11: Luciana.
0: Dama preferida, Virgem Maria, deixa eu ver aqui. Gabriel Neto, é saudade de minha terra. Aqui, agora o resultado. Nós rodamos Saudade de Minha Terra. 5, 10, 15, 20, 25, 30 votos. 5, 10, 15, 20, 25. Zé,

0: Você não vai acreditar. Um voto de diferença, quase que eu me lasco. Ganhou Saudade de Minha Terra. Tá confirmado agora. Ganhou Saudade de Minha Terra. Agora eu prometi para todos vocês que eu iria fazer a brincadeira e que eu iria atender as pessoas, né, que eu não consegui atender. Então deixa eu atender todos vocês, depois eu começo a nossa brincadeira de hoje. Vamos lá, bom dia,
1: cara. Bom dia, Luciano Barroso, aqui de Roraima. Bom dia, Luciano, quero mandar um alô lá pra minha mana querida. Ontem foi o dia da irmã, eu amo ela demais. Amo todos meus irmãos, mas amo ela bastante mesmo. No fundo do meu coração, Rosalena de Castro, lá no Brejo do Meio, município de Paulo Ramos. Ô, Rosalena, te amo, minha linda. Deus abençoe grandemente. Trabalhadeira, Costa Arroz, Luciano Barroso, ela sobe serra, quebra coco, faz calvão, faz tira óleo, babassu, Luciano. Ela faz uns azeites muito gostosos de babassu, ó. E ofereço a todo o povo aí que estiver ouvindo, que me conhecer. E ofereço a música pra ela. Uma música bem boa do Aline Barro. Aline Barro. Tá bom?
0: Tá bom.
1: Beijo pra vocês também. Tô aqui ouvindo você. Fala no meu nome aí, porque eu tô ouvindo você aqui, viu?
0: Obrigado, Mundica. Lambê de Salê, Luiz Cláudio.
2: Bom dia, Luciano Barroso. Bom dia, ouvinte da Rádio Nacional. Tamo aqui, junto, misturado, ligadinho no Brasil Rural, Luciano Barroso. Sim. Todos os dias de manhãzinha cedo aqui, tá sempre ligado no Brasil Rural. Bom dia aí a todos que estão ligados, estão ouvindo. É um bom dia, boa terça-feira, Luciano Barroso.
0: Valeu, Luiz, obrigado. José Alves, bom dia, muito obrigado. Ciro Correria, ah, o Ciro tá de volta. Ah, que bom, meu querido, aqui. Grande Ciro. Ele tá no caminhão, mandou aqui o vídeo, deixa eu ver o que ele fala aqui. Ô, Ciro, tá tudo bem contigo, meu querido? Bom dia.
3: No fundo do baú.
0: Oi, meu querido.
3: Bom dia, Luciano. Bom dia a todos os ouvintes aí. Faz oral, positivo?
0: Positivo.
3: Bom dia, Luciano. Zé Alemão. Bom dia, turma aí. Dia 5, Dona Jesse. Maria Aparecida. A turma toda. Estamos aqui de volta na estrada. Positivo?
0: Positivo.
3: Graças a Deus. O foco do momento é Cristópolis.
0: Cristópolis.
3: Já vamos passar na redondeza do Alemão. Positivo?
0: Positivo.
3: Bom dia a todos os colegas de estrada aí. Tenha uma boa semana pra nós. Ele positivo?
0: Vai passar lá nas redondezas do Alemão. Tá bom, positivo.
4: Bom dia, Luciano Barroso.
0: Bom dia.
4: Amiga do Renan e Raí. Beijo pro meu esposo, pra minha mãezinha querida, pra minhas irmãs, pra Massa Ferreira, pra todos da Rádio Nacional, pra todos da Rádio Santa Mara, o Jota Mato, Zé Neto e o Sérgio Moraes, e pra minha irmã, e pra minha madrinha lá na Vila Rocha, o Titeio, o Darlan. E pro vereador Anani e pra família dele. Um bom dia pra você, com muita saúde e muita alegria.
0: Agradeço, tá? Muito obrigado.
4: Terça-feira de paz.
0: Muito obrigado, minha querida.
5: Luciano, olha aí essa mulher aí que está comigo, Vani, conheci ela pessoalmente, é de Medina, próximo aqui mais ou menos de mim. Tá de aniversário hoje.
0: Canta os parabéns.
5: Canta os parabéns pra ela, é maravilhosa ela. Viu, Luciano?
0: Oi, amor, eu vi, Celídia, obrigado. Fala, Rubem.
6: Bom dia, Luciano Barroso.
0: Bom dia, meu querido.
6: Aqui é o Rubem, mandando um abraço aqui pro Antônio Nunes, mais a dona Cronice. Um abraço pro Edgar, abraço ali pro Natanael, Alemão, Carminha, para as Teodoras, para todos os ouvintes aí do programa. E enfim, Luciano, mas tá um frio aqui que...
0: É mesmo?
6: A gente tá... De lascar tomate, Luciano. Deus me livre, mas que frio.
0: Moça, tá
6: onde? É bom pra quem tem cobertor de orelha, viu? Aí quem tem cobertor de orelha tá feito. Mas gente que não tem, tem que embrulhar nas cobertas mesmo. Alô, Luciano. Bom dia, bom programa.
0: Bom dia, bom dia. 64, ele tá onde? Goiás, tá no estado de Goiás, né? Tem umas partes de Goiás aqui que realmente esfria pra caramba. Ó, a Márcia Ferreira mandou aqui, bom dia. Um alô pra Braslândia. E ela mandou um vídeo.

0: folia do Espírito, Divino Espírito Santo. Ah, me lembrei lá da Dona Marilu, viu, minha querida Márcia? Obrigado aí pelo carinho. Nelzinho mandou bom dia. Maria Erandi, um abraço para você. Maria Povoado Mercedes, Novo Horizonte, Bahia. Bom dia, Luciano. Quero que cante os parabéns para Vani. Pode cantar, Zé. Está aniversariando hoje. Também para Rosângela. Aí, Rosângela, para você também. Tudo de bom, tá? Raimundo Ribeiro, o que foi, meu querido Raimundo? Fala aí.
1: Bom dia, meu amigo Luciano. Bom dia a todos os ouvintes da Amazônia. Bom dia a todos os ouvintes da Rádio Nacional.
0: Bom dia.
1: Luciano, aqui é o seu amigo Raimundo Ribeiro, o operador de áudio aqui de São Luís do Maranhão.
0: Ô, Raimundo.
1: Passando para convidar todos os ouvintes aqui de São Luís para o encerramento do nosso Arraial quarto ano. Arraial da Pipoca, quarto ano, que vem este ano com uma novidade. Além das brincadeiras juninas, bomba boi, quadrilha, cacuriá, dança portuguesa, a partir da meia-noite nós vamos ouvir a grande radiola de reggae, destaque, a radiola destaque musical, e vamos pegar o sol com a mão. Agora imagine, Luciano, pipoca, canjica, milho, curau, comida típica. Vai ser uma noite agradabilíssima. E você é o nosso convidado todo especial, Luciano. É aqui na Rua do Chafariz, no bairro de Fátima. Todos estão convidados. Seu amigo manda um abraço para você, equipe, meu querido.
0: Fala aí.
1: Bom dia.
0: Qual é a rádio, Raimundo? Você falou que é operador de áudio, mas de qual rádio, Raimundo? Obrigado. Fala aí, meu querido Edivan.
2: Bom dia, Luciano Barroso. Bom aqui dia. É Edivan de São João do Paraíso, destino a Porto Franco. Se ser possível, Luciano Barroso. Rodando uma música que nós ouvimos de A Garota do Lixão, Paulinho do Iguatu. Falou, bom Ave dia. Maria.
0: Bom dia. O passado é uma roupa que não nos serve mais. É o Germino. O nosso poeta chegou... Não, poeta não. O nosso iluminado chegou agora. Quase tudo na vida tem fim, mas o aluguel não. Mas tem, ué. É só comprar um imóvel. Apagou de novo aqui, gente. Me ajuda aí. Ih, apagou. Agora apagou e não quer voltar. Tonho? Oi. Vê aqui o que que houve aqui no computador. Gente, mas hoje tá uma manhaca aqui, peraí. Não, não deu certo, não. Agora deu. Não, apagou de novo. Ô, Tonho, tem alguma coisa... Eu não sei o que que eu fiz. Quando acontece isso, geralmente eu fiz alguma coisa errada. Pronto. Aí, lascou. São 7 horas... Ai, voltou. Beleza. 7 horas e 11 minutos. Agora sim. Ô Zé, agora que nós vamos começar. Agora vamos começar. Eu sempre tenho aquela do Jaider, não tem? O que que ele escolheu hoje? Guilherme Santiago? Zezé e Luciano?

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1: Meu amigo Luciano, de 83 a 2018, eu trabalhei no Grupo de Comunicação Vieira da Silva. Primeiro, eu trabalhei na super poderosa Rádio Ribamar AM,
2: isso,
1: do Grupo de Comunicação Vieira da Silva. Em 85, passei para FM Cidade 99.1, também do Grupo de Comunicação Vieira da Silva. Só saí agora em 2018,
2: isso,
1: que me aposentei por invalidez.
2: Ô, meu querido, ó, que Deus o abençoe. Rosângela!
3: Bom dia mais uma vez, Luciano Barroso. Bom dia a todos do Brasil Rural. Cheguei, Brasil. Passando aqui, meu amigo, para agradecer a você, para agradecer a José Lins e a todos os ouvintes, a Z de 1 ao 100, para não faltar ninguém. Muito obrigado, meus amigos e minhas amigas, pelas felicitações. Que Deus abençoe todos vocês e seus familiares. Amém. Gratidão. Deus abençoe a todos. Amém.
2: Obrigado, Rosângela. R. Souza, obrigado, bom dia. Gabriel Neto, obrigado, bom dia. Vitor Castro, ah, se lascou, já acabou a votação, Vitor. Um abraço. Danilo, obrigado. Dona Marilu, obrigado. Hipólito, obrigado. Diego Maradona, um abraço. Oi, Rosalba.
4: Bom dia, Luciano. Rosalba de Taguatinga. Para hoje eu gostaria de ouvir com Zezé de Camargo e Luciano. Tarde demais. Muito obrigada e um grande abraço.
2: Gente, até amanhã. Nossa, que felicidade. Amanhã nós vamos falar da tilápia, né, Zé? Amanhã que vai ter a tilápia. Amanhã não tem conversa. Amanhã é o Ibama aqui no programa. 7h17. Bom dia, meu Brasil lindo!

0: O presidente da República anterior foi negativista, e daí sabe que o negativismo matou muita gente no mundo inteiro, ou deixou de salvar muita gente, como salvou a vacina, porque se não fosse a vacina, boa parte da humanidade poderia ter sido extinta, e isso parece que não cabe na cabeça de algumas pessoas.
1: Bom dia, Natália. Primeiro é importante esclarecer, né, que a decisão do Ministério foi acertada, correta, porque é para isso que a gente tem esse sistema de farmacovigilância, que a gente chama, né, para monitorar esses eventos adversos que são raros, mas potencialmente graves. E nesse momento é que o poder público, o Ministério da Saúde e a Anvisa tem que atuar, recomendando a suspensão. Então, assim, primeiro ponto, né, a gente tem que valorizar essa iniciativa, o nosso sistema de vigilância, o nosso sistema de farmacologia, de farmacovigilância, que identificou, né, esse evento que é raro, não foi um evento frequente, mas um evento importante, né? O Ministério identificou 42 casos de sinais de alarme no paciente que recebeu a vacina do Butantan, ou seja, teve uma dengue com algum sinal de gravidade. Três pessoas precisaram de internação em unidade de terapia intensiva e dois, infelizmente, vieram a óbito. Temporalmente, pode estar relacionada à vacina e por isso que foi suspensa essa vacinação. Aí você também me perguntou, né, o que pode ter ocorrido, né? É importante deixar claro, né, que os ensaios clínicos eles foram bem feitos pelo Instituto Butantan, né? Os estudos de fase 1, fase 2, fase 3 foram todos realizados no rigor científico necessário para aprovação da Anvisa. Só que, como eu falei, como o evento é muito raro, o ensaio clínico ele não consegue detectar esses eventos graves muito raros. Isso acontece com várias vacinas, aconteceu no passado também, e várias vacinas foram suspensas por conta disso. Então, é natural esse processo. Então, a partir dessa detecção, foi suspensa a vacina. E o que ocorreu? Muito provavelmente, né, diz respeito à atenuação da vacina, né? Essa vacina de dengue não é fácil, né, produzir, não é fácil trabalhar com vírus que tem quatro sorotipos diferentes. A vacina da dengue do Butantan atenuou três sorotipos, né? E, eventualmente, se uma atenuação, ou seja, se eles não conseguiram deixar o vírus mais fraco, a vacina pode causar doença e, eventualmente, causar doença grave. Não sei se você aí.
0: É, só explicando, o vírus atenuado é o vírus vivo, só que ele fica mais ou menos latente. É mais ou menos isso para você entender, grosso modo. Vamos refazer a ligação. Você que pediu para refazer a ligação, estava dando para ouvir, pô. O que vale é o sentido jornalístico. Eu estava ouvindo e entendendo tudo que ele estava falando. Se a gente quiser atingir a perfeição, não vamos virar o Beethoven aqui. Mais importante é o sentido jornalístico. O lance é o seguinte: o vírus atenuado, ele é o vírus vivo, entendeu? Então, o doutor Júlio explicou muito bem, ficou bem claro. É que, de repente, a atenuação do vírus não foi aquela necessária para não provocar doença. Aliás, eu acho que quem toma, por exemplo, remédios para doenças autoimunes, corre risco quando toma vacina com vírus atenuados. Pelo menos já me falaram isso. E há muito tempo atrás. Então, corre isso. Mas como eu tenho dúvida, milhares de pessoas têm dúvida, milhões de pessoas no Brasil têm dúvida, você pode mandar o zap para o zap. Fala o zap rapidinho, Karina.
2: O WhatsApp é 11974690138.
0: Fala mais devagar, porque senão nem o vírus entende.
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0: Então, pergunte para o doutor Júlio se tiver alguma dúvida. É mais importante a sua dúvida do que a nossa preocupação em entender e vacina. Quem entende é o doutor Júlio, ele pode responder para você. Agostinho.
3: Doutor Júlio, prazer falar com o senhor. É importante, né, essa suspensão, já ficou claro, né, era a medida a ser tomada mesmo, diante dessa dúvida toda. 42 casos é um número que chama a atenção. Agora, quais são as possibilidades? É lógico que a perícia, a investigação vai ser feita, tanto pelo Ministério, o próprio Butantan, a Anvisa também, mas se fala, talvez,

0: Na possibilidade, não sei se isso se sustenta, de ser uma característica que envolva as 42 pessoas que podem ter alguma comorbidade ou estarem consumindo algum medicamento.
1: Olha, eu não sou especialista, mas a chance disso é muito remota, cara. 42 pessoas, você fala 3, 4, 15, mas de 42 pessoas é muita coisa. Mas é mais provável que essa explicação que o Júlio deu, que erraram a atenuação do vírus aí. Entendeu? Acho que é mais provável isso.
2: Vamos explicar direitinho. Acho que assim, tem que revisar os prontuários, né? É importante também desses pacientes que vieram a óbito, né? Os 42 pacientes, tentar fazer o isolamento viral, ver se é o vírus selvagem, o vírus vacinal. Se for o vírus vacinal, fala a favor dessa falha de atenuação, algum problema relacionado a esse processo, que seria uma das hipóteses mais fortes nesse momento, né? E é importante entender que a vacina foi administrada para profissionais de saúde, né? Iniciou esse processo de vacinação nesse grupo específico. E os profissionais de saúde, eles têm um entendimento adequado, você até comentou, né? O imunossuprimido não pode tomar vacina de vírus atenuado, é correto, né? E pode tomar de eventos adversos, pode manifestar eventualmente a doença, a replicação viral, o corpo pode não controlar essa replicação viral, né? Então, que não é o caso, né? Porque como essa vacina foi ministrada especificamente em profissionais de saúde, muito provavelmente não houve indicação errada da vacina, né? Não houve administração errada da vacina. Então, a gente, sim, a principal suspeita diz respeito à vacina causando doença, propriamente dito, né? Lógico que a gente ficou muito raro, né? E é importante a gente ressaltar que rapidamente foi detectado, né? E nesse momento, quais são as próximas etapas? Vai se proceder com a investigação, vai se investigar se tem algum fator de risco, alguma coisa em comum, vai fazer o sequenciamento genético, ver se o vírus vacinal, o vírus selvagem, se houve reversão de alguma mutação relacionada à atenuação. Então, isso tudo vai ser feito. O Ministério tem que fazer isso de forma rápida, célere, para dar transparência ao processo. Mas se realmente essa hipótese for confirmada, né, é muito difícil, né, que a gente tenha novamente a aplicação dessa vacina, né, principalmente se for relacionada à atenuação vacinal. Né. Então, assim, nesse momento, o Ministério agiu de forma correta, suspendeu, vai investigar, e a gente tem que aguardar essa investigação ser concluída, para ver como que vai se proceder, se vai, no futuro, avaliar se vai ser refeito o processo fabril, se essa vacina pode ser administrada ou não. Acho muito difícil, né? Depois de toda a suspensão do Ministério da Saúde, né? A confiança da população no ponto de vista de retomar a vacinação com esse imunizante. Então, assim, importante a gente ficar atento, né, esperar o direcionamento do Ministério da Saúde, mas é importante também a gente gerar um pouco de esperança, né, da Pena Agostinho, porque a gente tem a Volvac, que é aqui no método do mosquito que o Ministério da Saúde está implantando para combater as arboviroses. Nós temos outra vacina da dengue, e é bom esclarecer, né, que essa outra vacina da dengue, ela está disponível nas unidades de saúde, não é essa vacina que foi produzida pelo Butantan e foi suspensa. A população pode continuar fazendo uso, já foi aplicado mais de 10 milhões de doses dessa outra vacina sem nenhum sinal de segurança. Então, esses processos, eles são naturais do ponto de vista da vacina. Se lembra, né, Datena, que na época do Covid a gente teve uma vacina também de Covid, que foi AstraZeneca, que deu aqueles casos de trombose, que também foi suspenso, nunca mais voltou a ser aplicado. A gente tem outras vacinas de Covid que não tem esse evento adverso mais grande. Então, esse é o processo natural.
1: Doutor Júlio, eu vou tentar ligar pelo telefone celular, porque está muito ruim a ligação. Quem sabe com o celular. Então liga, Agostinho. Dá para o senhor desligar? Vamos desligar a linha do doutor Júlio, porque é muito importante essa entrevista. Ele disse que, em último caso, esse tipo de vacina não vai ser aplicado mais. E tem outra vacina

0: contra a dengue, né? Vai ser difícil poder falar para o cara tomar outro tipo de vacina.
1: Doutor Júlio?
0: Vê se está melhor.
1: Acho que está melhor. Né?
0: Você tem que virar isso aqui para cá. É.
1: Pronto.
0: Esse buraquinho aqui, você vira
1: esse buraquinho.
0: Pra cá. É para cá, para cá.
1: Pronto.
0: Assim? Não, o contrário.
1: Assim? Isso, estava assim.
0: Doutor Júlio, pode falar, vamos fazer um teste. Um, dois, vamos três, lá. Quatro, como é que tá? Alô, doutor Júlio.
1: Tá ouvindo bem a gente?
2: Tô ouvindo. Te ouvindo perfeitamente. Tudo certo por aqui.
0: Bom, tá muito melhor o som do que o nosso som aqui. Então, vamos tentar pelo telefone celular. Não precisa também encostar desse jeito que você vai atrapalhar o som. Tá, fica um pouquinho distante.
1: Um pouquinho distante.
0: Não precisa tremer, eu sei que sábado você vai até o bar, mas...
1: Eu não.
0: Tem perguntas aí pela internet ou não? Eu repito aqui, senão não ouve.
3: Tem sim, Datena. A Giane de São Paulo quer saber quando voltará a ser seguro tomar a vacina.
0: Quando vai ser seguro voltar a tomar a vacina?
2: O Ministério da Saúde vai informar, né? É importante também reafirmar isso. Quem tomou a vacina do Butantan já passou mais de 21 dias, não tem nenhum problema, né? Porque se lembra, né? Se for essa a principal hipótese, os principais eventos adversos serão relacionados a uma doença similar à dengue, que vai acontecer logo depois que você tomou a vacina do Butantan. Então, assim, quando que a gente vai poder tomar novamente a vacina do Butantan, quem vai poder afirmar é o Ministério da Saúde depois dessa investigação, né? Mas é importante afirmar, para as crianças, adolescentes, a gente continua tendo vacina para a população de 10 a 14 anos, é uma vacina produzida por uma outra empresa que já vacinou mais de 10 milhões de pessoas no Brasil e a gente não tem nenhum evento adverso. A gente tem que entender que as vacinas são diferentes, o processo de produção dessa vacina é diferente e os dados que foram obtidos a partir do início da vacinação com essa vacina do Butantan é exclusivo para essa vacina do Butantan. Então, é bom separar as coisas para a gente não gerar um temor na população em relação a todas as vacinas.
0: Olha, tem vacina então que é outra vacina. Tem outra vacina que é para crianças aí, adolescentes, é para tomar, porque não tem nada a ver com essa vacina. Agora uma pergunta, o senhor falou 21 dias. Quem tomou a vacina anteontem? O que tem que fazer? Esperar para ver ou procurar médico?
2: Quem tomou vacina ontem, anteontem, observar, se apresentar qualquer sintoma parecido com dengue, tem que procurar a unidade básica de saúde, fazer um acompanhamento com o médico, verificar a necessidade de internação hospitalar ou não a partir dos sintomas que desenvolver. Porque uma das suspeitas é que a vacina pode gerar uma doença como a dengue, né? A vacina gerando a dengue. Então, toda pessoa que tomou a vacina e tem um sintoma parecido com dengue, ela deve procurar a unidade básica de saúde para ser tratado como dengue.
0: Ok. Tem mais pergunta? A pergunta do ouvinte é melhor que a nossa.
3: É seguro tomar as outras vacinas que também foram produzidas pelo Butantan?
0: Isso é importante. Outras vacinas que
2: não,
0: são produzidas...
2: Não existe...
0: Não tem relação?
2: Não existe... Não tem nenhum, isso é muito importante esclarecer, não existe nenhuma relação com as outras vacinas, a planta Fabril é totalmente diferente e a gente está tendo uma campanha super importante que o Butantan produziu milhares de doses de vacina para gripe e a população não está indo vacinar. E a gente está tendo um aumento importante de influenza, de gripe, né? Pessoas se hospitalizando, já morreu mais de 500 pessoas por influenza no Brasil, a gente está tendo uma transmissão bastante importante e essa vacina é produzida pelo Butantan, a vacina da gripe, é uma vacina super importante, super segura.
0: Esse lote de vacinas produzido pelo Butantan, ele está sob análise, para ver se erraram na atenuação do vírus, se houve qualquer outro componente... Se especificamente essas pessoas de um grupo de 42, 43, aí sei lá, especificamente entre 500 mil, não é isso? Realmente tem problema e tal, mas não tem nada a ver com as outras vacinas produzidas pelo Butantan. E tem uma vacina para dengue que não tem nada a ver com essa vacina. Então, crianças têm que ser vacinadas contra a dengue e contra a gripe, que é vacina produzida pelo Butantan. Não tem nada a ver, não está acontecendo nada de errado, você que vai.

0: e tomar vacina para gripe, pode tomar vacina para gripe com segurança, diz o doutor Júlio Croda, que consegue transformar um assunto difícil muito fácil de entender, principalmente quando o telefone funciona. Tem mais pergunta?
1: Tem mais uma. Tomei a vacina e sou da terceira idade. Como saber se o sintoma é da vacina ou posso estar gripado por conta do frio?
0: É bom isso também.
2: Aí ela tá, pelo que eu entendi, ela tomou vacina de influenza, né? Geralmente, a vacina de influenza pode dar eventos adversos, né? Porque é uma vacina inativada até 72 horas, né? Então, observar essas 72 horas, ver se esses sintomas relacionados à vacina passa. E se não passar, sim, procurar a unidade básica de saúde, como a gente falou, né? No momento, a gente tem uma circulação intensa de vírus respiratório. E coincidentemente, sim, você pode ter tomado a vacina e ter pego o vírus respiratório aí. Eu entendi que a pergunta foi mais para vírus
0: Foi,
2: respiratório, né?
0: foi. Mas é, num caso desse, o sintoma aparece quantos dias depois que o cara toma a vacina? De gripe, de influenza.
2: De influenza até 72 horas tem que passar esses sintomas de mal-estar, corpo, com dor no corpo, entendeu?
0: Se não passar,
2: Porque
0: médico.
2: se não passar, procurar unidade básica de saúde, porque você pode ter pegado influenza coincidentemente no mesmo momento que você foi tomar a vacina. Porque isso daí acontece eventualmente com frequência. Você vai na unidade básica de saúde lotada, todo mundo com sintoma respiratório,
0: É.
2: tossindo, procurando atendimento.
0: É,
2: Você
0: geralmente o
2: vai
0: cara
2: para
0: vai
2: tomar
0: tomar vacina quando
2: vacina.
0: já tá gripado, né? É isso. Normalmente o cara vai tomar vacina quando já tá
2: Exato.
0: gripado.
2: E aí você acaba pegando a doença também. Então, assim, é bom separar as coisas, né? A
0: É.
2: vacina da gripe é diferente da vacina da dengue. A vacina da dengue é um vírus atenuado, a vacina da gripe é um vírus inativado, ela não causa doença.
0: É, vamos dizer que é o vírus morto, vai.
3: Doutor
0: O cara
3: Júlio,
0: entender.
3: dá para ter ideia de quanto tempo demora essa apuração? Há alguma previsão? E mais do que isso, a gente está falando para o Brasil inteiro, né, Datena? A Rádio Nacional atingiu o Brasil inteiro. E é lógico que agora, pelo que eu li, o Ministério da Saúde já fez o comunicado, mas vai entrar em contato com cada, Secretaria de Saúde Estadual e Municipal para alertar que tem que ser evitada agora essa vacinação. Mas vamos imaginar que talvez lá nos rincões do Brasil, talvez essa notícia demore um pouco para chegar. A orientação é para as pessoas que vão tomar a vacina para dengue verificar se estão tomando Butantan ou não, porque Butantan não pode, né, doutor Júlio?
2: É isso, a vacina do Butantan não pode ser administrada até que o Ministério conclua essa investigação. Importante que essa vacina estava sendo administrada para trabalhadores de saúde, né, que é um público totalmente diferente, do que a vacina que está disponibilizada para os adolescentes de 10 a 14 anos, né? Então, assim, muito provavelmente essa dúvida, né, de verificar a vacina não vai existir, porque a indicação era só para trabalhadores de saúde e foi suspensa essa vacinação com essa vacina do Butantan para esse grupo específico.
3: E tem previsão? Desculpa, Datena. Tem
0: Não, não
3: previsão?
0: desculpo nada. Tem que ter um ouvinte
3: É,
0: perguntando
3: não, só
0: aqui.
3: para completar, se tem alguma
0: Você
3: previsão.
0: tomar conta do microfone, levar
3: Não,
0: para
3: de
0: casa.
3: forma
0: Leva o
3: alguma.
0: meu aqui.
3: Não. Tem alguma previsão? É possível ter uma previsão de quanto
2: Você,
3: tempo der?
2: não existe nenhuma previsão.
3: É. Pois não.
2: Não existe nenhuma previsão, mas é importante que o Ministério responda de forma célere, né, até para dirimir qualquer dúvida em relação ao que
0: Olha,
2: realmente causou esses casos mais graves.
0: a coisa já estava ruim. Eu lembro que eu fiz comentário umas três, quatro vezes nas últimas semanas que está sobrando vacina contra a gripe, que o cara acha que não mata. Eu, por exemplo, tenho 68, 69 anos de idade. Fiz agora 69 anos de idade. Se eu pegar a gripe e não tomar cuidado, eu embarco. Se eu não tiver tomado vacina, eu morro, como quase morri com a Omicron. Bolsonaro falava que era uma gripezinha, caramba, parecia que eu estava comendo gilete, quase morri no hospital por causa da Omicron, que era uma gripezinha, né? Então, é importante você. E outra coisa, a vacina da gripe é produzida pelo Butantan não tem nada a ver. É a vacina da dengue, que é produzida pelo Butantan, que você não pode tomar. Então, isso ficou bem claro. E você vai atrapalhar o ouvinte mais uma vez, eu vou deixar o ouvinte
3: Não,
0: perguntar.
3: nossa
0: Então, mais uma
3: prioridade
0: pergunta do
3: absoluta é o
0: ouvinte.
3: ouvinte.

0: Doutor, qual será o papel do Instituto Butantan durante a suspensão? O que que eles podem fazer nesse momento?
1: Eu acho que o papel do Butantan é ser parceiro do Ministério da Saúde, disponibilizando todas as informações necessárias para o Ministério da Saúde, né? Avaliar nesse momento qual foi a razão, a causa desse evento adverso, inesperado, desses casos pós-vacinal, né, de dengue, muito parecido com dengue, que ocorreram nesse período de 5 meses após o início da vacinação. Acho que o Butantan está bastante aberto para isso, colaborar com o Ministério da Saúde, esclarecer todas as dúvidas, inclusive eventualmente dúvidas de produção, né, de como foi feita a produção, que lote, se existe algum lote específico relacionado a esses 42 eventos adversos mais graves, 3 internações de UTI e 2 óbitos. Então, acho que o papel do Butantan é ser transparente, nesse processo, disponibilizando para o Ministério da Saúde todas as informações necessárias solicitadas.
2: Eu não estou falando do processo de fabricação da vacina, várias etapas que tem na fabricação da vacina. Agora, a conservação de algum lote específico pode alterar a vacina e favorecer que o vírus que está ali semi-inativo se ative, doutor, porque já que é o vírus vivo.
1: Mais difícil, né? Porque o que vai acontecer é que se tiver qualquer problema de conservação, esse vírus,
2: Morre.
1: que ele é atenuado, ele vai morrer, né? E vai gerar uma resposta imunológica menos robusta, que não vai proteger o indivíduo para dengue. Então, se tiver qualquer erro, né, de armazenamento, ou seja, fora da temperatura padrão, o mais provável é que
2: Elaboração
1: ocorra
2: do vírus.
1: uma perda da potência e não uma ativação maior do vírus. Mas toda a hipótese tem que ser investigada. Eu acredito que é muito difícil, né, que qualquer processo de conservação da vacina tenha gerado esses casos, né? Me parece muito que é um processo inerente de fabricação, atenuação da vacina que gerou esses casos de eventos adversos mais graves.
3: Ó, só registrar aqui, muita gente falando conosco aqui, viu, Datena, no chat. Vou destacar o Brito, que está ouvindo a gente, está elogiando a entrevista aqui do Dr. Júlio Croda, está dando parabéns para a gente. Excelente programa de hoje para combater a desinformação promovida por negacionistas que são contra as vacinas. Acho que esse é o objetivo mesmo da gente trazer a gravidade da situação, mas sem distorcer os fatos, né,
2: Por isso
3: Datena?
2: que não adianta ficar dando opinião, tem
3: Né?
2: que ouvir especialista, e o Júlio é ótimo nisso, né?
3: Né?
2: O que ele ajudou a gente durante a pandemia, ajudou o povo durante a pandemia da Covid. Aliás, ô Júlio, você está onde hoje, hein? Onde é que você está? O Júlio é um
1: Eu estou em
2: cientista
1: São
2: brilhante.
1: Paulo. Hoje eu estou em
2: Não,
1: São
2: não, você está
1: Paulo.
2: trabalhando onde agora?
1: Estou na Fiocruz, na Fundação Oswaldo Cruz e na Universidade Federal do Mato Grosso do Sul.
2: Porque é um dos brilhantes cientistas que nós temos aí, o Júlio Croda, né? Teve gente que partiu para a iniciativa privada, né? Assumindo aí grandes laboratórios, inclusive internacionais, que a gente ouvia com frequência. O Júlio continua um grande pesquisador. Ele é um cara procurado no mundo inteiro, principalmente por vacinas contra doenças tropicais e tal, e coisa parecida. Dengue é da época que o Cabral chegou aqui, um pouquinho antes das caravelas, já tinha dengue aqui, febre amarela. Agora, não vou dizer que o estrago já está feito, mas que num país que tem muito negacionista, isso arrebenta com a gente, arrebenta. Porque o cara que tem medo de tomar vacina vai ficar com mais medo ainda. Não tenha medo. Tenha mais medo de morrer por causa da doença do que de tomar a vacina. Isso foi um acidente que aconteceu e que, entre milhões de casos, alguma coisa acontece. A gente lamenta as vidas perdidas, mas infelizmente a ciência é assim, né? Se você não confiar na ciência, você vai ver São Pedro mais cedo. Ou capeta, sei lá o que você fez da vida. Tem mais alguma coisa
1: É
2: de
1: um
2: pergunta?
1: evento muito raro, né, Datena? É
2: É,
1: bom
2: é o
1: deixar
2: que a gente
1: claro.
2: disse.
1: Foi um evento muito raro, mas que a gente conseguiu detectar precocemente.
2: Ainda
1: Então, assim,
2: bem.
1: o mundo todo precisa ter esse sistema de detecção precoce para eventualmente fazer a mudança de rumo, recomendar, suspender a vacinação e evitar maiores danos, né?
2: Olha, isso significa que o sistema de vacinação do Brasil, que era um dos melhores do mundo, chegou a ser considerado o melhor do mundo, é porque tem muita doença que ninguém já ouve mais falar no primeiro mundo, exatamente por causa da vacinação anterior, lá atrás, nem ouve mais falar. Aqui voltou sarampo, voltou uma série de coisas por causa do negacionismo. Mas significa ainda que se o sistema de detecção funciona, que tem muita gente vacinando e que tem muita gente preocupada com vacina. O mais importante é que houve a crise e foi detectado rapidamente. Tem mais uma pergunta, pelo menos, para o doutor Júlio Croda?
0: Tem sim. Também naquela linha, tomei a vacina da dengue e não estou sentindo nenhum sintoma. Devo me preocupar? Será que eu tomei mesmo? Como
2: Não,
0: posso
2: não,
0: proceder?
2: não. Se você não tem nada, você não tem nada, meu filho. Não vai arrumar problema. Só se você tiver, eu vou
1: A
2: repetir aqui.
1: maioria das pessoas não vão sentir nada mesmo,
2: É,
1: né? Da dengue, é
2: acabou. É
1: isso
2: para não
1: mesmo.
2: sentir mesmo. Se você sentir, você sai correndo pro médico. Se você não sentir, você dá graças a Deus que você está vacinado contra a dengue. Pronto, acabou. Não é que você não tomou. É claro que você tomou. Só que para você deu bem. Agora, para quem deu ruim, infelizmente. Agora, se você não tem nada, pô, tá ótimo. Graças a Deus. Significa que você está vacinado. Não precisa ser o Júlio Croda para falar isso para você. Então, fique em paz, meu irmão. Tá certo? Tem mais alguma pergunta interessante aí, Agostinho?
3: Não, mais nenhuma pergunta interessante.
2: Nenhuma?
3: Nenhuma,
2: Tem
3: nenhuma.
2: mais alguma pergunta que vale a pena ou tem todas dessa linha aí?
0: Todas nessa linha.
2: Então, doutor Júlio, alguma coisa a mais a esclarecer? Importante botar na cabeça do povão que tem que vacinar.
1: Vacinar, existem diferentes vacinas. Esse é um evento adverso grave, mas raro. O Ministério atua de forma ativa. Existe vacina para dengue que não dá esse evento adverso, está disponível para as adolescentes. O Butantan produz outras vacinas que não causam nenhum problema, que é importante que a população continue utilizando, principalmente a vacina de influenza. Acho que esse é o resumo.
2: Não, é a mesma coisa que o cara que tomou uma picada de cobra, fala, não, o Butantan fez uma vacina que deu errado lá, não vou tomar o soro antiofídico produzido pelo Butantan, que é só o Butantan que acha que produz, então você vai morrer da picada de cobra. Se a cobra te picar, você sai correndo para tomar o soro do Butantan, que é um dos melhores do mundo, se não é o melhor do mundo. Escorpião também vale, né?
3: Oh.
2: É tudo produzido ali, então. Se o escorpião te picar, você vai tomar lá do.
3: Vou tomar.
2: Cobra não é o nosso caso, né? A gente pode ser
3: Cobras.
2: picado por cobra a qualquer momento. Não é?
3: Ah, o risco sempre existe.
2: É, porque
3: Eu
2: tem de várias
3: sempre.
2: pedra, de
3: É,
2: todo
3: lógico
2: lugar tem cobra.
3: que tem.
2: Principalmente cobra tem de vários tipos, cascavel e tal. E você sabe como você reconhece a cascavel?
3: Não sei.
2: Pelo guiso dela.
3: Ah, é? Tem o chacoalhozinho
2: É o
3: dela, né?
2: chocoalho.
3: É chocoalho, né?
2: Se você ouvir o chocoalho, você sai correndo. Não vale para beber. Bom, doutor Croda, a gente tem que amenizar a situação, porque senão os caras já começam a fazer um baita de um auê, esses negativistas. Você que acredita no negativismo, quer dizer, não acredita em nada, nem em vacina, tome cuidado que se você for viajar para o Japão, você pode cair na beirada da Terra, porque você deve acreditar que a Terra é plana também. Então você pode cair em outro planeta aí. Tá certo? Um abraço grande ao doutor Júlio Croda. Continua sendo uma pessoa genial, um dos que mais ajudaram esse país a salvar milhões de pessoas. Bom dia, senhor.
1: Um abraço.
2: Tchau, doutor Júlio. Ele é excelente, né?
3: Excelente.
1: Um grande abraço, Tatiana. Grande
2: Abraço
1: abraço.
2: grande. Ele é maravilhoso, ele explica de uma forma. E nós, só vai faltar vacinar esse programa aqui hoje. A gente não pode dar vacina, senão a gente dava. O Vicente ia aplicar a vacina porque ele tem capacidade disso. Porque, então, vamos ouvir o doutor Boulos também sobre vacina daqui a pouco. Vai preparando a sua pergunta nesse zap que vai pintar aí na sua tela. Mande a sua pergunta sobre vacina já para o doutor Boulos. É importante a gente esclarecer que a vacinação é fundamental. Não tenha medo de tomar a vacina. Que, ah, mas eu estou com medo. Perde o medo, senão você pode morrer da doença. O zap é esse aí. 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
4: 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E vamos variar para felicidade. 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

0: Traz a cachaça, mané. 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
1: Só um bolinho.
0: Luiz Cunhaiá.
1: Obrigado, Gonzagão, eterno Gonzagão. Eu não sei o que, que sobrou da Jéssica esse fim de semana. Acho que precisaram pegar a Jéssica com uma pala, hein, Carolina? Ela fez o boletim pra gente? Ai, ai. Tem o boletim aqui?
2: Eu estou vivo da pena.
1: É, tá vivo e feliz.
2: Ontem, mas o sono não deixou, eu confesso. Eu cheguei em casa de madrugada depois dessa farra. Mas hoje eu trago todos os detalhes do que rolou em Caruaru.
1: É, tem páginas suas aqui, tem o boletim. Tem. Posso soltar? Posso soltar o boletim? A Jéssica, pelo menos, é sincera.
2: São os melhores
1: falou,
2: momentos dos shows.
1: É. Ontem não deu. Ontem eu acordei e quase caí de tontura. Hoje eu acordei com a certeza que era sábado. Aí quando tocou o despertador...
3: Olha, isso é triste.
1: É triste.
3: Isso é a coisa
1: não,
3: mais triste.
1: Eu achei
3: triste.
1: Que era sábado, eu tinha certeza absoluta. Aí tocou o despertador, eu falei, caramba. Deixei o despertador sábado. Quando eu olhei no telefone celular, tava lá terça-feira.
3: Dá um ódio, não dá?
1: Dá uma desilusão.
3: Não, dá um ódio.
1: Eu falei, não, assim. Agora eu vou desligar isso aqui, vou dormir até às 10. Infelizmente, hoje é...
3: terça.
1: Ai, meu Deus do céu. Porque senão amanhã seria domingo pra mim. Bom, e eu não fui no São João, hein? Imagina se eu fosse no São João. Vamos ver, então, o boletim da Jéssica, direto de Caruaru.

0: Não, primeiro eu quero destacar o nível da transmissão da TV. Isso é um negócio assim fora do comum, maravilhoso. E segundo, que a gente que está desatualizado, na verdade, você fica chocado com o nível do São João. É, porque eu estou acostumado com o São João, aqueles negócios de quadrilha, aqueles, né, dão shows desse tamanho aí. Que coisa maravilhosa. Primeiro eu queria saber quem cantou ali, que realmente o meu conhecimento musical é limitado. Mas os três que eu vi cantar são fantásticos,
1: Isso.
0: maravilhosos, são mais assim, brilhantes.
1: A gente começou a noite com o Renan Cruz. Depois vocês escutaram e quem está acompanhando pelo YouTube viu Priscila Senna e depois do Pablo. Da pena. O parque
0: Caramba!
1: de eventos precisou ser fechado. Mais de 100 mil pessoas acompanharam esses shows. Quando o parque de eventos tem uma capacidade, é gratuito. Mas existe toda uma revista e a capacidade máxima, 100 mil pessoas. E o entorno também lotado. A gente andava pelas ruas, via as pessoas que não saíram de casa, estão ali no entorno, conectadas na TV Pernambuco, assistindo a transmissão. Realmente foi uma transmissão muito gostosa de fazer, com muita qualidade, como
0: Você fez com
1: você
0: quem a
1: viu
0: transmissão?
1: aí.
0: Você fez com quem a transmissão?
1: Eu dirigi a transmissão e a nossa apresentadora foi a Juliana Duque e tínhamos também repórteres espalhados pelo pátio de eventos, mostrando tudo por outros polos do Caruaru, porque Caruaru não tem só esse
0: Caramba!
1: pátio de eventos, então tem o polo Camarão, o polo da estação ferroviária, o Alto do Moura, o bairro das Rendeiras, onde teve comida gigante, pé de moleque. No Alto do Moura teve cuscuz gigante, então a gente estava em toda a cidade mostrando essa cobertura e mostrando shows ao vivo com essa estrutura que você viu aí.
0: Caraca, tinha drone lá, né? Você viu o
2: O
0: drone?
2: Brasil é maravilhoso mesmo,
0: Não,
2: né?
0: maravilhoso demais, o que é maravilhoso. Eu jamais imaginei que o
2: É
0: São João
2: incrível, é?
0: estivesse assim.
2: É.
0: Eu sou da época que o São João era o cara dançar quadrilha.
2: E você vê,
0: Que é
2: né?
0: isso? É outra coisa. Ah, porque tinha assim 100 mil pessoas. De graça. De graça o caramba. De graça nem coisa ruim,
2: Não, e
0: velho.
2: você vê a
0: Coisa ruim o cara
2: economia,
0: não vai de
2: o que um
0: graça.
2: evento desse move na economia local, e talentos que surgem, né, que a gente não conhece aqui ainda,
0: Não, mas
2: eventualmente, e
0: a
2: que vão
0: gente não
2: estourar.
0: conhece, mas já são estourados lá. No
2: Impressionante.
0: Nordeste é já
2: É
0: estourados,
2: sensacional
0: velho.
2: isso, é incrível.
0: Negócio assim que eu fiquei maravilhado. Fiquei maravilhado pela capacidade dos cantores
2: É. Da
0: e
2: transmissão.
0: também pela transmissão. Que TV que é mesmo, só para saber?
1: TV
0: TV Pernambuco. Olha,
1: Pernambuco. Isso.
0: parabéns ao pessoal da TV Pernambuco, que deu um show. Pelo que eu vi aqui, foi magnífico. Eu pararia para ver esse show na TV com a maior tranquilidade. Coisa linda. Coisa assim de primeira qualidade. Devia ter 100 mil dentro e mais 100 mil fora. Não é porque é de graça, é porque os shows são maravilhosos. A transmissão deve ter atraído gente pra caramba, porque a transmissão da TV Pernambuco é de primeiro mundo, cara. Pô, mas é uma coisa assim de primeiro mundo. E a Jéssica quem dirigiu. Você vê ela falando que era quem dirigiu? Então, parabéns à diretora também. Eu não vi a
1: Muito
0: participação da
1: obrigada.
0: apresentadora nem dos repórteres, mas a diretora deu um show ali. Coisa linda.
2: É
0: Posso
2: sensacional.
0: ver de
1: Fazemos
0: novo?
1: juntos.
0: Posso ver de novo? Posso ver de novo?
1: Coloca aí na tela. Quem está só pela rádio, liga aí o YouTube e vai ver a transmissão da TV Pernambuco um pouquinho.
0: Olha, eu ponho na tela, eu conheço quem inventou isso. Hoje todo mundo fala, mas eu conheço quem inventou o põe na tela. Por gentileza.

0: Oh. Cara, mas assim, maravilhoso. Tinha 100 mil porque cabia 100 mil. Se tivesse mais espaço, entrava todo mundo. Dava 500 mil pessoas. Eu lembro que há 30 anos atrás, eu apresentava shows lá no Verão Vivo, na Praia de Boa Viagem. Elma Ramalho, os grandes caras, né? Zé Ramalho, Alceu Valença e tal. Dava 70, 80 mil pessoas também na Praia de Boa Viagem. Se tiver um espaço para 500 mil pessoas, lota. Lota, porque isso aí é de um nível maravilhoso. Aliás, quem é a cantora, aquela segunda que canta? Tem o primeiro. Quem é a cantora da segunda que canta?
1: Priscila Senna. Caramba. Ela é um talento aqui local. Ela é de Olinda. Está estourando agora no Brasil. Ela canta o brega, o nosso brega romântico. Já fez algumas parcerias nacionais com a Anitta, Lineker.
0: Meu Deus!
1: E aí, o próprio Pablo. E aí ela se apresentou, levou também uma multidão e arrasta a multidão para onde passa.
0: É, e esses festivais, eles ajudam a consolidar revelações locais, né? Locais. O Nordeste é um país, pô. Você pega o Nordeste, isola o Norte e o Nordeste, é um país. É que a gente não tem muita informação, mas é um país. Você fica fechado do próprio umbigo. Eu me lembro que na época tinha um cara que infelizmente morreu, bateu um carro Fiat num poste e morreu, que era já um gênio, que era o Chico Sainz. Morreu num acidente. Era um fenômeno naquela época, um fenômeno.
2: Eu não vou lembrar quanto tempo faz isso, mas faz bastante tempo, quando eu fiz um trabalho em Roraima, que é no extremo norte, e foi na época de São João, exatamente, foi, da Atena.
0: Na época daquela ferrovia Mamoré lá, 832.
2: Não, mas é verdade. Teve um São João e apareceu uma mulher lá cantando, que balançava o cabelo e tal. Eu não tinha noção de quem era. Era Joelma.
0: Joelma.
2: Que pra nós aqui apareceu um tempo depois e virou esse furacão que foi. Então é isso que você falou, Datena. Já essa gente tá.
0: Não,
2: com esse talento todo. Vão desembarcar no Brasil inteiro. É
0: já
2: isso mesmo.
0: Estão estourando, porque
2: é sensacional.
0: Essa Priscila Senna, eu fiquei impressionado.
2: É incrível
0: com ela.
2: Mesmo.
0: Fiquei impressionado. Tá, lembrou muito a Anitta, o jeitão dela. Lembrou muito a Anitta, o físico dela, o rosto dela, o corpo dela. Mas a voz dela é um negócio assim,
2: incrível,
0: memorável. Eu não vou falar, eu comparei com a Anitta porque eu gosto muito da Anitta. Anitta, eu me lembro que ela foi num Brasil Gente uma vez, começou a dar oi pelo vidro lá do estúdio e tal. E aí eu falei, quem que é essa menina aí? E aí o Marcelo, que trabalhava comigo, falou assim, olha, é a Anitta. Eu falei, quem é a Anitta? Eu não conhecia. Aí ela desceu, tá Atena, olha, eu adoro você, meu irmão. Eu adoro, ela estava de jeans, um jeans simples, sabe? Ela estava começando. Aí eu falei, dá para você cantar um pedacinho de uma música? Quando ela começou a cantar, eu falei, nossa senhora, essa moça é um fenômeno. E era simplesmente a Anitta, fantástica Anitta, que falou, ah, minha família gosta de te ver lá no Rio e tal. E logo depois, quando eu fiz um programa aos domingos, a Anitta foi no meu programa antes da Globo e lançou aquele sucesso internacional dela. Cantando em espanhol, mas cantou pela primeira vez lá, Furamos um Fantástico. O irmão dela, empresário, ficou louco. Falou pra ela não cantar, falou, não, eu vou cantar, e cantou. Cantou sem som, mas sem música, mas cantou a capela, e foi fantástico. A Anitta continuou legal comigo pra sempre, sabe? Eu adoro a Anitta. Aí eu perguntei para ela assim, Anitta, o que você fez para se concentrar, para se apresentar no programa? Eu falei assim, comi uma feijoada, Datenão. Tinha acabado de comer uma feijoada. Anitta é maravilhosa. Essa menina e os meninos que cantaram também são monumentais. Deve ter sido um arrasta-pé, minha filha. Por isso que ontem você estava derrubada, mas de trabalhar. Pelo que eu vi, quem dirige não pode entrar muito na festa,
2: mas
0: não.
2: Sempre dá tempo de você também se divertir um pouco.
0: Você está insinuando,
2: né,
0: que depois da direção...
2: Nesse ambiente é impossível você não se deixar levar.
0: Não, eu não me deixo levar porque eu sou profissional.
2: É. Não, mas depois da transmissão, né,
0: Jéssica? Não, não tem isso.
2: Não?
0: Depois da transmissão, não.
2: Ah, duvido.
0: Eu volto para casa.
1: Nossa transmissão
0: hoje,
1: vai
0: que eu tenho 70
1: anos. Da manhã.
0: Até duas da manhã. Você acha que sobrou da menina depois de 2 horas da manhã dirigindo um show desse? Hein, Jéssica, conta pra gente como foi, porque foi lindo. Se o Serginho puder botar as imagens enquanto você fala, eu fiquei maravilhado, mas maravilhado, sinceramente.
1: Isso, Foram 3 dias de festa e de transmissão da Atena. A gente começa às 9 da noite e vai até 2 horas da manhã, mostrando os shows, como vocês tiveram um gostinho aí, mas tiveram muitas outras atrações. Joelma se apresentou, que o Agostinho comentou aí. Elba Romário se apresentou. Léo Santana. Caramba. A gente teve muitos shows. Próximo fim de semana, que eu também estarei em Caruaru trabalhando, a gente vai ter, além do forró tradicional, dos polos descentralizados, aí no Pátio do Forró, no Dia dos Namorados, Rei Roberto Carlos.
0: Nossa, esse eu queria ir. Esse eu queria ir. Sabe por quê? Você sabe por quê? O Roberto pediu para me convidar para o último show dele aqui, só pelo último show dele aqui em São Paulo, e eu não pude ir, mas me arrependi tanto, cara. É do lado da minha casa, era só atravessar 40 quilômetros, eu chegava lá. Queria tanto ver um show do Roberto. Quando é que vai ser o show do Roberto em Caruaru?
1: Dia 12. Dá tempo, viu, da pena. Um avião daí para cá, 3 horinhas, Recife, Caruaru, 1 hora e meia. Dá tempo, você seria muito bem-vindo no nosso camarote.
3: Dia 10. Hoje é dia 9.
0: Dia 9?
3: 9.
0: É, dá tempo.
1: Dá tempo.
0: Que dia que é? Sexta-feira o show do Roberto, hein?
3: Dia perfeito, hein?
1: Nossa. Dia dos Namorados, veja só.
0: É, podia levar a Matilde pra assistir o show lá
3: tá
0: do Roberto.
3: Tudo conspirando, hein?
0: É. Por que tudo conspirando?
3: Dia dos Namorados, sexta-feira.
0: Tá dizendo que tem uma conspiração contra mim aqui?
3: Não,
0: é
3: do bem, do bem.
0: Conspiração do bem. Ah, bom, conspiração do bem. É. Isso significa que segunda-feira a gente não vai ter não, a Jéssica aqui.
3: Nem a gente, talvez.
0: Se eu for lá, não vai ter nem eu aí. Bom, enfim, é Roberto, dia 12, o que mais?
1: Roberto, a gente vai ter também, nos outros dias, Alok, Bel Marques, Elchan, Cláudia Leite, Zé Vaqueiro, e a programação se estende aí por esses 3 dias de festa, 12, 13 e 14, e mais um fim de semana de Caruaru, além de muito forró. Agora, essas atrações demonstram, né, que o São João aqui em Pernambuco também é muito diverso. Tem atração para todos os públicos. A gente, nesse fim de semana, a gente flagrou um adepto ao heavy metal, cabelão, unha pintada, todo de preto, dançando Joelma. A gente entrevistou ele, ele disse, eu sempre quis ir para um show de Joelma, eu sou do heavy metal, mas eu queria acompanhar isso e dançar. E ele estava lá, dançando. É para todos os gostos mesmo, para todas as tribos. É gratuito e é muito organizado São João de Caruaru. Muita segurança, muito policial, militar. Eu, nesses 3 dias, não vi nenhuma correria, nenhuma briga, nenhum chute. Realmente, o policiamento estava bem presente durante todos os shows e no entorno do palco.
0: Já pensou se eu vi o Roberto Carlos lá em Caruaru?
3: Você tá doido.
0: Quando eu estou aqui, eu sinto esse momento lindo. Nananana. Eu posso subir ao palco e dividir o microfone com o Roberto.
3: Facilmente.
0: Hã? Bom, eu já durante um bom tempo fui boneco de Olinda lá. Saiu o bonecão meu de Olinda lá.
3: Excelente,
0: um
3: pô, pouca. Olha, que honra, hein?
0: E era tão legal.
3: Ser boneco de Olinda? Você tá brincando.
0: O meu cabelo foi ficando branco, eles foram pintando o cabelo do boneco.
3: Muito legal.
0: Até eu desapareci, o boneco também. Mas, enfim, vou pensar, viu? Acho que dá tempo. Dia 9.
1: Dá tempo, dá tempo.
0: Eu não sei se eu tenho estado.
1: Será muito bem-vindo.
0: Eu gostaria muito, mas eu não sei se eu tenho estado físico pra ir até. Porque eu tô velho já, né? Quando era novo, eu ia rindo. Ia de patinete. Mas hoje eu não sei se eu tenho condição física. Bom, se eu não tiver condição física, eu dou um jeito de ver a TV Pernambuco.
3: É.
1: Isso.
3: Sei se dá
1: pra ver. Eu vou fazer o nosso registro. E segunda, eu prometo que envio antes pra Karina.
3: Não, tá mas segunda você não promete estar aqui, né?
0: Não, ela falou que não vem.
3: Ah, já falou que não vem.
0: Mandou pra Karina.
1: Eu prometo mandar um registro.
3: Tá certo.
1: Se eu vou estar em condições, a gente vê na segunda-feira.
0: Se eu for pra Caruaru, eu mando o registro também. Silvio Mangaruaru.
2: Ele de óbito. É. Sucumbiu completamente.
0: Não fala isso. Não, já estou mas... no limite. Já estou andando.
2: Não, mas eu falando sério.
0: Se eu levantar a mão, primeiro, olha lá o boneco de Olinda do Datena.
2: Olha lá, rapaz. E quando você estava com o cabelo preto ainda.
0: É. Esse é o meu boneco de Olinda lá.
2: Olha só.
0: Quem é que está com aquele zoião atrás ali? Não sei.
2: Não sei quem é aquilo.
0: Seria,
2: tem sempre alguém com zoião atrás.
0: Elba Ramalho.
2: Isso é uma coisa.
0: Esse é o bonecão do Datena. É bem feito, né?
2: É.
0: Não sei, esse é meu ou do Geraldo? Não, esse que é o meu.
2: Não, mesmo. Que do Geraldo, tá louco?
0: É, esse é meu mesmo. Esse é meu mesmo. Olha lá, o Datenão de boneco de Olinda. Você já viu meu boneco de Olinda em Olinda, ô Jéssica? Você é muito novinho.
1: Já vi.
0: É. Então.
1: Tanto no carnaval quanto na casa dos bonecos gigantes, que eles ficam expostos.
0: Tá vendo? Vou lá visitar o meu boneco. Aê, que restou de você, Datenão? Bom, Jéssica, parabéns à TV Pernambuco pela qualidade da transmissão. Parabéns a você como diretora. Tão lindas as imagens e parabéns pelo Caruaru, por Caruaru fazer um São João tão bonito. Parabéns a todo o povo de Caruaru, a todo o povo do Nordeste brasileiro. Faz São João em todo lugar, mas esse Caruaru tá para arrebentar. Nível de Rock in Rio, né?
2: Olha, não perde para ninguém.
0: Lá na Palusa.
2: A apresentação que teve de quem que foi aí, da Lady Gaga, em Copacabana, foi isso? Pô, sensacional. Mas
0: se
2: não,
0: você fizer um São João em Copacabana, ia ter 1 milhão de pessoas
2: fácil.
0: Também.
2: Fácil.
0: Se você fizer um showzão desses em Copacabana,
2: não é fácil.
0: Com o rei cantando,
2: você tá louco.
0: E com essa menina aí, né, a Priscila Senna, é isso o nome dela? Você põe o rei cantando em Copacabana, e mais a Priscila Senna, e mais
2: tá
0: esses meninos aí. Pô, se você levar Elba Ramalho, Rei Roberto Carlos, a Priscila Senna, Alceu Valença, dá mais de 1 milhão de pessoas, bate a Lady Gaga. Você não acha, não?
2: Tranquilo. Nada contra a Lady Gaga.
0: Não,
2: mas,
0: ótima. Ela é ótima, maravilhosa.
2: Mas os nossos
0: Shakira
2: aqui,
0: são ótimas, mas os nossos são maravilhosos.
2: É.
0: Caruaru, nota 10! Tchau, Jéssica!
1: Tchau, tchau.
0: Tchau. Ficou até rouca agora.
2: Ficou emocionada, né? Mas lindo isso, hein? Não é?
0: Ué, eu tô velho, mas eu queria estar lá.
2: Você podia ir, velho.
0: É, eu não aguento.
2: Ah, aguenta sim.
0: Não suporto.
2: Não? Com aditivo,
0: assim,
2: não vai?
0: Viagem de 3 horas, mais 1 hora e meia de
2: carro. Aditivo não resolve?
0: Não, que aditivo? Aditivo é pra outra coisa. Você quer que eu vá... Você tá de brincadeira comigo.
2: Dia dos namorados, Datena.
0: Não, que dia dos namorados. Logo sim, mais um ano eu vou fazer setentinha.
2: Ah,
0: eu
2: mas...
0: não consigo nem daqui a Mogi. Se eu chegar em Mogi é muito. Eu vou mugindo daqui. Eu tô bem, velho. Tá brincando. E o Vicente tá aqui há 11 anos sem falar e mais ou menos 2 horas sem falar nada. Que ninguém chama o Vicente. Bom dia, Vicentão. Pode falar quanto você quiser agora.
4: Bom dia, Datena. Bom dia a todos os ouvintes aqui do Alô, Alô Brasil, da Rádio Nacional. Datena, uma operação do Ministério Público de São Paulo prendeu, na manhã de hoje, um chefe de investigadores da Polícia Civil, também um ex-policial civil e um advogado que já atuou como estagiário do próprio Ministério Público. Eles são suspeitos de integrar um esquema de infiltração ligado ao PCC. Segundo as investigações, o grupo teria repassado informações sigilosas para criminosos, participado de extorsões e até cobrado, ou melhor dizendo, colaborado com um plano para assassinar o promotor do GAECO, Amaury Silveira Filho. A Operação Infiltrados é resultado de investigações iniciadas no ano passado, durante as operações Pronta Resposta e Off-White, que apuravam ameaças contra membros do...
0: O que é que você falou aí, Vicente?
4: As operações?
0: Off o quê?
4: Off-White.
0: Ah,
4: Off-White.
0: Off-White? Explica isso em português.
4: Em português eu acho que é de branco, né?
0: White?
4: White. White.
0: Mas por que o off?
4: Ah, off é D. No caso. De branco, não é isso? É um gelo. Um gelo.
0: Um gelo.
4: Eu não sou especialista na matéria,
0: eu
4: mas...
0: gelo do lugar de off.
4: Colocando gelo, então. Bom, as operações, elas apuravam ameaças contra membros do Ministério Público em um esquema milionário de lavagem de dinheiro ligado a integrantes da facção. De acordo com o Gaeco, um dos investigados, que era estagiário em uma promotoria criminal de Campinas, teria acessado sistemas internos para identificar criminosos de alto poder econômico e exigir dinheiro em troca de suposta proteção em investigações. As apurações também apontam a participação de outros agentes públicos no esquema. Além das prisões, foram cumpridos mandados de busca e apreensão em Campinas e Cardoso. O objetivo agora é reunir novas provas contra vazamentos, melhor dizendo, sobre vazamentos de informações e as suspeitas de extorsão envolvendo integrantes da organização criminosa. É uma das diversas operações que estão acontecendo na manhã de hoje aqui no estado de São Paulo, viu, Datena?
0: É, mais uma vez, ontem a gente falava com o doutor Nico e falava com o doutor Arthur e a pergunta era se as operações iam continuar. Eles só não podiam entregar que a operação seria hoje, mas as operações que começaram ontem, hoje continuaram de outra forma, mas continuaram, eu lembrando que esse ataque ao promotor, que estava quase para ser perpetrado, como aconteceu com o Moro, que iam sequestrar e talvez matar lá no Paraná, já estava em andamento em Campinas contra esse, eu não sei se é desembargador ou promotor.
4: Promotor.
0: Aí está dizendo promotor, Eu não me lembro, ainda estou em dúvida se é desembargador ou promotor, mas é um promotor que combate o crime organizado.
4: Exatamente.
0: E já estava determinado um plano para matá-lo mesmo. Em pleno andamento, houve participação naquela época da Polícia Civil, Polícia Militar e Gaeco para desmontar, desarticular. Prenderam dois ou três chefões dessa quadrilha ligados ao PCC e outras pessoas tantas e restaram esses aí que foram presos agora. São necessárias essas operações para combater o crime organizado. Obrigado, Vicente. Algo mais?
4: Tem sim, Datena. Tem mais uma operação sendo realizada agora pela manhã, que é Chargeback. Agora colocaram os nomes ingleses.
0: Podia colocar em português, o cara entender.
4: Para desarticular uma organização criminosa suspeita de aplicar golpes que causaram prejuízo superior a R$ 263 mil ao sistema do Mercado Livre e do Mercado Pago. Até agora, três pessoas foram presas, entre elas um casal de pastores. Os policiais também cumpriram mandados de busca em uma igreja.
0: Que Mercado Livre? Aquele Mercado Livre de sempre? O Mercado Livre e Mercado Pago é a mesma coisa.
4: Eu acho que sejam pertencentes à mesma companhia.
0: Mas aí a implicação do site, não tem?
4: Então,
0: os caras, quando eu dizia que os caras, eu não, o Agostinho começou isso aí, eu quase fui mandado embora por causa do Agostinho, mas a gente deu sequência. Quando o cara vendia abortivo pelo Mercado Livre, e o cara até xingou a gente dentro da prisão lá, você lembra disso?
4: Não lembro.
0: Ele xingou a gente, eu xinguei ele de volta, lembra?
4: Foi.
0: Ele mandou a gente para aquele lugar, eu falei, vai você três vezes.
4: Foi isso.
0: Lembra? Ele tirou sarro na gente. E depois eu disse assim, como é que o Mercado Livre permite que isso aí seja vendido? Que eles disfarçavam, tipo assim, vendendo estátua. O cara entrava lá, já sabia que era um código para comprar abortivo. E aí, na época, sabe quem que era o delegado dos crimes virtuais? Doutor Rui. Aí eu liguei pro doutor Rui e falei, doutor Rui, vendendo aí abortivo e tal. E na época tinha, acho que, peça de carro, o que mais
4: tinha? Tinha todo tipo, peça de carro roubado, um monte de coisa.
0: E aí os caras foram pedir para mandar embora lá na Bandeirantes. Aquela época não conseguiram, depois foram e conseguiram, mas antes não conseguiram. Não o Mercado Livre, depois quem conseguiu foi outro. Aliás, já teve de gente que pediu para mandar embora dos
4: lugares. Tinha que pegar a senha, né?
0: Tinha que pegar a senha, tá na fila. Exatamente. Lembra que o cara xingou a gente entrevistando o cara dentro do presídio?
4: Foi.
0: O cara bandidão. Vai, eu falei, vai você. Putz, cada uma. Mas enfim, o Mercado Livre pegou fino naquela época. Agora, não tem uma lei agora que esses

0: hoje, infelizmente, tivemos esse incidente divulgado. Foi hoje ou ontem, Agostinho?
1: Foi ontem, Datena.
0: Você que sabe mais, que falou inclusive com Padilha, pode dar boas-vindas ao nosso Dr. Boulos e iniciar a entrevista com o nosso Dr. Marcos Boulos, que é fantástico.
1: Dr. Boulos, obrigado pela presença mais uma vez, é um prazer tê-lo conosco aqui, nesse momento delicado, né? Ontem a coletiva comandada pelo ministro Padilha deu exatamente, acho que o tom disso, né? São 42 casos, o que para leigos pode parecer pouca coisa diante da multidão que foi vacinada até agora, mas é sempre motivo de alerta. Eu queria que o senhor falasse sobre isso, doutor Boulos. Qual é a gravidade, o tamanho desse problema e qual é a postura que nós, cidadãos que buscamos a vacina, devemos ter, doutor Boulos?
2: Bem, bom dia a todos vocês, da Atena, companheiros aí da do Brasil. Ora, de fato, é lamentável que tenha ocorrido esses, vamos supor, acidentes, entre aspas. Nós não sabemos exatamente se eles são relacionados à vacina. Houve uma coincidência de alguns casos em que eles, logo após tomar a vacina, tiveram, logo após, alguns dias após, tiveram um quadro como dengue e dengue grave. Pode ser a vacina? Eventualmente pode, apesar que isso seria, vamos, não excepcional, mas muito difícil, porque foram testadas essa vacina em milhares de pessoas, dezenas de milhares de pessoas. Essa vacina, para ser aprovada, pela Anvisa, para ser aprovada internacionalmente, com publicações internacionais, ela mostrou segura e mostrou com uma eficácia boa. Agora, e foram feitos grandes, muitos trabalhos, foram quase 20 anos de estudo para essa vacina chegar onde chegou hoje. Mas aconteceu. O que aconteceu, a pessoa pode ter ficado doente por picada do vetor, do Aedes, nós não sabemos exatamente o que aconteceu, mas precisa, como houve a coincidência temporal, é necessário que se observe melhor isso. E por isso houve a prudência do Ministério de suspender até que a gente possa esclarecer esses casos. Eles estão sendo investigados já, eles já foram notificados há algum tempo, mas como ainda tinham algumas dúvidas com relação a isso, preferiu-se, por prudência, esperar para que a gente continue com essa vacinação. Houve mesmo 3 casos graves após a vacinação, algum tempo após a vacinação, mas ainda não se sabe exatamente, temporalmente, onde essas pessoas estavam, se existe a possibilidade, como o dengue está ocorrendo, se existe a possibilidade de ter tido dengue previamente, tomar vacina e ele desenvolveu de uma maneira mais grave depois. Isso nós vamos saber com os estudos que estão sendo realizados. Por todo caso, só o que aqui no Datinas visou bem, a vacina não pode ser duvidada da eficácia da vacina, as vacinas de um modo geral, porque o estudo foi realizado por muito tempo, o cuidado foi extremo. Você chama fase 1, fase 2, fase 3, o que significa isso? Primeiro você vê se a vacina é segura. Depois que ela foi segura, aí você vai ver se produz defesa, produz anticorpos contra a doença. Mas continuando, vê a segurança da vacina. Na terceira, na fase 3, aí você vai ver o nível de produção, não só anticorpos, o nível de proteção, com a doença, você vacina muita gente, a ver se eles têm, qual a chance de eles terem pego a doença. Em tudo isso, você está avaliando também a segurança da vacina. Em todos esses centenas de milhares de casos, não houve problemas de segurança, não houve problemas. E agora, quando você faz, que a gente chama já a fase 4, ou seja, já com o uso já populacional, aconteceram alguns casos, principalmente porque nessa primeira fase a vacina foi usada para grupos específicos, né? E os grupos que foram, que tiveram acidente, são grupos da saúde, que foram os primeiros a serem vacinados. Isso, então, agora a gente vai ter que avaliar melhor, estudar melhor esses casos, saber tudo, todas as condições, por que e aonde ocorreram esses processos. Ainda não dá para culpabilizar a vacina, porque, como eu disse anteriormente, ela foi exaustivamente utilizada e não houve problema, não houveram problemas com essa vacinação.

0: estudos estão sendo realizados, o próprio Instituto Butantan está debruçado sobre isso, todos estão avaliando esses casos, e ainda é cedo para a gente saber qual a relação entre a vacinação e os casos que aconteceram. Mas é necessário estudar para segurança da própria população.
1: O fato do vírus ser atenuado gerou alguns comentários que o vírus é atenuado, não é um vírus morto, é um vírus vivo. Atenuado pode ter causado complicação. Agora, o vírus atenuado é usado há tanto tempo, né, que já pode ser considerado até uma ciência antiga. Hoje a gente está falando em RNA mensageiro, coisa parecida, se eu me lembro muito bem. Então a vacina é segura, não só pelos testes que foram feitos, mas é principalmente porque é uma tecnologia já utilizada há muito tempo. Não é de hoje que se utiliza. Alguma coisa aconteceu, pode ter acontecido. É natural que a transparência do Butantan vai ser fundamental mesmo, porque o Butantan produz outras vacinas e está querendo produzir outras mais, né? Inclusive essa tecnologia do RNA mensageiro e outras vacinas mais que são adotadas por laboratórios do mundo inteiro, né? Tem gente da China que quer comprar essas vacinas do Butantan, quer fazer fábricas. Já tem fábricas aqui no Brasil e quer fazer em parceria com o Butantan. O que a gente não pode é dar valor a esse negacionismo que foi muito discutido no governo passado e foi implementado no governo passado. Bolsonaro dizia que era uma gripezinha. Eu peguei aquela gripezinha da Omicron e quase que eu fui para o espaço, não morri por milagre, entendeu? Era uma gripezinha, Omicron, é uma gripezinha e tal, eu estou aqui, mas quase que eu morri. Então, não podemos, em hipótese nenhuma, pelo acidente que aconteceu, desmoralizar a vacinação. Já tinha muito pouca gente se vacinando contra a gripe, e a gripe mata, principalmente gente que tem a minha idade, 60 a mais, entendeu? Crianças, não só a gripe, mas a gripe principalmente, que é uma doença mais frequente, que já quase extinguiu a humanidade lá na década de 20. Eu falei da gripe espanhola, é a mesma gripe que nós temos hoje já com modificação, atenuada principalmente por causa de vacina e coisas que tais. Então, e o Butantan produz a vacina contra a gripe, não é porque teve um lote de vacina aí que possa ter dado problema, e parece que deu, mas possa. Tem que ter investigação científica disso, que você não vai tomar as outras vacinas. Porque está sobrando já vacina contra a gripe. O cara vê, o cara tomou contra a dengue e morreu, não vai vacinar. Vá vacinar, porque senão o risco de você morrer é muito maior do que se você tomar a vacina, cara. É 1 bilhão de vezes maior. Na verdade, doutor Bolso, tem que botar isso na cabeça do povo, né?
0: Isso é real. Eu até me lembro. A recente, não tão recente, há 10 anos, a epidemia de febre amarela que nós tivemos aqui na Grande São Paulo, principalmente em Mairiporã, Atibaia, esta vacina da febre amarela, era como feita de vírus vivos, às vezes ela dá mesmo um quadro simulando a febre amarela, porque os vírus são a vacina é ainda vacina de confecção muito antiga, foi feita na década de 30 do século passado. Então, as pessoas às vezes têm reações da vacina. Porém, a possibilidade de você ter um efeito grave de uma vacina, que pode acontecer, é muito, muito, muito, muito menor do que quando você pegar a doença, porque a doença é fatal em grande quantidade de casos, né? Então, as pessoas tiveram várias pessoas que morreram, e não por causa da vacina. A vacina poderia ter problema grave em 1 para 1 milhão. Mas muitas pessoas morreram por falta da vacina, às vezes tinha esse negócio, eu não vou vacinar. E a gente tem até história, a gente acompanhou, gente insistindo, olha, está acontecendo essa amarela, não quero tomar vacina. E logo depois a pessoa morre por tomar uma doença grave que é a febre amarela. Então não é tão grave assim como a febre amarela. Porém, existe a chance de sim. Todas as doenças, como o Datena falou, a gripe pode matar. Todas as doenças podem, porque depende muito do sistema imune das pessoas, né? Então, a doença, a gente fala que é menos grave, porque a maior parte das pessoas tem imunidade boa. Quando as pessoas têm imunidade baixa, você pode morrer por uma gripe paterna, né? Então, isso acontece. No caso da dengue,

0: da mesma coisa, tem que imagem dessa gripe, pode acontecer. A vacina, essa vacina do Butantan, ela foi não só testada, muita gente que não aconteceu nada, como foi aceito, não só pela vida, mas por publicações internacionais de peso, revistas mais importantes, como New England Journal of Medicine, como Lancet, todas elas publicaram os resultados mostrando a eficácia dessa vacina e elogiando, com editoriais mostrando a importância de você ter uma vacina segura e com uma dose só, né? Então, ou seja, por isso que é surpreendente acontecer, não é surpreendente ocorrer, ocorre, é surpreendente achar que isso pode, que a vacina possa ter ocorrido depois de tantas pessoas serem vacinadas. Mas nós temos que ter, a prudência diz que você tem que estudar. Ah, pode ser que então 1 milhão de pessoas tomaram a vacina e teve uma que duas que tiveram problemas muito mais graves. Isso a gente vai ter que avaliar. Porque até a confecção dessa vacina é muito mais segura que a da febre amarela, que acontece isso com maior frequência. Então, agora, a vacina, veja, a gente sempre costuma falar, ah, vacina pode qualquer coisa que a gente põe no corpo, uma simples aspirina pode causar problemas. A gente pode ter hemorragia até isso. A gente
1: Claro.
0: nunca deixou de tomar. A dipirona pode ocasionar. Mas, de qualquer jeito, tem que lembrar que por causa de medicamentos, e principalmente por causa das vacinas, nós estamos vivendo mais e melhor. Hoje, o número de idosos hoje é muito maior do que era no tempo pré-vacina. Isso, a vacina tem importância fundamental. Claro que não é só vacina, saneamento básico, alimentação segura, água tratada, mas a vacina tem importância fundamental para que crianças não morressem como morriam antes, que morria de gente, criança com menos de 1 ano, que fazia que nossa idade média era baixa por causa disso. Hoje nós estamos com idade média já chegando com 70 anos de idade média, passando de 70 anos, o que no passado isso não ocorria até com idade máxima, né? E as pessoas estão vivendo, e a vacina tem um papel fundamental nisso. Se a gente vai lutar contra a vacina, vamos lutar contra alimentos, com água tratada, a gente vai voltar à idade da pedra, em que as pessoas viviam em idade média de 30 e poucos anos e morriam cedo. Ou seja, são desenvolvimentos que mantêm a vida por muito mais tempo. Então, a gente não pode ser contra isso, a não ser que fosse, não, eu quero morrer mais cedo. Tudo bem. Aí, agora, a vacina tem um papel fundamental para que as pessoas vivam mais.
1: Claro, lógico que tem, e tem muita gente perguntando o que que deve fazer se não tomou a vacina e não está sentindo nada. Então, vou perguntar ao epidemiologista mais famoso do Brasil, José Luiz Datena. Você tomou a vacina, você não está sentindo nada? Não precisa mandar pergunta, pô. Sorte sua que você não está sentindo nada. Se você não está sentindo nada, é porque deu certo. A vacina, você está vacinado. Agora, se você começar a sentir alguma coisa diferente, tem que ir para o médico. Né? Essa vacina da dengue, se o cara começar a sentir algum sintoma, quanto tempo depois ele vai sentir que é parecido com a doença e quanto tempo que é natural ter esse sintoma e até que ponto é natural sentir alguns sintomas depois de tomar a vacina contra a dengue? Já vale para a influenza também, que deve ter tempo diferente, porque uma hora tem que desaparecer, porque se continuar você tem que ir para o médico. Eu pergunto ao senhor mais uma vez para que as pessoas entendam. Você que começou a passar mal, tomou a vacina, passou mal. Em alguns casos, isso é normal, porque é reação da vacina. Todo mundo fala isso. Até quando é normal e até quando o cara deve procurar o médico? Na vacina da dengue ou da influenza?
0: Eu acho que sempre, quando nós tivermos, tem alguns sinais de alarme, está tudo na vida, né? Se eu tenho uma gripe, essa gripe começa, e a gente começa a ter falta de ar, a febre alta, falta de ar, obviamente, eu não vou ficar em casa. Então, se eu estou com falta de ar, pode ser que a infecção pulmonar, ela leva a necessidade de um atendimento, gente. Então, isso pode acontecer em qualquer sinais da vida da gente. Se você teve a doença comum, você tomou um remédio ou mesmo uma vacina. Então, de qualquer jeito, quando você tem sinais em que você começa alguma coisa diferente, começa a ficar com febre mais alta, né? Começa a ficar com dor no corpo mais intensa, é uma hora que a gente tem que procurar ajuda para quem costuma tratar, ver isso, né? Então, procurar um profissional.

0: saúde, um médico que possa avaliar, olha, fique tranquilo, continue tomando, toma esses medicamentos para melhorar, não tem nada demais, mas sempre tem que procurar quando você tem alguma coisa a mais. No caso da vacina, fundamentalmente, se tiver algum tipo de sintoma mais intenso, tem que procurar, porque a vacina não dá muita coisa, né? A não ser as coisas mais, dor no braço, quando na aplicação, essas coisas ficam um pouquinho vermelho, às vezes um mal-estar, algum tempo, um dia depois, mas quando a gente tem alguma coisa que passe disso e tomar vacina, valeu. Principalmente agora, dá uma olhada, não custa dar uma olhada, vai dar uma olhada para se tem alguma coisa diferente. Até 99% de pessoas, não, tudo bem, vai para casa, toma um analgésico, mas se for necessário, vamos ficar em observação. Isso faz em tudo na vida, né? Agora, às vezes, essas evoluções, por isso que precisa analisar melhor o que aconteceu, nós não sabemos como elas ocorreram, e é o tempo que ocorreu, todo esse processo que está sendo avaliado. Mas pode ser que o grupo que esteja exatamente debruçado sobre isso já tenha mais informações. Para nós ainda não chegam as informações das pessoas exatamente como que isso ocorreu de maneira. Nós só sabemos que tiveram alguns casos graves e duas pessoas morreram. Relacionado à vacina, não sabemos. Isso nós não sabemos. Tomou a vacina, sim. Tomaram a vacina, parece que duas ou três semanas antes. Mas precisa saber todo agora o acontecimento epidemiológico, o acontecimento de saúde, para saber como isso ocorreu e por que que isso ocorreu, né? A ciência não explica tudo, mas o desenvolvimento dela fez com que a gente pudesse chegar nesse momento de ver toda a situação, de o que está ocorrendo, e inclusive estudar quando as coisas não estão bem, né? Então é isso que eu acho que a gente precisa agora esperar que isso ocorra, todas essas avaliações, para que a gente possa respirar fundo e ver exatamente se a vacina tem algum problema ou não.
1: Bom, acho que tem pergunta do ouvinte, não. Mas alguém que tenha sentido alguma coisa. Se não sentir nada, não tem por que perguntar. Exato. Tem alguém que não.
2: A Jeane de Ananindeua, ela perguntou.
1: Ananindeua é legal, é perto da sua terra lá, não é?
3: Ao lado de Belém.
1: Faz
3: parte da Grande Belém.
2: Ela perguntou aqui quais vacinas um adulto não deveria deixar de tomar.
1: Todas.
2: Obviamente.
1: Todas. Não é isso, doutor? Tem que vacinar.
0: Nós não temos, como eu disse anteriormente, só as vacinas que foram sintetizadas ou realizadas muito tempo atrás que podem ter riscos maiores, mas então não deve parar de tomar se tiver risco de ter a doença. Eu repito, o caso da febre amarela é mais importante, porque ela foi feita na década de 30, quer dizer que já faz 70 anos que a vacina, 70, 90 anos que essa vacina foi realizada, foi sintetizada, e ela foi feita sem todos os seus tipos de qualidade naquele momento. E não se fez mais. Por quê? Porque os laboratórios, principalmente os laboratórios que produzem vacinas mais intensas, não tiveram, que são um dos países mais desenvolvidos, não tiveram algum interesse em desenvolver, porque ela atinge poucas pessoas, que é uma doença que acomete só em regiões tropicais, alguns na África e um pouco aqui na América Latina. Então, não houve. Então, mas a vacina é muito eficaz, porém, ela não tem todas as seguranças em termos de efeitos colaterais. Ela pode ter, por isso a gente tem. Por isso que a gente aplica sempre quando tem risco de ter febre amarela. Se você vive num grande centro urbano, em que o vetor da febre amarela atual, que mudou um pouco, não transmite febre amarela, não é necessário tomar. E não vamos tomar por quê? A gente, quando viaja internacionalmente, tem que tomar porque o Brasil está no rol daqueles grupos que tem febre amarela. Mas, se não, a gente só vai tomar se você for para a mata, se você for em regiões, viver em regiões dessa, hoje você tem esses condomínios que ficam no meio da mata, que pode ter o vetor. Então, as pessoas tomam aí. Senão, não vai tomar, porque a vacina pode dar uns efeitos colaterais mais desagradáveis, você ter febre, mal-estar. Agora, se tiver risco da doença, tem que tomar sempre, sempre, sempre. No caso de dengue, nós temos risco sempre, não é o caso da febre amarela. E as vacinas já são elaboradas em outro momento, onde você tem muito maior segurança, com qualidades melhores, com desenvolvimento científico que ocorreram no último século, que permita que você tenha vacinas muito mais seguras, muito mais eficazes, né? Então, dengue tem que tomar. Agora, no caso dessa vacina específica, enquanto aconteceu isso, como ela começou a ser aplicada alguns meses atrás em nível de saúde pública, é prudente esperar que os estudos completem e não deve demorar muito, questão de provavelmente dias, nós teremos os resultados desses estudos mais frequentes, qual a relação que teve entre a vacina e a doença que ocorreu. Então, provavelmente, eu creio que no máximo 2 semanas, a gente terá o resultado final disso.
1: 9:46, uma última pergunta do nosso grande ouvinte, que é o nosso único sensor e principal objetivo da gente estar aqui na Rádio Nacional.
2: O Âmbar, de Mongaguá, ele perguntou aqui se existe alguma doença infecciosa emergente que merece mais atenção atualmente.
1: É uma boa pergunta.
0: Desculpe, eu não ouvi direito.
1: Se existe uma doença infecciosa atualmente que merece mais atenção, qual é essa doença? É boa pergunta. O senhor entendeu?
0: Não, ainda.
1: A pergunta é tão boa que nem o doutor Boulos, que é o maior especialista em infectologia.
0: Eu não estou ouvindo direito da pena.
1: Então é o seguinte: qual a doença infecciosa hoje que mais merece atenção?
0: Todas, mas a gente sempre comenta.
1: Sabe o que é bom comentar? Não é por nada, não quero ver, o senhor é um cientista aqui. Mas uma coisa que ninguém fala para nós, veinho, estou dizendo eu e o Agostinho aqui, é vacina para herpes zoster, que tinha que o SUS adotar isso aí, que isso é uma doença terrível, terrível. A minha mulher, há muito tempo atrás, quando ela era novinha, hoje não é tão novinha, ela teve encefalite herpética, não morreu, ou não ficou com sequela por milagre. Então, não dá para brincar com herpes, você não ouve falar. Quando ouve falar, o cara fala assim, eu tenho herpes desde pequenininho, porque tem uma bolinha aqui e tal. É uma doença seríssima e tem que vacinar. Pena que o SUS até agora, o Padilha falou aqui outro dia, não conseguiu botar isso no SUS. O governo devia botar no SUS imediatamente a vacina contra a herpes. Eu estou enganado, doutor?
0: É assim, Datena. Nós temos, quando a gente fala das vacinas, que eu entendi agora que foi a pergunta, a gente tem, normalmente as doenças elas aparecem, se for as doenças infecciosas, mas que disseminam de pessoa para pessoa, elas aparecem por exemplo, época de frio agora, que está no pré-inverno, apesar do frio de inverno por aqui, são doenças respiratórias. Então, as doenças respiratórias, por isso que as pessoas começam, existem campanhas de vacina de gripe a partir de março, abril, aqui no hemisfério sul, porque você começa a circular o vírus da gripe. Quando tinha sarampo, a gente vacinava mais contra o sarampo nessa época também, porque é doença respiratória, doenças que transmitem por gotículas de saliva. Na época de frio, a gente tem que vacinar, ou principalmente com essas que a gente tem que vacinar anualmente. É o caso do Covid, é o caso da gripe, porque transmite por vias aéreas, por respiração. Quando chega a época de calor, a gente pensa nas doenças que são de calor, doenças mais de vetores, né? E aí mais frequentemente, apesar que está correndo o ano todo, mas normalmente é mais no verão, são o dengue, chikungunya, zika e outras doenças por transmissão, malária e outras mais na época de verão. As doenças como herpes zoster e herpes simples, esses herpes, eles não são de transmissão. Porque o que é o herpes zoster? É o vírus da catapora, da varicela, né? Que a gente tinha no passado, antes da vacina, todos nós tínhamos. Da Atena, você deve ter tido, eu tive, certamente. Eu tive também.
1: Cachumba.
0: Com a vacinação, a juventude hoje não tem mais. Mas o que acontece é que mesmo quando vacinam, quando tem a doença, o vírus fica dentro do corpo. A gente não mata o vírus, você aumenta a sua defesa para se defender contra o vírus. Quando, nesses casos desse tipo de doença, quando você cai a imunidade, o vírus que estava sob controle da nossa imunidade, como a imunidade cai, você pode ter o retorno dele. É o caso muito frequente do herpes zoster. Zoster, que é o vírus da varicela, que fica dentro da gente por muito tempo. Quando as pessoas ficam mais idosas, e cada vez mais as pessoas estão ficando mais idosas, inclusive por causa da vacina, você começa a ter a diminuição da imunidade. A gente perde a imunidade, a gente vai perdendo imunidade a partir dos 30 anos, né? Então, como chega, por exemplo, 70%,

0: Você perdeu praticamente quase 40% da sua imunidade. Então você tem chance de pegar mais doenças, porque você está mais frágil, e o zoster, ele aparece como essas vesículas, que são a doença, o herpes zoster, que era o da catapora, e que frequentemente, depende do local que ele pega, ele pode ser muito grave, né? Você pode ter até pegar o olho e ficar cego, quando você pega numa terminação nervosa na sua região, mas e causar dores intensíssimas. No passado, antes de ter remédio específico que ajudava, as pessoas eram incompatíveis com a vida normal. Você tinha pessoas que ficavam fechadas por causa da dor e não tinha nada que passasse essa dor. Pega de como se descascasse o nervo, né? O nervo perde sua defesa e você começa a ter dor da neurite. Por isso, para ter grupos específicos, pessoas que têm queda de imunidade, os idosos devem se vacinar contra o herpes zoster. Hoje, infelizmente, a vacina, com a vacina bastante cara, ela não está disponível no Sistema Único de Saúde, né? Porque parece que até que você consiga ou quebrar patentes da vida das vacinas, ou fazer com que essa vacina caia muito preço, fica muito difícil, porque nós temos, parece que o número de idosos, eu nem sei quantos são, mas acima de 60 anos tem muita gente, né? Mas, de qualquer jeito, tem um momento que talvez tenha que ser liberado para esse grupo. Porque, senão, você hoje, o custo dessa vacina hoje é muito, muito grande, né? Então, mas ela é uma necessidade para você evitar ter uma doença que, eventualmente, pode evoluir de maneira também grave, né? Então, pode evoluir de maneira grave. Encefalite, geralmente, pode causar, mas encefalite pelo herpes chamado simples, é um outro tipo de herpes, aquelas bolinhas que aparecem na boca, que são muito, ou na região genital, que são muito frequentes, elas são herpes simples, que não tem gravidade nenhuma, né, no dia a dia da gente. Nem tem vacina, mas quando ela cai no sistema nervoso, ela vai ser falite muito grave. Né? Esse é um outro tipo de herpes que também pode causar doenças graves, mas a maior parte das vezes não causa. Né? Esse é o mundo, viu, Tatiana? É o mundo, essas doenças infecciosas, os vírus, depende muito, e não é só o agente que está agredindo, porque a gente fala o bandido com o vírus, a bactéria, como nós estamos vivendo, como está a nossa defesa, por isso que a gente tem que estar sempre cuidando da nossa qualidade de vida, da nossa alimentação, estar bem emocionalmente para que a gente fique mais imune a essas doenças.
1: Bom, doutor Boulos, como sempre, um show. O pessoal adorou o programa de hoje, não?
2: Foi? Não, foi muita gente falando aqui do esclarecimento que foi dado, as pessoas estavam preocupadas, lógico, né? Muita gente querendo saber, tomei a vacina, tá funcionando, será que tem alguma reação e tal? Então acho que a gente deu uma baixada na fervura aqui, a situação é delicada, tá sendo investigada da forma correta, né? Então acho que botamos a bola no chão, viu, Datena? E vamos apurar, o Ministério Público está...
1: Foi o que eu falei para
2: você. Apurando.
1: É. Você falou, temos que falar de vacina e tal. É bom a gente não dar opinião, é que eu não consigo ficar com a boca fechada. Eu fiz um comentário sobre isso, mas eu falei, é melhor ouvir especialistas. Ouvimos dois grandes especialistas, o doutor Marcos Boulos, ele tem uma opinião respeitada internacionalmente, mesma coisa o doutor Júlio Croda.
2: Sim.
1: Foram importantíssimos durante a pandemia da Covid, não só da pandemia da Covid, o doutor Boulos eu ouço há muito tempo, tanto que eu falo que ele é melhor que o filho dele. Eu sou um amigo do filho dele, do Boulos, mas eu prefiro o pai dele. E pronto, acabou, não tem discussão. Acabou, Agostinho, acabou a discussão. Aliás, eu prefiro a mulher do Boulos do que ele. Eu acho que ela é inteligente pra caramba, entendeu? Mas muito inteligente. Ela tá inteligentíssima, né? E o doutor Marcos, que é fantástico. O Boulos, incrível. Ele fica na média. O que eu gosto do Boulos
2: rabeira,
1: é corintiano.
2: Eu já não gosto.
1: Que nem eu.
2: Isso é o que eu menos gosto nele.
1: Não, você não entende nada de futebol e quando for falar de futebol, você fica fora. Doutor Marcos, muito obrigado pelo esclarecimento. Foi muito legal. As pessoas ficaram satisfeitas com as respostas que nós tivemos aqui. Graças a Deus que chega de negacionismo nesse país. Um abraço grande, um ótimo dia ao senhor.
0: Muito obrigado, um abraço para todos vocês também.
1: Abraço grande ao senhor. Você precisa de ver a Natália falar de política, cara.
2: É mesmo?
1: Ô, cara, pô. O Boulos acho que entende política por causa dela. Bom, vamos ao Renato Ribeiro, direto de Brasília. Um abraço grande ao nosso Renatinho, um dos melhores repórteres do rádio brasileiro. Pois não, Renato?
3: Bom dia, Datena. Nosso abraço aí também para você e toda a sua equipe. Olha só, Datena, o Ministério da Fazenda vai divulgar mais de 20 mil documentos relacionados às bets, às empresas que têm as apostas de jogos virtuais, né? Esse anúncio feito pelo ministro Dario Durigan. Segundo ele, a medida vai trazer mais transparência ao setor, garantindo acesso à informação e a proteção de dados de dados pessoais e fiscais. Segundo ele, o compromisso do governo é dar transparência, né, e não sigilo a essas informações que vão ser divulgadas aí nos próximos dias. E ele disse que a divulgação dos documentos ainda não havia sido feita, porque é preciso aí tratar esses dados pessoais, essas informações sigilosas. Uma força-tarefa, junto com a Controladoria Geral da União, vai ser responsável pela análise desses documentos e colocar ali tarja preta em informações pessoais, informações sigilosas ali, que envolvem servidores públicos e até mesmo ali pessoas ligadas às BETs, né? Então, assim, e assim que esses documentos forem tratados, eles vão ser publicados no site do Ministério da Fazenda. Dá pena?
1: Olha, a Mônica Bergamo está dizendo aqui que a polícia não vai aceitar a delação premiada no Vorcaro. A notícia da Mônica Bergamo, que é muito bem informada. Você confirma isso rapidão, Renatão, que nós estamos no fim do programa?
3: Olha, Datena, eu não consigo confirmar isso agora, não.
1: Não, mas né? A Mônica deu, a gente confia nela.
3: Oficial, né?
1: É, eu tipo, coloquei uma fria, você está fazendo 88
3: mesmo,
1: pautas.
3: Datena.
1: É, fazer o quê? De vez em quando... você tem que entrar. Você está jogando bola. Você vê um cara desmarcado, você dá a bola para ele. É uma fria, tem o um zagueiro em cima. Se não der para driblar, olha, é melhor falar eu não sei do que chutar. Tá certo? Dá para outro.
3: Tá certo,
1: foi o que você fez. Eu prefiro muito mais sinceridade do que qualquer outra coisa. O erro foi meu. Abraço grande, Renatinho. Bom dia.
3: Um abraço, da pena.
1: Muito obrigado a vocês de todo o Brasil. Vamos encerrar com o São João de Caruaru.
2: Aí sim, hein?
1: São João de Caruaru. Segunda-feira que vem, a Jéssica não vem.
2: E sexta-feira estaremos lá, acompanhando o show do Rei.
1: Agostinho.
2: Não?
1: Não.
2: Eu já estava até acertando tudo aqui com a Tatiana.
1: Não? Ah, você acertou?
2: Ah, pensei...
1: Você viu a bala que custa a passagem para daqui a Recife?
2: Essa parte eu não vi.
1: É uns 10 pau para os dois, e de volta. É,
2: aí já começa a ficar um pouco
1: dá para mandar o Roberto cantar no quintal de casa lá.
2: Contratar ele, né?
1: É, 10 eu, 10 você. Um show particular, né? Roberto vai na nossa casa cantar lá. Quando eu estou aqui, eu sinto esse
2: jogando flores,
1: momento lindo.
2: Entregando flores.
1: Tananana, e muitas emoções sentindo.
2: Fazer um show com você, então, Datena. Fica mais barato.
1: Fica muito mais barato. Depois de uns goró, se quiser, eu canto até em inglês.
2: É.
1: Fora o é nós, Joel. Bom, obrigado a você de todo o Brasil. Show sensacional, foi em Caruaru. E fim de semana tem mais Queimando a Paia em Caruaru, São João de Caruaru. Beijo grande a você de todo o Brasil. Aqui é a Rádio Nacional. Voltemos amanhã no mesmo horário. Tchau, pessoal.

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2: Agora em Brasília são 10 horas. Bom dia, eu sou Gabriel Brum e este é o Nacional Notícias com destaque do momento. A polícia e o Ministério Público de São Paulo fazem uma operação hoje contra um grupo criminoso que planejou a morte de um promotor. Criminosos teriam se infiltrado no Ministério Público e agentes públicos teriam sido corrompidos. Situação muito grave e o repórter Renato Ribeiro tem mais informações. Bom dia, Renato.
3: Bom dia, Gabriel. Foram cumpridos 3 mandados de prisão e 10 de busca e apreensão nas cidades de Campinas e Cardoso. Entre os alvos estão o chefe dos investigadores de uma delegacia da Polícia Civil de Campinas, um ex-policial civil, um ex-estagiário do MP e um policial penal. A investigação apura a infiltração de membros do PCC no Ministério Público, além dos crimes de corrupção, extorsão e violação de sigilo funcional. A operação é o desdobramento da Operação Pronta Resposta e Off-White, deflagrada em agosto do ano passado, que apontou um plano do PCC para matar o promotor de justiça, Amaury Silveira Filho. O MP descobriu que uma semana antes da operação, o criminoso responsável pela execução do plano havia se encontrado com o chefe dos investigadores da Delegacia de Investigação sobre Entorpecentes de Campinas.
2: Então tem uma questão aí, que é o possível repasse de informações privilegiadas.
3: Pois é, Daniel, sim, é isso que o MP está investigando. E em outra frente, o Ministério Público descobriu que um dos principais membros do PCC estava sendo vítima de extorsão por um estagiário do próprio Ministério Público. O estagiário teria usado os bancos de dados e sistemas de pesquisa para identificar criminosos ricos e então passado a pedir dinheiro em troca de proteção nas investigações. Gabriel.
2: Tá certo, Renato. Que situação estranha, né? Um estagiário extorquindo um membro do PCC.
3: Ele não tem medo do perigo,
2: não,
3: né, Gabriel?
2: Não. Esse é o Nacional Notícias. 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
7: Olá, muito bom dia, Tabatinga! Bom dia, Tríplice Fronteira! Está começando a programação local da sua Rádio Nacional do Alto Solimões. Sejam todos bem-vindos à nossa programação, população de Atalaia do Norte, de Benjamin Constant. Você aqui por Tabatinga, você em Santo Antônio do Içá, Maturá, Tonantins, Jutaí. Você, nosso ouvinte que acompanha a Nacional em São Paulo de Olivença. Bem-vindos à nossa programação. Você que também ouve a Nacional aí na frequência de 96.1 FM nas comunidades, nas aldeias, aí nos seus sítios, não é, gente? Muito bom dia. Sejam todos bem-vindos, Nil Mangueira, Nacuema, Tiandecuema, a toda a população indígena nas suas aldeias. Está começando aqui o nosso Alô Fronteira desta terça-feira, dia 9 de junho de 2026. Me chamo Kátia Franco e aqui ao meu lado, na Operação Técnica, está Moisés Arévalo. Olá, Moisés. Tudo bem? Bom dia.
8: Bom dia!
7: Bom dia! Na coordenação da emissora, Mislene Ferreira, e na gerência das rádios Nacional, Carlos Sena. Vamos juntos até às 10 horas, com muitas músicas, muitas informações. Hoje tem aí o nosso Vidas de Marias, hein, gente? Hoje Mislene traz o tema Violência Psicológica, o segundo episódio do quadro Vidas de Marias, tá? Convido todos a acompanharem.

0: A partir das 8h45, já estaremos aí colocando no ar para você acompanhar mais um episódio, né, que traz informações importantíssimas. Beleza? E se você perdeu aí o primeiro episódio, vou deixar aqui para vocês, não é? As informações de onde você encontrar para você acompanhar. Combinado, gente? Acerte aí o seu relógio, 8h06. Começamos trazendo um dos grandes sucessos de Christian Ralph, Telefone Mudo.
1: Oito horas e seis minutos.

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0: você curtiu aí o último sucesso, Ficar Sem Você, com Chimbinha e banda, hein? Gostaram? Curtiram? Pois daqui a pouco tem mais sucessos pra vocês. Tem aí Felipe Rodrigo, também de Wesley Safadão, a música Me Ama de Novo. E claro, naquele ritmo de sofrência, tem Marília Tavares com a música Ânsia. Tudo isso já pra você, nosso ouvinte, que está aí acompanhando a Nacional do Alto Solimões. Muito, muito, muito bom dia. Você, nosso contato 3437. Hoje a mensagem é a seguinte: que nesta, ou melhor, que esta terça-feira seja abençoada por Deus, repleta de paz, sabedoria e força para superar qualquer desafio e realizar grandes oportunidades, grandes conquistas. Né, entregue seus planos, né, a Deus, que tudo, né, gente, vai sendo aí realizado. Obrigada pela mensagem, obrigada pela participação aqui em nosso programa, viu? Muito bom dia para você, bom dia para você que lá no nosso grupo do programa Alô Fronteira também já está dando aquele oi especial, aquele bom dia, obrigada, viu, gente? Alô, minha xará Kátia Silva, que está acompanhando a Nacional do Alto Solimões. Ô, Kátia, como está seu Paulo, hein? Tá tudo bem com ele? Tá bem? Tá com saúde? Abraços para ele, viu? Para toda a família. Valmir Barbosa, aqui também participando com a mensagem. Que Deus abençoe este novo dia com muita saúde para o corpo, paz para o coração e sabedoria divina para cada decisão. Que a luz do Senhor ilumine nossos caminhos, fortaleça, né, sua fé e faça florescer bênçãos, esperança e boas notícias em sua vida, tá? Então é essa mensagem para você também, nosso ouvinte que está acompanhando a Nacional do Alto Solimões. Muito obrigada pela audiência, pelo carinho de vocês. Aqui vamos para a nossa previsão do tempo.
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0: E tá calor por aí, hein, gente? Como tá? Tá nublado, mormaço, previsão para Tabatinga. Temperatura não tá tão alta não, viu? Temperatura máxima 29 graus, mínima de 23. Segundo informação do Instituto Nacional de Meteorologia, muitas nuvens para hoje com pancadas de chuva e trovoadas em áreas isoladas ainda pela manhã. Pela tarde não é diferente, tem também a previsão, né, de pancadas de chuva e trovoadas. Noite tranquila, né, com possibilidade de chuva também pela parte da noite, pela noite, hein? Essa é a previsão para o município de Tabatinga. E lá para Benjamin Constant, por lá tá mais calor. Eita, gente, calorão, hein? 30 graus a temperatura máxima, mínima de 23. Nesta manhã, bastante nuvens por lá, né, mas logo ficam aí carregadas, porque a possibilidade de pancadas de chuva para hoje com trovoadas, né, inclusive ainda pela manhã, pela tarde, noite mais tranquila. Para você aí para a quadra, lá para o ginásio, acompanhar os jogos, né, do GES que está acontecendo em Benjamin Constant. Então, tá um pouquinho mais calor em BC, com temperatura máxima de 30 graus. Atalaia do Norte, atalaienses, muito bom dia para todo mundo que está aí na nossa Pérola do Javari acompanhando a Nacional. Temperatura também de 30 graus aí em Atalaia, hein, gente? Temperatura subiu aí, 30 graus, a máxima mínima de 23, segundo o IMET. Nesse momento, muitas nuvens com possibilidade de pancadas de chuva acompanhada de trovoadas para hoje, né? Inclusive aí pela tarde, noite, deixa eu ver aqui, previsão de muitas nuvens com possibilidade de chuva pela parte da noite, acompanhada de trovoadas também, hein? Uma previsão, gente, pode ser que não chova pela noite, tá certo? Com temperatura máxima de 30, mínima de 23. Seguimos com o nosso programa Alô Fronteira, já atualizando você né, o nível do Rio Solimões. Hoje está medindo 11 metros e 38 centímetros. Vocês já perceberam que está baixando, né? Está secando aí as águas do Solimões. De ontem para hoje, secou, baixou aí 6 centímetros. Segundo informação, né, ali da régua fluviométrica que fica no porto, lá no terminal. E informação repassada à imprensa pelo grupo do nível do Rio Solimões. Nossa Alô Fronteira traz agora para você sucesso. Vamos ouvir Ignora, música de Felipe Rodrigo. E já na sequência você curte, é para aumentar o volume do radinho aí, ouvir Wesley Safadão com a música Me Ama de Novo.

Beleza, minha gente! Você curtiu aí o último sucesso Me Ama de Novo com Wesley Safadão? 8 horas 26

acontecer, gente, em julho, do dia 3 ao dia 5, a celebração aos 25 anos de emancipação da Igreja Metodista Wesleyana Central de Tabatinga. É o Jubileu de Prata. Dia 3 tem o Congresso de Mulheres, dia 4 tem a abertura oficial de aniversário e dia 5, às 9 horas, tem a inauguração de um centro educacional da igreja lá no Maria Su 1 e às 18 horas, no mesmo dia, tem o culto de encerramento com a presença do pastor Antônio Cirilo, tá bom? Então todos estão convidados para essa celebração, né, as festividades em celebração aos 25 anos de emancipação da Igreja Metodista Wesleyana Central de Tabatinga. E vai acontecer aqui em Tabatinga a campanha Registra-se, tá, gente? E estivemos aqui conversando na semana passada, Registra-se, na semana passada com a Iana, né? Do cartório de registro civil aqui em Tabatinga, falou sobre a campanha que promove cidadania e acesso gratuito à documentação. E vai acontecer uma ação, gente, onde serão oferecidos serviços como emissão de certidão de nascimento, segunda via de documentos e orientações registrais para pessoas em situação de vulnerabilidade social. Esta ação será do dia 21 ao dia 24, tá bom? Aqui no 7, na frente da rádio, na frente do cartório eleitoral, tá? Para quem ainda não sabe qual o local, tá bom? As pessoas interessadas devem, não é, se antecipar com documentação para participar desta ação, que é a ação Registre-se, promovida pelo Conselho Nacional de Justiça e pela Corregedoria de Justiça do Trabalho e Cartórios de Registro Civil, no qual fortalece a cidadania e combate o subregistro civil. Pessoal, então, você, nosso ouvinte, que precisa fazer essa emissão de certidão de nascimento ou segunda via de documento, algum documento como a certidão de nascimento, ou precisa de alguma orientação registral, né? Passe no cartório antes da ação para você organizar toda a documentação para assim no dia, né, você conseguir, porque provavelmente muitas pessoas estarão participando desta ação. E nesta mesma ação também vai acontecer o quê? Casamento, gente, você que está buscando aí oficializar o seu casamento, né, também vai acontecer, né, a cerimônia de casamento, né, será no dia 24, no último dia da ação. Para isso também você precisa, né, já ir se antecipando com toda a documentação, deixar tudo certinho para quando for dia 24 oficializar o seu casamento, tá? Então passe no cartório, caso você tenha alguma dúvida, não é? Para obter ali quais os documentos necessários, não é, para você oficializar aí o seu casamento, tá bom? Ou se for para emissão de certidão de nascimento, segunda via de documentos, enfim. Também você pode tirar suas dúvidas lá no cartório. Então, você ainda não tem sua certidão ou precisa da segunda via? Atenção, o cartório de registro civil de Tabatinga realiza a ação Registre-se, levando cidadania e documentação gratuita para a população. Compareça até o dia 3 de julho ao cartório, das 8 às 17, e leve seus documentos e participe. Registre-se, seu nome, sua história, seu direito. Pessoal, então é uma campanha importante para você que está precisando aí desses serviços. Oito horas, 32 minutinhos. Você que tiver aí algum recadinho, algum aviso, envie aqui para o nosso zap 97984071680 para você, para a gente anunciar, para a gente avisar, tá bom, pessoal? Pode utilizar aí o nosso WhatsApp. Vou receber aqui o seu recado, seu aviso, né? E dar no decorrer do programa.

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0: Muito obrigado, galera!
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2: Chega o momento do nosso boletim informativo e aqui conosco o Otto Farias, que traz informações pra gente. Olá, Otto, bom dia!
3: Olá, Kátia Franco, muito bom dia, ouvinte do Alô Fronteira. Chego agora no programa Alô Fronteira com mais um boletim informativo trazendo as notícias e os destaques que movimentam a nossa região. Polícia apreende 14 tabletes de pasta base de cocaína escondidos em mala dentro de embarcação no Amazonas. Durante uma fiscalização de rotina realizada no sábado, dia 7, a Polícia Militar do Amazonas apreendeu 14 tabletes de pasta base de cocaína que estavam escondidos em uma mala de viagem dentro de uma embarcação atracada no porto de Benjamin Constant. De acordo com a Polícia Militar, o barco tinha como destino a cidade de Manaus e a droga foi encontrada no setor destinado aos passageiros. O material apreendido totalizou aproximadamente 8 quilos. Após a localização da bagagem, os policiais solicitaram acesso às imagens das câmeras de segurança da embarcação na tentativa de identificar a pessoa responsável pelo despacho ou transporte da mala. No entanto, segundo a corporação, não foi possível identificar o proprietário da droga. Todo o material apreendido foi encaminhado à Delegacia Interativa de Polícia de Benjamin Constant, que dará continuidade às investigações sobre o caso. Uma outra informação, minha gente querida, levantamento revela perda diária de água tratada no Amazonas, equivalente a 178 piscinas olímpicas. Um estudo divulgado pelo Instituto Trata Brasil, em parceria com a consultoria GO Associados, revelou que o Amazonas perde diariamente um volume de água tratada equivalente a 178 piscinas olímpicas antes que o recurso chegue às residências da população. O levantamento faz parte do Estudo de Perdas de Água 2025 e foi elaborado com base em dados de 2023 do Sistema Nacional de Informações em Saneamento Básico. Os números mostram que 40,68% de toda a água tratada produzida no estado é perdida ao longo do sistema de distribuição. Isso significa que, a cada 100 litros de água prontos para consumo, mais de 40 deixam de chegar aos moradores devido a vazamentos, ligações clandestinas, desvios ou problemas de medição. Ainda segundo o estudo, a quantidade de água desperdiçada diariamente no Amazonas seria suficiente para encher 591.716 caixas d'água residenciais com capacidade de 750 litros cada. O cenário ocorre um momento em que a Amazônia enfrenta desafios climáticos nos últimos anos, marcados por secas severas e pela redução dos níveis dos rios. O levantamento aponta ainda que, caso o estado consiga reduzir as perdas para 25%, índice estabelecido pelo governo federal como meta para 2034, o volume de água recuperado teria capacidade para abastecer aproximadamente 874 mil pessoas. Aí, portanto, Kátia Franco, as informações do boletim informativo de hoje. Volto com você.
2: Perfeito, Otto. Obrigada pelas informações. E logo mais, a partir das 13 horas, eu estarei aí também, viu, participando com o boletim informativo no programa Tarde Cabocla. Acerte aí o seu relógio, 8 horas 43 minutos. Tem música por aí, Moisés? Vamos ouvir, gente. Não Me Faça Chorar, sucesso de Priscila Senna.

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2: 8 horas e 47 minutinhos. Tinha combinado aí com vocês para, nessa hora, nesse momento, colocarmos aí o Vidas de Marias. Espero aí a compreensão de vocês, tá? Mais uns minutinhos para as 9 horas, porque nós temos participação ao vivo direto de Benjamin Constant, pessoal. Lá está acontecendo os Jogos Estudantis do Alto Solimões e o nosso colaborador, não é, a Wagner Sabino, que é secretário municipal de comunicação da prefeitura, né, tem informações para a gente, né, ao vivo, informações importantes sobre os Jogos Estudantis do Alto Solimões, que tem movimentado, né, aqui a nossa região e de forma tão grandiosa, né, o município recebeu aí mais de 2 mil atletas que participam de várias modalidades no GEAS 2026. Olá, Wagner, bom dia, o que você traz de informação para a gente hoje?
3: Olá, estamos de volta ao programa para trazer informações dos 30º Jogos Estudantis do Alto Solimões, os GEAS. Para acomodar dignamente mais de 1000 atletas e comissões técnicas, Benjamin Constant criou uma estrutura multifuncional no Centro Escolar de Tempo Integral 7. Assim, o alojamento passou a ser o lar de todos nessa 30ª edição dos Jogos. Mais do que um alojamento, o 7 foi organizado como uma verdadeira casa para os participantes dos 30º GEAS. Preparada para receber mais de 1000 hóspedes, a estrutura funciona dia e noite, oferecendo segurança, apoio à saúde, limpeza constante e uma equipe de organização sempre presente para atender atletas e delegações. Os espaços foram planejados para proporcionar conforto, convivência e bem-estar durante os jogos. No alojamento também foi criado um serviço de fisioterapia. Atletas e comissões técnicas aproveitam esse suporte.
4: Bati meu braço ontem jogando bola.
3: E esse serviço está te ajudando?
4: Sim, muito.
5: É, eu bati mesmo acertando com a caneleira. As meninas bateram. Sempre eu tô jogando, só que eu vim fazer pra me recuperar um pouco.
6: A gente tá querendo levar um pouco de conforto, não somente assim da palavra de Deus, mas também é boas-vindas, né, ao nosso município, pra que tudo ocorra da melhor maneira possível, né?
3: O alojamento dos 30º GEAS mantém uma rede de apoio que trabalha para que cada participante tenha tranquilidade para viver intensamente a maior festa esportiva do Alto Solimões. Nos bastidores dos GEAS também existem campeões. Alguns estão no refeitório gigante que produz milhares de refeições todos os dias. Enquanto os atletas competem por medalhas, existe uma multidão de profissionais trabalhando para que os GEAS aconteçam. São os campeões dos bastidores nos 30º GEAS. Todos os dias, ainda nas primeiras horas da manhã, começa uma verdadeira operação para garantir a alimentação de milhares de estudantes e comissões técnicas que participam dos 30º GEAS. É um trabalho que envolve planejamento, organização e muita dedicação.
7: Aqui nós entramos 4 da manhã e saímos 11 da noite, 10 da noite, dependendo da demanda. Entre café, almoço e janta, fazemos mais de 4 mil refeições por dia.
3: Os mantimentos que chegam ao preparo das carnes, dos legumes cuidadosamente selecionados aos grandes panelões que alimentam a multidão.
8: Tudo ótimo, a alimentação, a estadia aqui.
9: Tá, nota 10 aqui.
10: Tem o suficiente, comida tá boa.
11: Tu gostaria de querer repetir de novo?
1: Eu vou de novo pra fila.
3: Depois de servir, limpar e recomeçar tudo novamente. Uma rotina intensa que transforma esforço em cuidado e trabalho em acolhimento.
10: Se fossem clientes no hotel, os clientes estariam satisfeitos com o serviço?
11: Olha, com toda certeza sim. Um trabalho coletivo, realizado por muitas mãos, para a gente oferecer o melhor para aqueles que estão participando do GES 2026.
3: É isso, a estrutura para fazer os GES é muito grande, viu? Mas agora, vamos passar as notícias dessa terça-feira, sexto dia dos 30º GES.
2: Maravilha, gente, o acolhimento, a acomodação aos atletas é fundamental, né? Precisamos, claro, enaltecer e agradecer também de forma grandiosa o empenho, né, do município de Benjamin Constant, né, para que tudo ocorra da melhor maneira possível. Tá? Agora, Wagner, para hoje, os jogos continuam?
12: Bom dia, Kátia. Bom dia a todos os seus ouvintes. Com certeza, na manhã de hoje tem muita coisa. Eu queria só fazer rapidinho aqui um resumozinho muito breve de ontem à noite. Nós tivemos aqui no ginásio João Corrêa de Oliveira, onde eu estou agora, 5 partidas de handball e de futsal no ginásio João Corrêa, numa noite de segunda-feira, onde o ginásio estava muito cheio, o público realmente veio encher as arquibancadas. O ginásio não é pequeno e estava lotado. Foi muito bonito ontem à noite. E agora, pela manhã, eu já estive bem cedinho lá no estádio José Henrique de Oliveira, onde está reinando o atletismo nas duas versões, o atletismo de pista agora pela manhã e também o atletismo de campo, que vai ser de tarde. Tudo, como eu disse, no estádio José Henrique de Oliveira, que tem essa infraestrutura, tem a pista de atletismo e tem o espaço para fazer as provas de campo também. Eu acompanhei, portanto, logo no começo da manhã, depois das 7, logo depois das 7 horas, a prova de 3 mil metros, viu, que abriu a manhã de hoje. E na versão masculina, o vencedor foi uma surpresa para os benjaminenses, que estavam esperando o nosso atleta vencer. Mas um atleta de Santo Antônio do Içá venceu e Benjamin ficou em segundo. Agora, no feminino, não teve para ninguém. Deu dobradinha já esperada das irmãs de Benjamin Constant, a Gleice Laura e a Maria Clara, que venceram de ponta a ponta e depois já voltaram em seguida, mal respiraram, já voltaram em seguida e venceram também a prova de 1.500 metros com a mesma dobradinha. Uma irmã em primeiro e a outra irmã em segundo. E agora, pouco me chega a informação, enquanto eu falo com você, que elas também venceram, ganharam a medalha de ouro nos 800 metros, né? A dupla de irmãs, elas têm vencido, Kátia, na verdade, as provas, essas provas de longa distância nos GES, desde que os GES retornaram há 5 anos. Elas não perdem nenhuma dessas 3 provas aí. Essa vitória da Gleice e da Maria Clara, vitórias já são esperadas, as pessoas parecem que ficam lá só para confirmar, elas são profissionais disso, treinam todo dia aqui em Benjamin Constant. Ano passado foram para os Jogos Escolares do Amazonas também, tiveram esses mesmos resultados, estão esperando voltar esse ano também, até porque os GES, eles são como classificatórios para os estudantes participarem dessa prova dos Jogos Escolares do Amazonas, que acontece em Manaus, logo em seguida aqui dos GES. Daqui a pouco a gente vai ter os atletas indo para lá e a gente aguarda que as meninas façam uma boa estreia e trago bons resultados de lá. Aliás, ano passado, Benjamin Constant, entre os municípios do interior, foi o que ganhou mais medalhas em todas as provas. Benjamin Constant foi o destaque dos municípios do interior do Amazonas nos Jogos Escolares do Estado no ano passado. E hoje, com o sol brilhando, um calor intenso, queria destacar também a estrutura, assim como você viu aí na reportagem, acompanhou na reportagem a infraestrutura no alojamento e também para o refeitório, que é um negócio gigante. Hoje também tem uma estrutura muito grande, como eu nunca tinha visto, no estádio José Henrique de Oliveira. Ao redor do campo e da pista de atletismo tem 5 pontos de atendimento médico, com pelo menos uns 10 profissionais lá, 3 ambulâncias especificamente postadas em lugares estratégicos do estádio, fisioterapeutas, é uma estrutura que eu nunca tinha visto nos GES, para poder dar atendimento, se necessário, aos atletas, a qualquer pessoa do público. As arquibancadas estão cheias também, e para que não haja nenhum tipo de intercorrência, nenhum tipo de mal sobre... Enquanto eu estive lá nessa prova de 3 mil metros feminino, uma jovem, uma atleta, foi, aí eles já ficam de olho em quem está indo mais devagar e o atendimento é muito rápido. A pessoa mal dá sinal, os profissionais já estão ali bem pertinho para poder dar o atendimento necessário. Ela passou mal, se recuperou logo em seguida, tomou água, tomou os medicamentos, eles fazem uma massagem, põe na sombra e ela já depois já estava andando normalmente. Mas se houver alguma coisa mais séria, é como eu disse, tem pelo menos 3 ambulâncias postadas e uma equipe gigante ao redor de todo o complexo lá do estádio, que não é só estádio de futebol, né? É um estádio com material para as provas do atletismo de pista e do atletismo de campo, viu, Kátia? E hoje à noite tem provas aqui também no estádio João Corrêa de Oliveira. As coisas estão afunilando, você viu aí como o atletismo já está trazendo momentos para medalhas. Os 100 metros ainda não é hoje, a final vai ter eliminatórias hoje, mas a final é só na quinta-feira, que é a prova mais tradicional de todos os jogos em qualquer lugar do mundo, né? Nas Olimpíadas, os 100 metros são a prova mais esperada, onde o homem mais rápido do mundo fica conhecido, e aqui nos GES também tem essa figura importante dos 100 metros, viu, Kátia? Mais alguma coisa para a gente poder gastar o seu tempo aqui hoje de manhã com GES?
2: Gente, eu estou muito ansiosa e muito feliz, né, pela reportagem que você passou, Wagner, né, desse acolhimento, não é? E da importância de vocês, né, terem e estarem enaltecendo, cuidando com carinho dos atletas que se encontram aí e também enaltecendo o trabalho, né, das pessoas, que é uma equipe muito grande para a montagem, como você diz, de todo, né, de todo para a realização de todas as modalidades, não é? A limpeza do local, né, essas pessoas merecem realmente aí, no final do evento, aplausos, né, de todo o público, porque eu sei que não é fácil, viu, Wagner? Parabéns, quero parabenizar imensamente toda a organização do evento. Estive aí rapidamente na abertura e presenciei isso, como esse evento é grandioso, é maravilhoso, e que daí nós teremos grandes profissionais aí do esporte, viu? Tenha certeza disso. Eu quero só agradecer mesmo,
12: Wagner. É verdade,
2: Wagner.
12: Se Deus quiser.
2: Sim, sim.
12: Pois é, Eu fico feliz de participar. E olha, tem outro restaurante, não é só esse aí que veio na reportagem. Tem um outro restaurante que fica na escola Olavo Bilac, que é para atender essas pessoas que estão trabalhando no IGES. Esse restaurante que você viu na reportagem, no set, é só para atender atletas, quem está de plantão lá e quem é da comissão técnica. O restaurante que atende aos outros, que estão em diversas outras áreas, que atende cerca de 300 pessoas por dia, fica na escola Olavo Bilac e tem no mesmo pique. Então são 2 lugares específicos, por isso que está dando tudo muito certo, graças a Deus, viu?
2: Graças a Deus, que bom. Amigo, muito obrigada pelas informações e nos falamos amanhã, tá? Com a atualização aí, né, da tabela, dos jogos, das modalidades, beleza?
12: Se Deus quiser. Como eu digo sempre, eu sou Wagner Sabino, de Benjamin Constant. Até amanhã.
2: Até amanhã. Gente, seguimos por aqui com o nosso Alô Fronteira. São exatamente 9 horas. Vamos curtir uma música? E aí sim, já na sequência, o nosso Pod Solimões. Pessoal, nosso Pod Solimões desta terça-feira é o Vidas de Marias, que é uma produção da Rádio Nacional do Alto Solimões, em parceria com o programa Ronda Maria da Penha, do 8º Batalhão de Polícia Militar em Tabatinga, e a Rede de Proteção às Mulheres no Amazonas. É um espaço para informar, orientar, acolher e fortalecer as mulheres, as famílias e toda a comunidade. Na terça-feira passada, ouvimos aí o primeiro episódio com o tema violência física. Neste segundo, o tema é violência psicológica. Não saia daí, acompanhe, né, o nosso Vidas de Marias. Vamos ouvir Eu Te Seguro, sucesso de Panda, e na sequência, Vidas de Marias.

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1: Olá, queridos ouvintes da Rádio Nacional. Começamos agora mais um episódio do quadro Vida de Marias. Com você, a partir de agora, Mislene Ferreira na apresentação e produção desse quadro. A violência psicológica é uma das formas mais silenciosas e muitas vezes invisíveis de agressão contra a mulher. No Brasil, ela é reconhecida como crime pela Lei Maria da Penha, que protege não apenas o corpo, mas também a saúde emocional da mulher. A lei define a violência psicológica como qualquer conduta que cause dano emocional, diminuição da autoestima ou que prejudique o pleno desenvolvimento da mulher, como ameaças, humilhações, manipulações e isolamento. Esse é o nosso tema de hoje, violência psicológica contra a mulher. Recebemos para essa conversa a psicóloga Nádia Salles Roldão, que vai nos ajudar a entender mais sobre os efeitos desse tipo de violência na saúde psicológica da mulher. Seja muito bem-vinda, doutora Nádia.
2: Muito obrigada, Mislene, pelo convite. É um prazer estar aqui falando sobre um assunto que é tão importante para toda a sociedade.
1: Prazer é todo nosso, né, receber uma profissional que lida com esse tipo de situação no seu atendimento. Ninguém melhor para abordar esse assunto conosco. Doutora Nádia, como a violência psicológica ela pode ser identificada no dia a dia das vítimas?
2: A violência psicológica, ela vem dentro do combo, né, de agressão domiciliar. Uhum. Hoje é essa nomenclatura que nós usamos, porque são violências dentro de casa, no ambiente familiar. E ela não atinge só a mulher, mas seus filhos, todo aquele conjunto.
1: O ciclo de convivência.
2: Exatamente. Então, a violência psicológica, ela vem junto com as agressões físicas, sexuais. Essas agressões, elas minam o psicológico e a saúde mental da vítima. Então, ela atinge a autoestima, ela pode causar diversos transtornos, como ansiedade, depressão, síndrome do pânico, transtorno pós-traumático que vem junto com todos esses transtornos que eu citei.
1: Então, esses transtornos seriam alguns dos efeitos que a violência psicológica pode causar na vítima?
2: Sim, com certeza. Uhum. Geralmente, o agressor ele tem um padrão. Pode ser começado com agressão psicológica, né, moral,

0: Então, vem os xingamentos, ele vai usando palavras, adjetivos, para minar a autoestima e a confiança daquela vítima. Então, ele pode usar xingamentos, ameaças, ameaçar ela fisicamente, o patrimônio, os filhos, falar coisas, inverdades, perante a sociedade, perante a família, para que a autoestima daquela mulher fique baixa e assim ele consiga concluir aquele ciclo de agressão. E a violência psicológica, ela às vezes, ela é difícil de ser identificada, não só pela vítima, como com quem convive com ela, porque é uma violência, digamos assim, invisível, mais difícil de ser identificada. Muitas das vezes ela acontece ali na intimidade daquela família, na intimidade daquele casal. Então, a vítima em si, ela tem dificuldade, em alguns casos, de identificar ela está sofrendo aquele tipo de violência. Ah, é só o jeito dele, é o jeito dele falar, é o jeito dele pensar, então tá tudo bem. E às vezes ela se sente até culpada, no sentido de ele me xingou porque eu tive algum tipo de atitude que ele não gosta.
1: É porque eu não sei fazer tal coisa direito.
0: Exatamente.
1: Eu não sei tomar decisões. Então se confunde, né?
0: Principalmente, eu acho que a culpa. Então, como você mesma disse, eu não sei fazer direito, eu não estou fazendo bem, eu sou burra, eu sou insegura, eu estou atrapalhando. Então, a vítima ela tem de se sentir muito culpada. Outro sintoma também, o medo. O medo de desempenhar algum projeto, por exemplo, no trabalho, ou o medo de não ser uma mãe, por exemplo, uma mãe suficiente para os filhos. Porque quando ela sofre essa violência, o psicológico dela, a autoestima dela fica extremamente baixa. Então ela acaba se sentindo incapacitada e se achando uma esposa ruim, uma mãe ruim, uma profissional ruim, se achando uma mulher...
1: Incapaz.
0: Incapaz, exatamente.
1: Nossa, e isso é tudo que o agressor, né, quer que a vítima sinta, mas que, na verdade, não é nada disso. Ela só precisa romper esse ciclo de violência, né, que é a violência psicológica, uma das formas tipificadas na Lei Maria da Penha. Doutora Nádia, quais são os sinais de alerta que indicam que uma mulher pode estar vivendo esse tipo de violência, né?
0: Além dos sinais mais comuns, que é a violência física, marcas pelo corpo, machucados, o isolamento também é uma característica muito grande que a família e os amigos podem identificar naquela vítima. Então, geralmente, a mulher que ela sofre essa violência física e psicológica, ela tende a se isolar. Muitas das vezes, não porque ela quer, mas porque o agressor leva ela a ter esse tipo de comportamento. Ou seja, o agressor, muitas das vezes, ele afasta a vítima dos seus familiares, dos seus amigos, usando palavras como, são pessoas que não te fazem bem, são pessoas que falam mal de você, são pessoas que não gostam de você. Então, eu estou aqui te apoiando. É a dinâmica, né?
1: Eu que sempre estou do seu lado, eu que vou te ajudar financeiramente,
0: exatamente,
1: né?
0: Exatamente. Uhum. Então, ele mina a autoestima daquela mulher, a segurança daquela mulher, e faz com que ela se afaste das pessoas que ela gosta, da família dela, dos amigos, das pessoas do trabalho também, que aí já vem outro tipo de violência também, que é a patrimonial.
1: Doutora Nádia, eu quero convidá-la agora para ouvir um depoimento de uma das acompanhadas do programa Ronda Maria da Penha, que tem participado do nosso programa, nosso quadro Vidas de Marias, e para que a gente preserve a identidade dessa mulher, nós vamos chamá-la de Maria Corajosa. Depoimento real e verdadeiro de uma violência psicológica.
2: Eu aguentava gritos, que eu aguentava ameaças. Se você me deixar, vai que tem um assalto, né? Alguém bate na tua moto. Foi um acidente, tu morreu. Sabe... Tem teu filho, que não era filho dele, né? Era só meu. tem teu filho, vai que aconteça alguma coisa com teu filho, né? Você que sabe. Eu posso te proteger de tudo isso, mas quem sabe, se você me deixar, pode acontecer algum desastre com você. Pensa bem, era o que ele falava para mim. E em seguida que ele falava tudo isso para mim, e ele já estava me chamando de amor, me chamando de querida, bora deixar isso para lá, bora viver em paz. Aí eu comecei a perceber que ele não estava bem psicologicamente e que eu também já não estava legal. Eu já não dormia, já não queria comer a comida que ele me dava, já comecei a ficar com medo.
1: Depois desse relato, doutora Nádia, que orientação a senhora deixa para as mulheres que estão passando por esse tipo de violência, a psicológica?
0: Nós que estamos de fora, né, podemos pensar assim, é tão simples sair, é só ir embora, como ela descreveu aí, o filho nem era dele, então, pega teu filho e vai embora. Só que quando chega a esse ponto, a vítima, ela já teve o psicológico dela extremamente bombardeado. Ela sente medo o tempo todo, ela já está no estado depressivo, ela já está tendo crises de ansiedade, crises de pânico. Uma coisa que parece pequena na cabeça da vítima é gigantesca. Ela já pensa no pior. É muito comum que nesses quadros de violência tenha esse tipo de ameaça, não só a ela, como com os filhos. A violência domiciliar, ela não é só, muitas das vezes, a mulher, mas também a seus filhos. As crianças também, geralmente, elas sofrem violência física, psicológica, diretamente, porque ela está ali ouvindo os gritos, brigas, muitas das vezes a mãe sendo agredida. Então, esse tipo de violência, ele atinge toda uma família. Para tentar, né, sair, ter um apoio, primeiro, denunciar. Procurar um apoio, seja na Polícia Civil, na Defensoria. A Ronda Maria da Penha em Tabatinga, né, ali comandada pela Cabo Beatriz, ela dá esse apoio a essas mulheres. Então, toda a comunidade, ela tem, né, que dar esse apoio a essas vítimas. Então, procurar ajuda, procurar um apoio, tanto das instituições policiais, quanto também de saúde mental, de saúde física. É um dever da comunidade como um todo cuidar dessas pessoas. Como seres humanos, não só como mulheres vítimas de agressão. Vocês podem também procurar uma unidade de saúde, seja uma UBS. Temos que ter profissionais capacitados para atender esse público. Porque muitas das vezes essas pessoas chegam em crises. Uhum. Crise de dor, crise de pânico. Por que essa mulher está desse jeito? Então, a gente tem que ir procurar, né, com a ajuda de um psicólogo, de um assistente social e, claro, encaminhar para as unidades de segurança pública. Pessoas que passam por esse ciclo ou já passaram precisam fazer acompanhamento psicológico, porque são danos permanentes e, em alguns casos, podem ser até irreversíveis. Vítimas de violência doméstica conseguem passar por essa etapa, conseguem buscar um tratamento. Anos depois, ainda tem sequelas, seja o medo, seja a insegurança, seja a autoestima. Então, algumas mulheres são expostas por tanto tempo que elas precisam passar o resto da vida em tratamento, porque uma hora ou outra vem uma crise derivada desse tipo de violência.
1: Por isso é tão importante o quanto antes romper qualquer tipo de violência na sua vida ou na vida de alguma mulher que você conheça. Doutora Nádia, muito obrigada por participar desse episódio de hoje. Deixo à sua disposição para as considerações.
0: Eu agradeço o convite. Essas mulheres, elas são responsabilidade de todos. São responsabilidade de uma comunidade. Então, se você identifica que uma vizinha, que uma amiga, que uma filha, que uma irmã possa estar passando por violência domiciliar, denuncie. Não precisa da autorização da vítima para fazer a denúncia. Na maioria das vezes, a vítima ela não tem nem consciência que ela está sofrendo violência. Então, ela não tem como tomar essa decisão. Vocês podem procurar as unidades, né, seja a Polícia Civil, Defensoria Pública, seja a Polícia Militar, para fazer essa denúncia. Se vocês identificam alguém que tem alguma dessas características que foi citada aqui, e que está sendo, né, citada ao longo dessas entrevistas, que são várias, denunciem, ajude essa vítima, não julgue, porque essas mulheres... elas acabam ficando adoecidas, elas acabam ficando com medo. As marcas, elas não são só físicas, mas psicológicas, que tende a ser pior até, muitas das vezes, do que a física.
1: Com certeza. Muito obrigada, doutora Nádia, e até uma próxima oportunidade. A violência psicológica também machuca e deixa marcas profundas. Reconhecer é o primeiro passo para romper o ciclo. Se você ou alguém que você conhece está passando por esse tipo de violência, denuncie. Ligue 180 ou procure o Ronda Maria da Penha, do 8º Batalhão, pelo telefone 92-984-13-5291. Repetindo, 92-984-13-5291. 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Muito obrigada pela sua atenção e até o próximo episódio.
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5 minutinhos. Seguimos aqui com o nosso Alô Fronteira desta terça-feira, hein, pessoal? Nós temos aqui, né, a participação de alguns dos nossos ouvintes. Muito obrigada. Muito obrigada ao pessoal lá na Universidade Federal, em Benjamin Constant, na UFAM, que estão acompanhando a Nacional do Alto Solimões. Muito bom dia para vocês. Obrigada pelo carinho, pela audiência, viu? Muito obrigada. A dona Tereza mandou mensagem aqui. Kátia, muito bom dia. Sou Tereza, ouvinte da programação de vocês. Um ótimo dia para você, viu? Muito obrigada. Muito obrigada pelo carinho, pela audiência. Também aqui a mensagem, né? Muito obrigada a você que escreveu, do bairro Dom Pedro I, próximo ao Mercado Municipal. Kátia, bom dia. Muito bom dia para você, ouvinte, que acompanha a gente aí no bairro Dom Pedro I, próximo ao Mercado Municipal. Um alô todo especial para o Nilson, que está acompanhando a Nacional. Muito bom dia, bem-vindo, obrigada também pelo carinho. Você é nosso ouvinte da W Tabatinga. Muito bom dia aos ouvintes na rua W Tabatinga, a Nacional do Alto Solimões. Inclusive lá as irmãs, não é, Donazinha? Dona Zuleide, que são ouvintes da Nacional, muito bom dia, obrigada aí pelo carinho de vocês, pela audiência. Também um alô todo especial lá, deixa eu ver aqui, gente, bairro Nova Esperança. Muito bom dia a todos da Rádio Nacional, aqui no bairro Nova Esperança, acompanhando a Nacional do Alto Solimões.

de Belém dos Solimões, que sintoniza a Nacional do Alto Solimões. Um alô todo especial para o Júnior, que está lá na Vila Militar, ouvindo o programa. Bom dia, obrigada pelo carinho. Também a mensagem da Williane, acompanhando a Nacional, próximo ao IFAM. Alô para gente aqui no bairro Vila Paraíso. Ainda tomando café com a família aqui reunida. Williane, é isso? Obrigada. Muito feliz com a participação de vocês, com o carinho e audiência. Tudo de bom, viu? Ellen mandou mensagem. Kátia, muito bom dia. Ontem acompanhei a entrevista sobre trabalho infantil, muito interessante. Tirei algumas dúvidas. Estou acompanhando você hoje aqui em casa. Obrigada, muito obrigada, Ellen. Bom dia. Gente, quem ainda não participou, não é? Participe, envie para o nosso zap 97984071680 ou para o meu, que é o 97991665228, tá bom? Muito obrigada, participem. Vamos ainda até as 10 horas. Ainda temos aqui alguns recadinhos, alguns avisos, os parabéns. Moisés está preparando aqui nossa máquina do tempo. Nesse momento, vamos curtir a carta sucesso de Neto Brito.

0: E aqui nós temos algumas informações para colaborar com você, nosso ouvinte, sobre o prazo de inscrição para o Enem. É prorrogado até o dia 12 de junho, ou seja, você tem até sexta-feira para fazer a sua inscrição. Vamos conferir as informações na reportagem de Bianca Paiva.
1: O Enem foram prorrogadas. O prazo, que terminaria nesta sexta-feira, foi estendido até o dia 12 de junho. A medida ainda vai ser publicada no Diário Oficial da União. Os interessados devem se inscrever na página enem.inep.gov.br/participante. E atenção, essa mesma data limite, 12 de junho, vale para os candidatos que querem pedir tratamento pelo nome social ou que necessitam de atendimento especializado, para os estudantes que concluíram o ensino médio em escolas públicas. Nesse caso, a inscrição é automática, mas é preciso confirmar a participação, escolher a opção de prova de língua estrangeira e indicar, se for o caso, a necessidade de acessibilidade ou uso de nome social. E ainda, candidatos que tiveram o pedido de isenção da taxa de inscrição aprovado também precisam confirmar a participação no Enem 2026 até 12 de junho. Vou repetir o site para se inscrever no exame: enem.inep.gov.br/participante. As provas acontecem nos dias 8 e 15 de novembro. Da Rádio Nacional em Brasília, Bianca Paiva.
0: Beleza, gente. O exercício ilegal da medicina veterinária passa a ser crime. Nós vamos conferir essas informações com Sara Kines.
2: Sancionada pelo presidente Lula, que tipifica como crime o exercício ilegal da profissão de médico veterinário, mesmo que de forma gratuita. Anteriormente, atuar como médico veterinário sem autorização legal era uma contravenção penal. Com a mudança no artigo 282 do Código Penal, a conduta pode levar à detenção de 6 meses a 2 anos. Nos casos em que há finalidade de lucro, também pode ser aplicada uma multa. A Lei 15.425 também inclui situações agravantes, como lesão corporal de natureza grave ou gravíssima, pela qual o autor responde pelos crimes previstos no Código Penal. Em caso de morte, responde pelo crime de homicídio. Quando o crime ocasiona lesão ou morte de animal, o infrator também é responsabilizado por crime ambiental. A nova lei também estabelece que comete crime quem exerce a profissão durante período de suspensão ou cancelamento da habilitação ou registro profissional. Com a alteração no Código Penal, a punição para o exercício ilegal da medicina veterinária se soma a outras profissões da área de saúde já previstas em lei, como a medicina, odontologia e farmácia. Da Rádio Nacional em São Paulo, Sara Kines.
0: Seguimos, 9h36, vamos curtir um sucesso, se não tivesse ido, na interpretação de Ray Douglas.

Vamos parabenizar os nossos ouvintes. Hoje está aniversariando aí mais um sobrinho, gente, completando aí mais uma primavera. Quero desejar saúde, realizações, sucesso, felicidades, muitos anos de vida. Não é vida longa, o meu sobrinho Gabriel, que hoje está completando mais um ano. E a todos os outros aniversariantes deste dia 9. Que Deus continue lhe abençoando vocês com saúde, com realizações, com sucesso, paz, harmonia. Realize tudo que está aí em seu coração, viu? Que você possa hoje aproveitar o seu dia, né? Um dia maravilhoso, especial, né? O seu dia. Então, esteja pertinho de quem ama estar com você e quem ama, né? Você está aí juntinho, né? Então, parabéns, sucesso, muitas e muitas bênçãos.

0: Vida longa, vida longa a todos os aniversariantes. Mais música para você, nosso ouvinte que está acompanhando o Nacional do Alto Solimões. Agora vamos ouvir Banda Coração de Aço com a música Eu Vou Dizer Que Não.
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1: Já a nossa máquina do tempo, se preparem para essa viagem. Deixa eu só aqui passar um recadinho, né? Lá para o senhor Luiz Argélio Vasques Arévalo, na comunidade de Feijoal, zona rural de Benjamim Constant. O senhor deve comparecer para uma audiência de conciliação no dia 16 de junho, às 9 horas, no Fórum de Justiça aqui em Tabatinga. Então você... que mora ou conhece o senhor Luiz Argélio Vasques Arévalo, lá da comunidade Feijoal, zona rural de Benjamim Constant, né? Avise, comunique a ele que ele está sendo intimado a comparecer para a comparecer em uma audiência, né, marcada no dia, para o dia 16 de junho, às 9 horas, horário de Tabatinga, né, aqui no Fórum de Justiça no município de Tabatinga. Agora sim, pessoal, vamos lá para a nossa viagem.
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1: Hoje nossa máquina do tempo nos leva ao ano de 1997. Também passaremos pelo ano de 1998 e 94. Começamos trazendo Fábio Júnior com a música Só Você. Na sequência, Araqueto, a música Bom Demais. E finalizamos com Cássia Eller e a música Malandragem.

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1: Agradecemos pela preferência nessa viagem. E até a próxima.
2: Gente, 9 horas e 59 minutos. Não deu tempo de eu ler aqui algumas mensagens que chegaram pra gente já no finalzinho do programa. Vou deixar pra amanhã, viu? Márcia, Dona Paula, Simone, que esteve ontem aqui conosco na nossa entrevista e que o pessoal adorou muito, viu? Falamos sobre a campanha de trabalho infantil, de combate ao trabalho infantil. Tá bom? Obrigada, pessoal, pelo carinho e atenção de vocês. Amanhã tem mais programa e, com certeza, espero a companhia de vocês. Beijos e abraços. Tchau!
1: Termina aqui. Alô, Fronteira!
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3: Olá, boa tarde a você que nos escuta de todo o Brasil. Está no ar o Repórter Nacional, que tem hoje os seguintes destaques. Operação do Ministério Público de São Paulo e da Polícia Civil prende suspeitos de infiltração do PCC e de envolvimento em plano para matar promotor. E mais.
5: Na condição de convocado, o presidente do BRB fala aos senadores sobre operação com Banco Master.
6: Compra e venda de carros usados poderão ser feitas pela CNH do Brasil, diz ministro dos Transportes.
7: Suspeito de ser mandante das mortes de Bruno Pereira e Dom Phillips vai para júri popular.
8: Organizações de defesa dos direitos humanos aproveitam Copa do Mundo para reforçar combate ao trabalho infantil.
3: Tudo isso e muito mais no Repórter Nacional, que é produzido pela equipe de rádio jornalismo da EBC. Estamos ao vivo nas emissoras da Rádio Nacional em Brasília, São Paulo, Rio de Janeiro, Amazônia, Alto Solimões, São Luís e Recife. E também nas emissoras parceiras de todo o Brasil, com a nossa rede nacional de pública. Eu sou José Carlos Andrade e você acompanha agora as principais notícias desta terça-feira, 9 de junho de 2026.
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3: Bom, a gente começa falando de uma operação que teve como alvos os envolvidos em um plano para matar um promotor em São Paulo. Quem está aqui ao meu lado com todos os detalhes é Renato Ribeiro. Oi, Renato, boa tarde.
9: Muito boa tarde, Zé Carlos. É a Operação Infiltrados do Ministério Público de São Paulo, que prendeu hoje o chefe dos investigadores de uma delegacia da Polícia Civil de Campinas, um ex-policial civil e um ex-estagiário do MP. Além das prisões temporárias, foram cumpridos 10 mandados de busca e apreensão. Um dos alvos foi um policial penal e também residências e escritórios de advocacia. Essas ações aconteceram nas cidades de Campinas e Cardoso. Zé, a investigação apura infiltração de membros do PCC, o primeiro comando da capital, no Ministério Público, além de crimes de corrupção, extorsão e violação de sigilo funcional. A ação é um desdobramento das operações Pronta Resposta e Off-White, deflagradas em agosto do ano passado, que apuraram um plano do PCC para matar o promotor de justiça, Amaury Silveira Filho. Imagens mostram que uma semana antes da ação, o responsável pela execução do plano havia se encontrado com o chefe dos investigadores da Delegacia de Investigações sobre Entorpecentes de Campinas. E a investigação agora apura se informações privilegiadas e sensíveis foram repassadas ao criminoso. Em uma outra frente, Zé Carlos, o MP descobriu que um dos principais membros do PCC estava sendo vítima de extorsão por um estagiário do próprio Ministério Público. O estudante, meses antes, teria se infiltrado propositalmente em uma das promotorias de justiça criminal de Campinas. O estagiário teria usado bancos de dados e sistemas de pesquisa para identificar criminosos ricos e depois extorquir dinheiro em troca de suposta proteção em investigações. Zé Carlos.
3: Pois é, Renato, você também acompanha uma operação da Polícia Federal que mira um esquema transnacional de contrabando, corrupção e lavagem de dinheiro, né?
9: Isso mesmo, Zé Carlos. São as operações Sicários 1 e 2, em que são cumpridos mais de 100 mandados, sendo 58 de prisão e 62 de busca e apreensão nos estados do Paraná, Santa Catarina, Rio Grande do Sul, São Paulo e também em Mato Grosso do Sul, Goiás e Paraná. A ação busca ainda desarticular uma organização criminosa especializada em contrabando de cigarros, importação ilegal de agrotóxicos, falsificação de documentos e de placas veiculares. As investigações, Zé Carlos, apontam que o grupo possuía uma estrutura com divisão de funções e atuação em diversos estados. Os integrantes utilizavam empresas de fachada, laranjas e mecanismos de ocultação patrimonial para dissimular a origem ilícita do dinheiro obtido com os crimes. A Polícia Federal já apreendeu documentos, munições e armas como pistolas, revólveres e espingardas e também diversos tipos de medicamentos. E a Justiça determinou o bloqueio de mais de 40 contas bancárias e o cancelamento de diversos CPFs e CNPJs. E também foram instaurados quase 70 procedimentos administrativos fiscais contra empresas em 12 estados. E além disso, Zé Carlos, foram autorizadas medidas de cooperação internacional para aprofundar as investigações e identificar ativos, pessoas e estruturas criminosas fora do país. Zé Carlos.
3: Tá certo, então, Renato. Qualquer novidade, a gente volta contigo. O presidente do Banco de Brasília, BRB, Nelson Antônio de Souza, está sendo ouvido na Comissão de Assuntos Econômicos no Senado. A CAI examina autorizações de empréstimo externo. Quem acompanha e fala direto do Congresso Nacional é Priscila Mazenotti. Oi, Pri, boa tarde.
10: Oi, Zé, boa tarde para você e para os ouvintes. Então, gente, esse depoimento ocorre aqui em meio às negociações de delação, né, do ex-presidente do BRB, o Paulo Henrique Costa, que está preso aqui na Papudinha, e também da delação de Daniel Vorcário do Master. E aí o atual presidente do BRB, o Nelson Antônio de Souza, está aqui na Comissão de Assuntos Econômicos do Senado. Já de cara disse que não poderia dar muitas informações, porque foi feita uma auditoria, isso em novembro passado, uma auditoria independente, uma auditoria que é confidencial, tem toda aquela questão do sigilo bancário, né? Inclusive as informações dessa auditoria acabaram se desdobrando em outras investigações, mas ele disse o seguinte, que um dos achados dessa auditoria mostrou que 23,5% das ações do BRB estavam lá na época, quando foi deflagrada a Compliance Zero, estavam em nome de pessoas ligadas ao Master, né, e que já foi pedido, inclusive, o bloqueio desses recursos para ressarcimento do banco. O depoimento segue aqui, detalhe, esse depoimento era um convite que acabou virando convocação, porque o presidente do BRB disse que só viria depois de publicado o balanço do banco no ano passado, o que ainda não ocorreu, né? E ele está sendo ouvido dentro daquele grupo de trabalho que foi criado aqui na Comissão de Assuntos Econômicos, criado pelo presidente da comissão, o senador Renan Calheiros, para acompanhar as investigações do Banco Master. Ele falou o seguinte, gente, o BRB continua funcionando normalmente, nunca deixou de cumprir as obrigações, né? As investigações estão ocorrendo, mas o BRB está presente em 5 estados e nunca deixou, portanto, de trabalhar ali pelos seus clientes e cumprir as suas obrigações. Zé Carlos.
3: Então, por aí na Câmara.

0: Pois é, aí na Câmara, hoje à tarde, a gente vai ter um assunto importante, que é a possibilidade de votação lá na Comissão de Constituição e Justiça da PEC, que reduz a maioridade penal de 18 para 16 anos, né, para que esses jovens possam responder criminalmente, cumprir pena no sistema prisional comum. O relator é o deputado Coronel Assis do PL, que é favorável a essa proposta, que estava parada desde 2019, agora voltou, foi passada em maio, teve um pedido de vista, o que acabou se segurando ali a votação, a oposição é a favor, especialistas baseada, outros deputados são contra, querem barrar essa proposta, né? Aí, se ela for aprovada, o que está sendo discutido na Comissão de Justiça é a constitucionalidade, se for aprovada, vai para a Comissão Especial e depois para plenário, dois turnos de votação, reunião, único item da pauta, vai começar às 14h30, Zé Carlos.
1: Tá certo, então, Priscila Mazenotti, direto do Congresso Nacional, obrigado, Pri. A gente muda agora de assunto para falar que, no futuro, a compra e venda de veículos usados poderá ser feita pelo aplicativo da CNH do Brasil. Isso mesmo, hein? Os detalhes que traz dessa novidade para a gente é o Gabriel Brum, que também está aqui no estúdio. Gabriel, boa tarde.
2: Boa tarde, Zé. Boa tarde a todos. É isso mesmo. Essa proposta está em estudo no Ministério dos Transportes, afirmou o ministro Jorge Santoro hoje cedo, durante o programa Bom Dia, Ministro, que é realizado aqui pela EBC. Segundo o ministro, uma consulta pública vai ser lançada em breve sobre esse tema. A ideia é colocar toda a parte burocrática no sistema digital, deixando o processo mais simples e rápido do que é atualmente.
3: Porque hoje é uma epopeia. Você quer vender um carro para mim, você vai ter que ir no cartório e reconhecer sua firma, ir fazer uma vistoria no Detran, aí você fica com um pagamento. Será que vai assino a transferência? Será que eu não assino? Tudo isso vai ser feito no celular, no aplicativo. E aí o projeto está praticamente pronto, a gente vai colocar em consultas e isso são mais de 10 milhões de transações anualmente de compra e venda de veículos usados.
2: Bem, sobre a CNH do Brasil, o Jorge Santoro destacou o recorde de 1 milhão e 141 mil novos documentos emitidos nos primeiros 5 meses do ano. Segundo ele, o que é preciso ainda fazer é acelerar a habilitação de instrutores autônomos, especialmente em São Paulo, Paraná, Mato Grosso e Rio de Janeiro.
3: As emissões novas por instrutor autônomo foram 6% só. Esse último mês passamos para 8%. Se a gente ampliar o número de instrutores autônomos, a gente vai crescer muito mais e o custo da carteira vai diminuir cada vez mais. São Paulo, Paraná, Mato Grosso e Rio de Janeiro. São estados que estão com mais problemas e a gente já falou com os governadores, já notificou formalmente e a gente vai passar para a segunda fase das fiscalizações com a parceria com o CGU.
2: Bem, Zé, a gente procurou os DETRANs aí desses 4 estados e está aguardando uma resposta, né? No tema ferrovias, o ministro afirmou que o MDS deve anunciar na próxima quinta uma nova linha de crédito para ferrovias com prazo maior. E aí o objetivo é atrair investimentos europeus e chineses. E até agosto deve ser assinado um termo com uma empresa portuguesa e chinesa para retomar as obras da FIOL 1 ainda neste ano. Essa é a ferrovia que liga o interior da Bahia ao porto de Ilhéus. E aí seriam 7 bilhões de reais para terminar essa obra, Zé.
1: Valeu, Gabriel Brum. Grato. A Justiça Federal aceitou o pedido para julgar por júri popular o suspeito de ser o mandante dos assassinatos do indigenista Bruno Pereira e do jornalista britânico Don Phillips. A informação foi divulgada pelo Ministério Público Federal nesta semana. Nós vamos agora saber as atualizações do caso com Gabriel Correia. Oi, Gabriel, boa tarde.
4: Olá, Zé Carlos. Boa tarde para você, boa tarde para os ouvintes também. Então, Zé Carlos, Rubens Dário Vilar, que é conhecido como Colômbia, foi denunciado pelo MPF como o mandante das mortes de Bruno e Dom Phillips ocorridas em junho de 2022 na região do Vale do Javari, no Amazonas. O indigenista e o jornalista britânico desapareceram no trajeto entre as comunidades São Rafael e Atalaia do Norte. Os corpos foram encontrados 10 dias depois, enterrados em mata fechada. A decisão da Justiça Federal em Itabatinga agora de julgar Rubens Dário atendeu a um pedido da Procuradoria, que denunciou o réu por desqualificado e ocultação de cadáver. Ele também é suspeito de comandar um esquema de pesca ilegal que teria financiado o crime. A Polícia Federal concluiu que o crime foi por vingança, devido à fiscalização e à proteção indígena lideradas por Bruno Pereira. Após o esgotamento dos recursos, vai começar então a segunda fase do processo, quando será definida uma data para esse júri popular. Outras ações penais também estão ocorrendo em paralelo. A marido da Costa, Jefferson Lima, e Ocenei da Costa são réus como os executores direto do crime. O julgamento de Amarildo e Jefferson deve ocorrer em Manaus. A justiça ainda não definiu a situação do terceiro réu. E a justiça de Tabatinga, 7 pessoas, incluindo familiares e cúmplices dos executores, aguardam as alegações finais sobre a acusação de ocultação de cadáver. Além de haver uma quarta ação que acusa os réus de organização criminosa. Zé Carlos, segue no estúdio.
1: Valeu, Gabriel. Grato pelas informações. Olha, para estabilizar preço e oferta de modo a garantir o abastecimento do diesel em meio ao cenário de instabilidade internacional com os conflitos no Oriente Médio, o governo federal regulamentou a concessão de subvenção econômica de R$ 1,12 por litro comercializado de óleo diesel rodoviário. O decreto detalhando como produtores e importadores poderão receber o benefício, previsto em medida provisória, foi publicado na edição de hoje do Diário Oficial da União. Pelas regras, o benefício só será pago às empresas que comprovarem o repasse integral do desconto no preço de venda do diesel. Produtores e importadores deverão aderir formalmente ao programa junto.

0: mecanismos de controle e fiscalização, incluindo a obrigatoriedade de manutenção dos registros financeiros e fiscais por 5 anos e a possibilidade de restituição de valores pagos. Agora em Brasília, meio-dia e 14.
1: Você misturando vai tradições do carnaval e do ciclo junino, Olinda começa a programação de São João neste fim de semana.
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0: Dia dos Namorados chegando e os comerciantes estão aí na expectativa para o aumento das vendas. Em Belém, no Pará, pesquisa do Diese revela que a média de gasto chega a R$ 200. Quem traz os detalhes dessa pesquisa para a gente é o Gabriel Nascimento, da Rádio Cultura FM de Belém, que é uma rádio parceira aí da Rede Nacional de Comunicação Pública.
3: Na semana do Dia dos Namorados, o varejo está preparado para receber os milhões de consumidores que devem ir às compras. Everson Costa, supervisor técnico do Diese Pará, fala sobre a movimentação do comércio para esta data.
4: A movimentação e o ticket médio gasto ali na casa de mais de R$ 200. A expectativa é que as pessoas possam buscar aí os consumidores de roupas, acessórios, para aqueles que têm um pouco mais de disponibilidade, até os eletrônicos. 70% das pessoas desejam comprar. Isso faz que possa apontar um movimento positivo para esse comércio, que conta com o crescimento do emprego, com a melhora da renda, mas de outro lado compete com preços altos, com a inflação que ainda pesa no orçamento das pessoas e com uma inadimplência que restringe o crédito. Então esse Dia dos Namorados traz sim uma expectativa positiva, mas ele também traz uma preocupação para quem quer presentear.
3: A pesquisa também revela que 61% dos consumidores planejam comprar presentes para a ocasião, o que deve gerar uma movimentação superior a R$ 26 bilhões no comércio. Os cônjuges lideram a lista dos homenageados, sendo mencionados por 58% dos entrevistados, enquanto 33% afirmam que pretendem presentear seus namorados ou namoradas. Os dados da pesquisa mostram que os principais motivos apontados pelos consumidores para celebrar o Dia dos Namorados são o hábito de agradar quem se gosta e a importância simbólica da data. Em Belém, lojistas afirmam que a movimentação ainda é tímida no início de junho, mas a expectativa é de crescimento nesta semana, que antecede a data, que será nesta sexta-feira agora. Da Rádio Cultura FM de Belém, Gabriel Nascimento para a Rádio Nacional.
0: O pai de Henri Borel e o Ministério Público recorreram da decisão que concedeu perdão judicial à mãe do garoto. Eles pedem a anulação do julgamento. Cristiane Ribeiro acompanha o caso e traz as informações agora ao vivo para a gente. Oi, Cris, boa tarde.
5: Boa tarde, Zé Carlos. Boa tarde também aos nossos ouvintes. Zé Carlos, o pai do menino Henri Borel, Leiriel Borel, entrou com recurso nesta segunda-feira pedindo a anulação do julgamento que concedeu perdão judicial a Monique Medeiros, mãe da criança. No último dia 4 de junho, a juíza Elizabeth Louro, que presidiu o julgamento dos acusados de matar Henri Borel, de 4 anos, em 2021, concedeu o perdão judicial a Monique Medeiros. O júri havia decidido desclassificar a acusação de homicídio intencional para o homicídio culposo, quando não há intenção de matar, e condená-la pelo crime de tortura por omissão. Ao aplicar o perdão judicial, a juíza justificou que já sofreu castigo severo o suficiente. Monique foi sentenciada a

0: ano e 4 meses de detenção pelo crime de tortura. E como já vinha cumprindo prisão preventiva, a pena foi considerada encerrada. A defesa de Leniel Borel argumenta que os jurados já haviam reconhecido a materialidade e a autoria atribuídas a Monique e rejeitado também a tese apresentada pela defesa. Segundo o recurso, o perdão judicial impede a identificação inequívoca da real manifestação do conselho de sentença. Por isso, a defesa pede a realização de novo júri. De acordo com o promotor de justiça, Fábio Vieira, que atuou no júri, o Ministério Público recorreu da decisão, uma vez que Monique foi considerada responsável pela morte dolosa de Henri e que, portanto, ela também deveria ter sido condenada pelo homicídio doloso. A defesa de Jairinho também apresentou recurso contra a condenação do réu. Os advogados dele alegam a parcialidade da juíza Elizabeth Louro. O ex-vereador Jairo Souza Santos Júnior, o doutor Jairinho, foi condenado a 43 anos, 9 meses e 20 dias de prisão pela morte de Henri Medeiros. Os advogados que atuam na defesa de Monique ressaltaram em nota que o julgamento foi pautado pela análise das provas produzidas na instrução processual, dentro das regras que regem o procedimento do júri popular. Eu volto com você.
1: Valeu, Cristiane Ribeiro. Meio-dia 19. Agora a gente fala sobre as eleições no Peru. O deputado esquerdista Roberto Sanches conseguiu uma ligeira vantagem sobre a direitista Keiko Fujimori na contagem oficial de votos das eleições presidenciais no país. Com uma diferença mínima de votos, o resultado final pode levar semanas para ser divulgado. Sobre esse assunto, nós voltamos a falar com Gabriel Correa, que é quem tem os detalhes para a gente. Oi, Gabriel.
2: Exatamente, Zé Carlos. Ainda pode durar algumas semanas. No começo da apuração, ainda no domingo, a candidata tinha saído na frente, mas conforme os votos das regiões rurais do Peru também foram contabilizados, o candidato da esquerda assumiu a liderança. Até agora, foram contadas cerca de 96% de todas as atas eleitorais. E nesse momento, Roberto Sanches lidera com 50,05%, seguido por Keiko Fujimori com 49,94%. Essa diferença mínima é de menos de 40 mil votos. Sanches foi ministro do ex-presidente Pedro Castillo e propôs nessa candidatura impostos sobre grandes fortunas e a reforma das concessões de mineração. O Peru é o terceiro maior produtor mundial de cobre. Segundo a agência Reuters, os mercados e a moeda local caíram com essa notícia do aumento dos votos para Sanches. Já Keiko Fujimori é filha do ex-ditador Alberto Fujimori, que foi preso por violações. Ela disputa o segundo turno presidencial pela quarta vez e diz que vai esperar até o último voto ser contabilizado. Há cerca de 1.000 atas foram encaminhadas para correção ou então para revisão de votos. Quem vencer essa disputa eleitoral será o nono presidente do Peru em uma década de crise política marcada por renúncias e destituição do parlamento do país. Zé Carlos, segue no estúdio.
1: Valeu, muito obrigado, Gabriel. Aproveitando, convoca instituições e a sociedade para entrar em campo contra o trabalho infantil, prática que compromete o futuro de milhões de crianças e adolescentes. A gente vai trazer essa informação daqui a pouquinho para você aqui no Repórter Nacional, tá bom? A receita do sucesso na Copa do Mundo é simples, né? Com saúde, todos saem ganhando. É, uma receita da OPAS, a Organização Pan-Americana da Saúde, o braço da Organização Mundial da Saúde nas Américas. Aqui ao meu lado, Ana Lúcia Caldas. Ana.
3: Até Carlos, boa tarde para você, tarde. Para os nossos ouvintes. Olha, a recomendação para quem for assistir as partículas, né, esses grandes eventos nas cidades ou dentro dos estádios, é manter a atenção com a saúde. A agência da ONU reforça que é fundamental que o torcedor esteja bem hidratado, sem álcool, e que ajude a fazer da Copa do Mundo um evento agradável e seguro para todos que participam. Vai viajar ao Canadá, aos Estados Unidos, ao México, esses três países onde a Copa acontece pela primeira vez. Primeiro, o cuidado pessoal. A dica é estar com a caderneta de vacinas em dia, especialmente contra o sarampo.

0: ter hábitos que previnam doenças e ter cuidado com a comida e a bebida que consome, o caso de sarampo. Por isso, qualquer sinal de febre, erupções na pele e dificuldade para respirar devem ser levados a sério, viu? A recomendação, então, da OPAS é que a pessoa, se tiver algum desses sintomas, né, Zé, deve procurar os
1: Sim.
0: serviços médicos rapidamente. Então, recomendação é essa para quem for aí assistir. Mesmo quem não viajou e ficar por aqui, tem que tomar cuidado com a saúde, viu, Zé?
1: Tá certo então, Ana. Grato aí pelas suas informações. Olha, só faltam 2 dias aí para a Copa do Mundo, é. O jogo de abertura da competição entre México e Estádio Azteca, na cidade do México, terá um trio brasileiro na arbitragem. Wilton Pereira Sampaio, pelos assistentes Bruno Pires e Bruno Boschini. Ao todo, 9 profissionais de arbitragem representarão o Brasil na Copa do Mundo nos Estados Unidos, México e Canadá. A imigração dos Estados Unidos barrou o árbitro somali Omar Abdulkadir Artan. Ele teria sido, ou melhor, tido sua entrada negada por causa de um problema com um dos árbitros selecionados pela FIFA para apitar jogos da Copa do Mundo, apontado como um dos juízes africanos, e deveria ter se apresentado em Miami no fim de semana, mas teve que voltar para a Turquia, de onde tinha partido de seu país a apitar numa Copa. Lembrando, hein, a seleção brasileira estreia na Copa do Mundo no próximo São de Marrocos, em Nova Jersey, nos Estados Unidos.
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1: Pois é, os festejos juninos chegam a Olinda nesse fim de 2 dias de junho e 11 de julho. Cerca de 60 atrações culturais vão movimentar a cidade, patrimônio cultural da humanidade. A programação ocupa diversos bairros e territórios culturais de Olinda. Nós vamos falar agora com Madison Euler, detalhes da programação na cidade pernambucana. Não é isso, Madison? Boa tarde para você.
3: Você, boa tarde para os ouvintes, trazendo aqui, destacando alguns eventos dessa programação aí de 30 dias em Olinda. No Dia dos Namorados, na sexta-feira, acontece a tradicional frevodrilha. A concentração será nos Quatro Cantos, a partir de 7 da noite, e depois os bailarinos e o público, tendo à frente aí a Companhia Brasil de Dança, saem pelas ruas, embalados pelo ritmo e dos passos assoverados do frevo pernambucano, com as formações e a temática das quadrilhas juninas. No domingo, a partir de 1 da tarde, tem o cortejo do Boi da Macuca. A concentração é na sede da Pitombeira dos Quatro Cantos, a partir de 1 da tarde. Depois, a partir de 4 horas, tem cortejo comandado pela orquestra do maestro Oséias, mais em ritmo de forró. Já no próximo dia 18 de junho, às 8 da noite, acontece o São João Sinfônico no Teatro Fernando Santa Cruz. Esse espetáculo é gratuito. Tem aí à frente a Banda Sinfônica do Centro de Educação Musical de Olinda, que vai apresentar um repertório com hinos nordestinos compostos por Luiz Gonzaga, Dominguinhos, Flávio José, Jorge de Altinho e o Petrúcio Amorim. A apresentação vai ter como regente o maestro Éder Correia, com participação da cantora Ira Caldeira. E no dia de São João, 24 de junho, vai ser celebrado aí com um cortejo junino, tendo à frente o Amante do Carnaval, a orquestra do maestro Oséias, a Sol Companhia de Dança e a orquestra Clarins de Olinda, que vão se reunir na Praça do Carmo com presença do boneco gigante do Luiz Gonzaga, com concentração a partir de 2 da tarde. E misturando aí Copa do Mundo com o período junino, a prefeitura vai montar um espaço chamado Arena Olinda, na Praça do Fortim do Queijo, que vai ser palco, vai ter palco, telões e estrutura para a transmissão dos dias de jogos do Brasil, 13, 19 e 24 de junho. E no dia 27 de junho, a Arena recebe o Cláudio da Rabeca, Capim Cumel, Banda Saint-Tropez e Petrúcio Amorim, em grande noitada aí dedicada ao forró nordestino. Outros destaques desse ciclo junino em Olinda incluem aí o Dia Estadual do Coco de Roda, o Forró de Salu, o São João da Casa da Rabeca, um cortejo junino do Birita Sanfoneiro e outro cortejo junino do aniversário do Alceu Valença, além do Arrastapé de Zuza Miranda. Programação completa aí no Instagram da Prefeitura de Olinda. Volto com você, Zé Carlos.

0: livros foram lidos integralmente, ou seja, 90% ou mais do conteúdo. No total, Zé, 13 mil títulos diferentes já foram emprestados e ao menos folheados.
1: Certo, Ana, eu não sei se você teria essa informação, mas qual é o livro mais lido?
0: Tenho sim, viu, Zé? O
1: Opa!
0: livro mais lido é de uma escritora brasileira, viu? É A Cabeça do Santo, da jornalista e escritora Socorro Acioli, que teve mais aí de 27 mil empréstimos. Crime e Castigo e Noites Brancas, de Dostoiévski, vem na sequência. A ideia da plataforma é ampliar o acesso público e de graça a um vasto acervo literário digital acessível por computadores, tablets e smartphones. Fones, né? E para acessar aí o site ou o aplicativo Mac Livres, Livros, é preciso fazer o login utilizando a conta gov.br. Zé.
1: Tá certo, muito obrigado pelas informações, Ana Lúcia. Ali eu chamei há pouco a matéria com a Tatiana Alves, né? Mas infelizmente nós perdemos o contato com ela. Ela queria falar sobre uma campanha que convoca instituições e a sociedade para entrar em campo contra o trabalho infantil durante esse período aí do clima da Copa do Mundo, tá? Se você quiser mais informações, você pode no radioagencianacional.ebc.com.br. E o Repórter Nacional vai ficando por aqui com trabalhos técnicos de Graciara Farias. Você, uma ótima tarde.
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0: Brasil, alô mundo, o Mosaico vem chegando. E hoje a gente vai apresentar para você o mundo de Lírio. O Lírio é um garotinho muito esperto, apaixonado pela natureza, pelas árvores. E ele conta essas aventuras numa série animada, um desenho animado que está disponível no YouTube Kids. E hoje aqui no estúdio da Rádio Nacional da Amazônia, ao vivo, quem vai apresentar esse universo que é tão poético e é tão fantástico é a criadora desse personagem encantador, a diretora da série O Mundo de Lírio, Amanda Fernandes. Amanda, seja muito bem-vinda à Rádio Nacional da Amazônia.
1: Eu que agradeço, Ana. Para mim é um prazer estar aqui com vocês e com todo o nosso território brasileiro, né?
0: Inclusive outros países também, né?
1: Ah, então
0: por
1: é isso.
0: Curtas, a mensagem do Lírio vai chegar em vários lugares do mundo.
1: A gente fica muito feliz, porque o Lírio, desde o comecinho, foi pensado para ser um conteúdo da Iberoamérica. Foi criado no Brasil, com DNA serratense e chileno, e a gente pensou que

0: Essa obra já desde o começo deveria ser pensada para as crianças do nosso continente e além continente também.
1: Você tem formação nessa área, você é bióloga, então você é uma profunda conhecedora do meio ambiente. E o Lírio é um garotinho que fala sobre a flora do Cerrado. E a gente sabe que o Cerrado e a Amazônia são biomas vizinhos, né? Então, tem muitas árvores do Cerrado que estão ali fazendo parte também da Amazônia. Você selecionou nessa primeira fase da série algumas árvores do Cerrado. Tem uma árvore chilena também, né? Porque é uma coprodução com o Chile, com a produtora, né, do Chile. E tem árvores que estão na série que também são árvores da Amazônia, né? Então eu queria que você contasse para os nossos ouvintes de onde surgiu essa ideia e que árvores são essas que o Lírio traz para a série. Ele mostra isso de uma maneira muito interessante.
0: Claro, olha, você que tá aí do lado de casa, se você hoje buscar agora no YouTube Mundo Delírio, ou no Instagram, ou em qualquer rede social, você vai encontrar. O Lírio é um menino que, a cada tarefa que ele não quer executar, ele tem uma ideia. Porque a amiga dele, que é a Libélula Bela, sempre diz: Lírio, você já viu uma árvore escovar o dente? Não, então por que que a gente não se transforma em árvore? Você já viu uma árvore arrumar o quarto? Não, por que que a gente não já se transforma em árvore? E essa presença das árvores na vida do Lírio acontece porque a mãe dele é uma botânica que tem um mega laboratório em casa, que trabalha desde casa e que ela vai ali de pouquinho em pouquinho introduzindo o universo da vida dela à vida dessa criança. E ele, junto com a Bela, vai se transformando em árvores da América Latina e também da Ibero-América ao longo dos 29 episódios. Então, por exemplo, temos a araucária brasileira, mas também temos a araucária chilena, temos o canelo, que é da região dos Mapuches, temos a embaúba prateada, o mandacaru, o buriti. Então, nós tivemos o cuidado de encontrar árvores que pudessem revelar segredos que o Lírio vai aprender na sua jornada de transformação humana, de crescimento humano, e buscando árvores ao redor de todo o continente. Então, quando a gente vê onde elas estão, a gente percebe que as árvores escolhidas por esses episódios, que vão estar no ar durante todo esse ano, elas ocorrem do norte do México até o sul, sul da Patagônia e também na Macaronésia, ali na região do sul da Espanha, do norte da África, com sangue de dragão. Então é quase um passeio botânico pelo continente com árvores de interesses ecológicos.
1: Amanda, e me diga uma coisa, quantos anos o Lírio tem e para qual faixa etária essa série foi produzida?
0: Olha, na primeira temporada, o Lírio é um garotinho de 5 anos. Tem um episódio que ele até faz o aniversário, o episódio da Faveleira, que é uma árvore pioneira. Então, ele tem aí entre 5 e 6 anos. E o conteúdo do Lírio, inicialmente, ele foi pensado para o público de 5 até 8 anos, mas com o lançamento das músicas para bebês, a gente acabou aumentando o tamanho dessa audiência, e aí a gente consegue conversar com as mães das crianças, né? Mães cuidadoras, pais, desde crianças de mais 6 anos, mais 6 meses, até os 8 anos de idade. A gente já existe assim a perspectiva de que conteúdo para criança precisa ser seguro, né? Precisa ser de baixo estímulo. E a gente sabe que os bebês, eles ainda não têm condição de absorver conteúdo cheio de diálogos. Então a gente pensou: bom, então vamos transformar as canções da série, que são 29 canções, em canções instrumentais, sem diálogo, com estímulo para dormir ou estímulo para acordar.
1: Inclusive, a trilha sonora do programa de hoje, a gente abriu o programa com uma faixa desse álbum, né? A gente pode chamar de álbum,
0: Sim, é o
1: que
0: álbum.
1: foi lançado já, que é o Lírio para Dormir. As canções que o Lírio imagina, que são trilha sonora da série, e cada uma também dedicada a uma árvore. Sobe o som, Pipi. música, ela me conquistou, porque ela é a trilha de uma árvore que eu amo de paixão, que é o Buriti, que inclusive é uma árvore que está profundamente ligada ao cotidiano, à cultura do Cerrado e da Amazônia. É uma árvore linda, fascinante esse universo, né?
0: Sim.
1: Amanda?
0: O episódio do Buriti e a música do Buriti é o nosso piloto. Esse episódio ele foi pensado no início de criação da série. A série agora completa 10 anos. Vocês que estão aí do outro lado podem assistir essa série, ouvir essas músicas. Mas todo esse trabalho começou há 10 anos atrás. E quando a gente fez o nosso primeiro demo, era a música do Buriti. Então o Buriti está acompanhando a gente há muito tempo. A gente se sente assim muito agraciado, porque o Buriti faz parte da nossa cultura, dos costumes, dos usos, né? A palha, o óleo, a polpa.
1: Madeira é usada para fazer artesanato também, várias coisas.
0: Mas assim, o Buriti no nosso episódio, ele ilustra justamente o episódio que o Lírio não quer tomar banho. Então, em cada episódio que ele se transforma na árvore, e vai com uma ideia de que ele não vai precisar fazer isso porque a árvore não faz. No caso, ele tá conversando com a mãe dele, né? Ele fala assim, ai, e esses frutinhos que estão sujos? E a mãe fala, na mata ele é assim, mas a gente traz pra cidade, daí tem que lavar e tal. Então, ele fica com a ideia, ah, mas os frutinhos são sujos, então também posso ser sujinho. Só que quando ele se transforma em Buriti, ele descobre o quê? Que o Buriti é uma árvore que depende da água e a água depende do Buriti. Então ele consegue reconhecer que a água faz parte da existência do Buriti, que ele vai ficar todo molhado por um tempo, então ele acha, não, então vou voltar e vou resolver tomar um banho.
1: Não, demais, demais. Pessoal, hoje a nossa convidada especialíssima ao vivo no estúdio da Rádio Nacional da Amazônia é Amanda Fernandes, bióloga, diretora da série O Mundo de Lírio, que já está disponível no YouTube, no YouTube Kids. Trilha sonora primorosa. A gente vai falar hoje também dos lançamentos, né? O álbum para criancinhas pequenas, que é o Lírio para Acordar, Lírio para Dormir. Daqui a pouquinho a gente volta com mais bate-papo. Tá uma delícia o mosaico de hoje. Já chegou o recado dos ouvintes. Mas só pra gente afinar nosso roteiro aqui, eu vou botar uma música também em homenagem a tudo isso, que é uma música que eu adoro, do Edson Gomes, Amanda.
0: Vamos lá.
1: Árvore, do Edson Gomes. Porque
0: adoro.
1: A gente, assim como o Lírio, a gente se transforma numa árvore bonita, frondosa, que precisa de cuidados. Essa música do Edson Gomes que a gente vai tocar agora. 12:40 aqui em Brasília, 10:40 no Alto Solimões.

0: esse é o Mosaico de hoje com a nossa entrevistada Amanda Fernandes, diretora da série O Mundo de Lírio, que conta a história de um garotinho que é muito esperto, apaixonado pela natureza. Ele se transforma numa árvore para vivenciar como que é o funcionamento daquela árvore, a sabedoria daquela árvore. E aí, a gente estava conversando aqui durante a música, gente, eu separei para vocês um trecho de um episódio que eu achei muito divertido, que é o episódio do Baru. Uhum. E que ele viaja no que é o funcionamento do Baru. Vamos escutar?
1: Vamos
0: e quando
1: escutar.
0: Voltar, a gente comenta. Pode soltar o Baru, Pipi.
2: Eu tô apertada. Ai, está na parte mais legal do desenho. Eu nem queria fazer xixi mesmo.
3: Você ainda tá aqui, meu filho?
2: Tô.
3: Vai fazer xixi, que você já bebeu muita água.
2: Não, mamãe. Eu nem com vontade.
3: Lírio, segurar o xixi não faz bem.
2: Ela não sabe de nada.
3: Aham. Uhum. Você pode ficar dodói. E vai arder quando for no banheiro.
2: Tá bom, mãe. Tô indo.
4: Ei, Lírio. Vamos.
3: Lírio, tô te esperando. Se seu corpo tá falando...
2: Eu seguro o xixi e não acontece nada.
4: É, né?
2: Por que que a gente faz mal?
4: Já sei.

0: xixi, mas aí ele vê que na natureza não é assim, que o baru funciona diferente, né?
1: É isso, olha, o que o Lírio vai aprendendo ao longo de cada episódio é uma sabedoria que a árvore tem e que ela tem para nos ensinar, né? Então, em cada episódio a árvore vai contando uma coisa pra gente. A gente muitas vezes nas cidades se desconecta, né, do mundo das árvores. Mas nas comunidades, nos biomas, as pessoas estão muito próximas das árvores, então não existe diferença delas e da gente. Então, o lírio, ele sempre quando ele se transforma em uma árvore, e ele volta da transformação, ele volta cada dia mais humano, porque ele aprende a ser humano com as árvores.
0: Amanda, chegou recadinho aqui, olha, o Adriano de Jacareacanga, no Pará, passando para dar um boa tarde, tá ligadinho lá em Jacareacanga. O Breno, que sempre participa, ele mora em Pernambuco. Ana, boa tarde, boa sexta, que bom ouvir essa entrevista maravilhosa, tudo de bom nessa sexta-feira. Ô, Pipi, essa trilha que tá tocando agora já é também um desdobramento da série. A gente tem a trilha do Lírio para Dormir e agora acabou de ser lançada a trilha do Lírio para Acordar. Sobe o som, Pipi.

0: Essa música que ele está tocando é de uma árvore que é característica também da Amazônia, né, Amanda?
1: Sim, olha, para nosso ouvinte paraense, é dizer que a gente tem uma árvore e um episódio todinho dedicado ao Tucumã e os ciclos da vida, tocado em ritmo local. E é lindo, é sobre o episódio em que ele aprende a retirar o dente de leite,
0: Oh, meu
1: esperar que
0: Deus.
1: o dente de osso vai vir, né?
0: Oh, meu
1: E
0: Deus.
1: para o nosso ouvinte de Pernambuco dizer que se ele é de Recife, ano passado o Lírio teve em 4 finais de semana no Cine São Luís. E esse ano a gente vai continuar. A cada lançamento de um episódio novo no YouTube, a gente já tem uma parceria firmada com o Cine São Luís para que o Lírio vá para as telas do São Luís ali no Recife, na programação infantil.
0: Eu vi essa reportagem e eu achei impressionante como foi calorosa a recepção da série aqui em Brasília no lançamento. Mas o Cine São Luís, ele está num momento muito importante, né? Porque é um cinema histórico, é um cine de rua em Pernambuco que é citado pelo Kleber Mendonça no filme Agente Secreto, e é pano de fundo também da obra do Kleber Mendonça. E aí eu estava lendo sobre isso para me preparar para te entrevistar e achei incrível como foi calorosa a recepção do público em Recife. E vai ser por onde passar, né, Amanda? Porque é incrível essa série. E a gente está falando tudo isso aqui para os nossos ouvintes do Mosaico, para que eles apresentem para os seus filhos, sobrinhos, netos, mas que também se encantem com o mundo dessa criança tão apaixonada pela natureza. Eu tô encantada, né? O meu filho já tá grande, tem 23, mas eu já virei fã dessa série.
1: Olha, realmente é difícil não virar fã do Mundo de Lírio. Ela foi uma série pensada por muitas cabeças, por muitas mãos. Teve gente do Brasil todo trabalhando, teve nosso coprodutor do Chile, roteirista do Chile, e agora a gente tem trabalhado cada vez mais para ampliar a série em termos de território, mas também em termos de árvores, né? E também ampliar os produtos que vão estar disponíveis sempre gratuitamente para o público. Então, lançamos o Lírio para dormir antes do carnaval. Agora que o carnaval terminou e as aulas começaram, lançamos o Lírio para acordar. Esses dois álbuns instrumentais, eles têm um cuidado muito grande com o sono da criança, tanto na introdução ao sono quanto para trazer do sono. Então, cada momento que a gente vai caminhando, a gente vai fazendo um lançamento. Daqui a pouco vocês fiquem ligados nas redes sociais que a gente vai lançar o Lírio Goods, que é a primeira edição para baixar e pintar, ou seja, para todo mundo pintar na sua
0: Que
1: casa.
0: fofura!
1: E os 3 episódios completos em primeira mão já estão disponíveis no canal do Lírio no YouTube, no YouTube Kids. E esse ano toda a série de 26 episódios ela vai entrar mês a mês uma quantidade X de episódio. E até o final desse ano toda a série ela vai estar disponível para nossa audiência. Hoje em dia a nossa rede social mais atualizada é o Instagram, então o Mundo de Lírio. E também no YouTube, que é onde tem todos os episódios e clipes musicais, tanto das canções instrumentais quanto das canções.

0: canções musicadas que ainda virão. E o nosso site, que é www.mundodelirio.com. Ali vocês têm toda a informação, os novos episódios que vão entrar, as árvores que estão envolvidas. O lírio tem uma seção de lírio na estrada que a gente informa onde é que a gente vai estar futuramente. Os produtos, tem um e-mail para entrar em contato. E ele está pensado também não só para os pais, para as mães, para os cuidadores, mas também para as professoras. Então, professoras, comunidade da educação. A gente vai ter ali um espacinho, uma comunidade no WhatsApp que se chama Lírio para as Escolas, em que
1: Perfeito.
0: futuramente a gente vai ter conteúdo
1: A
0: didático baseado na série.
1: gente tem bastante ouvinte que é da área de educação. Essa dica é muito importante. Inclusive, a gente estava comentando aqui antes da entrevista que no lançamento em Brasília teve todo um trabalho educativo nas escolas. Então, eu desejo, Amanda, que seja. A gente está falando de árvores aqui, né? Que essa semente agora plantada, que ela floresça, que ela frutifique em árvores, em florestas, com copas magnânimas, magníficas, muito frondosas. Você está de parabéns, Amanda. Eu fico muito feliz quando eu trago assim uma entrevistada aqui no programa tão bacana como foi você hoje aqui com a gente. Fiquei muito feliz de você poder tirar um pouquinho do seu tempo, porque eu gosto, né, quando o entrevistado vem, porque é muito mais legal, né, quando a gente faz ao vivo aqui no estúdio.
0: Não, eu estou completamente honrada de falar com todo mundo que está aí, na sua casa, na sua realidade. O que a gente buscou desde o início foi conectar com as pessoas. Então, espero que esse programa nos ajude a conectar mais ainda com a audiência. Conte com a gente. Sempre que puder, a gente vem, traz algum novo lançamento. E a gente está bem contente de que a série agora veio completamente ao mundo. E tem tantas coisas incríveis disponíveis para a população.
1: Bacana demais. Olha, o mosaico vai ficando por aqui. Pipi, eu separei uma música para fechar o programa. A Rita Lee era ambientalista, amava os animais, amava a natureza. Tem uma música dela que chama Mamãe Natureza, em que ela fala, né, que a mamãe natureza ela não dá moleza. Então, eu acho que a gente tem que se ligar no colo da mãe natureza para a gente ter uma vida muito melhor e mais feliz. Amanda, muito obrigada e até a próxima. Seja sempre bem-vinda aqui
0: Muito
1: no
0: obrigada, até a
1: Mosaico.
0: próxima.
1: E a gente vai ficando por aqui. Mosaico de hoje vai terminando. Desejo um bom final de semana para vocês e até segunda, galera.

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0: 12:02 na região do Alto Solimões. Bom dia, boa tarde! Eu sou Natália Mendes e está começando Nacional na Copa, edição especial Batalhas da Copa. É isso, gente, esse é o nosso programa especial da Copa do Mundo que tá chegando. Faltam 2 dias para a abertura da Copa do Mundo de 2026, sediada nos Estados Unidos, Canadá e México. E eu tô com vocês de segunda a sexta para a Rádio Nacional da Amazônia e Nacional AM de Brasília, nesse horário de 1 a 1:30 da tarde, no horário de Brasília. E para a galera aí de Tabatinga e região, de 11 às 11:30 da manhã. Nos trabalhos técnicos comigo, Reginaldo Fonseca, o nosso querido Gasparzinho. Boa tarde, Gasper! Gasparzinho já tá pronto para a Copa do Mundo, né? Vai ver Luiz Henrique brilhar? Será? E Danilo? Você sintoniza o nosso programa em ondas curtas nas frequências 11.780 kHz, 6.180 kHz, em 980 kHz para a Rádio Nacional AM de Brasília e na 96,1 FM para a Nacional do Alto Solimões. Esse é o nosso segundo programa, estreamos ontem, segunda-feira. E para você que perdeu ou quer relembrar como que funciona aqui a dinâmica do nosso programa, eu te explico. Esse ano a gente tem uma edição especial, são as Batalhas da Copa. Só para te lembrar, nessas batalhas a gente coloca frente a frente qualquer coisa que a Copa inspire para comparar dentro e fora das quatro linhas. No programa de ontem, por exemplo, as batalhas foram entre as Copas passadas e a Copa desse ano, a Copa de 94 nos Estados Unidos e a Copa de 2006 nos Estados Unidos, e as Copas de 70 e 86 no México e a Copa de 2026 no México. Hoje, nas batalhas de hoje, já vou dar uma palhinha do que vem pela frente aí. Temos música, tema das Copas do Mundo, mascotes e os craques que desfilaram no campo da Copa, nos campos da Copa passada, lá no Catar, em 2022, e os que vão atuar agora. E olha só, gente, não é só na bola que as batalhas acontecem, viu? A gente também vai comparar cultura, história, gastronomia, música, geografia, tudo entra no jogo. Sempre a partir de uma das partidas que acontecem na rodada do dia do Mundial. Enquanto ainda não tem bola rolando, a gente vai comparando umas outras coisinhas, mas a partir de quinta-feira já tem jogos de abertura, porque não vai ser só um, vão ser 3 jogos de abertura, né? Então a gente já tem jogo pra comparar aqui nas Batalhas da Copa. E você, ouvinte, também tá em campo, viu? Vem com a gente! Você pode votar em quem leva a melhor na batalha de hoje e até sugerir qual batalha você quer ver por aqui. Por exemplo, ah, Natália, eu quero que você faça a batalha aí do time tal contra o time tal. Bora, a gente faz. É só você mandar mensagem pra gente pelo WhatsApp no 61 99674 1568. Repetindo o nosso WhatsApp aí, 61 99674 1568. Preparado? Vamos começar as nossas batalhas? Vamos lá!
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0: Pra gente abrir o nosso programa hoje, a nossa primeira batalha vai ser uma batalha musical, viu? Batalha das músicas temas da Copa do Mundo. E de um lado vem ela, que é a música, digamos, talvez mais icônica das Copas do Mundo. Waka Waka, com Shakira.

Waka Waka, interpretada por Shakira e a banda sul-africana Freshly Ground. Eles que fazem toda a parte instrumental, então entraram também como coautores dessa música. O que que significa Waka Waka, gente? É uma gíria que vem lá de Camarões, no idioma nativo de lá, um idioma chamado Pidgin, que significa faça isso, ande ou manda ver. E o que que a letra de Waka Waka diz? A letra compara os jogadores com bons soldados que precisam escolher suas batalhas e lutar por seus objetivos. Ela também fala de resiliência, confiança e superação. E o Waka Waka, gente, o clipe de Waka Waka, vários jogadores aparecem no vídeo junto com a Shakira, né? Temos aí Daniel Alves, brasileiro, Messi, o goleiro Idris Carlos Kameni, que é de Camarões, o Rafa Marques, da Espanha, e ele, Piqué, o zagueiro Piqué espanhol, que foi nesse clipe que Shakira e Piqué se conheceram. Depois eles vieram a casar e tiveram filhos, mas aí depois a gente continua, daqui a pouco continua os próximos capítulos dessa história. Não teve um final tão feliz, né, gente? E agora eu vou contar pra vocês uma curiosidade além da música também. O refrão de Waka Waka, gente, esse aí, Waka Waka, ele foi pego de uma música.

música chamada Zangaleigua, que foi lançada em 1986 pela banda camaronesa Golden Sounds. Três integrantes da banda foram creditados como autores de Waka Waka, depois de ameaçarem para conseguirem os créditos e os lucros com direitos autorais. Então, se você olhar na lista lá, tá essa galera de camarões aí que falou que a Shakira plagiou o refrão dessa música, viu? Esse aí é o refrão, ó.

0: hora da África, porque o Waka Waka foi o tema da Copa de 2010. Então estamos aí de um lado da nossa batalha, o Waka Waka. Quem será que vem enfrentar o Waka Waka? A música da Copa de 2026, também cantada por ela, a rainha das copas, Shakira e Burna Boy, da Nigéria. Vamos ouvir.
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Thaís, Burna Boy, ele que vem da Nigéria pra assinar essa... Olha, vai cantar agora, vamos ver. O que significa Dai Dai, gente? Se escreve D-A-I, D-A-I, Dai Dai mesmo. Dai Dai é uma expressão italiana que significa vamos ou vamos lá. E os pobres dos italianos nem estão na Copa, né, gente? Mas a Shakira pegou o Dai Dai aí como título da música. E essa mesma ideia de vamos lá, vamos, gente, aparece também no refrão, só que em outras línguas. Aparece Ikou, que é japonês. Dale, que é espanhol, Ale, que é Ales, né, que é francês, e Let's Go em inglês. Então, no refrão, tudo é vamos, vamos pra cima, vamos nessa. E é uma música que fala de encorajamento dos atletas darem o seu melhor e sobre como transformar os obstáculos em glórias. A letra também cita vários jogadores lendários do futebol e menciona países que estarão na Copa. Quais são alguns dos jogadores que aparecem no clipe de Dai Dai? Porque assim como tivemos lá em Ecoaca, também temos jogadores aí, até eles começam falando: Shakira, estamos prontos, no começo da música. Quem tá lá no clipe? Mbappé, da França, Harry Kane, da Inglaterra, Luis Díaz, da Colômbia, tem que ter um colombiano pra dar uma moralzinha pro time da Shakira, né, que é colombiana. Vini Jr. também tá lá, Davis do Canadá, Pulisic dos Estados Unidos, Kubo do Japão, Musiala da Alemanha, Santiago Jiménez, México, Rodri da Espanha, Haaland e ele, Messi. Estão todos na música, todos no clipe. E essa letra, gente, falar um pouquinho aí por trás dessa letra, tem uma carga biográfica que reflete o período recente da vida da Shakira, que passou por uma separação turbulenta, né? Então, eles se conheceram lá em Akawaka, aqui em Dai Dai. A Shakira já tá falando que já superou tudo, viu? Porque ela fala assim, ó: o que te quebrou uma vez te deixou forte, diz um dos versos da competição. Então ela fala um pouquinho sobre essa superação desse momento pessoal dela e também sobre o processo de fraude fiscal que ela enfrentou na Espanha e acabou absolvida. Vamos ver um pouquinho mais de Dai Dai.

Milena já tá votando aqui em quem que ela prefere nessa batalha, viu? O Waka Waka já ganha de 10 a 0. Goleada pra Waka Waka, segundo a Milena. Gasper tá com ela, né, Gasper? Vamos, Waka Waka, né? Gente, eu gostei muito de Dai Dai também. Acho que ficou muito legal. Tem tudo pra também virar tão icônica quanto o Waka Waka. Mas o Waka Waka tá na frente, né? Então, essa foi a nossa primeira batalha. Batalha das músicas temas da Copa. Bora!

0: próxima.
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0: Vamos falar então dos craques, gente. É isso que todo mundo quer ver, né? Quem são os craques? Vamos comparar com a Copa de 2022 e com os craques que estarão em campo agora na Copa de 2026, a partir de quinta-feira, com a Copa do Mundo dos Estados Unidos, México e Canadá. Quem era o melhor do mundo na época, em 2022? Então, a gente... Peguei dois critérios diferentes, porque temos dois prêmios diferentes. A gente tem o prêmio que é dado pela FIFA, de melhor jogador do mundo, e temos um prêmio tradicionalíssimo, que é a Bola de Ouro, que é dado por uma revista francesa, a France Football. Então, em 2022, o melhor do mundo pela FIFA era o Robert Lewandowski, um polonês que na época era jogador do Barcelona, e aí ele ficou com o título. Ele era o atual melhor do mundo, né? Porque a gente lembra que em 2022 a Copa do Mundo foi no final do ano. Como foi uma Copa no Catar, no verão as temperaturas no Catar são absurdas. Então a Copa teve que ficar pro inverno. Então foi novembro e dezembro, e o Lewandowski chegou como atual melhor do mundo. Mas pra revista France Football, né? Que é concede a Bola de Ouro, o melhor do mundo da época era o francês Benzema, que também jogava no Real Madrid. Agora, em 2026, nós temos outro francês, e ele ganhou, ele viu, unificou os dois prêmios, tanto da FIFA quanto a Bola de Ouro. O Dembélé, do Paris Saint-Germain, chega para a Copa do Mundo como o atual melhor jogador do mundo, né? Ele ganhou o prêmio no ano passado, em 2025. E só a título de curiosidade, em 2022, o melhor da Copa foi ele, Lionel Messi, que também viria a ser eleito o melhor jogador do mundo depois da Copa do Mundo. Quem eram os grandes nomes aqui da Copa do Mundo de 22? A gente tinha o Benzema, que era do Real Madrid, Courtois, da Bélgica, Cristiano Ronaldo, de Portugal, De Bruyne, da Bélgica também, Harry Kane, da Inglaterra, Lewandowski, da Polônia, o Sadio Mané, de Senegal, Mbappé da França, Messi da Argentina e Neymar do Brasil. Eram os grandes nomes da Copa do Mundo, né? Desses, gente, só dois não estão na Copa do Mundo de 2026. Só o Benzema e o Lewandowski, que justamente eram os melhores do mundo naquela época, não chegaram para a Copa de 26. Quem são os grandes craques dessa Copa de 26 aí, para você ficar de olho, para você acompanhar? Ele, Messi, né? Messi também tá aqui de novo puxando a nossa fila. Cristiano Ronaldo também, o robozão imparável, vai para mais uma Copa do Mundo. Mbappé também liderando a França. E aí alguns nomes novos, viu? Lamine Yamal, da Espanha. Olho no moleque, viu? Que o moleque tá voando. Dembélé, da França. Harry Kane, da Inglaterra. Haaland, da Noruega. Olis, da França. O Hakimi, de Marrocos. Vitinha, Portugal. Pedri, da Espanha. Vini Júnior, do Brasil. E Rafinha, também do Brasil. Então, esses são os craques aí que a gente tá projetando pra essa Copa do Mundo. E alguns desses craques, gente, já eram promessas na Copa de 22 e acabaram chegando realmente, se consolidando como grandes nomes aí da Copa do Mundo nessa janela. Como grandes nomes do futebol mundial nessa janela de 4 anos. Quem eram as promessas lá na Copa de 22? A gente tinha o Bellingham, que é da Inglaterra. Tá lá de novo, mais uma vez, vai para mais uma Copa. O Gavi, da Espanha, o Musiala, da Alemanha, o Pedri, da Espanha, Julian Alves, da Argentina, Enzo Fernandes, da Argentina, e Vini Júnior, do Brasil, eram as promessas. E agora, gente, quem são as promessas para a Copa de 26? Temos ele, Lamine Yamal, da Espanha, Endrick, do Brasil, o Doué, da França, João Neves, de Portugal, Kubarzi, da Espanha, o Rayan, do Brasil, e o Arda Güler, da Turquia. São os nomes aí pra gente ficar de olho nessa Copa do Mundo. Então, esses são os craques. Essa foi a batalha entre os craques. Os craques de 22 e os craques de 26. Bora pra próxima?
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0: Pra gente já fechar aqui na nossa última batalha do dia, vamos falar um pouquinho sobre mascotes. Então, a gente tem uma Copa do Mundo, 3 sedes, né? Então, temos também 3 mascotes esse ano. E só pra gente dar um pouquinho de contexto aqui pra vocês sobre os mascotes, a primeira mascote da história das

Copas do Mundo foi Willy, um leão, na Copa do Mundo da Inglaterra, em 1966, exatamente 60 anos atrás. Então, desde 1966, agora as Copas sempre têm um mascote, porque eles viram que também tem toda uma coisa comercial, né? De vender as pelúcias, as camisetas, de ser um produto licenciado. Então, os mascotes também têm aquele apelo com a criançada também, que eles gostam de interagir com os mascotes. Então, desde 66, todas as edições da Copa seguinte, a gente teve um mascote. E nessa Copa agora, de 2026, os mascotes voltam a ser animais. Porque, não sei se vocês vão se lembrar do mascote da Copa do Mundo do Qatar em 22, que era, o nome era Laebe, que era uma palavra árabe que significa super craque, um jogador diferenciado. E ele era inspirado naquele lenço que os homens árabes, os homens do mundo árabe usam, né? Aquele lenço branco. Então o pessoal até falava que parecia um fantasminha. Então ele não era um animal, era um lenço, né? Então a gente volta a ter animais na Copa do Mundo agora de 2026. E quem lembra, gente, quem era o mascote aqui da nossa Copa do Mundo de 2014 no Brasil? Era ele, o Fuleco, Tatu Bola, que ele era um tatuzinho bola, né? Então o Fuleco era o mascote da Copa do Mundo de 2014. Mas, sem mais delongas, vamos para nossa batalha aqui entre os mascotes da Copa do Mundo de 2026. O primeiro mascote que eu vou apresentar para vocês é o Maple. O Maple, gente, essa palavrinha Maple, ela... Sabe aquela folhinha que tem na bandeira do Canadá? Então, aquela folhinha é a folha do Maple. Então, é um símbolo muito característico do Canadá. E, claro, ele representa o Canadá. O Maple, gente, é um alce. Então, tipo aquelas renas do Papai Noel que a gente vê no filme. Então, só que ele tem um chifre mais vistoso, por assim dizer. Ele é um alce. E cada um dos mascotes, gente, é jogador de futebol e joga numa determinada posição, viu? Então, o Maple, ele é goleiro e veste uma roupinha vermelha, que são as cores do Canadá. Logo em seguida, nós temos o Zayu, que é o mascote que vem do México. E ele é, gente, para os mexicanos, eles chamam de jaguar. Mas aqui pra gente, a nossa querida onça pintada, que a gente vê ela muito aí na nossa fauna, né, brasileira. Então lá pra eles é um jaguar, pra gente é a nossa querida onça pintada. E esse nome, gente, Zayu, ele tem uma origem indígena. Ele homenageia os povos tradicos maias, os astecas, né? Então ele tem uma origem inspirada nessas línguas tradicionais do México. E se o Maple é goleiro, o Zayu é atacante. Então ele tá lá forçando as defesas do Maple e tentando furar a defesa do Canadá. Então o México, o Zayu é um atacante. E pra fechar, a gente tem o Clutch. O Clutch é o mascote dos Estados Unidos. E esse nome dele, ele tem um duplo sentido, sabe? Clutch, no mundo dos esportes norte-americanos, significa uma jogada decisiva. Então, ele fez aquela jogada decisiva pro jogo. Então, eles falam que fez um clutch. E clutch também significa agarrar. Então, tem esse duplo sentido, tanto de jogada decisiva, quanto de agarrar. Ele é uma águia, que a águia também é um animal símbolo dos Estados Unidos, né? Então, o Clutch é esse mascote representando os Estados Unidos. E ele joga no meio de campo. A roupinha do Clutch é azul. Do Zayu eu não falei, mas é uma roupinha verde. Então, a gente tem aí o Maple, que é esse alce com a roupinha vermelha. O Zayu, que é a onça pintada, de verde. E o Clutch, que é a águia, de azul. Copa do Mundo de 2026. Qual que você... Você viu a fotinha deles, Gasper? Sim, sou unida com a América Latina, né? Então, eu vou com o mexicano. Ó, uma mensagem aqui da nossa participação. Ó, o Breno, lá de Pernambuco, de 2022 e agora, ele tá falando sobre o Endrick. Vamos ficar de olho nessa Copa do Mundo
mundo que vai prometer muito. Essa é a participação do Breno. Então, ó, pra, o Gasper não vota na Batalha 3. Eu vou ficar com a nossa, com o Zayu, a nossa onça pintada, jaguar para os mexicanos, né? A Copa do Mundo começa quinta-feira, né? Começa quinta-feira, às 16h, horário de Brasília, com o jogo entre México e África do Sul. Então, falta pouco para a nossa Copa do Mundo começar. E a gente segue aqui com as nossas batalhas, viu? Ó, chegando a participação também aqui da Milena, que vai com a onça também. Então, ó, então tamo unidos com os mexicanos aí, votando na onça, né? Então, só pra lembrar, então, retomando aqui, a Copa começa quinta-feira e a partir daí a gente vai ter

Começa aqui o nosso programa Nacional Jovem, com todo amor, com muito carinho, pra você que tá ligadinho na melhor, que é a Rádio Nacional da Amazônia. Aê! E aí, já tiveram aquela hora boa, hora do almoço? Então vem com a gente, galera aí do Alto Solimões, deve estar aí terminando, né, o almocinho, são 11h32 por aí, então que a gente passa companhia a vocês dessa hora boa do almoço, viu, gente? Coisa maravilhosa. E vamos juntinhos, eu sou a Edileia Martins, a Gigi Martins, como vocês preferirem. Nos trabalhos técnicos, ele... Gasparzinho! Oi, amigo, tudo bom? Tudo certinho? Então, bora que bora! Na produção executiva deste programa, é Patrícia Fontoura. Aê, olha ela, escalando a seleção aqui, hein? Ó. Também contamos com a programação musical de Antônio Miranda. Ó, muito bom, galera! Vamos continuar com os nossos enigmas musicais. Será que você vai acertar esse enigma? Será que tá fácil? Será que tá difícil? Vamos ver, vamos ver. A gente também vai trazer, como eu falei para vocês, né? Hoje é o Dia Mundial da Imunização. E aí a gente vai falar sobre vacina, né? É uma campanha, né? Vacina em dia, futuro protegido, porque a imunização de crianças continua sendo essencial. A gente vai falar sobre esse tema daqui a pouquinho, viu? Vamos trazer também um quadro, né, que estreia aqui hoje, abordando a violência física contra a mulher. Galera, vem, que tem muita coisa aqui no 619-9674-158. Vem participar com a gente e vamos dançar com a banda Calypso, na batidinha da Calypso.

0: Eita. Muito bom, voltamos, gente. Já dou aqui boa tarde pra ela, Rosângela, aniversariante do dia. Bom dia, boa tarde, né, amiga? Aliás, pra você é bom dia, né? Porque no Acre ainda tá cedo por aí, não é isso, Rosângela? Fala,
1: boa
0: amiga.
1: Boa tarde, minha amiga Edileia Martins. Boa tarde, Nacional Jovem. Passando aqui pra agradecer a todos de azer. De um eu sei pra não faltar ninguém. Obrigado, meu povo. Parabéns! Parabéns!
0: Que felicidade, amiga!
1: Parabéns!
0: Que alegria! Ah, que linda! Ah, que bom!
1: Que Deus abençoe cada um de vocês que me parabenizou. Gratidão, amiga. Gratidão, Gaspazinho, Carlinho Moraes. Deus abençoe. Boa tarde, Patrícia. Tchau, Brasil.
0: Que alegria. Ela falando, meus filhos estão aqui comigo, Didi. Então aproveita esses filhos aí. Minha flor, passa uma linda, cheio de saúde, de muita prosperidade na sua vida. Parabéns, Rosângela! Tudo de bom, minha linda! E

0: Tenho certeza que nessa festa dá tempo aí de você acertar o nosso enigma. Será que você vai ser a primeira? Ah, meu Deus do céu! Vamos lá, então, pro nosso enigma musical desta tarde.
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0: Olha, a falou que faz alguém aí querer consertar, né, os erros. É isso. A música fala que ela está arrependida, né? Começa com um pedido de desculpas, né? Por atitudes aí bem exageradas, que acabaram aí machucando a pessoa amada. E aí, a personagem, né, dessa música admite que tudo aconteceu por causa do ciúme. E aí reconhece que perdeu a cabeça. Olha. Olha só, gente, você já sabe, teve aí confissões, teve atitudes radicais, exageradas, eita, que essa música foi danada. Vamos lá, vamos ver quem chega aqui pra dar o palpite, a Mari lá de Antagorda, Santa Catarina. Oi, menina linda, como é que você está, Mari, tudo bom? Ela deixou aqui o palpite dela. E ela, é ou não é? Pois é, Mari. Será que é? Tem certeza? É isso mesmo? Não vai mudar esse palpite, Mari? Tem certeza? Vai manter? Ai, ai, ai. E agora? É ou não é? Rosângela chegou! E aí, Rosângela, já sabe qual é o nosso enigma? Tem certeza que é isso mesmo? Será que você foi a mais rápida hoje no dia do seu aniversário? E agora, Gaspazinho? E será que os passarinhos estão voando direitinho? Estão passando aí direitinho a informação? É ou não é? Vamos ver. Jota Rai, oi, Jotinha, como é que você está? Ele mandou aqui o palpite dele. Ah, será, Jota? Tem certeza? Não vai mudar aí o seu palpite? Olha, ainda tem aí a oportunidade. Veja aí, viu? Ó, Vani também, que é aniversariante do dia também. Oi, Vani! Boa tarde! Como é que tá aí sendo o seu dia? Já teve aquele almoço especial com a família? Depois vem contar aqui. E ela também tá trazendo aqui o palpite dela. Será, Vani? Parabéns, viu, minha amiga? Beijo aí do seu coração. E espero que você aproveite sua tarde, que tem um bolinho gostoso, um cafezinho. Bom demais. Mas será que você acertou? Vamos ver, vamos ver. Será que os passarinhos estão voando? Será que os passarinhos estão levando a informação aí pra você direitinho? Sei não, hein? Ó, GG também chegou aqui. Oi, GG. Como é que você está, minha amiga? Ela tá aqui, Didi. O enigma de hoje é... Será, Geralda? Será que eu aperto o botão do sim pra Geralda? Ou eu aperto o botão do não? Sim, né, Gaspazinho? Será? Ela deu o palpite dela, mas não sei, hein? GG quer perguntar para os passarinhos. Ó, e ela tá aqui. Boa tarde, Didi. Boa tarde, Patrícia. Boa tarde, Gaspazinho. Olha ele. Ó, Vani tá aqui. Vai ter bolinho? Ah, então tá, hein? Quero ver. Um beijo. E a GG tá lá, só na rede, balançando pra lá e pra cá, pra lá e pra cá. É coisa boa. Beijo, GG. Aproveita sua tarde, menina. Milena, conta então pra nós.
1: Isso, a Milena de Brasília. Tô aqui ligada na rádio, passando rapidinho só pra dar um salve e dizer que tô na escuta, é nóis.
0: Tá bom.
1: Hoje eu queria oferecer a música Flores Amarelas, de Floribela, pra Rosângela e pra Vani, que estão fazendo aniversário. É isso aí, é nóis.
0: Tá bom, querida.
1: Queria desejar que a vida delas seja sempre coberta de bênçãos. E que todos os sonhos delas se tornem realidade. É isso aí, é nóis.
0: Ah, tá bom. Então, parabéns aí pra Vani, parabéns pra Rosângela, da Milena aqui, desejando tudo de bom pra vocês, queridas. Essas meninas que são super especiais, estão sempre aqui, ligadinha na melhor, que é a Rádio Nacional da Amazônia. Rosângela sempre com a energia boa, Vani também tem uma energia gostosa. Beijo, meus amores! Parabéns aí que a Milena tá desejando a todas vocês. Bom, vou dar um tempinho aqui no nosso Enigma para trazer informação. A gente sempre traz informação por aqui também, gente. A gente vai falar agora que a plataforma Mac Idiomas, gente, alcança 212 mil usuários no país. Essa ferramenta gratuita oferece curso de inglês e espanhol. Olha aí, Milena, ajuda a espalhar essa informação, né? Você que gosta aí de línguas. Não, Madison Euler vai trazer essa informação para a gente agora.
2: Lançado oficialmente neste início de junho, a plataforma Mac Idiomas, que possibilita gratuitamente o ensino de inglês e espanhol em vários níveis de aprendizado, já ultrapassou a marca de 12 mil usuários. A ferramenta digital do Ministério da Educação pode ser acessada via portal macidiomas.mec.gov.br ou baixando gov.br. As aulas estão organizadas em 6 níveis, cada um deles possuindo de 4 a 6 módulos por nível. Até o momento, já são mais de 800 aulas, considerando os dois idiomas, cobrindo diferentes habilidades linguísticas, como leitura, escrita, escuta e conversação. Diversas ferramentas podem ser acessadas pelos estudantes, entre elas, teste de proficiência, trilha de aprendizagem, considerando aulas e reforço, teste ao fim dos módulos, a ferramenta Fale e um agente de inteligência artificial para dar apoio, tirar dúvidas e praticar conversação, além de várias comunidades de aprendizado. A parceria do aplicativo, que está inserido na rede Idiomas Sem Fronteiras, também permite a oferta de cursos de especialização para a rede pública de ensino, que duram de 48 horas a 3 meses e acontece 2 vezes por ano. O intuito é melhorar os índices de proficiência e produção científica. Serão disponibilizados quase R$1.700.000 por ano para a iniciativa, que impactará 16 mil alunos por semestre. Da Rádio Nacional em São Luís, Madison Euler.
0: Ah, muito bom! Olha só, e também aproveito e trago a informação para vocês que o MEC já liberou a consulta às vagas da nova etapa complementar do SISU. Quem vai trazer a informação agora para a gente é a Ana Lúcia Caldas.
3: O Ministério da Educação liberou consulta às vagas do SISU Mais 2026, etapa complementar do Sistema de Seleção Unificada, criada para preencher vagas remanescentes nas instituições públicas. Nós, próxima semana, 15, com certeza, em junho, todos ao 30 instituições públicas de educação superior. Podem participar candidatos que fizeram Enem nos últimos 3 anos e concorreram na etapa regular do SISU 2026. A página de consulta de vagas está disponível no portal de acesso único no endereço acessounico.mec.gov.br/SISU. Da Rádio Nacional em Brasília, Ana Lúcia Caldas.
0: Aí, então, ó, quem quiser consultar as vagas aí da nova etapa complementar do SISU, pode ir lá no MEC, né, .gov.br. E lembrando que as inscrições começam no dia 15 de junho. Boa! Muito bom, gente! E aí eu pergunto a você, você já descobriu sobre o nosso enigma musical desta tarde? Ah, A Mari, o Jotinha, a Rosângela, a Vania, a Geralda já deram os palpites dela por aqui. Será que elas estão certas? Luciana Espíndola também chegou para dar palpite por aqui. Oi, Lu! Boa tarde para você, minha querida. Ela deu aqui o palpite. Será que tá certo, Luciana? Tem certeza deste palpite? Não vai querer mudar? Ó, vamos ver, viu? E também tô recebendo a ilustre presença aqui da Adalberto Carlos. Oi, meu amigo, como é que você está?
4: Olá, Didi Martins. Oi, Adalberto. Boa tarde. Opa. Oi, Gasparzinho. E aí, opa. Patrícia Fontoura. E você, aqui, ouvinte do nosso Nacional Jovem, boa tarde.
0: Maravilha. Boa tarde, Adalberto.
4: Eu estou aqui na sintonia da nossa Nacional da Amazônia, na companhia de nossa Didi, de Patrícia Fontoura, de Gasparzinho e de você mesmo, aí do outro lado. Didi, dá até vontade de cantar essa música, mas não cantarei.
0: Por favor.
4: Um grande beijo, Adalberto Carlos Gomes, Campinas, São Paulo.
0: Ah, daqui a pouco. Aqui, quando eu revelar, você canta. Aguenta aí. Ô, meu amigo, grande abraço a você. Obrigada por vir aqui hoje, viu? Grande abraço de verdade. E ele também deu palpite. Mas será que ele acertou? É ou não é? Ai, ai. Então tá bom. Edna Alves diz que já tá aqui ouvindo. Então, amiga, eu vou pagar a música que você pediu pra gente ontem. Você pediu Tchê Amuleto, não é isso? Então, vamos curtir. É agora.

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1: Ah, beleza, Edna! Um beijo carinhoso a você. Obrigada, rodamos aí seu pedido. E ó, Gasparzinho, ainda dá tempo de saltar aí mais um parabéns. Agora da Cursina para as meninas lindas. A Cursina que tá aqui. Oi, Edileia, tudo bem? Passando por aqui para deixar os meus parabéns. Um feliz aniversário para essas aniversariantes maravilhosas, mais especiais. São as queridas Vani e Rosângela. As duas festa hoje e eu quero estar na festa delas, porque deve ser muito animada essa festa. Essas duas são muito legais. Um abraço grande para essas maravilhosas. Aê! Vani e Rosângela! Estou aqui só celebrando a vida de vocês, hein? Que felicidade! Beijo no coração de cada uma, né, Cursina? E a Cursina também deixou palpite dela. Olha só, Cursina. Será que você acertou? Será que é isso mesmo, Cursina? Tem certeza? Gente, vocês têm certeza? Esse passarinho tá passando a informação correta? Vocês estão confiando demais? É ou não é, hein? Vamos ver. Fala, Vanizinha.
2: Oh, Milena, muito obrigada, minha amiga. Eu agradeço de coração, viu? E agradeço àqueles que passaram me desejar um feliz aniversário. Amanhã eu mando um áudio para você. De manhã, viu, Didi? Agradecendo a cada um. Você, o amor, no meio de encontro, agradecendo a todos. Beijos.
1: Ah, querida, mas
2: Didi, hoje eu imunizei contra a gripe.
1: Ah,
2: a vacinadora veio aqui hoje na comunidade vacinar as pessoas, aí eu me vacinei contra a gripe. Você vai falar hoje sobre
1: a imunização,
2: a vacina, né?
1: Vem
2: fazer outras vacinas. Meu esposo mesmo vacinou contra hepatite, estava atrasada, contra a gripe. Outras vacinas de tétano, que o pessoal estava atrasado. Graças a Deus, vacinamos, viu, minha comunidade hoje. Eu me vacinei só mesmo da gripe, que a minha estava tudo em dias, né? Meu cartão de vacinação.
1: Ó, mas tá tudo
2: me
1: em dia.
2: Me vacinei sim.
1: Olha só, parabéns, ó, por estar aí com as vacinas em dia, tudo certinho. E vai lá, incentiva aí o seu esposo também a ficar direitinho aí com a vacina, viu? Beijão, minha flor. Aproveita aí seu dia, seu aniversário. Olha que presente bom que você recebeu, né? Ó, que coisa boa. Adeilto de Presidente Jane Quadros. Oi, Didi. Didi, ó, o enigma de hoje é maravilhoso. Eu adoro. Será que é essa mesma, Adeilto? Você tem certeza? Olha só, ele diz que gosta. Será que é essa? Opa, vamos ver. Grande abraço, Adeilto. Tá anotado aqui o palpite. Vamos ver se você acertou. Se for sim, a gente aperta o botão. Se não, a gente aperta o outro botão, tá bom? Beijo, lindo. Cidinha Cruz, que tá lá na escola, mas tá ouvindo a gente. Opa!

Cidinha. Já, já, então. Que bom saber que você tá aí, ligadinha. E aí, ela tá pedindo pra gente cantar parabéns. Já, já eu canto parabéns. É porque a gente já tá quase finalizando aqui o nosso primeiro momento aqui no nosso Nacional Jovem. Aí daqui a pouquinho a gente vai pro Nacional Notícias, depois a gente volta com a nossa entrevista. E aí eu canto mais parabéns pra Vani, que ela tá pedindo aqui, tá bom? Beijo, linda, maravilhosa! Até daqui a pouquinho, gente!

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1: Agora são 2 horas em Brasília. Boa tarde para você. Eu sou o Gabriel Brum e este é o Nacional Notícias com destaque do momento. O atual presidente do BRB, Nelson Antônio de Souza, teve que ir hoje à Comissão de Assuntos Econômicos do Senado e falou lá que o Banco de Brasília vai colaborar com as investigações e com a punição dos responsáveis pelas fraudes com o Master. A reportagem é de Priscila Mazenotti.
2: Um convite que se transformou em convocação, porque Nelson Souza disse que só compareceria após a publicação do balanço do BRB do ano passado, publicação que ainda não ocorreu. Só vai ocorrer, segundo ele, ao final da auditoria independente. Terça-feira, aos senadores, o presidente do BRB completou:
3: não temos interesse nenhum em encobrir qualquer coisa do passado. E, pelo contrário, nós estamos trabalhando de mãos dadas com a Polícia Federal, com a Procuradoria-Geral da República, com o Banco Central, com o STF, e por isso que nós estamos aqui hoje nessa comissão.
2: Apesar de dizer que não poderia dar todas as informações por conta do sigilo bancário e das investigações, o presidente do BRB disse que lá atrás, quando assumiu em novembro, pós-operação Compliance Zero, 23% das ações do BRB estavam em nome de pessoas ligadas ao Master. O bloqueio já foi feito e o pedido de ressarcimento também. Um acordo de recuperação do banco foi firmado a partir da conciliação com o governo e com o Supremo Tribunal Federal. O projeto de lei foi encaminhado à Câmara Legislativa pela governadora Celina Leão. A proposta autoriza a captação de empréstimos superior a 6,5 bilhões de reais com o FGC, o Fundo Garantidor de Crédito. O presidente do BRB fez um apelo aos senadores do Distrito Federal pela aprovação da proposta na Câmara Legislativa.
1: Bem, ouvimos aí a Priscila Mazenotti falando sobre a presença do presidente do BRB, Nelson Antônio de Souza, lá na Comissão de Assuntos Econômicos do Senado. Participação lá que continua ainda, já são mais de 3 horas de depoimento. Esse foi o Nacional Notícias. Próxima edição às 3 horas.
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5: Aí, gente, 2:03 em Brasília, meio de 3 aí na rede, mas vamos lá pro nosso bate-papo de hoje.
6: Papo reto.
5: E olha, gente, em um momento em que informações falsas circulam com facilidade nas redes sociais, especialistas alertam que a queda da cobertura vacinal pode abrir espaço para o retorno de doenças que já estavam controladas, né, como sarampo e a poliomielite. E aí, para falar sobre a importância da vacinação na infância e na adolescência, os desafios enfrentados pelas famílias e os principais mitos que ainda cercam as vacinas, a gente conversa hoje com o presidente do Departamento Científico de Imunizações da Sociedade Brasileira de Pediatria, o Dr. Eduardo Jorge da Fonseca Lima. Oi, doutor Eduardo, boa tarde, tudo bem?
7: Olá, Edileia, boa tarde para você e para todos os ouvintes.
5: Opa, doutor Eduardo, vamos falar então para os nossos ouvintes sobre a

0: importância, né, de manter a caderneta de vacinação atualizada desde os primeiros meses de vida?
1: Então, a vacinação é uma das formas mais eficazes de proteger a saúde das crianças. Nos primeiros meses de vida, o sistema imunológico ainda está em desenvolvimento, tornando os bebês mais vulneráveis a doenças graves, como coqueluche, meningite, sarampo e pneumonia. Então, a caderneta ela funciona como um guia para garantir que cada vacina seja aplicada no momento correto, oferecendo proteção no período em que a criança mais precisa, que é a primeira infância.
0: Opa, então essa vacinação bem nos primeiros meses de vida, ela então é fundamental porque é o momento em que os bebês, as crianças, elas ainda estão desenvolvendo o seu sistema imunológico e são mais vulneráveis às doenças graves. É isso, né, doutor?
1: É isso aí, exatamente isso. Por isso a importância de começar as vacinas já na maternidade, com as vacinas de BCG, hepatite B e o calendário dos primeiros 6 meses de vida, onde se concentram a maior quantidade das vacinas.
0: Olha só, eu acredito que acompanhar a caderneta da vacina é um cuidado tão importante quanto a alimentação e as consultas médicas, não é isso, doutor?
1: Então, perfeita essa sua observação. Então, na proteção da saúde, a gente diz que a prevenção ela faz parte de um complexo de ações, entre elas, uma boa alimentação, um sono regular e o calendário vacinal em dia. E lembrando sempre que nós temos o calendário nacional do PNI para vacinas de crianças, adolescentes, adultos e idosos. Então, do mesmo jeito que fazemos as consultas médicas, exames periódicos e cuidamos da alimentação, a gente deve incluir nessa rotina a tua caderneta vacinal, isso com uma frequência importante. Não deve ser apenas teu filho está vacinado. Minha família está com as vacinas de dia. Então, esta é uma atitude simples, mas vidas e protege toda a comunidade.
0: Perfeito, doutor Eduardo. E aí, muitas vezes a gente pensa, né? Ah, essas doenças desapareceram, mas isso pode fazer com que os pais acreditem, né, que as vacinas não são mais necessárias, mas elas estão aí, precisam ser dadas direitinho para todas as crianças, não é isso?
1: Esse é um dos grandes paradoxos do sucesso das vacinas. A gente diz que as vacinas são vítimas do seu próprio sucesso. Muitas doenças se deram justamente porque a população ela foi amplamente vacinada. Quando as pessoas deixam de se vacinar, essas doenças podem voltar a circular. Então, o sarampo é um exemplo claro. O Brasil chegou a receber o certificado de eliminação da doença, mas enfrentou isso novos surtos após as coberturas vacinais.
0: Ou seja, quando a cobertura vacinal cai, essas doenças podem voltar a circular, né, doutor?
1: Perfeito.
0: E aí, a questão das crianças, muitas vezes quer dizer, na maioria das vezes, né, é uma decisão mesmo, né? E aí a gente vê como é que essa escolha, né, muitas vezes ela impacta não só apenas, né, na vida dos filhos, mas toda a comunidade como um todo. Isso.
1: Então, a vacinação tem um benefício individual e coletivo. Quando uma grande parte da população está protegida, diminui a circulação daqueles vírus e bactérias, criando o que a gente chama uma barreira de proteção para os mais vulneráveis, como recém-nascidos, que não deu tempo de tomar suas vacinas, os idosos, as pessoas que têm por algum motivo, impeçam a vacinação. Vacinar uma criança é um ato de cuidado com ela e também uma responsabilidade social.
0: Olha só. E aí a gente vê também muitos adolescentes, muitos jovens que têm medo, né?

0: dessa vacina ou até não se interessam. E aí eu acho que entra a necessidade dos pais irem, né, e mostrarem que essa relação de cuidado e com a saúde vacinal é importante. Como é que chega para esse jovem e o convence, doutor?
1: Então, precisamos conversar com os adultos de forma respeitosa, adequar a linguagem deles. É importante mostrar que a vacinação também está relacionada à sua própria idade, porque com a vacinação em dia, eles vão poder todos com tranquilidade, as viagens, a escola, e ele estará protegendo a si mesmo e a seus amigos. Amigos, então, as redes sociais, as escolas, os profissionais de saúde, é o fundamental nessa ação. O jovem entender que a vacina é uma ferramenta de autocuidado.
0: Isso. E a adolescência é uma ótima oportunidade para atualizar a caderneta e também garantir essa proteção contra doenças, até como o HPV, né, que sempre também foi uma polêmica, né? Muitos pais achavam que não era necessária, né, e tinha uma questão, mas a gente até vê que teve uma ampliação, mas é um momento super importante para tomar essas vacinas, não é isso, doutor?
1: Isso, na adolescência existem reforços importantes de vacina específica para essa faixa etária. Como você comentou, a vacina de HPV, né? Então nós estamos rumo a um esforço mundial, eu diria, para diminuir o câncer de colo uterino, e isso só vai ser conseguido com a ampliação da vacina de HPV. E também temos para os adolescentes a vacina do meningococo ácido H, que protege das meningites. Então, é uma oportunidade sempre de atualizar as vacinas do adolescente que, por acaso, estejam atrasadas. E proteger este adolescente hoje significa prevenir doenças e até alguns tipos de câncer no futuro.
0: Perfeito. E aí, como eu até mencionei, né, tem polêmicas com essa vacina, né? E aliás, tem pessoas, né, que tem passam e repassam e falam sobre muita questões, informações falsas sobre a vacinação, né? Como é que as pessoas então podem identificar essas informações falsas e combatê-las?
1: O primeiro passo é verificar a fonte de informação. Então, as mensagens sem autoria, vídeos alarmistas, publicações que prometem revelar a suposta verdade escondida, isso tudo merece desconfiança. O ideal é sempre buscar informações confiáveis, como sites do Ministério da Saúde, das sociedades médicas, universidades, profissional de saúde e uma imprensa séria como a sua. Então, quando a dúvida surgir, é importante consultar uma equipe de vacinação para tirar as dúvidas, porque, infelizmente, ainda circulam muitas informações falsas, como a ideia de que as vacinas causam autismo, alteram o DNA, provocam infertilidade e por aí vai. Então, e a gente reforça que essas alegações já foram amplamente desmentidas pelas ciências.
0: Perfeito. E assim, você já viu assim, se eu tenho o Brasil como referência mundial em vacinação, como é que está essa situação hoje exatamente, doutor?
1: O Brasil continua tendo um dos programas de imunização mais completos e mais bem estruturados do mundo. Entretanto, né, nos últimos anos, nós tínhamos observado a partir de 2015 até 2022 uma queda preocupante nas coberturas vacinais. A boa notícia é que vários indicadores começaram a melhorar já.

parte de 23, a gente ainda precisa muito para avançar e recuperar a vacinação dos níveis ideais de proteção, que é aquela cobertura onde 95% da população-alvo tomou a vacina indicada para

0: tua idade.
1: Com certeza. E aí, doutor Eduardo, a gente está aí nessa semana, né, recebendo até a informação da suspensão temporária, né, da estratégia de vacinação com a vacina contra a dengue do Butantan, e isso até pode ter gerado algumas dúvidas, né? E eu acredito que essa questão, né, principalmente para os pais, eles não devem interpretar essa decisão de não ir vacinar os seus filhos, não é isso?
0: Vamos tentar esclarecer para os ouvintes, né? Então, a suspensão temporária da vacina da dengue do laboratório Butantan aconteceu pela observação de eventos adversos que a gente considera grave em uma incidência maior do que a observado nos estudos de fase 3. É muito importante fazer esse monitoramento pós-vacinal após a introdução de uma vacina nova, como a vacina da dengue do Butantan. O estudo foi feito com 11 mil pessoas e não identificou nessas pessoas esses eventos adversos. Quando se passa para vacinar uma população, né, então mais de 500 mil doses da vacina do Butantan foram aplicadas, se observou eventos adversos traduzido pela manifestação clínica da doença dengue. E com isso, por precaução, pela farmacovigilância rigorosa do Ministério, ontem foi tomada a decisão acertada de suspender essa vacinação até que maiores estudos esclareçam o que foi que efetivamente aconteceu.
1: Perfeito, né? Significa aí agir com cautela e responsabilidade, é isso, né, doutor?
0: É isso aí. Então, ao Ministério ter suspendido, ele agiu com transparência das informações. Realmente aconteceram eventos adversos graves e, infelizmente, com dois possíveis óbitos relacionados à vacina e não com saúde e com essas coisas não se deve se vacilar e optou por retirar a vacina da dengue do Butantan. E aí a gente vê isso com uma tristeza, né? Porque dengue é uma doença muito, muito importante, mata muitas pessoas no Brasil, e mais infelizmente, quando uma vacina em quantidade maior de pessoas, se pôde observar esses eventos adversos considerados muito, muito raros, mas que aconteceram por precaução. A vacina foi retirada do calendário.
1: Perfeito. Para a gente fechar aqui, então, doutor, eu pergunto para o senhor, qual é a melhor forma, né, de transformar a vacinação em um hábito, né, de cuidado ao longo aí de toda a vida?
0: Então, vacina boa será sempre a vacina no braço. As pessoas têm que entender que a prevenção em saúde é uma das medidas mais eficazes para se manter a saúde em dia, que temos calendários vacinais pelo PNI para vários grupos populacionais, que é importante manter a sua caderneta atualizada, a do seu filho, a da sua família, que a vacinação, na maioria das vezes, ela é efetiva, é segura, é eficaz.
1: Perfeito. Então, obrigada, doutor Eduardo, pela participação do senhor aqui com a gente. Quer deixar uma mensagem final?
0: Muito boa tarde, agradecer a todos e mais uma vez, procurem informações seguras. Se está em dúvida sobre a segurança de uma vacina, sobre o que aconteceu como ontem com a vacina do Butantan, procure se certificar e não confie em fake news sobre vacinas.
1: Tá certo. Obrigada. Até uma próxima.
0: Até uma próxima. Boa tarde a todos.
1: Boa tarde. Tchau, tchau. Muito bom, gente. Eu conversei então com o doutor Eduardo Jorge da Fonseca Lima. Ele é presidente do Departamento Científico de Imunizações da Sociedade Brasileira de Pediatria. Opa! Então fica aí, gente. É mais que claro, né, que as vacinas são importantes, que a gente deve manter aí o calendário.

né? E olha, vamos ver essa, né, a gente fazer, gente, que eles estão cuidando, que eles estão fazendo, né? Estão só protegendo, né, cada vez mais com estudos, né, a nossa sociedade, quando eles viram que tinha alguma coisa, né? Então, por isso que eles trouxeram essa suspensão para avaliar, né, esses eventos adversos, e esse tipo de monitoramento faz parte, gente, dos protocolos de segurança adotados no mundo inteiro, né? Mas que fique claro, né, que é necessário, né, trazer essa aí, fazer todo o calendário direitinho, né, das crianças, igual o doutor falou, né? Quando é uma doença, a gente acha que a doença já acabou, mas se a gente não vacina as nossas crianças, ela pode retornar. E é isso, é uma responsabilidade nossa enquanto pais, né, não permitir que isso aconteça, né, para proteção das nossas crianças, beleza? E vamos seguindo, Gasparzinho, vamos de música. Qual que a gente vai aqui? Vamos de Ah, eu nunca ouvi essa música. Sujeito Homem, Guilherme Benuto, é legal? Já rodou aqui? Gente, eu nem lembro. Sujeito Homem, Guilherme Benuto, vamos curtir? É agora.

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4: Ok, gente, 2:25. Em Brasília, meio-dia e 25 aí na região do Amazonas. E eu quero que você me diga aí qual é o nosso enigma dessa tarde. Você já conseguiu identificar? Já sabe qual é? Ó, já tem aqui algumas pessoas que mandaram seus palpites. A Mária, a Cursina, a Rosângela, o Jotinha, a Vani, a GG, a Deilto, a Adalbertana. Vocês acertam, gente. Olha esses passarinhos, vai ver que eles não mandaram bem. Fica aí de olho. E Mari, lá de Antagorda, Santa Catarina, o que você manda, amiga?
5: Boa tarde, minha amiga. Boa tarde, Pipi. Boa tarde, ouvintes da Nacional da Amazônia. Feliz dia para todos vocês. Rádio de pilha de... Onde você estiver. Ei, o sol tá aí. Escolha ser feliz. Muito parecido com o sol também. Porque quando o sol está brilhando, ele esquenta, tudo floresce, tudo fica bonito. Até a fruta fica saudável e doce. Tudo tá nublado. O que que acontece?
4: O tempo fica feio,
5: muita,
4: né?
5: Amarga, muita isso. Coisa que nem combina com a própria natureza, que só traz praga.
4: Oh, meu
5: quando
4: Deus.
5: Tá nublado, principalmente nós ali no norte é diferente, mais diferente que aqui, né? E quando tá nublado, nossa, nem os passarinhos que acantam. Você vê como que é o sol e o que ele faz nas nossas vidas. E é importante. É que a melhor vitamina que tem tá nele, vitamina D. Essa eu não paro de pegar, não. Essa é pura. Nem o que ele faz. Mas é isso aí, tudo certo. Parabéns, minha amiga. Você é de aniversário aí, essa alegria. Continua essa menina brincalhona, alegre, divertida. Porque você também é um sol que brilha. Que Deus te abençoe. Sempre tudo de bom pra você. Então, tá bom? Desejo pra todos vocês ouvintes também. Ei, Pipi, afina esse berrante, descongela.
4: Pipi, tá de férias, mulher.
5: Esse esqueleto que aqui no sul tá é frio.
4: Jesus,
5: aí
4: amado.
5: Aí você pega aí, toca este berrante, seu moço. Pra mim ouvir a música, Dona de Mim, ofereço pra ela, nossa querida aniversariante. Muito obrigada.
4: Gostei, essa música é boa. Ah, que maravilha. Dona de Mim, com a Ana Castela, não é isso? Ó, Mari, olha que bonitinha a mensagem aí pra você, viu, Rosângela? Você é sol. Beijo. Ah, que bom. Deixa eu só dar um alô aqui pro Antônio de Itaituba, no Pará, que ele também diz que tá por lá na casa dele. Tô por cá, Edileia. Ah, então tá bom. Beijo carinhoso aí pra você, tá? Cidinha Cruz também pediu pra gente cantar parabéns pra Vani. Vani, olha só, Cidinha Cruz falou assim, Didi, canta parabéns pra minha amiga Vani e desejo a ela todas as felicidades do mundo e que Deus a abençoe imensamente. Olha, um beijo super especial aí pra Vani, parabéns, Cidinha, que tá mandando esse carinho gostoso pra você, Vani, com

0: Paulo de Solimões, e aí você vai ouvir também aqui no Nacional Jovem para todo o país. Vamos lá então, Vidas de Marias, o áudio de hoje.
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2: Olá, minha gente querida que acompanha a nossa programação. Vamos dar início a mais um episódio do quadro Vidas de Marias. Eu sou Mislene Ferreira, na produção e apresentação, e o nosso tema hoje é violência física contra a mulher. No Brasil, essa prática é crime e está prevista na Lei Maria da Penha, um marco fundamental na proteção dos direitos das mulheres. A Lei 11.340, de 2006, define a violência física como qualquer conduta que ofenda a integridade ou a saúde corporal da mulher, como empurrões, tapas, socos, entre outras agressões. Mais do que punir, a lei busca prevenir, proteger e garantir que nenhuma mulher esteja sozinha. Para conversar sobre esse assunto, recebemos a cabo Thaís Beatriz, coordenadora do programa Ronda Maria da Penha, do 8º Batalhão de Polícia Militar do Amazonas, que atua diretamente na proteção e no acompanhamento de mulheres em situações de violência.

0: Seja muito bem-vinda, Cabo. Muito obrigada por estar abrindo esse espaço com a Rádio Nacional e com outras emissoras parceiras que vão replicar esse conteúdo. Bem-vinda.
1: Muito obrigada, Miss Lene, mais uma vez pelo convite. É sempre uma honra estar aqui com vocês, falando sobre esse tema. Eu agradeço por estar aqui, porque através desse espaço, desta oportunidade, eu posso falar a muito mais mulheres, sobre os crimes de violência doméstica e sobre como elas podem se defender.
0: Muito bem. Para começarmos, como você pode explicar as características mais recorrentes da violência física dentro da realidade da segurança? O que mais acontece?
1: Que nós atendemos nos nossos atendimentos de flagrante, principalmente, né? De mais recorrente nessas ocorrências é a intenção, é o dolo, é a vontade de. Eles cumpriram o objetivo, que era causar dor, sofrimento, desfigurar aquela mulher. Ela geralmente é acusada de ter causado aquela agressão a ela mesma, né? Olha, eu fiz isso porque você fez eu fazer. Ela carrega essa culpa. E não, se eu tivesse me comportado de uma forma diferente. Não, eu tenho que dizer para vocês que não. Porque a violência doméstica, ela acontece em escalada. Então aqui, ele começou com um grito, te proibindo de usar uma sainha, ele começou ali te manipulando para não andar com uma amiga sua, para não ter contato com familiares que tinham inveja do relacionamento de vocês. Então esse passo, eu digo que ele é a pontinha do iceberg. Geralmente, quando a gente começa a falar sobre violência doméstica, sobre a Lei Maria da Penha, a gente geralmente fala sobre a violência física, né? Mas a violência física, ela é uma das últimas etapas, que é quando aquele homem, ele já atingiu, ultrapassou todas as barreiras, todos os limites dessa vítima para que ela aceite a violência. E ali é só mais um degrauzinho da escada da escalada, né? E assim, muita atenção neste momento, porque quando ele começa a agressão física, geralmente depois, se a mulher não vai embora, ela pode baixar a cabeça e permanecer naquela relação, porque ela aceita que a culpa foi dela. E isso não é realidade, isso não é verdade, né? Ou ela pode dizer, não, aqui é o meu limite, acabou, eu não consigo mais, eu não tolero mais, não tenho mais nenhum nível de tolerância para ultrapassar. Ela sai, rompe o ciclo, né? Como a gente fala, rompe o ciclo da violência e aí ela denuncia. Por que que a chuva de violência doméstica, no Brasil, essa chuva de registros de ocorrência, se trata apenas da violência física? Porque aquele ali é o último limite da mulher. Ela já passou, geralmente ela já passou por toda a cartilha da violência, ela já passou por todos os tipos de violência. Aquele foi o que ela disse assim: ele desfigurou o meu rosto, ele me deixou marcas, eu não consigo me olhar no espelho, eu tenho vergonha da minha família. E aquele ali é o limite que ela diz assim: eu não vou passar daqui. Acabou. Foge, desaparece, some da vida desse homem, muitas vezes com a roupa do corpo, ela não quer mais nada, ela só quer voltar para si.
0: Na prática, sinais mais comuns de que uma mulher ela está sofrendo esse tipo de violência física, mesmo quando ela ainda não conseguiu denunciar e tenta esconder a qualquer custo essa dura realidade.
1: A principal característica da violência física é essa, a visibilidade. Ela não consegue esconder. Thomas, sim, mas a postura dela é diferente. Ela consegue cobrir com uma maquiagem, mas todas as pessoas que realmente a conhecem, elas percebem que ela está passando por alguma situação ali, mais uma, né? O comportamento dela muda quando ela sofre algum novo episódio de violência. Então, ali,
0: A sua
1: aquele, a sua
0: expressão.
1: expressão, ela não, ela falta ao trabalho, ela deixa de levar os filhos na escola, ela não atende amigos, parentes, a mãe, ela não atende em casa. Então aquilo ali gera um alerta, porque essa mulher, ela deixa de viver, ela se esconde, ela tem
0: Não tem
1: medo,
0: vida
1: ela não
0: social.
1: tem uma vida social. Na realidade, ela já tem pouca vida social, porque ela já vem passando por muitos episódios de violência, né? Sabe que o ciclo da violência doméstica é um ciclo de abuso e um ciclo de lua de mel, em que ela é convencida de que há uma esperança de que esse relacionamento ele vai melhorar, que ele vai mudar, de que as coisas vão ficar bem daqui para frente, e ela fica ali presa nessa pontinha de esperança de que esse casamento ele vai ser bom em algum momento para ela. Mas aí eu digo para vocês que depois da violência física, geralmente esse homem ele começa a agredi-la com mais frequência. As fases de lua de mel, elas começam a ser mais espaçadas ou nem existem mais. Só existe a violência.
0: Vai ter
1: Então,
0: sempre um olhar triste, né?
1: sim,
0: Retraída.
1: ela não vai se sentir feliz nem amada mais naquela relação. Então, a partir daquele ponto, é o ponto que a gente fica mais preocupada, porque se ela se mantém naquela relação, o próximo passo é o feminino.

0: feminicídio. E é isso que a gente precisa combater. Que você, mulher, sofreu uma agressão física, não seja convencida de que aquilo vai mudar, que aquilo vai melhorar, porque não melhora. Ele já foi escalando, escalando, ele começou a te agredir fisicamente e depois daí você sabe que só vai piorar, porque já piorou em diversos momentos. Então, depois da violência física, geralmente vem um feminicídio. A gente precisa alertar, porque não vai melhorar. A não ser que ele seja...
1: Observar os sinais dessa mulher, de como ela está se comportando, como ela está agindo no seu ciclo social, é um dos pontos que pode ser identificado.
0: Mas que hoje a lei de violência doméstica ela é incondicionada, ou seja, se você ouvir gritos de uma mulher pedindo socorro da tua vizinha, saiba que você é obrigado a chamar a polícia, porque caso aconteça algo pior com ela, e ela pediu socorro, chamou pelo socorro e você não chamou a polícia, não pediu, nenhum vizinho ligou e essa mulher estava sofrendo violência, se for comprovado que era audível, que ela pediu socorro e ninguém avisou, você pode ser responsabilizado por omissão de socorro. Está previsto em lei. Essa mulher, ela não precisa mais chegar na porta da delegacia e dizer que quer denunciar. Você, vizinho, você, amigo, você, parente, que sabe que a mulher está passando por situações de violência, denuncie para o 180, denuncie para a linha direta do Ronda Maria da Penha, para a linha direta da Polícia Militar, porque a sua identidade vai ser mantida em sigilo e essa denúncia vai servir para nós fazermos uma visita solidária e comprovar que essa mulher está sofrendo violência. E se a gente comprovar que ela sofreu violência doméstica através daquele autor e ele estiver na residência, a gente pode prendê-lo. Responsabilidade social de que a segurança pública não são só...
1: Todos devem ser contra a violência à mulher e não silenciar. Vamos ao relato de uma mulher que decidiu romper o silêncio e, para preservar a sua identidade, vamos chamá-la aqui de Maria Conta, infelizmente, infeliz história de vida, enfrentando um caso de violência física. Vamos ouvir Maria Corajosa.
2: Ele começou a me pegar forte pelos braços, me sacudir, me rebolar, assim, me dar-lhe murro, assim, passando perto do meu rosto, mas pegar na parede, chega a mão dele e eu fechava só os olhos, só era isso, assim. E quando eu conheci Dona Aldenora, dessa vez, ela me acolheu nas pérolas e fiquei durante apoio a um lugar para mim, medida protetiva. Esperei tirar ele de dentro de casa para eu poder voltar. Mas mesmo assim, não acabou meu sufoco. Mesmo com a medida protetiva, ele vinha em casa, sacudia as grades. Ficava igual um louco atrás de mim. Ele chegou a ser recolhido, detido. E passei quase um ano com muito medo de sair na rua, com medo dele me achar, como ele dizia, que uma medida protetiva assim, é um papel, isso não era um colete de bala, né? Mesmo assim, eu não recuei, não parei. Depois de um ano e alguns meses, quase 2 anos, ele parou de me perseguir. Foi embora. E eu estou trabalhando, cuidando dos meus filhos, estou em um novo relacionamento, voltei aí à academia, voltei a ter uma vida normal, voltei a poder entrar numa loja e comprar o que eu quero, comer o que eu gosto, brincar com meus filhos, rir, fazer barulho, coisas que a gente não podia fazer, porque quando a gente estava rindo, a gente estava brincando dentro de casa, ele batia em cima da mesa, cala a boca, seus bandos de... Falava coisas horríveis e a gente tinha que todos se calar para não contrariar ele, para não acontecer o pior.
1: Após ouvirmos esse relato tão forte, Cabo, qual a sua orientação, né, para as mulheres que vivem em situações parecidas, mas ainda têm medo de buscar ajuda?
0: A minha orientação para vocês é que vocês comecem a estudar um pouco sobre a Lei Maria da Penha, a ler um pouco no celular de vocês, tirar um pouquinho, estudar um pouco sobre violência doméstica, ouvir as nossas entrevistas também, que são muito esclarecedoras, ficar atentas aos áudios, né, das nossas acompanhadas, né, são histórias reais. A gente costuma dizer que na violência doméstica, as histórias elas se cruzam muito. Os agressores, eles têm o mesmo
1: padrão.
0: É um padrão, não foram impedidas de, foram condicionadas a cuidar de casa, da família, a aguentar todas as traições, abusos, abusos físicos, abusos psicológicos em nome da família. E eu digo para vocês, como sobrevivente também, que não existe um ciclo que você não possa romper, não existe uma barreira que você não possa ultrapassar. E mais uma coisa, existe vida e existe felicidade após a violência. Você é capaz de conquistar tudo. Ai, mas eu tenho 40 e poucos anos. Não importa, você ainda tem vida. E enquanto a vida há esperança, você pode estudar, você pode conquistar, você pode viver plenamente. Eu acompanhei o caso de uma senhora, que ela tinha 68 anos. E ela me procurou para fazer uma medida protetiva contra o seu ex-companheiro, que ele não deixava ela em paz. A vida inteira. Ele já era um idoso. E eu falei assim para ela, mas por que a senhora, tanto tempo? Ela falou, eu preciso ter paz. Eu preciso ter paz. Sabe o que mais me destruiu nessa história? Ela teve pouco tempo, porque cerca de 2 ou 3 anos depois ela faleceu.
1: Nossa.
0: Mas eu tenho certeza que ela rompeu o ciclo de abuso e ela foi feliz nesses 2 ou 3 anos que ela viveu. Eu tenho certeza que ela viveu em paz, que ela pôde contar o dinheirinho dela, que ela pôde pegar o dinheiro dela e usar para o que ela queria, para o que ela quisesse. Uhum. Então, assim, enquanto a vida há esperança, e você também pode ter felicidade e amor no tempo de vida que te restar, no tempo de vida que Deus te permite ter.
1: E nos traz um alerta, você não precisa esperar tanto tempo para romper esse ciclo de violência. Viva! Conte com os canais e os meios que existem hoje para denunciar. Não silencie, por favor, denuncie. Nossa sociedade toda é responsável por proteger as mulheres. Cabo Beatriz, mais uma vez, muito obrigada pela sua participação conosco hoje.
0: Muito obrigada, Miss Lene. Muito obrigada, ouvinte da Rádio Nacional. Até a próxima.
1: Até a próxima. A violência física não pode ser normalizada nem silenciada. 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E promovendo a vida. Até o pódio.
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5: Tá aí, né, gente? Então fica o convite para todos nós, né? Que nunca sejamos indiferentes, né, à dor de uma mulher que sofre violência. Que possamos construir relações baseadas no respeito, na empatia e principalmente na igualdade. E que cada mulher saiba, né, que sua vida tem valor, né, sua voz merece ser ouvida e que ela não está sozinha, né? Cuidar, proteger e respeitar as mulheres é responsabilidade de toda a sociedade. Fica aí a nossa mensagem, né? Que bom! Olha só, deixa eu só seguir aqui, ó, a minha amiga Edna. Ela falou, Didi, eu não sabia do aniversário dos gêmeos da amiga Helena Alves. Parabéns a eles. Então, Helena, você que tá aí ouvindo a gente, a Helena de Montenegro, Rondônia, né? Então, receba aí parabéns, né, pros seus meninos, com muita alegria, com muita paz e com muita alegria. E, ó, continua aí no parabéns, ô Gaspazinho, porque a Edna, a Marirandi, também pediu em nome da Nildinha, pra gente parabenizar a Rosângela e a Vani. Oi, Rosângela. Oi, Vani. A Marirandi pediu aqui para trazer os votos das felicidades da Nildinha de Porangatu.

0: Goiás, viu? Então, feliz aniversário, que Deus abençoe hoje e sempre a vocês, meninas lindas. Ela deseja tudo de maravilhoso para vocês, a Nildinha, tá, queridas? E aí, ela deu aqui o palpite do nosso enigma. Que os sentimentos dela, né? A Tina, nossa ouvinte lá do Pará, que perdeu o filhinho dela, né? O filho dela muito jovem, tinha só 17 aninhos. Sim, gente, triste, né? Mas então que Deus conforte o coração dela e de toda a família neste momento difícil. É o que a mensagem aqui da Maria Irandi, vou mandar para ela, viu, Maria Irandi? Ela ficou bem contente, assim, ela sentiu um conforto muito grande na hora que eu mandei as mensagens para ela, tá certo? Um beijo, minha linda. Obrigada por trazer aqui também o seu desejo de melhoras para ela, tá certo? Deixa eu ver aqui, Gutenberg, ele, boa tarde, de Leia Martins, nossa voz suave da Amazônia. Eu sou aqui o Gutenberg, da cidade de Presidente Dutra, estado do Maranhão. Queria ouvir com o Rei Roberto Carlos a música Verde Amarelo. Aqui na nossa cidade tem várias ruas e as pessoas se unem para enfeitar para a Copa. Fico feliz, pois é assim que a gente une o nosso povo. Olha só. Ó, lembro disso na minha adolescência, viu, Gutenberg? Quando a gente pintava as ruas, colocava as bandeirinhas. Olha, eu confesso que hoje não rola não, viu? Na sua rua pintaram, Patrícia? A Patrícia tem lá, né? Pintaram, colocou verde e amarelo, colocou bandeirinha. Ah, então tá certo. Não, não, não tem rua pra... E você, ô Gasparzinho? Lá na sua rua pintaram, estão fazendo bonitinho? Ah, então tá. Ó, Marli também tá aqui dando palpite e desejando feliz aniversário pra todos os aniversariantes de hoje. Parabéns, felicidades a todas. Então, parabéns, minha linda Rosângela Ivani. A Marli Batista também tá te desejando o melhor. E ela também deu palpite no nosso enigma musical, né, Marli? Beijo! Muito bom! Deixa eu só ouvir aqui quem mais que tá faltando aqui. Ah, o meu amigo Jotinha. Ele falando que o enigma de hoje é uma gravação de 1983. Será? Já tem certeza? Ai, ai, ai. Ó, deixa eu só ouvir aqui o Feliz, que ele veio rapidinho hoje.
1: Boa tarde, como é que tá? Tudo bem? Ô, Didi, eu quero que você ouça pra mim a música com... Júlio Orlando, você. Só
0: tá
1: pra curtir.
0: Eita.
1: Tá bom, amiga? Que ao fio com Deus. Um abraço, seu amigo Felipe da Bahia.
0: Tá certo, Felito. Mas, ó, agora eu vou revelar o nosso enigma musical, tá bom, Felito? Vamos lá.
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muito legal, olha só. Tá aí cantando Adalberto Carlos. Desculpa, Uauê, com a Rita Lee. Este é o nosso enigma musical. E o Jotinha, que falou aqui, né, pra gente, que ela foi gravada em 1983 pela Rita Lee. Tá aí, Jotinha. Boa! Obrigada pela informação. Obrigada por participar aqui com a gente. E vamos daqui. Parabéns para todos que acertaram. A Mari, J. Rai, Rosângela, Cristina, Vani, Geralda, Adeilton, Luciana, Adalberto e Marli. Parabéns, meus queridos. Só

Posso agradecer, viu? Por vocês terem participado aqui com a gente. E hoje tivemos pessoas mais rápidas no teclado. É, foi o meu amigo Jotinha e a Rosângela. Parabéns! E, ó, Rosângela, como você é aniversariante, você tem aí a prerrogativa de pedir a música pra abrir amanhã, tá bom? Beleza? Ó, tô te dando esse presente. Ó, eu achei muito bonita a mensagem que o Adalberto, ele também trouxe uma mensagem bem bonita pra Tina, né? Ele falou assim: muitas vezes passamos por momentos difíceis, está no nosso destino. Nesses momentos difíceis, pensamos que tudo acabou, que é o fim. Pensamos que é só escuridão. E é o que parece ser mesmo, só escuridão. Mas de repente, tudo vai clareando e a luz vem com todo o seu esplendor. Tudo vai se acalmando e as coisas vão se encaixando. E Deus vai guiando e achando a solução de tudo. Quando achamos que tudo está perdido e buscamos Deus, Ele nos consola. Ah, e o Espírito Santo é o nosso consolador. Jesus se foi e deixou o consolador. Confie. Que linda, Adalberto. Com certeza vou passar para ela. Agradeço o seu carinho para com a Tina, né? Que linda. Um beijo carinhoso, então, para todos vocês. Agradeço a participação de cada um. Vou ver aqui. Ah, pode deixar, então, Rosângela. E a gente termina com o Thiaguinho, é isso? Como é que é? Amizade é tudo! Pra você, Rosângela, e pra você, Vaninha, em nome da Cidinha, mas eu também estendo pra vocês, minhas amigas lindas. Tchau, tchau, gente!

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1: 3 horas em Brasília. Boa tarde para você. Eu sou o Gabriel Brum e este é o Nacional Notícias com os destaques do momento. A Polícia Federal realizou hoje 2 ações contra um esquema transnacional de contrabando, corrupção e lavagem de dinheiro. São as operações Sicários 1 e 2. Repórter Renato Ribeiro.
2: São cumpridos mais de 100 mandados, sendo 58 de prisão e 62 de busca e apreensão nos estados do Paraná, Santa Catarina, Rio Grande do Sul, São Paulo, Mato Grosso do Sul, Goiás e Pará. A ação busca desarticular uma organização criminosa especializada em contrabando de cigarros, importação ilegal de agrotóxicos, falsificação de documentos e de placas veiculares. As investigações... apontam que o grupo possuía uma diversa ação patrimonial para dissimular a origem ilícita do dinheiro obtido com os crimes. A Polícia Federal já apreendeu documentos, munições e armas, como pistolas, revólveres e espingardas. A Justiça determinou o bloqueio de mais de 40 contas bancárias e o cancelamento de diversos CPFs e CNPJs.
1: Escuta só, nosso ouvinte e leitor, né? Quase 470 mil obras foram acessadas na plataforma Mac Livros desde abril, quando foi lançada. É uma média de 3.400 empréstimos por dia. A biblioteca digital tem quase 25 mil livros que podem ser emprestados de forma gratuita no site maclivros.mac.gov.br ou pelos aplicativos para Android e iOS. O livro mais lido é A Cabeça do Santo, da jornalista e escritora brasileira Socorro Acioli, com mais de 27 mil empréstimos. Na sequência, Crime e Castigo e Noites Brancas de Dostoiévski, do russo Dostoiévski. É, o pessoal tá com bom gosto. Esse é o Nacional Notícias, próxima edição às 4 horas.
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está começando mais uma edição do seu programa Tarde Cabocla, aqui pela Rádio Nacional do Alto Solimões FM 96,1, levando alegria, cultura e informação para você que está na sintonia da nossa voz. Nesta terça-feira, a gente chega com aquele abraço especial a todas as comunidades ribeirinhas, aos nossos irmãos e irmãs indígenas e também aos trabalhadores e trabalhadoras, agricultores que fazem da nossa terra produzir e viver. Onde quer que você esteja, na beira do rio, nas comunidades, na roça ou na cidade, receba nosso carinho e a nossa companhia. Prepare o coração, ajeite o rádio e vem com a gente, porque a tarde está só começando e promete muita música boa, recados e tudo aquilo que faz parte da nossa identidade cabocla. Eu sou o Otto Farias e juntos vamos seguir com você nesta tarde cabocla, valorizando nossas raízes e fortalecendo a nossa cultura. Fique ligado! Hoje é 9 de junho de 2026. Acompanhe o nosso programa também pelo site radios.ebc.com.br e também pelo aplicativo Rádios EBC no seu celular. Para participar, mande sua mensagem para o nosso WhatsApp, DDD 97 98407 1680. A apresentação, produção e trabalhos técnicos de Otto Farias, coordenação da Rádio Nacional do Alto Solimões, Mislene Ferreira. Carlos Sena, gerente das Rádios Nacional, gerência executiva das Rádios EBC, Tiago Regoto. Teremos entrevista, teremos também previsão do tempo, data comemorativa, notícia, que é o boletim com a participação de Kátia Franco, notícia do dia, né? Teremos também avisos e aquele abraço para você. Maravilha, e vamos que vamos, né, gente? Só pro meu prazer, quem canta, Dino, já estamos de volta.

0: Obrigado.
1: Thank you. Thank you very much. Obrigado.
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4: Muito bem, gente, agora em Tabatinga são exatamente 13 horas e 11 minutos aqui pela sua Rádio Nacional do Solimões e seguimos. Tudo certinho, né, gente? Vamos, ó, nós temos já a participação aqui. E nós temos participação, deixa eu trazer aqui as participações nesse momento, antes de nosso primeiro quadro, tradução do nosso querido amigo Teixeirinha. Muito boa tarde, Teixeirinha, seja bem-vindo à nossa programação da Rádio Nacional.
5: Boa tarde, meu amigo locutor, como vai com o senhor?
4: Estou
5: mais
4: minha.
5: Uma vez aqui nessa terça-feira.
4: Maravilha.
5: Parte do programa maravilhoso, nota 10.
4: Uhum.
5: Quero pedir a música... Com Teodoro Sampaio.
4: Teodoro.
5: Água no leite, tá bom?
4: Água
5: ofereço
4: no leite.
5: Para todas as minhas tias e para todos que gostarem. Bom.
4: Ótimo.
5: Um abraço, tudo de bom aí.
4: Beleza.
6: Boa tarde, locutor. Estou aqui mais uma vez para ouvir esse programa magnífico, maravilhoso. Sou a Maribel. Eu também peço a música com Teixeirinha Linda Botinha. Ofereço para as minhas tias. Tia Leni, tia Belinha, tia Lita, tia Boneca, tia Silene, tia Marli e as outras minhas tias. E ofereço também para a tia Miri. E a dona Francisca Costureira, o tio Paulo e o seu Alonso. Tchau, um abraço da sua ouvinte Maribel.
4: Beleza, muito obrigado. Olha só, muito obrigado mesmo, Maribel. Um abraço aí para o Teixeirinha, tá certo? A Maribel, né? Teixeirinha aí pediu uma música Água no Leite com Teodoro e Sampaio. Aí depois você vai ouvir Teixeirinha cantando Lindo Brotinho, tá bom? Pedido da nossa querida amiga Maribel, tá bom, gente? Olha só, nós temos participação aqui maravilhosa. A participação da nossa querida amiga, a Dona Mosa, né? Então, ela está na linha conosco, vai participar com a gente nesse momento, né? Dona Mosa, muito boa tarde. Tudo bem, Dona Mosa? Alô? Mosa. A gente não está conseguindo ouvir a Dona Mosa. Vamos ver. Olá, Dona Mosa, boa tarde.
7: Oi, boa tarde, Otto.
4: Opa, Dona Mosa, tudo bem?
7: Tudo bem, e você? Tá bem? Nós estamos bem, graças a Deus.
4: Eu estou ótimo, Dona Mosa. Diga lá, Dona Mosa, manda bala.
7: Olha, Otto, nós estamos participando do seu programa é mil. Eu quero ouvir a música com o Ramon. Do Dima, na peço pra minha irmã da Firley e o meu cunhado Crisorte e pro Amélio também e pra minha filha, que mora, ela mora aqui na comunidade, minha irmã.
4: Uhum.
7: Escuta, o pessoal de Teresina 3 estiveram aqui comigo ainda agora, vieram ver a energia, Otto, porque a energia não tá vindo, quando é de noite vai embora, até ontem, tá com 2 dias sem energia.
4: Uhum.
7: Aí eles pediram pra te fazer favor de mandar os pessoal da CEAM e bater a chave no Mariuaçu.
4: Entendi. Eu vou dar um aviso pra eles, tá bom? Dar estoque pra eles, uhum, pra ver se a gente consegue fazer isso, tá bom, dona Mosa?
7: Tá bom, Otto. Amanhã eu quero falar que a minha princesinha, minha netinha, tá aniversariando amanhã. Amanhã, uhum, eu vou mandar um áudio se tiver energia, tá?
4: Tá bom, então. Então, mas nesse momento, na comunidade de Praia de Fátima, tem energia ou não?
7: Não, nem canto, nem Limeira, nem Praia de Fátima, nem Teresina 3, não tem.
4: Tá bom, então.
7: Ele era, sabe, mas não tem energia pra ligar a internet.
4: Tá bom, então, dona Mosa. A gente vai tentar entrar em contato, tá, com a equipe da Amazonas Energia.
7: Aí. Uhum, mesa de papo, minha irmã da Cirlei, pro meu cunhado Crisorte, tá?
4: Tá o bom, dona Mosa. Também. Tá certo, então. Muito obrigado, tá, pela sua participação. E a gente vai entrar em contato com a equipe da Amazonas Energia para ver o que está acontecendo. Tá, uhum, bom, dona Mosa? Muito obrigado pela sua participação.
7: As coisas estão tudo estragando. Já joguei um bocado de curite.
4: Nossa.
7: E agora as coisas, Franco. Peixe.
4: Uhum, entendi. Então tá. Então,
7: Dona
4: Mosa, eu gostaria que a senhora repetisse, só um minutinho. Eu queria que a senhora repetisse, tá com quanto tempo assim sem energia? E o que que está se estragando?
7: Que só tá assim. Quando vem de manhã, de noite não vem. Aí essa noite tá com 2 dias que é assim. Vai de noite, não vem, até hoje não vem, tá com 2 dias.
4: Tá certo. E os produtos vão se estragando, é, dona Mosa?
7: Se estragando. Mesmo ajudar a gente a pagar, a gente já luta pra comprar, né? E estragar não é bom, não.
4: Uhum.
7: E obrigado, Otto, tá? Por ter essa paciência, tá, de estar me atendendo.
4: Não, a gente que agradece. Nós que agradecemos pelo contato, tá bom, dona Mosa? Um abraço pra todos vocês,
7: tá
4: aí,
7: bom.
4: Tá bom? Tá
7: tchau.
4: Certo. Tchau, dona Mosa. Outro. Obrigado. Beleza, gente querida. E, portanto, dona Mosa, né, moradora lá da comunidade de Praia de Fátima. Então, a gente gostaria de, nesse momento, se alguém estiver ouvindo, alguém da Amazonas Energia, por favor, né, os moradores da comunidade de Praia de Fátima, Limeira e Teresina 3, estão aí com 3 dias com essa falta de energia, tá? Então, eles estão perdendo os produtos, seus produtos de venda, né? E alimentação, na verdade, aqueles alimentos que dependem muito da geladeira, do freezer, que freezer e geladeira depende para funcionar, logicamente, da energia, tá bom? Então, tá aí dado o recado, dona Mosa. Eu espero que eles tenham ouvido a... esse recado, tá certo? A gente... Beleza. Vamos trazendo agora a previsão do tempo para você que acompanha a programação da Rádio Nacional, tá bom? Começamos pelo município de Tabatinga para hoje, agora dia 9 de junho, né? 9 de junho, agora à tarde... Tarde, muitas nuvens com pancadas de chuva e trovoadas, certo? Começou a chover aqui em Tabatinga e para mais tarde à noite, muitas nuvens com pancadas de chuva e trovoadas. Então não será diferente agora de tarde, tá bom? Temperatura máxima 29 graus e a mínima 24. E amanhã, quarta-feira, nós temos a seguinte informação para Tabatinga. Muitas nuvens pela parte da manhã com pancadas de chuva e trovoadas isoladas. À tarde e à noite não será diferente, mas amanhã a temperatura vai estar do mesmo jeito de hoje, 29 graus a máxima e 24 a mínima. E em Amaturá, nesse momento, céu nublado a parcialmente nublado com pancadas de chuva e trovoadas. Temperatura máxima 28 graus e a mínima 23. Para amanhã, lá em Amaturá, céu nublado a parcialmente nublado com pancadas de chuva e trovoadas isoladas. Temperatura máxima 29 graus e a mínima 23.

E em Atalaia do Norte, para a, para hoje, agora, à tarde, né? Muitas nuvens com pancadas de chuva e trovoadas. Temperatura máxima 30 graus e a mínima 23. À noite, muitas nuvens com pancadas de chuva e trovoadas isoladas. Para amanhã, quarta-feira, dia 10, pela parte da manhã, muitas nuvens com pancadas de chuva e trovoadas isoladas. Tanto tarde e à noite não será diferente pela parte da manhã. Portanto, temperatura máxima 30 graus e a mínima 23. Em Benjamin Constant, para hoje e amanhã. É, hoje, nublado, céu nublado com chuva e trovoadas. Temperatura máxima 28 graus e a mínima 23. Para amanhã, é, céu nublado a parcialmente nublado com pancadas de chuva. Temperatura máxima 31 graus e a mínima 23. Aí, portanto, o quadro Previsão do Tempo para você que acompanha o programa Tarde Cabocla. Agora em Tabatinga são exatamente 13 horas e 21 minutos. Quero mandar um abraço todo especial aí para a Dona Mosa, para o Teixeirinha, Maribel. Teixeirinha e Maribel estão lá em Benjamin Constant e a Dona Mosa aqui em Tabatinga, na comunidade de Praia de Fátima. Beleza? Dando continuidade, vamos de música, gente. Vamos trazendo aqui agora Tildoro. Não, vamos ouvir. Tildoro e Sampaio cantando Água no Leite. E aí depois você vai acompanhar a música com Teixeirinha, pedido da nossa querida amiga Maribel. Lindo Brotinho. Já já estamos de volta.

Beleza pura, agora em Tabatinga. E 27 minutos, você está acompanhando o programa Tarde Cabocla, aqui na Rádio Nacional do Alto Mons. Beleza pura, gente? E seguimos aqui com a nossa programação, tá, com Tarde Cabocla. Top, top, gente. Olha só, daqui a pouco teremos também a participação de Nailson Tenazor, diretamente da região do Vale do Javari, lá do município de Atalaia. Mande sua mensagem para o nosso WhatsApp, DDD 97984071680. Top de bola, né, gente?

Olha só, quero nesse alô, espero estar na sintonia aí do... Lá, deixa eu ver, na Estrada Norte 1, PDS Rio Tacana, quero mandar você na comunidade de Bom Jesus, um alô para o seu Nazareno Ferreira, também para a dona Patrícia e também para a sua família e para a dona Roseli, um abraço também para o seu Alberto, mais conhecido como Pelátio, um abraço para a sua esposa, dona Maria, um abraço para a dona Judite e também para o seu Júlio, mais conhecido. Conhecido como Mocotó, que é o presidente da comunidade. Um abraço também para a dona para o seu Sérgio e para a minha dona de uma comunidade Monte Sinai. Um abraço para o seu Fausto, a dona Isilda, lá no sítio São Francisco. E também para o seu Cosme e a dona Maria. E também para o seu Dona Socorro, o Jorge, a dona Lete, lá no sítio Coqueiral. Um alô também para o seu Gito, a dona Fofa. E também para o pastor Mário da Igreja Batista. E também para o seu Pedro Cordo. Muito boa tarde a todos vocês. Um abraço também para o de Jurumutuntacana, Novo Horizonte. E lá nos assentamentos, quero mandar um abraço também para o seu Silvério e a dona Cleonice, lá no Francisco. Para você que mora na comunidade Deusa Tropical. Um abraço a você na comunidade Novo Progresso, Novo Paraíso. Esse abraço para você. Um abraço para a dona Edna. Um abraço também para o Wanderley Dias. Um abraço para o seu Barnabé.

0: Muito obrigado, então, o Zequinha, muito obrigado pela sua participação. É um clássico, né? De Sandy Júnior, dos anos. De que ano é essa música, gente? De que ano? Abre a porta, Mariquinha. Eu lembro dessa música. Tá? Deixa eu ver aqui. Abre a porta, Mariquinha. Deixa eu ver aqui. Olha só, sabia que tem a resposta da Mariquinha? Né? Eu vou primeiro tocar essa música aí. Abre a porta, Mariquinha. Né? Valeu então, José Rodrigues. Muito obrigado pelo seu pedido musical, tá bom? Vamos atender então. Já já estamos de volta.
1: Abre a porta, Mariquinha.

0: Beleza, muito obrigado. Então, olha aí essa música maravilhosa do. Deixa eu ver, dos cantores Sandy Júnior, né? Na década de 90. E essa música foi pedido do José Rodrigues, mais conhecido como Zequinha, oferecendo para a Maribel e também para o Teixeirinha. Maravilha, gente. Nós temos mais participação com a dona Miriam Noronha. Já, já nós vamos trazer a informação, tá bom? Porque agora chegou o momento, chegou aquele momento da informação, tá bom, gente?
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0: Certo, e agora eu quero convidar a Kátia Franco para trazer as informações, né, do boletim informativo desta tarde. Boa tarde, Kátia Franco.
2: Olá a todos, boa tarde, Otto, boa tarde, ouvintes, aqui com vocês para o nosso boletim informativo. Integração das Forças de Segurança, CGFRON, SENASP e Secretaria de Segurança Pública do Estado do Amazonas, mas o governo do Estado do Amazonas e o comando da Polícia Militar resulta na aquisição de embarcação blindada para operações de combate ao crime em vias fluviais no Alto Solimões, com o objetivo de fortalecer a presença do Estado em áreas estratégicas e longínquas e ampliar

0: capacidade de resposta diante de ameaças complexas. O 8º Batalhão de Polícia Militar fica localizado em uma região sensível na Tríplice Fronteira, que historicamente funciona como porta de entrada para atividades ilícitas no Brasil. E nesse contexto, a Boiúna, lancha blindada, representa um avanço decisivo para proteger a população e enfrentar desafios que exigem ação coordenada e permanente. Esta informação é das Forças de Segurança do Estado. O Comando de Fronteira Solimões, 8º Batalhão de Infantaria de Selva, CFSOL 8º Bis, realizou o segundo diálogo de Tabatinga. O encontro reuniu lideranças indígenas e instituições parceiras, como a Coordenação Regional da FUNAI do Alto Solimões, o Distrito Sanitário Especial Indígena do Vale do Javari, a Frente de Proteção Etnoambiental do Vale do Javari e diversos caciques representantes. O objetivo do diálogo de Tabatinga foi estreitar laços e debater pautas fundamentais para as comunidades indígenas da região. Durante o encontro, o comandante do CFSOL 8º Bis fez uso da palavra, destacou a atuação do batalhão nos mais de 1.200 quilômetros de faixa de fronteira em prol das comunidades indígenas, que se encontram em sua área de responsabilidade. A reunião para debates essenciais sobre saúde e proteção dos povos indígenas. O comando reforçou o compromisso do CFSOL 8º Bis com os povos originários. Capacitação fortalece combate à malária no Alto Solimões. Foi realizado treinamento para uso da tafenoquina pediátrica, uma importante estratégia para fortalecer as ações de eliminação da malária por Plasmodium vivax no Alto Solimões. A capacitação, coordenada pela FVS, em parceria com o Ministério da Saúde, contou com a participação de ACS, da Secretaria Municipal de Saúde, agentes indígenas de saúde, microscopistas, farmacêuticos do Dicei Alto Rio Solimões e representante do Hospital de Guarnição de Tabatinga, reforçando o compromisso conjunto no combate à malária. Secretaria Municipal de Segurança Pública, Trânsito e Defesa Social do município de Benjamim Constant presta apoio à Secretaria de Saúde na condução de um atleta do município de Tonantins até o município de Tabatinga. O atleta de 17 anos havia sofrido uma lesão no tornozelo esquerdo e bateu a cabeça durante o GES 2026, evento que acontece em Benjamim Constant. E o jogo, onde o caso ocorreu, foi entre Benjamim Constant e Tonantins, no ginásio João Correia de Oliveira. O jovem precisou ser conduzido para o hospital aqui no município de Tabatinga. A guarda fez o acompanhamento para garantir a segurança e o retorno do condutor da embarcação. Não houve nenhuma alteração durante todo o trajeto. A Polícia Civil do Amazonas, por meio da Delegacia Especializada de Polícia de Parintins, cumpriu mandado de prisão preventiva contra um homem de 41 anos por estupro de vulnerável contra uma adolescente de 16 anos. O crime ocorreu quando a vítima tinha 11 anos de idade. De acordo com a delegada Marna de Miranda, o autor morava na área da vítima e costumava vê-la na sua casa sempre que ela se dirigia à escola, o que lhe permitiu conhecer a rotina e o trajeto percorrido pela criança à época dos fatos. Durante as oitivas, o investigado foi intimado a comparecer à delegacia, onde chegou a ser interrogado sobre os fatos apurados, mas negou a autoria do crime. Todas as provas encontradas referente à época do caso foram reunidas no decorrer das investigações e passaram a integrar o inquérito policial. O homem responderá pelo crime de estupro de vulnerável e passará por audiência de custódia e permanecerá à disposição da justiça. Esse foi o nosso boletim informativo de hoje. Fiquem bem e até amanhã.
1: Muito obrigado, Kátia Franco, pela sua participação agora em Tabatinga. 13h40, você está acompanhando o programa Tarde Cabocla. Maravilha, gente. Olha só, nós temos participação aqui. Deixa eu trazer aqui as participações. Nós temos duas participações, tá bom? Vamos ouvir primeiramente a participação

0: da Dona Silene. A Dona Silene que está nesse momento na escuta do programa. Muito boa tarde, Silene.
1: Boa tarde, meu amigo. Tudo bem contigo? Comigo tá tudo ótimo.
0: Tá bom, que ótimo.
1: Tô curtindo teu programa, tá muito maravilhoso hoje. Tá predileto esse programa, tá bom? E eu gostaria de ouvir uma música com o Cristiano Neves. Sonhei com você. Ofereço para ti, para minhas irmãs, pro meu irmão Pipito, pro meu sobrinho Teixeirinho e Maribel. Tá bom, Otto? Tchau, uma boa tarde para ti. Tchau, beijo e abraço.
0: Opa, muito obrigado. Tá.

0: Maravilhoso teu programa. Tchau.
1: Tchau. Se liga. É sempre, né? O Aça. Muito bem. Tudo ótimo, dona Marli.
0: Eu gostaria de ouvir uma música com o Pablo. Qualquer uma.
1: Certo.
0: Eu ofereço para Maribel, para Teixeirinha, uhum. meu irmão Pepito.
1: Certo.
0: A minha irmã Silene.
1: Uhum.
0: Para minha amiga Francisca e para o seu Alonso na estrada.
1: Ah, seu Alonso, um abraço para
0: tá
1: você,
0: meu amigo,
1: seu Alonso
0: um abraço
1: na estrada.
0: Da Marli Noronha.
1: Opa, Marli, muito obrigado, viu, pela sua participação, gente. Um abraço aí para o seu Alonso lá na estrada, né? Muito obrigado, seu Alonso, pela sua companhia de sempre, tá bom? Muito obrigado, viu, dona Marli, por lembrar aí do seu Alonso, que está nesse momento também na escuta, tá certo? Vamos fazer assim, vamos, após as duas canções, né, que irei tocar agora, os dois pedidos musicais, eu vou lá para o Vale do Javari, conversar com o Nailson Tenazor, tá bom? Vamos começar, sabe com quem? Pedido da nossa querida amiga ouvinte, a dona Mosa lá da comunidade de Praia de Fátima, e ela oferece essa música do Raimundo Dimas, Mesa de Bar, para a sua irmã Darcilei, é isso, né? E para o cunhado dela, que é o Cris Orte, e para o seu esposo Amélio, tá bom? Que estão na sintonia do programa. Vamos ouvir. Mesa de Bar, com Raimundo Dimas. Aí depois iremos ouvir a música. Deixa eu ver com quem. Com Pablo. É isso? Quem foi que pediu primeiro? Ah, sim. Quem pediu primeiro a música foi a dona Silene. A gente vai atender. Então vai ser assim. Vamos tocar Mesa de Bar para a dona Mosa, oferecendo aí para os seus familiares. E a música com Cris. Bom, pedido da dona Silene. Já já estamos de volta.

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0: Beleza, gente querida, estamos de volta aqui no programa Tarde Cabocla, né? Nesse momento, tenho a honra e satisfação de trazer a participação do nosso querido amigo Nailson Tenazor, diretamente da região do Vale do Javari, né? Na região do Vale do Javari, Nailson Tenazor, né? Que está sempre nos informando. Vamos então trazendo o quadro Giro Regional.
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0: Olá, Nailson Tenazor, muito boa tarde. Seja bem-vindo ao programa Tarde Cabocla, aqui no Giro Regional. Tudo bem, Nailson?
1: Boa tarde, meu queridíssimo Otto Farias, tudo bem? É um prazer estar de volta, né, nesta terça-feira, falando do Tarde Cabocla da nossa querida Rádio Nacional do Alto Solimões.
0: Beleza, quais as informações que você nos traz hoje, Nailson?
1: Hoje, a Pérola do Javari amanheceu e entardeceu, está entardecendo com o tempo nublado, aquela chuva que a gente chama de, como dizem no popular, aquela chuva de molha besta, né? Mas enfim, a nossa querida Pérola, né, continua linda como sempre, mas o foco, né, o foco dessa semana é para Benjamin Constant, né, para os jogos, para os 30 jogos estudantis.

0: do Alto Solimões. Uhum. E a Atalaia do Norte, esperando os traquinhos Jorge Eras, os puxos e a 12 a 12, né? Mas o empate não masculino avançasse para disputar uma semifinal. Mas se não der para ganhar, mas participar, geralmente o fair play esportivo é uma das coisas mais importantes também nessa competição, que é muito grandiosa.
1: Maravilha. Tá certo. Mais alguma informação, Nailson?
0: Sim, hoje deu-se início, né, às modalidades de atletismo, Tabatinga, Santo Antônio do Sata, lá do Norte, Benjamin Constant, Jutaí, e os demais participantes hoje no estádio José Henrique de Oliveira, aconteceram as atividades de atletismo, e três delegações se destacaram nesta terça-feira no atletismo. Benjamin Constant, Santo Antônio do Içá e Atalaia do Norte. A nossa querida Atalaia do Norte, hoje os atletas conseguiram ganhar 6 medalhas, né? 2 de prata e 4 de bronze. Lembrando que pela tarde, daqui a pouco, vai ter mais atividades esportivas de atletismo. E na quinta-feira encerra-se a atividade de atletismo com modalidades que hoje só foi a classificatória. Ó.
1: Tá certo. Então, Nailson Tenazor, muito obrigado pela sua participação. E a gente conversa mais uma vez na terça-feira que vem, né, Nailson? Um abraço.
0: Um abraço, Otto.
1: Valeu, gente.

Aí, portanto, Nailson Tenazô, diretamente lá da região do Vale do Javari. Atendendo ao pedido da dona Marli Noronha, vamos ouvir Só Sei Que Te Amo com o cantor Pablo. Porta.

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1: Agora são 4 horas em Brasília. Boa tarde para você. Eu sou Bianca Paiva e este é o Nacional Notícias, com os destaques do momento. O governo federal publicou hoje as regras para a subvenção de R$ 1,12 por litro de óleo diesel rodoviário. Iniciativa criada para lidar com a instabilidade de preços e abastecimento de petróleo devido à guerra iniciada por Estados Unidos e Israel contra o Irã. Vamos saber mais com Ana Lúcia Caldas.
2: O decreto detalhando como

0: produtores e importadores poderão receber o benefício foi publicado na edição desta terça-feira do Diário Oficial da União. Pelas regras, só receberão a subvenção as empresas que darem o repasse integral do desconto no preço de venda do diesel. Produtores e importadores deverão aderir formalmente ao programa junto a e-mail de termo de adesão. O pagamento da subvenção deverá ocorrer em até dias após o recebimento da declaração, podendo haver atualização pela taxa Selic em caso de atraso. O decreto também prevê mecanismos de controle e fiscalização, incluindo a obrigatoriedade de manutenção dos registros financeiros e fiscais por 5 anos e a possibilidade de restituição de valores pagos.
1: O Ministério da Educação liberou consulta às vagas do Sisu Mais 2026, etapa complementar para preencher vagas que sobraram nas instituições públicas. As inscrições vão do dia 15 de junho. A consulta está disponível no portal de acesso único no endereço acessounico.mec.gov.br/sisu. Ao todo, aderiram a 34 instituições públicas de educação superior. 4 horas e esse foi o Nacional Notícias. Próxima edição às 5 horas.
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Deus, esse programa Tarde Cabocla. Gente, nesse momento quero mandar um abraço especial para a família Carvalho, em especial a dona Alaide, né? Ao seu Leandro também, que mora lá no bairro Cristo Rei. Quero mandar um alô especial também para o Miguel Batista e também para a Verônica e para os ouvintes lá na Balsa, lá no Tupi 2, a cunhada da Verônica, a Alvina. Um alô especial também para os amigos lá na comunidade de Capacete, em especial a dona Eurides, o filho, dona Bebé. Um alô especial também para o Nho, em São Paulo de Olivença, lá no bairro Campinas, na Rua da Manchete, né? E também um abraço para você, Jurandilson, na comunidade de Porto Extrema. Um alô especial para a família Souza, na comunidade de Bom Caminho, em Benjamin Constant, em especial ao Elivan Souza. Ainda em Benjamin Constant, um abraço para os amigos moradores lá da comunidade de São José. Temos a família aí do seu Raimundo. Alô, seu Raimundo. Alô, dona Raimunda, um abraço. Muito obrigado pela companhia de todas as tardes. Ficamos felizes por estarem sempre ligados na melhor da fronteira. Ainda na comunidade de São José, quero mandar um abraço aí para o Juarez, Irani, seu Antônio, dona Mar, todos os amigos aí da comunidade do Zé. Quero também mandar um abraço para o senhor Delcinei Rodrigues Carvalho e para a sua família que mora lá na comunidade dos Cocamas e trabalha, ele trabalha, o seu Delcinei, nas casas populares. Também quero mandar um abraço, um alô aí para o nosso querido amigo, seu Aloísio. Beleza pura, estamos de volta, né, gente? Tá aí tudo certinho, deixa eu ver quem está acompanhando a nossa programação. Por enquanto, ninguém nesse momento, só quero agradecer ainda a dona Marli, né? A Marli Noronha, a Silene Noronha, a Lita Miriam Noronha, todos estão na sintonia do programa nessa tarde maravilhosa, tá bom? É isso, gente, vamos dando continuidade à nossa programação. Já estarei trazendo também os avisos, mas eu quero reforçar aqui a cobrança da dona Mosa, né, juntamente com os amigos moradores lá da comunidade de Teresina 13, que estão sem energia há 3 dias.

dias, tá bom? E aí, ainda não consegui entrar em contato com eles, com o pessoal da Amazonas Energia, mas eu quero dizer aos amigos, né, aí da Amazonas Energia, aqui em Tabatinga, né, dizer que as comunidades de Teresina, a Teresina 3, Praia de Fátima, deixa eu ver qual mais, Limeira, né, estão sem energia. Se alguém da Amazonas Energia estiver ouvindo a nossa programação, por favor, né, ouça com muito carinho, né, os pedidos dos nossos queridos amigos ouvintes, tá bom? Eles estão sem energia, eles estão ligando, a dona Mosa inclusive ligou do telefone comunitário, do celular comunitário, por isso que ela conseguiu entrar em contato com a gente, tá bom? Então é isso aí, gente. E aí, por conta disso, eles não estão conseguindo entrar em contato com a central, que é em Manaus. E por isso que eles ligaram aqui para a rádio. Bom, gente? Agora em Tabatinga, 14 horas e 7 minutos, dando continuidade à nossa programação. Daqui a pouquinho teremos o quadro Viva Maria. Tudo certinho, né, gente? Vamos de música? Vamos ouvir Alô Porteiro, Pagode da Japa. Já já estamos de volta.

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1: Beleza pura, agora em Tabatinga, 14 horas e 11 minutos.
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3: Oi, oi, gente amiga da saúde e da prevenção. Porque hoje, nosso programa se propõe a reforçar o recado do Ministério da Saúde que ontem suspendeu temporariamente o uso da vacina do Butantan contra a dengue. E isso acontece depois do registro de reações adversas graves que podem estar, inclusive, associadas a esse imunidade. Para investigações mais aprofundadas, entendam se os efeitos foram ou não causados pelo produto. Agora, é importante lembrar que não há razão para pânico. Tranquilidade é tudo. Agora, se você aí tomou vacina contra a dengue nos últimos 21 dias, precisa ficar atento a eventuais reações, tá certo? No mais, enquanto a ciência investiga responsabilidades e os caminhos mais seguros da imunização, a população não pode baixar a guarda. Bora eliminar água parada, cuidar dos quintais e fortalecer a saúde, porque tudo isso é prevenção, é cuidado e é atitude na batalha contra o danado do mosquito. E é justamente nesse cenário que o Viva Maria quer abrir espaço para ouvir a sabedoria popular. E como sempre, quem conversa com a gente sobre medicina natural é a nossa querida jornalista e escritora Sônia Hirsch, que há muitos e muitos anos pesquisa os poderes medicinais do inhame. Coma Yami é o nome daquele livrinho que, inclusive, ela lançou há alguns anos e que foi fartamente lido entre a nossa audiência. A gente já sabe, o inhame é um alimento tradicionalmente conhecido como aliado do nosso organismo em tempos de zika, chikungunya, principalmente de dengue. Então, vamos saber da Sônia para aumentar de coisas. Diga lá, minha amiga.
4: Comendo inhame, seja ele o inhame grande, o inhame pequeno e cabeludo, o que se chama de cará, todos eles são inhames, todos eles limpam o sangue, protegem da infecção que pode ser transmitida pelo mosquito.
3: Pois é, comprovadamente, a África que o diga, né?
4: Na África, o pessoal cuidava da malária com o inhame, né? Quer dizer, deve continuar cuidando onde a terra não foi invadida pelos latifundiários, pelos plantadores de borracha. Uhum. É, ainda tem algumas roças de... Tem mais as roças de inhame, o pessoal morre que nem mosquito por causa da malária.
3: Barbaridade, né? Agora, você acredita que o inhame possa ser popularizado no Brasil como a batata, Sônia? Você acha que, de repente, as pessoas vão acordar para a importância desse tubérculo, já que eu nunca ouvi em nenhuma campanha contra a dengue alusão ao que a gente come na proliferação do mosquito?
4: Olha, esses políticos são muito preguiçosos com relação à saúde. E eles mesmos não experimentam na própria alimentação os benefícios. Agora, no norte, no nordeste, o pessoal come inhame. Não tem campanha, mas o pessoal come inhame direto. Se você for olhar, come mais inhame do que arroz, do que feijão, porque muita gente sente o peso da digestão do feijão. Então, vai preferir ali fazer um ensopadinho de carne com maxixe, com quiabo e acompanhar pelo inhame. É uma rodela daquele inhame grande, que no sul a gente chama de inhame do norte, mas que é o verdadeiro dono do nome, inhame. Uhum. Então, a pessoa que tem esse hábito de comer inhame nunca vai ter dengue. Você pega uma rua inteira onde todo mundo teve dengue, aí você chega numa casa que ninguém teve, você olha, tem inhame na cozinha. Porque o pessoal toma a sopa de inhame, come o purê de inhame, faz o inhame assado, faz o inhame frito. Ele faz tudo que a batata faz.
3: É uma beleza, é uma bênção, né?
4: É uma bênção, né? E eu, quanto a achar que se ainda as pessoas vão se convencer, eu não penso mais nisso não, sabe, Mara Regia? Eu acho que a gente vai falando, a gente vai fazendo livro, vai fazendo programa de rádio e...

0: quem quiser que pegue o bonde.
1: É. E que plante, né? Eu acho que depois de falarmos tanto no inhame, a gente precisa aqui dar uma aula do plantio do inhame, né? Eu acho que existe muita gente que está na escuta do nosso Viva Maria interessada em plantar inhame, não é? Então, o passo a passo, Sônia, ajuda a gente.
0: Eu só conheço o jeito de plantar o pequeno cabeludinho, que é com o qual eu tenho mais intimidade. Eu venho do norte, do nordeste.
1: Uhum.
0: Então, o pequeno, ele é de grota, de várzea, de banhado. Uhum. Em qualquer lugar úmido, você vê uma folha bem grande em forma de coração, é a folha do inhame. Se não for o inhame, é do irmão dele, que é o mangarito, ou da irmã, que é a taioba. Uhum. A taioba só se come a folha. Uhum. Do mangarito, geralmente não se come nada. E do inhame não se come a folha e se come essa formação de amido, que é, a gente chama de batatinha, de bolota e tal, que é o inhaminho. Basta ser um lugar úmido, que é só cavar um pouquinho, enfiar um inhame lá que esteja brotando, só a ponta dele, o resto pode comer, que vai dar uma planta maravilhosa e dali ele vai se alastrando e vai tomando conta do banhado, da grota, da várzea, ele vai embora.
1: Então que o nosso programa tenha essa mesma dinâmica, que a partir das coisas que a gente conversa aqui sobre o inhame, a gente possa ter mais saúde, porque isso é o que interessa, o resto não tem pressa e não dá lucro a ninguém, né, Sônia?
0: É isso mesmo, chega de dar lucro para a farmácia. Chega de dar lucro para o hospital. A gente vê aí que as pessoas vão para o hospital por qualquer coisa, porque falta cultura de promoção da saúde.
1: É verdade.
0: Que é o que o seu programa faz.
1: Opa, que bom.
0: Promoção da saúde, gente. Vamos comer melhor e comer menos produto empacotado. Se tiver rótulo, já tem que pensar duas vezes. Porque o alimento que é industrializado, ele é cheio de aditivos químicos para poder ficar mais tempo na prateleira, para não estragar. Então, quando a gente come, o que, que acontece? A digestão desse produto é difícil.
1: E quando o organismo tem capacidade de tentar decifrar que bicho é aquele que a gente colocou para dentro, né, Sônia?
0: Pois é, e geralmente não consegue. Então, a digestão da pessoa fica ruim e daí vem todas as doenças. Todas as pessoas que estão apresentando quadro de doença mais grave, pode ser de coração, pode ser diabetes, pode ser câncer, você vai olhar, as pessoas estão com dificuldade digestiva porque comem poucos vegetais, tomam refrigerante, comem muito biscoito recheado. Essas pragas que a indústria tornou baratas e que estão acessíveis para todos.
1: É.
0: Então, não é possível, a gente tem que cuidar.
1: É isso aí, Sônia. Essa lição a gente já aprendeu com você. Comida de verdade para quem quer saúde. Viva você, Viva Maria!
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3: É isso aí, gente querida. São exatamente 14 horas e 19 minutos aqui pela sua Rádio Nacional. Nós temos mensagem nesse momento. Temos aqui a mensagem da Mili Carvalho. Olá, Mili, um abraço para você. Ela diz assim: boa tarde, ó. Música do Romeu Santos e Prince Royce, Dardos. Ofereço aos pais Abdias e Nina, eles estão ligadinho no programa, né? Assina Jamile. Valeu, Jamile. Muito obrigado pela sua participação. Maravilha. Eu vou procurar essa música, tá bom, Jamile? Olha só, nós vamos fazer assim. Vou tocar a próxima, tá bom? E depois dessa próxima música, aí sim vem na sequência já o seu pedido musical, tá bom, Mili? Muito obrigado, a gente fica feliz com a sua participação. Agora vamos estar tocando a música Eu Tive um Sonho com Eduardo Costa. Aí depois, em sequência, a música, então, dos cantores Romeu Santos com Prince Royce com a música Dardos.

Beleza, nesse momento em Tabatinga, 14 horas e 28 minutos. Muito obrigado, então, Jamile Carvalho, muito obrigado pela sua participação. Quero mandar um abraço aí para os seus pais que estão ligadinho no programa Tarde Cabocla, tá bom? E muito obrigado a você também. Agora em Tabatinga, são exatamente 14 horas e 28 minutos. E seguimos com os avisos aqui, né? Nós temos aqui os documentos de Ismael Parente Rabelo. Se encontra aqui no estúdio da Rádio Nacional. E temos também aqui um aviso, né? Deixa eu ver aqui. Um aviso de perda de documento. Vamos lá. Perda de documento de Juan Sebastian. Ele comunica que perdeu sua carteira com todos os documentos. Ele pede a pessoa que encontrou ou encontrar, pode deixar aqui na Rádio Nacional. E caso encontre, será bem gratificante, terá uma recompensa, né? Um outro aviso aqui, perda de documento, Aldamir Jorge Anselmo. Ele perdeu RG, título e título de eleitor. Ele pede a pessoa que encontrou ou encontrar, pode deixar aqui na Rádio Nacional. Ele mora lá na comunidade Terra Prometida, do Igarapé do Tacana. Vamos lá, dando continuidade. Vamos que vamos. Deixa eu ver aqui, só um minuto. Perda de documento, Jéssica Andréia Ramírez perdeu o seu RG. Ela pede a pessoa que encontrou ou encontrar, pode deixar aqui na Rádio Nacional. Ou entrar em contato com ela pelo número DDD 97 984 24 47 44. Vamos seguindo aqui com os avisos. Vamos lá, deixa eu ver qual é o próximo. Foi encontrado os documentos de Igor Guerreiro. A Gari Renata encontrou, tá certo? Dado o recado, vamos lá. Saúl Ramos da Silva, ele perdeu seu RG e cartão

da escola IFAM 93, 99 e 104 foram para a escola municipal Sueli Peixoto. As seções da escola GM3, que são 63, 65, 66, 69 e 70, foram para a escola municipal Ambrósio. As seções da escola Pedro Teixeira, que são 4, 5 e 6, foram para o 7. As seções da escola Marechal Rondon, 12 e 13, foram para o 7. As seções da UEA, 24 e 31, foram para o 7. As seções da escola José de Andrade, 28 e 29, foram para a escola Francisco Mendes. As seções da escola Raimundo Carvalho, que são 94 e 97, foram para a escola Francisco Mendes. Vamos lá, nós temos aqui também um aviso de intimação. Atenção, atenção, Luiz Argélio Vasque Arévalo. Você precisa comparecer para a audiência de conciliação no dia 16 às 9 horas, horário Tabatinga. Você deve comparecer com documento de identidade com foto. Dado o recado, minha gente, agora vamos de música. Vamos ouvir a música com um grupo, aliás, com a banda Trio Forrozão. Você vai conferir a música Até Mais Ver. Daqui a pouco estamos de volta.

0: Fortaleza. Muito obrigado, galera.
1: Beleza, gente. Agora em Tabatinga, 14 horas e 40 minutos. Minha gente, nós temos aqui um aviso, né? Esse aviso aqui que fala sobre o curso camareiro em meios de hospedagem. Então, está aberto esse curso, tá bom? Então, a qualificação profissional em Tabatinga, a Prefeitura de Tabatinga, em parceria com o CETAM, abre inscrições para o curso de camareiro em meio de hospedagem. Uma excelente oportunidade para quem deseja ingressar ou se aperfeiçoar no setor de turismo e hotelaria. Gente, é importante, né? Esse curso é muito, muito gratificante, é uma oportunidade real para você aqui na cidade de Tabatinga. Então, o curso de camareiro em meio de hospedagem, aí tem a carga horária de 80 horas e vai acontecer entre os dias 22 de junho a 17 de julho, a partir das 18 às 22 horas, lá no CETAM, tá bom? Otto, onde é que fica o CETAM? Fica lá em frente da Escola Estadual Duque de Caxias. E aí segue até o dia 12 as inscrições. Começaram no dia 9, dia 10, começaram no dia 10 e segue até o dia 12. E, então as vagas são limitadas, ou seja, a gente não sabe quantas vagas tem, né? Mas olha aí, você precisa correr para conseguir vaga, tá bom? E você pode fazer sua inscrição lá na Secretaria Municipal de Turismo, lá no Centro Cultural ou lá no CETAM. E aí, a partir dos 16 anos, você tem 16 anos, já pode fazer então o curso. E quais são os documentos, Otto? Então, os documentos são cópias do RG, CPF, comprovante de residência, comprovante de escolaridade, que é o ensino fundamental, pode ser o incompleto, tá bom? E invista no seu futuro, desenvolva novas habilidades e amplie suas oportunidades no mercado de trabalho. Exatamente. Então, você pode conseguir emprego, trabalho nesse setor. Você sabia que tem, né, esse trabalho? Existe, gente. Então, é importante você fazer esse curso. Seguimos com música, vamos trazendo mais música para você que acompanha a programação da Rádio Nacional. Vamos ouvir a música Ficar Sem Você com a banda do Chibinha, né? Vamos ouvir, já já estamos de volta.

0: Não conseguimos tocar música nesse momento, então vamos trazer a música Eu Te Esperei e já já estamos de volta.
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0: barulho que é de graça, porra!
1: Beleza, estamos de volta aqui no programa Tarde Cabocla, 14 horas e 47 minutos. Você está acompanhando o programa que vai de segunda a sexta-feira. Vamos para mais um quadro.
2: Hoje é dia de...
1: Beleza, gente. Então hoje é dia 9 de junho. 9 de junho é celebrado, então, o dia do porteiro. Então vamos ouvir esse assunto com a apresentação de Luiz Cláudio Canuto.
3: Hoje é 9 de junho. 9 de junho é o dia do porteiro. O porteiro é o profissional que trabalha em uma portaria ou trabalha em um prédio, sendo responsável por abrir e fechar portas, por garantir o fluxo de pessoas ou o controle do fluxo de pessoas em um condomínio, em uma residência, em um prédio comercial, em um prédio industrial, né? O porteiro, ele trabalha na entrada de um estabelecimento, né? E a principal função dele é proibir a entrada de estranhos, né? Quando você cria um condomínio, você administra um prédio, alguém precisa tomar conta da entrada do prédio, né? É fundamental que fica ali embaixo controlando a entrada das pessoas, né? Há certos edifícios que abrem mão disso, residenciais, mas na maior parte dos casos tem sempre alguém que tem essa responsabilidade, nem que seja para do dia. Olha só que coisa curiosa. No período da monarquia no Brasil, havia despachos de reis que louvavam a função de porteiros, né, no serviço da Casa Real. É muito, muito curioso, né? A profissão de porteiro é muito antiga. E porque a importância deles, né, é zelar pela segurança das pessoas, né? Quando você está na rua, a polícia zela pela sua segurança. No prédio, não que o porteiro zele pela sua segurança, porque a maioria é desarmada, ele também não tem esse poder, mas o fato dele controlar o fluxo de pessoas dá uma maior segurança, a segurança da sua vida, do seu patrimônio, né, da sua propriedade. Dia do porteiro. E o porteiro já foi tema de muitas músicas na história. Eu fiz uma pesquisa, eu descobri uma música do Odair José, descobri uma música da dupla Teodoro e Sampaio. Mas a música do dia, 9 de junho, a música de hoje, é uma música que você vai ouvir na voz de Tairone. Eu tinha selecionado essa mesma música com Marília Mendonça, mas eu pesquisei e descobri que há uma certa polêmica, né? A música Alô Porteiro, de autoria de Carlos Pitt, de Souza e Adriano Bernardes, foi gravada por Tairone. E a cantora Marília Mendonça gravou depois, fez um sucesso gigantesco, mas o Tairone também fez um sucesso muito grande. A gente vai dar a voz ao original, né? A quem gravou primeiro, né? Eu tinha escolhido Marília Mendonça, mas vamos ouvir Tairone cantando essa homenagem. Não é uma homenagem, vai? É uma música que fala dos porteiros. Na verdade, conta uma história, como toda música sertaneja, conta uma historiazinha, né? E nessa historiazinha, ele faz um pedido ao porteiro. Você vai ouvir agora, se é que você não conhece a música. Música de Carlos Pitt, de Souza e Adriano Bernardes. A música do dia do porteiro é Alô Porteiro.

0: Você ouviu o Alô Porteiro, de Carlos Pitt, de Souza e Adriano Bernardes, na voz de Tairone. A música foi essa porque o dia 9 de junho é o dia do porteiro. A música do dia volta amanhã.
1: Beleza, gente. Agora em Tabatinga, 14 horas e 54 minutos. Você está acompanhando o nosso programa Tarde Cabocla aqui pela sua Rádio Nacional. Nesse momento eu quero mandar um alô para você aqui no município de Tabatinga, né? Para você que mora lá no bairro da Comara, muito boa tarde para você no bairro do Brilhante também, lá na Rua da Pátria, um alô especial para a dona Simiana, e também para os amigos moradores lá do bairro da Portobraz, em especial a dona Raimunda. Hoje a dona Raimunda não participou. O que que aconteceu, dona Raimunda? Um abraço para a senhora, tá bom? Um abraço aí todo especial, Dona Maria do Livramento, lá em Tupium, tá certo? Então, um abraço para vocês aí. E também quero mandar meu abraço para o Tucalex. E lá no bairro Ibirapuera, quero mandar um abraço aí para o seu Francisco Sabino, que mora na Rua Jerusalém. Um abraço também para os amigos que moram lá ainda no bairro Ibirapuera, o seu Afonso. Seu Afonso, um abraço para o senhor. E para você que mora no bairro das Comunicações, Vila Nobre, bairro Tancredo Neves, Rui Barbosa, Vila Verde, Dom Pedro I, Santa Rosa, em especial ao Macedo, lá no bairro São Francisco, Vila Paraíso, muito obrigado pela companhia, tá bom? E também quero mandar um abraço para você na comunidade Monte Carmelo, São Jorge, Nova Aliança, São Sebastião, um alô especial aí para a dona Lindalva. E também um abraço

para a Claudeci, para a Dona Mosa, lá na comunidade de Praia de Fátima. E lembrando a você, lembrando também aos amigos da Amazonas Energia, a comunidade de Praia de Fátima, Teresina, Limeira, estão sem energia há 3 dias, tá bom? Um abraço também para você lá no Urumutum, um abraço para a Carlemi, para a Michele Rojackson e para você na comunidade de Umariaçu 1 e 2, no Maguecana Nhamaru, Jawanem, Wapenteiro Moé, tá? Moecana, Filadélfia, Cangueta Norte, Tomatico, Comunidade Vafejol, Cangueira, Porto São Francisco, Cangueira, Moentima. Em Itauaru, quero mandar um abraço aí para a Dona Lucilene Torres, para seu Marinélio Torres e também para a Dona Marli, Maria Grandes, Darclene, Fátima, Marquisete. Enfim, para vocês que acompanham a nossa programação. Um abraço para Miriam Noronha, Alita Noronha, Marli Noronha, Leni Noronha, Pepito Noronha. Em Porto São João, quero mandar um abraço aí para o seu César Noronha, para a Dona Neila, Geisa Noronha e para o seu esposo Silvério, para o seu Luiz. Muito obrigado pela companhia de sempre, tá bom? Para a Gesiane, Sandriele, Vitória e Arthur e para todos os moradores aí em Porto São João. Aqui em Tabaco, para a Noronha, ela mora lá no bairro Ibirapuera, Dona Neida Pérez, Silton Noronha e para sua esposa Rosa Flores, a Miriane, Daiane Rosiele e também para a Dona Maria Rocha, lá no bairro GM3 e a Dona Heloísa. É isso aí, gente, o programa já chegou ao final, já fica o nosso encontro marcado no mesmo horário para amanhã, a partir das 13 horas. Na apresentação, Operação Técnica de Otto Farias, coordenação de Mislene Ferreira, Carlos Sena, gerente da Rádio Nacional, gerência executiva das rádios EBC, Thiago Regoto. Uma ótima tarde para você e até amanhã. Música.

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1: Agora são 5 horas em Brasília. Boa tarde. Eu sou Bianca Paiva e este é o Nacional Notícias, com o destaque do momento. A habilitação de instrutores autônomos ainda precisa ganhar fôlego no país, afirmou hoje o ministro dos Transportes, Jorge Santoro. Repórter Gabriel Brum.
2: O ministro comemorou a emissão de 1 milhão e 140 mil novas habilitações para motoristas entre janeiro e maio deste ano, um recorde. No entanto, esse número poderia ser maior se todos os DETRANs tivessem se engajado desde o início nas mudanças. Um ponto que tem atrasado é a habilitação de instrutores autônomos, especialmente em São Paulo, Paraná, Mato Grosso e Rio de Janeiro. Apesar de o interessado fazer o curso no portal da Secretaria Nacional de Trânsito, ele precisa da autorização do órgão estadual.
3: As emissões novas por instrutor autônomo foram 6% só. Esse último mês passamos para 8%. Se a gente ampliar o número de instrutores autônomos, a gente vai crescer muito mais e o custo da carteira vai diminuir cada vez mais. São Paulo, Paraná, Mato Grosso e Rio de Janeiro. São estados que estão com mais problemas e a gente já falou com os governadores, já notificou formalmente e a gente vai passar para a segunda fase das fiscalizações com a parceria com o CGU.
2: O DETRAN de São Paulo afirmou que a habilitação de instrutores autônomos segue normalmente, sem atrasos na análise do

0: pedidos. Atualmente, São Paulo tem 1.956 instrutores autônomos credenciados, informou o Detran Paulista. No Rio de Janeiro, o Detran informou que publicou no dia 15 de maio a portaria que regulamenta a atividade. A norma entrará em vigor em agosto. Além disso, o órgão disse que está em tratativas para viabilizar o mais breve possível o início da atuação dos instrutores autônomos. Os Detrans do Paraná e Mato Grosso não responderam aos questionamentos até o fechamento desta reportagem.
1: Ouvimos aí Gabriel Brum com informações sobre a habilitação de instrutores autônomos, uma das medidas criadas para facilitar a obtenção da carteira de motorista. 5:02. Esse foi o Nacional Notícias. Mais informações às 6:30 no Repórter Nacional. Até lá.
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11: Minha gente, muito boa tarde. São 5:04. Está começando É Tudo Brasil, ao vivo pela Rádio Nacional. Vamos até às 6 horas comigo, Luciana Valle, transmitindo para Rio de Janeiro no FM 87.1 e AM 1130 e também para os ouvintes de São Paulo, Brasília no AM 980, São Luís, Recife, ondas curtas da Amazônia, Alto Solimões e a rádio. Estamos no YouTube, no Instagram, no Facebook e no X, antigo Twitter. Na BR é o nosso perfil. Se prefere acompanhar a nossa programação no portal das rádios EBC na internet ou baixando o aplicativo Rádios EBC no seu smartphone. Hoje tem o Rui Franklin nos trabalhos técnicos e Rosalina Rocha na assistência de estúdio. 5:05, terça-feira, hoje é dia 9 de junho de 2026, e a gente traz aqui Gabi Melin fazendo um convite irresistível em Escapismo, seu novo audiovisual, mostrando o quanto está aberta a novas possibilidades sonoras e estéticas. O trabalho apresenta 13 faixas, incluindo 6 inéditas e hits que marcaram sua carreira. A faixa título, Escapismo, é uma parceria com Luísa Sonza, que tem lançamento previsto para 24 de julho. A música dançante sintetiza o espírito do projeto que pulsa entre o pop e o reggae. Ao falar sobre o novo momento na carreira, Gabi Melin desabafa. Acho que estamos vivendo na era do escapismo. As pessoas estão cansadas, sobrecarregadas, emocionalmente exaustas, tentando sobreviver na cada vez mais acelerada e desda. Esse disco nasce justamente desse entendimento de que o escapismo é liberdade, imaginação e respiro. Tirar ausência depois de atravessar períodos muito delicados emocionalmente e questões de saúde que impactaram profundamente minha vida, consequência minha carreira, Eu pretender trazer um repertório inédito e poder revisitar minhas músicas virou uma forma de voltar para mim, desabafa Luísa Sonza. Ou melhor, Gabi Melim. A Luísa Sonza é uma das convidadas Pismo, esse novo audiovisual de Gabi Melim. Além de Luísa Sonza, Maria Gadu, Duda Beat e Ana Gabriela são algumas das participações especiais no disco. Mexe com o Meu Juízo, música com o Sergipano Mestrinho e sua sanfona. Chega como música de trabalho do disco, trazendo a leveza e o balanço dos ritmos nordestinos. Gabi Melim, no É

5:10, nesta quinta-feira, o público do Rio de Janeiro está convidado para conhecer o talento da cantora e compositora Tori de Aracaju. 3 meses depois de se apresentar no Circo Voador, a cantora e compositora leva ao Quintas, no BNDES, o show do seu segundo álbum, Areia e Voz, primeiro lançamento da gravadora Guano. Lançado em outubro de 2025, o trabalho traz referências de MPB com ecos de influências diversas, como a psicodelia de Alceu Valença, a música mineira do Clube da Esquina e o rock sergipano. Moradora do Rio desde 2022, Tori declara: "O sentimento é que meu trabalho homeopaticamente está gerando frutos, uma construção. No final das contas, o que me moveu a construir este sentido de casa no Rio de Janeiro foi a música. Então, é bem gratificante notar esse movimento até aqui." Anota aí, dia 11, no Espaço Cultural BNDES, Avenida República do Chile, número 100, no centro do Rio. A entrada é gratuita, com reserva antecipada de ingressos pelo site do BNDES. Combinado? Lembrando que o endereço é perto do metrô Carioca.

5h14, é tudo Brasil na Rádio Nacional. Em tempos de festas juninas, vamos conhecer a origem da primeira parceria de Luiz Gonzaga e Humberto Teixeira. De acordo com a escritora Dominique Dreyfus, na biografia Vida do Viajante, a saga de Luiz Gonzaga, de 2012, o baião No Meu Pé de Serra nasceu no escritório de Humberto Teixeira, que além de compositor também era advogado, no centro do Rio de Janeiro, num fim de tarde de agosto de 1945. Em 10 minutinhos, os dois já tinham escrito a letra. Essa letra dizia a saudade que eu sentia do Nordeste. E tanto eu quanto Humberto ficamos emocionados quando terminamos a peça, revelou Gonzagão à escritora, estabelecendo o marco inicial da produção com um novo parceiro. O baião recém-nascido era uma tentativa do sanfoneiro de conquistar mais espaço para a música nordestina nos meios de comunicação. É que Luiz Gonzaga vinha despontando no rádio como compositor de valsas, polcas, mazurcas, choros e chamigos. O baião, reinventado por Gonzaga e Humberto Teixeira, seria o manifesto de uma nova música, um novo ritmo a ser apresentado aos ouvintes do Rio de Janeiro e de tudo abaixo dele no mapa, que se classificava a chamar de sul do país naquela época. Vamos conferir No Meu Pé de Serra, de Luiz Gonzaga e Humberto Teixeira.

0: Agora 5 horas e 19 minutos na sua Rádio Nacional FM 80.1 Rio de Janeiro.
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0: É tudo Brasil apresentando o grupo de crianças Marujinhos Pataxó e o seu álbum, lançado em abril por obra e graça de Mônica Belo, diretora do projeto, produtora fonográfica dos Marujos e Marujinhos Pataxó. Ela que vem batalhando, né, pelo resgate das cantigas de roda e brincadeiras ancestrais, né, também ativista socioambiental, articuladora social, escritora, documentarista, produtora cultural, conversando com a gente agora aqui no É Tudo Brasil. Mônica Belo, boa tarde, tudo bem?
1: Ótima tarde, tudo ótimo, é um prazer enorme, né, tá podendo mostrar um pouquinho do trabalho que a gente tem desenvolvido, né, ao longo desses 5 anos com esse projeto maravilhoso. É muito especial.
0: Com certeza é muito especial, mas eu tô curiosa inicialmente de saber, você é carioca?
1: Sim, sou carioca.
0: Como é que a carioca foi parar na aldeia Pataxó, no sul da Bahia?
1: Olha, quando eu tinha 15 anos, né, eu tenho um tio meu que era muito amigo dos Cinta Larga, tem família também dos Cinta Larga, minha avó era indígena, mas foi abandonado no Rio de Janeiro quando era criança.
0: Nossa!
1: E para mim, a ancestralidade desde criança sempre foi muito forte, né? E quando eu fiz 18 anos, o meu tio, Carlinhos, né, me chamou para ir na primeira aldeia, né, que eu fui, foi do Cinta Larga, em Rondônia. Depois disso, conheci o Xavante. E de lá para cá, fui no Xingu e acabei casando com o Pataxó. Tô há 14 anos aqui na aldeia Mãe Barra Velha. É uma honra muito grande poder estar aqui fazendo esse resgate cultural, esse resgate ancestral, poder estar vivendo o que minha avó não viveu, né, e desenvolver esse trabalho tão bonito.
0: É verdade. Eu não diria que ela foi sequestrada, mas ela foi deixada, né, muito longe das suas raízes, do seu povo, abandonada no Rio de Janeiro.
1: A informação que ela tinha era que a mãe dela era muito pobre e não tinha condição de criar ela. Muitas pessoas até hoje ainda têm essa visão, né, que o indígena é pobre porque não tem dinheiro de papel.
0: Sim.
1: Mas a verdadeira riqueza a gente está vendo hoje, que é a preservar a sustentabilidade. Hoje em dia as técnicas ancestrais estão sendo reconhecidas como agrofloresta, medicina natural. A gente está vendo quanto que é importante, tão rica a cultura indígena e a sabedoria ancestral mesmo.
0: É verdade. E você resgata essa história, essa memória, né, com muita produção cultural, né, essa riqueza imaterial, né, dos povos Pataxó, através dos grupos Marujos e Marujinhos. Você é fundadora do projeto, como é que nasceu a ideia?
1: Olha, o grupo dos Marujos Pataxó é um grupo que passa de geração para geração, já teve outras formações e ele existe, ninguém sabe dizer o ano que começou, mas era esquecido, não era reconhecido, não era valorizado. E desde que eu cheguei aqui eu me encantei pelo samba indígena. Tem um livro muito interessante, onde ele fala da relação dos indígenas com o samba. Que a palavra samba na língua indígena, cariri, quer dizer lugar onde come, bebe, dança. E é exatamente o que acontece nas festas tradicionais do povo Pataxó, dos povos cariri. E aqui tem um samba, porque quem trouxe os pandeiros foram os jesuítas. O tambor já tinha, né?
0: Sim.
1: E juntou negro com índio e branco e nasceu esse samba maravilhoso que a gente conhece hoje. E é um pouquinho diferente do samba indígena.
0: Sim.
1: Esse álbum dos Marujinhos Pataxó é um álbum de resultado de um projeto que a gente fez através do IPAC, o Instituto de Patrimônio Artístico da Bahia, onde a gente contratou uma senhora anciã da aldeia de 86 anos, que é... E foi um trabalho, um desafio incrível, né? Você botar uma surda de 86 anos, ela é sobre o massacre. E a gente passou um ano estudando essas cantigas de roda ancestrais, que são coisas de mais de um século atrás, né? Que eu escutava que as anciãs da aldeia contando, que as velhinhas... Cada roda era de uma anciã mais velha, brincadeiras que estão sendo esquecidas. E tinha essa coisa dos versos, né? E pelo Brasil a gente ainda encontra um pouquinho disso, das cantigas de... São poucas que a gente conhece hoje em dia, mas a tradição de tirar verso, né, quase que nem no rap, né, tem umas coisas de improviso. E a gente trouxe um pouco disso nesse ano. É muito especial.
0: É interessante porque a gente está falando de uma cultura oral, né? A transmissão oral, né? De geração após geração.
1: Sim.
0: E que, pelo que você relata, vem se perdendo. Umas dessas...
1: Batismo, falo até no Brasil mesmo. Hoje em dia o romance está em extinção. A gente vê muitas músicas pensando na questão... de ganhar visibilidade, e a questão do romantismo está sendo esquecido. Essa juventude está chegando e já chega no senta cada lugar, né? As pessoas estão tendo de trazer o romance.
0: Mas os próprios gerações também têm acesso a essas músicas muito populares,
1: hoje
0: muito comerciais?
1: Hoje em dia, internet, quase não tem jeito, tá chegando no Brasil todo, né, o que a juventude tá ouvindo são músicas que tiram, né, o encanto de uma pessoa pela outra.
0: Tá ouvindo e tá cantando também, né, tá reproduzindo. Eu imagino que o funk não fique de fora, né? Porque é uma cultura.
1: Não.
0: Tá rolando muito também.
1: Tá vindo sim, mas é muito importante que a gente não dê essas riquezas culturais, como o próprio samba indígena. Esse samba indígena, ele já é reconhecido como patrimônio histórico do município de Porto Seguro. E a gente também foi reconhecido pelo IFAM, né? A gente ganhou o prêmio Rodrigo de Melo Franco do IFAM, que é uma premiação muito importante.
0: Instituto do Patrimônio Histórico e Artístico Nacional.
1: Isso. A gente foi lá em Brasília receber esse prêmio, mas foi justamente por causa desse trabalho com os marujos e marujinhos. Com os marujos pataxós, álbuns gravados em

0: do samba indígena, que foi um trabalho pelo Natur, e a gente tem Hoje é o Dia do Índio, o segundo álbum. E esse As Cantigas de Roda Ancestrais é o primeiro álbum dos Marujinhos Pataxó. A gente já fez parceria, né, com o DJ Abigail, Dreli. A gente tenta também tá... Uhum. Não.
1: Não?
0: É, a gente... Não, Drelirium e Abigail não. São parceiros queridos, né? Onde a gente tenta misturar a ancestralidade com a questão contemporânea.
1: Sim.
0: Para que os jovens tenham mais interesse em ouvir, para que as pessoas de fora possam conhecer, né?
1: Para ampliar
0: valorizar e respeitar um pouco. Sim, alcance e despertar o interesse, né, das pessoas em ouvir quais são a história. Isso é muito importante.
1: Vamos ouvir mais uma faixa do álbum dos Marujinhos Pataxó, O Vento Deu no Galho. É tudo Brasil na Rádio Nacional com os Marujinhos Pataxó.
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1: A gente está falando de uma tradição importante, né, dos povos Pataxó, com os seus jovens, com as suas crianças, que é a preservação da cultura, da música, né, dos cânticos, das cantigas de roda, tradições que às vezes vão se perdendo ao longo das gerações. O curioso, e quem está conversando com a gente sobre essa proposta, sobre o projeto do álbum gravado pelas crianças Marujinhos Pataxó, é a Mônica Belo, diretora do projeto e produtora fonográfica dos grupos. É, Mônica, o curioso é que a gente, para eles, né, para as etnias, enfim, para esses cidadãos, a música é executada ali, né, nos seus rituais, nas suas cerimônias, mas não se imaginava uma gravação, né, aquele registro fonográfico, a possibilidade de ter uma música, por exemplo, no streaming, ali ao alcance de qualquer pessoa, né, só dar o play. Como é que eles receberam essa inovação, vamos chamar assim? Poxa, agora a gente consegue reproduzir, ouvir e reproduzir aquilo que tantos de nós já fizeram muito antes de nós, né?
2: Foi muito especial, porque Cantigas de Roda foi um pedido que as anciãs tinham me feito e que elas tinham muita saudade do tempo das rodas, né? Por exemplo, essa senhora de 86 anos, ela me falava das cantigas de roda que ela tinha aprendido com a avó e com as tias dela, né? Então, você imagina, se ela tem 86 anos e aprendeu com a avó, quanto tempo canções? E outras anciãs tinham me falado que elas estavam se perdendo, que ninguém mais cantava roda, que as pessoas estavam esquecendo os versos, que as crianças não tinham interesse. Então foi por isso que eu tive essa ideia, né, de fazer esse projeto, fazer esse registro. E foi recebido com muita alegria, porque estava se perdendo. São realmente músicas ancestrais de outro século, né, um retrato de outro século, e que veio da troca cultural. Era comum pessoas do quilombo se refugiarem nas aldeias e indígenas se refugiarem nos quilombos.
1: Verdade.
2: E então houve uma troca cultural muito grande entre negro, entre o indígena e entre o próprio branco. E as cantigas de roda é uma questão muito tradicional brasileira mesmo, né? Que tem a raiz brasileira. E pelo fato de aqui ser um lugar onde tinha muito pouco acesso, né? Até 20 anos atrás não tinha estrada, o acesso

0: Muito
1: troca
0: bom.
1: entre as crianças, né, e uma anciã. E tem outras músicas do álbum também que foi só com as anciãs, sem as crianças também. E foi um momento de troca muito especial, né, de resgate. Foi bem emocionante fazer esse trabalho.
0: Nessa sociedade indígena, nesses pequenos grupos, né, as aldeias, eu fico imaginando assim, se eu tiver errada, você me corrija, por favor.
1: Claro.
0: A transmissão do conhecimento, a brincadeira, a forma como isso é passado para as crianças e adolescentes, acaba virando uma responsabilidade de todos, ou apenas dos anciãs. Por exemplo, as cantigas. Todos estão reunidos e ali todos compartilham, né, deste momento onde os jovens e os idosos, homens e mulheres, todos juntos cantam. Ou a coisa fica, é um papel atribuído às anciãs?
1: Olha, eu acredito que cada povo, porque cada aldeia é como se fosse um país diferente. O povo Guarani tem uma tradição, o povo Xavante tem outra tradição, fala outra língua, tem um jeito diferente de dormir, de cantar, de fazer ritual, de fazer seus encontros. O povo Pataxó tem a tradição do Awê, né, do ritual sagrado do Awê, que é realizado nas noites de lua cheia, nos rituais de casamento, no dia do índio e entre outras ocasiões também. Mas hoje em dia tem uma obrigação de ter a escola e de todas as crianças terem que estudar as coisas do branco também. Isso é geral pelo Brasil. Então, antigamente era só os velhos que passavam conhecimento para as crianças. Então, essas questões das músicas.

0: e outros conhecimentos assim não se perdiam. E eu de falando para o velho, nesse momento já tem, então tudo compete a atenção de todo mundo, né? E ficou menos tempo para se passar as tradições, o conhecimento. Tudo bem que assim a gente tem, toda a aldeia tem sua escola indígena, também estudam a cultura, mas hoje em dia tem que se estudar muito mais as coisas de branco, né? Vamos dizer assim, né? Matemáticas, português, história, geografia, tudo isso que vocês aprendem, o povo nas aldeias tem que aprender também.
1: Sim, é um
0: Então,
1: ensino integrado, né?
0: é um ensino integrado. Mas, por outro lado, né, acaba reduzindo a quantidade de ensino só da cultura, né?
1: Verdade. Agora, Mônica Bello, conversando com a gente aqui na Rádio Nacional, É Tudo Brasil, apresentando o álbum do grupo de crianças Marujinhos Pataxó, lançado em abril. A Mônica Bello é a produtora desse trabalho, diretora e produtora fonográfica. Casada com um indígena Pataxó, vivendo nessa aldeia no sul da Bahia e mãe de 6 filhos. E eu pergunto,
0: Sim.
1: Mônica, o que é que você gosta de cantar para os seus filhos?
0: Ah, eu sou apaixonada por música, pelo Auê. Os meus filhos participam também do grupo dos Marujinhos, também participam do samba desde a barriga, né? Eu também sou apaixonada por esse samba. Então eles já sambam desde a barriga. A gente canta muito, aqui tem as festas tradicionais até hoje de Nossa Senhora da Conceição, de Santo Reis, de São Sebastião, de São Brás, e aonde também esse samba é manifestado, né? E a gente canta muito samba. Meus filhos tocam pandeiro, tocam os instrumentos do samba também, mas também cantam o auê. E música de rezo também. São músicas de rituais sagrados, né? E isso é muito especial também.
1: Sim. Que idades eles têm?
0: Eu tenho um de 8 meses, tenho um de 3 anos, tenho uma de 6, tenho um de 8 e tenho uma de 11. E tenho uma de 20, mas que já é de outro relacionamento.
1: Sim, e vai ter mais?
0: Se abençoar, eu tiver que receber, eu recebo com amor e alegria. Eu não tenho mais.

0: medo de ganhar meus filhos. Eu sou apaixonada por cada um deles. Eu me sinto presenteada. A mãe do meu pai morreu no parto dele.
1: Olha.
0: Então, eu, assim, né, cada presente que eu ganho, eu lembro da minha avó e peço que ela se realize através de mim, né?
1: Sim. Que Tupã continue te abençoando, então. E a toda a sua família.
0: Auere, gratidão.
1: Né? E a todo o povo Pataxó. A gente vai encerrar ouvindo mais uma canção, a Dona Mariquinha. Me fala, Mônica, o nome do álbum.
0: Cantigas de roda ancestrais. E muitas dessas canções, igual o peão entrou na roda, que vocês botaram aí, Dona Mariquinha, são brincadeiras também. São cantigas de roda, mas são brincadeiras que são feitas dançando em roda. O peão entrou na roda mesmo, que a gente ouviu ainda há pouco. A gente faz a roda, fica uma pessoa com um chapéu no meio. E esse é o peão, e ele tem que ficar rodando no meio da roda enquanto outros rodam. Quando ele fala, oferece o chapéu a outro peão, aí o que está no meio chama outra pessoa da roda, ele tem que entrar e pegar o chapéu e rodar no lugar dele, né? Uma brincadeira de roda.
1: Sim. Com crianças e adultos ou só crianças? Com todos?
0: Olha, na tradição era adultos, crianças, todas as idades.
1: Tão importante, né, resgatar as brincadeiras
0: Sim.
1: dessa infância perdida. Perdida e resgatada pela Mônica Bello, diretora do projeto, produtora fonográfica dos Marujos e Marujinhos Pataxó. Cantigas de roda. Das crianças Marujinhos, é esse o nome do álbum.
0: Marujinhos Pataxó. É porque, como tinha os adultos, que eram os Marujos Pataxó, que é o grupo profissional dos adultos, e sempre muitas crianças acompanhavam esse grupo. E eu observava que vários deles já tocavam pandeiro pequenininho, com 3 anos já tocando pandeiro que nem adulto. E eu fiquei impressionada. Eu tive essa vontade de criar um grupo de crianças para a gente estar praticando os outros instrumentos do samba. E deu tanto certo. Isso iniciou no projeto da Nação
1: Sim.
0: em 2022. E deu tanto certo e ficou tão lindo que eu não consegui terminar. Acabou o projeto, falei, não, continuei com as oficinas. Com as crianças e a gente está firme e forte até hoje. E eles são convidados frequentemente para fazer apresentações. A gente tem um repertório de músicas indígenas, de músicas do samba, de músicas de rezo e as cantigas de roda também.
1: Trabalho premiado, né? Trabalho realizado pelas
0: Sim, pelo
1: crianças.
0: IPHAN.
1: Prêmio Rodrigo Melo Fari da Música, projetos contemplados pela Lei Paulo Gustavo, Natura Musical, né, por várias políticas públicas de cultura. Mônica Bello, você está de parabéns. A sua avó com certeza está muito orgulhosa de tudo que você trouxe para a gente até aqui, né, com o resgate dessa ancestralidade, né, e testemunhando, né, com a própria vida aí. A beleza, a riqueza dessa cultura. Parabéns.
0: Muito obrigada, muito obrigada. Que
1: Um grande
0: Tupã
1: abraço
0: abençoe
1: para
0: todos
1: você.
0: nós.
1: Nas mídias sociais, quem quiser seguir o trabalho, acompanhar o grupo, encontra em que perfil?
0: Marujos Pataxó. A gente tem também no YouTube, tem clipe musical, tem os álbuns. A gente tem dois documentários também, um
1: Com os
0: sobre o
1: Marujos
0: samba, o
1: Pataxó.
0: outro contando a história da aldeia mãe, sim.
1: Maravilha, tá tudo então no YouTube para quem quiser seguir. Grande abraço para você, Mônica.
0: Para
1: Parabéns.
0: você também, gratidão.
1: Até a
0: Um abraço
1: próxima.
0: para todas.
1: Obrigada pela entrevista.
0: Nada.
1: Marujinhos Pataxó e a Dona Mariquinha no É Tudo Brasil.

0: para um ano abandonado. Aí depois foi procurar a justiça, como se na época tinha 5 anos maior. Quando ele já tinha 17 anos, foi que foi sair pro, pro processo, para ele pagar a pensão. Sendo que chegou a última semana que eu parei para meu filho. Meu filho menor tinha 1 ano, maior tinha 5 na época, e tinha dormido. Bem, morar com meus pais, com minha mãe. Aí ele não mandava nada pra mim, nada, passaram 1 ano. 1 ano ele não mandou nada. Aí depois eu fui pro Brasil, tinha 5 anos maior. Quando 17 anos, foi que foi sair. Para ele pagar. Que chegou a última ação para ele lá, para ele pagar. Aí ele não mandava. Ele mandou 100 reais na época. Durante um ano, ele mandou 100 reais. Aí eu fui vendeu. Isso colocou para ser descontado na conta dele de trabalho, que ele descobriu que ele estava trabalhando. Eu recebi um salário mínimo e um chifre. Ele custou na época 300 reais. Ele pagava só 300 reais ainda, que não aumentou o salário mínimo. Aí você vai ter que pagar 100, ele continua pagando esses dois. Ele aumentou 400, né? Ele alega que recebe um salário mínimo. E com isso, fazer conta batida demora demais. Esse processo, se a gente não ficar atrás, não sai nada. Depois de um bom tempo, que foi sair do meu filho. E assim.
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0: César Roberto, direto de São Luís, no Maranhão, com o BIM Patrimônio. Agora, Zé Cabal. Com convite, Paulo, ao lado do compositor baiano Vicente Barreto.
1: Alô, ouvintes da Rádio Nacional, aqui quem fala é o Zé Cabaleiro e eu estou passando aqui para fazer um convite para vocês. Nesta quarta-feira de junho, estarei no Teatro Artística, dividindo o palco com um dos maiores compositores de sua geração, Vicente Barreto. O repertório é fruto do nosso disco em parceria Cembal, feito desde a pandemia, composto e produzido ao longo desses anos. E agora vem a público e a gente faz esse show de lançamento muito especial. O Vicente é um craque, parceiro de Tom Zé, Paulo César Pinheiro, Alceu Valença, Celso Viáfora. E eu estou muito feliz com a nossa parceria. Apareça. Valeu!
0: Esse show celebra essa parceria iniciada em 2010, aprofundada durante a pandemia, né? Dois feras que assinam juntos mais de 30 composições. No palco, Zé Cabaleiro e Vicente Barreto lançam o álbum Cembal, fruto dessa colaboração, produzido por Rafa Barreto. O repertório combina as parcerias inéditas com sucessos históricos de suas trajetórias individuais, como Tropicana e Telegrama. Aqui no Atudo Brasil, a gente conversou com o Zé Cabaleiro, né, sobre esse trabalho, o álbum com o Vicente Barreto, lá no mês de maio. Então, anota aí amanhã, os dois juntos, 8 da noite, no Teatro Cultura Artística, grande auditório do Cultura Artística, na Rua Nestor Pestana, 196, em São Paulo. Quisera é música dessa lavra da dupla. Confere aí.

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Carnaval aqui.

Vamos encerrando É Tudo Brasil desta terça-feira. Voltamos amanhã a partir das 5, ao vivo aqui na Rádio Nacional. A apresentação Luciana Valle, trabalhos técnicos Rui Franklin, assistência de estúdio Rosalina Rocha, com produção executiva de Cláudio da Mata e Luciana Valle e coordenação geral de Cíntia Cruz. Vem aí no Mundo da Bola com Luciana Zogaib, Brenda Balbi e Luiz Ferreira. Eu deixo vocês na companhia de Gilberto Gil e agradeço a companhia. Grande noite de terça para vocês e até amanhã.

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0: noite, 18 horas, desta terça-feira, dia 9 de junho de 2026, no ar no Mundo da Bola, um programa que tem trabalhos técnicos de Roberto Barrucho e a produção executiva de Luiz Ferreira e Wagner Gomes. Hoje comigo nos comentários, Brenda Balbi e Luiz Ferreira. E a gente começa esse No Mundo da Bola falando de seleção brasileira. O Brasil segue na preparação para a estreia na Copa do Mundo diante do Marrocos, no MetLife Stadium em New Jersey, às 19 horas do horário de Brasília, no próximo sábado. E quem conversou com a imprensa hoje foi o zagueiro Ibanhas. Ele é um dos remanescentes da primeira convocação da seleção brasileira após a eliminação para a Croácia nas quartas de final do Mundial do Catar. Na ocasião, o Brasil acabou derrotado pelos Leões do Atlas por 2-1 e entrou em campo com o Everton no gol, Emerson Royal, Éder Militão, Ibanhas e Alex Telles, Casimiro, Andrei Santos e Lucas Paquetá, Rodrigo, Vini Júnior e Rony. Sem Tite, que havia deixado o comando da seleção após a Copa do Mundo do Catar, o Brasil foi comandado interinamente por Ramon Menezes. Depois vieram Fernando Diniz, Dorival Júnior e, por fim, o italiano Carlo Ancelotti. Ibanhas falou sobre o clima na seleção em março de 2023 e se colocou à disposição para jogar na zaga ou até na lateral.
1: Depois da Copa, fui convocado para essa partida. Acredito que naquela fase, naquela época, a seleção estava fazendo uma parte de reestruturação e acabou que muitos que estavam na Copa do Catar não estavam naquela convocação, então teve muitos jogadores novos.

0: novos na seleção, naquela chamada. E 3 anos depois, estou aqui de novo, graças a Deus, acredito que pelo trabalho que eu fiz dentro do clube e tudo aquilo que mostrei, independente se for de zagueiro ou lateral, acredito que eu estou pronto para qual for a posição que eu jogue, então eu estou aqui para dar o meu melhor em qual seja ela.
1: Apesar de se colocar à disposição para jogar na lateral, Ibanez afirmou que não teve nenhuma conversa específica com o técnico Carlo Ancelotti sobre jogar na zaga ou na lateral. Ele também falou sobre a convivência com Danilo, possível titular do Brasil na estreia.
0: Não, conversa específica não. Acredito que o Mister, ele é bem direto e reto naquilo que ele quer dentro do grupo, e isso daí é muito importante pra gente, porque clarifica muitas coisas. Então, com o Danilo, o dia a dia é sempre muito bom, ele esclarece muitas dúvidas que a gente tem dentro do grupo, seja de lateral, seja de zagueiro, porque ele também faz as duas funções, então isso daí ajuda muito. E é isso, não teve conversa nenhuma especial.
1: Ainda sobre esse assunto, Ibanez falou sobre o convívio também com o treinador. De acordo com o zagueiro do Al-Hilal, o italiano costuma ser bem específico sobre as orientações dadas aos jogadores.
0: Para ser sincero, conversas assim longas de questões de lateral ou de zagueiro, não tive muitas com o Mister, ele foi bem específico naquilo que ele queria. Então, para mim, o quão mais específico ele é, melhor é para mim. Porque se ele me diz, eu quero que tu ataque, eu vou estar pronto para ir atacar. Se ele me diz, eu quero que tu defenda, eu vou estar pronto para ir defender. É simples.
1: A seleção brasileira vem de 3 vitórias seguidas nessa preparação para a Copa do Mundo. Foram 3-1 na Croácia, 6-2 no Panamá e 2-1 no Egito. No entanto, apesar dos resultados positivos, o número de gols sofridos é uma preocupação da comissão técnica. Ibanez afirma que existe uma cobrança entre os próprios jogadores para resolver esse problema.
0: Sim, é uma questão que a gente sofreu alguns gols, mas a gente trabalha em cima disso também, a gente treina em cima disso também. É algo que a gente se cobra muito, algo que a gente tem uma cobrança, acho que até interior, entre a parte defensiva de cada um, e acaba que esse sofrer de gols um pouco incomoda a gente, sim. E a gente trabalha todos os dias o mais forte possível para que isso não aconteça. Pode acontecer dentro de um jogo, é normal. Mas o mais interessante é a gente estar focado para que o depois disso, o que a gente vai fazer, entendeu?
1: Entendemos, né? O grupo volta a treinar amanhã em Nova Jersey, a partir das 12 horas, no horário de Brasília. Lembrando que o Brasil estreia na Copa do Mundo sábado, às 7 da noite, contra a seleção de Marrocos, no MetLife Stadium. Brenda Balbi e Luiz Ferreira aqui comigo, na expectativa aí por essa estreia. E aposta que realmente vai ser o Danilo que vai ficar nessa lateral. Luiz Ferreira.
2: Boa noite para você, Lu. Boa noite, Brendinha. Roberto Barrucha, categoria do Roberto Barrucha aqui na mesa de áudio, e a você, ouvinte da Rádio Nacional. Olha, Lu, eu acho que ele vai colocar o Danilo. Eu faria isso, não. Mas o Ancelotti saca muito mais de futebol do que todo mundo aqui junto, né? Pra começo de conversa. Eu até comentei que acho, até tava conversando com na nossa redação, aqui na equipe de esporte, na empresa Brasil de Comunicação, que eu acho que ele vai colocar Alisson, Danilo, Marquinhos, Gabriel Magalhães, Alexandre, Casemiro, BG, Bruno Guimarães e o Paquetá, Matheus Cunha, Vini Júnior e Rafinha. Eu acho que esse é o time que vai estrear contra Marrocos. Ele pode mudar de ideia nos últimos treinamentos? Pode. E a gente tem que levar em consideração uma coisa. O Ancelotti, ele quer classificar. Se vai classificar com uma derrota, se vai classificar com 2 empates e 1 vitória, ele não tá nem aí. Ele quer classificar. E a partir da fase 16 avos de final, adoro essa fase, 16 avos de final, acostumem-se, tá? Aí sim que vai ser a Copa do Mundo para ele. Ele quer estar na segunda fase. Se vai ser em terceiro do grupo, primeiro do grupo, ele não está nem... Óbvio que ele prefere ser primeiro do grupo. Você, em tese, pega um adversário, em tese, mais tranquilo na fase de mata-mata, mas ele quer classificar. Ele tá pouco se lixando, como é que vai ser isso? Aí sim começa a Copa do Mundo. Vamos lembrar, eu até tava vendo no Instagram do PVC, do Paulo Vinícius Coelho, ele lembrou que o Ancelotti, ele foi auxiliar do Arrigo Sacchi na Copa de 94. Era um grupo, a Itália em 94, o grupo que tinha Nigéria, Noruega e Irlanda. A Itália perdeu um, empatou outro e venceu outro. E se classificou como um dos terceiros colocados. classificou, aí foi pro mata-mata, chegou até a final da Copa do Mundo, sendo derrotada pelo Brasil na disputa de pênaltis, aquilo ali que quem viu quase teve um ataque do coração, assim como eu, né? Eu era nascido nessa época. Mas é isso, o Ancelotti, ele quer classificar. Como vai ser, Deus sabe, Lu.
1: Pois é, aí é difícil não classificar, né? Porque classificam dois, né? E aí o terceiro ainda também tem os melhores terceiros, então assim, tem que fazer um esforço, eu acho, pra não se classificar, no caso, a seleção brasileira, né, Breno?
3: É isso, Lu, boa noite pra você, boa noite pro Luiz e pra todo mundo que tá acompanhando a gente. É isso, vai ter que fazer muito esforço para de fato não passar de fase. Eu acho que essa seleção brasileira, apesar de não ter tido um ciclo tão empolgante assim, chega agora, né? Vai batendo ali a porta da competição. Eu acho que todo mundo já começa a sentir a empolgação de uma Copa do Mundo. Acredito que para os jogadores a mesma coisa, né? Para eles mais, né? Porque já que eles estão vivendo esse ciclo muito mais intensamente do que a gente. Mas eu concordo com o Luiz a nível de escalação para a primeira partida. Acredito que vai ser bem por aí mesmo. Mas eu particularmente colocaria o Endrick de titular na primeira partida. No lugar de quem? Bom, não sei, né? De repente ali do Rafinha. Mas, enfim, é isso. É um Brasil que vai chegar pra brigar, pra passar dessa primeira fase com certa tranquilidade. E aí no mata-mata, de fato, a gente terá ali disputas mais incisivas, mais emocionantes. E eu acho que a Copa do Mundo esse ano ela começa mais no mata-mata.
1: É isso.
2: Tem uma outra questão, Lu, se me permite. Muita gente, assim, isso a gente viu ontem, quando a gente trouxe a palavra do Bruno Guimarães aqui na entrevista coletiva, que eu vi muita gente colocando aqui que, o Bruno Guimarães está em outro mundo. A gente botou até essa palavra dele ontem no programa aqui, quando ele respondeu que a seleção brasileira ainda é muito respeitada. De fato, é muito, muito respeitada. Mas, assim, pessoalmente, eu tenho dificuldade de apontar um grande favorito. Eu tenho muita dificuldade. A Espanha, se não tiver o Nico Williams e tiver o Lamine Yamal, vira um time quase comum. A Inglaterra, se não tiver o Bellingham, o Kane, também cai muito de produção. A França tem sérios problemas. Então, ou seja, toda a seleção tem um grande calcanhar de Aquiles aí. Ou seja, eu acho que assim, é uma das Copas mais equilibradas, a gente pode discutir se é nivelada por cima ou por baixo, mas a gente pode discutir se existe um grande favoritismo aqui. Eu não consigo ver. E tô preparado para uma zebra do tamanho do MetLife Stadium nessa Copa do Mundo, tá? Tô bem preparado para isso.
3: Tá alinhado com aquela vidente lá? Falou, sei lá o quê?
2: A vidente que acertou o corte do Wesley. Tem uma vidente, tá rolando um bagulho desse, vocês viram aí?
3: Pô, mas toda a Copa do Mundo rola essas maluquices,
2: tem vidente,
3: né?
2: Começa a aparecer
3: um monte de maluquice.
2: Cara, eu tenho um gato chamado Nino, eu vou começar a filmar ele e botar essas paradas assim. Tipo, Nino, vai ganhar quem? Marrocos, Brasil ou Marrocos? Aí eu vou começar a fazer essa parada também, ver se dá certo, sabe?
3: Não, e você viu que teve uma que falou até que viu numa previsão, sei lá o quê, uma arrebatação em massa na final da Copa do Mundo?
2: Meu Jesus amado.
3: Preparem-se.
2: O problema é o que vem antes da arrebatação, né? Do arrebatamento, perdão. O que vem antes do arrebatamento. Isso aí que é complicado.
1: E olha só, não é só o Brasil que anda preocupado com lesões, não, tá? Na Espanha, a situação do trio Lamine Yamal, Nico Williams, ambos do Barcelona, e Vitor Muñoz, do Osasuna, segue preocupando também o técnico Luis de la Fuente. Em entrevista coletiva, o comandante da Fúria garantiu que espera o trio para a estreia da Copa do Mundo.
4: Nico, Lamine e Vitor estão.
5: Nico Williams, Lamine Yamal e Vitor Muñoz estão cumprindo os prazos de recuperação. Eles estão muito bem. É conveniente que nesta semana, nesses últimos dias, que eles permanecessem fazendo um trabalho mais específico. Insisto, precisamos cumprir os prazos. Acredito que, se seguirem esta evolução, eles poderão estar disponíveis. As indicações, tanto dos médicos quanto da preparação física, nos diziam para que eles continuassem com esse trabalho específico. Se não houver imprevistos nesses dias, a ideia é contar com eles no dia 15. Agora, se você me pergunta se eles vão começar o jogo, isso é mais complicado. Mas eu acho que os três vão estar à disposição.
4: O que estimemos oportuno, pues, eu creio que vão estar os três.
1: Pelos lados da Inglaterra, o técnico Thomas Tuchel comemorou a recuperação de Jude Bellingham, meio-campo do Real Madrid.
6: was a part of it, yeah. But you can see, I think that you can see Jude has for sure the
5: Você pode ver que Jude Bellingham realmente tem uma capacidade de decisão e muita intensidade. Essas são características fundamentais. E você vê que ele voltou de uma lesão cheio de energia. Ele estava feliz por voltar aos gramados, mas infelizmente

0: teve que ficar fora justamente durante um período decisivo da Liga dos Campeões e do Campeonato Espanhol. Isso foi muito ruim para o Real Madrid e para ele pessoalmente. Mas agora é possível ver que ele está no momento ideal. Voltou renovado, quer jogar e está em excelente forma física.
1: Ele está, na verdade, em um sweet spot. Ele comes back, he's fresh, he wants to play, and then he's in top shape.
2: A gente já falava ontem aqui, né, Luiz Ferreira, sobre essa questão. Já tivemos corte também na Alemanha, já tivemos corte no Brasil. É sempre uma preocupação aí de todo mundo. Você falava sobre o calendário, né, que vem cobrando o preço aí. E é igual para todos, né?
3: É, eu lembro do nosso companheiro Mário Silva, companheiro de vários anos aqui na Rádio Nacional, que ele dizia, acho que citando talvez João Saldanha, me corrijam se eu estiver errado, mas nós vamos terminar o ano falando de calendário e começar o ano falando de calendário, porque não tem jeito disso ser arrumado. Tá pegando pesado para a Europa, tá pegando pesado para a Ásia, para a África, tá pegando muito pesado para o Brasil. Então, se você não arrumar esse calendário, você vai ter jogos menos interessantes, você vai ter menos intensidade, você vai ter menos qualidade e você vai ter um futebol mais pobre, que é o que eu espero ver nessa Copa do Mundo, que você tem o fator clima, você tem o fator calendário pesado para todo mundo, final de temporada, e você vai ter aí as seleções se poupando. Eu acredito que nós vamos ter muita seleção jogando nessa transição, fecha a casinha, sai rápido, resolve o problema e fecha a casinha depois. Vai ser Copa de muito a zero. Tá com cara, Lu? Você é desse tempo também. É que você é mais ou menos da minha geração. A Brenda é nosso chaveirinho. Fofo, né? Vai ser uma Copa assim semelhante a 90, sabe? Muito 1-0, muito 1-1, muito 2-1. Eu tô esperando um negócio assim, sabe? Um negócio meio feio.
2: Tá nessa também, Brenda Balbi?
4: Cara, eu acho que vai ser uma Copa muito surpreendente.
3: Espero ser surpreendido nesse sentido.
4: Eu acho. Assim, o nível, ele tá muito páreo, né? Eu acho que, como você bem colocou, o Cabeça, no início do programa, não tem mais time bobo, né? Eu acho que tá todo mundo muito nivelado ali. É claro que Copa do Mundo, tudo pode acontecer, né? Um campeonato de tiro curto, a gente agora tem muito mais seleções. Enfim, mas eu acho que nesse quesito, assim, de resultado, talvez a gente tenha algumas seleções que consigam desempenhar um pouco melhor a nível de gol, né? A nível de bola na rede. Mas eu acho que, num geral, eu espero uma Copa muito equilibrada, muito competitiva e com alguns jogos destoando nesse sentido, placar. Mas, de fato, a gente terá, acredito que, muitos jogos de 1-0, 2-1, 0-0, 1-1. Acho que vai ficar bem por aí mesmo.
2: É isso, chegou a hora do Momento Estádio. Sempre com ele, nosso professor Wagner Gomes.
5: De 3 a 15 de julho, a seleção paralímpica brasileira participará dos Jogos Parasul-Americanos de Valledupar, na Colômbia. A delegação nacional contará com 235 atletas com deficiência, que atuarão em 13 modalidades diferentes. Para o atletismo, foram convocados 46, 14 no badminton, 24 no basquete e cadeira de rodas, 8 na bocha, 10 no ciclismo, 8 para o futebol de cegos, 12 no goalball, 19 halterofilistas, 26 nadadores, 22 mesatenistas, 7 no tênis em cadeira de rodas, 12 para o tiro com arco e 27 do vôlei sentado. Juntam-se à delegação 2 goleiros para o futebol de cegos, 4 pilotos para o ciclismo, 2 calheiros da bocha e 4 atletas guias do atletismo. O Campeonato Brasileiro Loterias Caixa de Atletismo Sub-23 começa no próximo dia 12 e termina dia 14. A competição acontecerá no Centro de Treinamento e Pesquisa, na Vila Clementino, em São Paulo. Serão 135 equipes de 23 estados, com inscrições de 903 atletas, 564 masculino e 339 feminino. A competição faz parte do programa de formação de atletas com apoio do Comitê Brasileiro de Clubes, em conjunto aos clubes integrados e Enades.
2: E vai ter Brasil em quadra no Campeonato Mundial de Goalball de Hangzhou, na China. Em solo chinês, desde o dia 29 de maio, a equipe masculina estreia contra o Egito às 22 horas, no horário de Brasília. O Brasil está no grupo W e enfrenta a Argélia no dia 10 de junho, às 23h30. e duela contra a China no dia 11 de junho, às 22 horas. A equipe comandada por Jonatas Castro levantou a taça em 2014, em Expo, na Finlândia, em 2018, em Malmo, na Suécia, e em 2022, em Matosinhos, em Portugal. E agora parte para o tetracampeonato. Já na chave feminina, a equipe comandada por Alessandro Tozin estreia amanhã pela manhã, às 8:30 da manhã, contra a Tailândia. A seleção feminina de goalball está no grupo D e enfrenta a Grécia no dia 11 de junho, às 7 horas da manhã. E fecha sua participação também na fase de grupos contra a Finlândia, no dia 12 de junho, às 8:30 da manhã. O melhor resultado do Brasil no Mundial de Goalball Feminino foi um terceiro lugar na edição de 2018, disputada em Malmo, na Suécia. Todas as partidas serão transmitidas ao vivo pelo canal da IBSA, a Federação Internacional de Desportos para Cegos, no YouTube. Enquanto a seleção brasileira se prepara para a Copa do Mundo, a CBF anunciou mais mudanças. A entidade demitiu Rodrigo Sintra da presidência da Comissão de Arbitragem e trouxe Sandro Meira Hitch para ocupar o cargo. Mineiro de Poços de Caldas, Hitch é o quarto nome à frente da arbitragem desde 2020. Ele trabalha como analista de árbitros na Liga Americana de Futebol, a Major League Soccer. Rodrigo Sintra não deve ser o único a sair da Comissão de Arbitragem. Boa parte da sua equipe de trabalho deve também deixar a CBF. Já Péricles Bassol segue como gerente técnico do árbitro de vídeo, o VAR. Mexidas aí, então, na CBF, né? Todo mundo de olho na Copa e a CBF se movimentando.
3: Eu só tenho a dizer uma coisa. O cara era ruim apitando. Vai ser bom na chefia da comissão de arbitragem? Pelo amor de Deus, né, gente? Assim, desculpa ser franco. E assim, só se fala, futebol brasileiro tal, sei que, brasileirão tal. Gente, e a arbitragem do futebol feminino, que eu vejo cada bizarrice? Os caras, às vezes, não conseguem... Assim, bicho, tu entrou pra ser árbitro, assim, parece que a CBF tem um cara lá na esquina. Falou, quer apitar o futebol aqui? Vem cá. Mas que isso, cara? O cara era ruim quando apitava. Vai ser bom na chefia da comissão de arbitragem?
2: Tem,
3: não vai.
2: Tem como, Brenda, ser bom só...
4: Cara,
2: opinando,
4: é difícil, né?
2: É mais fácil, assim, faço o que eu digo, mas não faço o que eu faço, né?
4: Eu acho que é bem por aí, Lu. Mas assim, cara, eu imagino que estar dentro de campo e tomar decisões ali a olho nu deve ser realmente muito difícil. Até ali pro Bandeirinha também conseguir traçar a linha com o olho, né? Pra apontar impedimento ou não. Cara, deve ser muito difícil, né? Não tô aqui também passando pano pra arbitragem. A gente tem visto muitos erros grosseiros, tanto no masculino quanto no feminino. É claro que a gente precisa aí de uma renovação no sentido de estudo, de regras, de equiparação, né? De, enfim, não ser algo tão opinativo, né? Não ser algo tão pessoal ali, a decisão ali caber apenas ao árbitro que está dentro do campo. Enquanto a gente não tiver ali uma organização em que esteja muito claro, né, as regras e não tenha essa coisa de ser meio arbitrário, né, de estar na mão, na decisão do árbitro ali enquanto ele pessoa, eu acho que vai ficar tudo muito difícil. Agora, eu acho que para um cara que está de fora, vendo as imagens e auxiliando o árbitro de campo, ajuda um pouquinho mais, né? Espero que ele faça um bom trabalho.
2: É isso, chegou a hora agora do futebol feminino.
6: Copa delas.
2: E a seleção feminina enfrenta os Estados Unidos logo mais, a partir das 9:30 da noite, na Arena Castelão, no último amistoso dessa data FIFA. Rafael Monteiro traz pra gente as informações. Boa noite, Rafa.
7: Salve, salve, salve, salve, amigos ligados no programa No Mundo da Bola. Quem chega ao microfone da Rádio Nacional é o técnico da Seleção Brasileira Feminina, Arthur Elias, que fala sobre a expectativa de casa cheia logo mais na Arena Castelão, às 9:30 da noite, para enfrentar os Estados Unidos.
8: Aqui para nós é uma alegria vir aqui. Claro que lá em São Paulo foi especial também pelo resultado e pelo que o público fez no estádio, né? Mas a seleção não joga mais frequentemente. frequentemente em São Paulo. Quando a gente vem para o Nordeste, quando a gente vem para um estádio que o Brasil não está aqui há muito tempo, eu, particularmente, muitos anos de futebol, não joguei aqui ainda, né? Treinei hoje, o estádio é lindo, eu sei que o povo que vive o futebol, assim, é muito apaixonado, dois clubes grandes, como você falou, na final, mas o futebol feminino, né, chegando em véspera de Copa Masculina e próximo da nossa Copa aqui também, é uma alegria a gente

0: gente poder estar aqui, um estádio que tem uma capacidade muito alta, né, que pode receber grandes jogos e receberá na Copa do Mundo. Então a gente conta muito com esse calor, né, do torcedor aqui do Ceará, torcedor aqui de Fortaleza, que possa apoiar muito as nossas jogadoras, botar uma pressão na equipe americana.
1: O treinador falou sobre como deve ser a postura da seleção após vencer o primeiro amistoso contra os Estados Unidos por 2-1.
0: Bom, em termos de postura, as jogadoras sabem, né, o que já foi, ficou para trás. A gente entende que o jogo vai ser muito equilibrado, muito forte. Sabemos que elas vão vir com tudo para nos vencer, vão vir de um segundo tempo que elas já com uma prática, né, enfrentando o nosso modelo depois de 45, 50 minutos, elas já se adaptaram melhor, tiveram alternativas táticas que a Emma trouxe, que nos trouxe dificuldades, né? A gente também, em alguns momentos de reinício, não fomos bem, né, na segunda parte do jogo, no segundo tempo. Agora, a avaliação, tanto lá quanto cá, ela vai ser sempre de forma inteligente, né, pela treinadora e por mim e pelo grupo, porque é um confronto equilibrado.
1: Já Caroline comentou a importância de voltar a vencer os Estados Unidos em relação à preparação para a Copa do Mundo no Brasil no ano que vem.
2: É muito importante conseguir ganhar, porque acho que historicamente falando não tem ainda uma seleção que ganhou dos Estados Unidos 3 vezes seguidas. Mas acho que a gente tem que pensar um passo de cada vez. É uma seleção que vai vir muito forte também para poder duelar muito. Mas acho que, cara, quando o Brasil entra dentro de campo, é uma mentalidade vencedora. Então a gente não tá ligando muito para essa história, muito mais a preparação para a Copa do Mundo. E a gente quer ganhar, cara. A gente entra dentro de campo realmente para poder fazer o nosso melhor, porque chegando na Copa do Mundo é isso que a gente vai enfrentar. Então acho que a gente só quer aproveitar essa oportunidade de poder chegar na Copa do Mundo e todo mundo temer a gente mesmo, porque a seleção vem de uma maneira diferente, tá crescendo muito mentalmente, fisicamente. Então quando a gente chegar ali pra Copa, a gente quer estar, tipo, tudo muito afiadinho pra poder, se Deus quiser, trazer esse título pro Brasil.
1: Arthur Elias falou sobre a promessa de competitividade quando chegou à seleção brasileira.
0: Quando eu cheguei na seleção, o que eu disse desde o começo, na minha primeira entrevista, foi: nós vamos brigar por títulos grandes, nós vamos jogar com todas as seleções do mundo para vencê-las. Isso tem acontecido, né? A gente tem conseguido, mas a gente não vai dominar a seleção americana ou essas seleções top o jogo inteiro. Isso é muito difícil de acontecer. Talvez possa acontecer, a gente tenta, mas sabemos da qualidade do adversário. E assim também é do outro lado. Difícil você ter um jogo num amplo domínio, né, contra essas seleções. Então não é que a nossa seleção oscila ou a seleção americana não conhecia, não esperava o que ia encontrar do Brasil. Claro que não. Trabalho é de alto nível, né, em todas essas seleções. Faz parte do jogo, né? Esses momentos de o adversário está um pouco melhor ou a gente está um pouco melhor. Quem for mais eficiente, né, tem a chance maior de vencer o jogo. O que aconteceu no jogo passado nos trouxe mais confiança ainda, mas eu sei que também a equipe americana vai vir mais preparada, né, ainda por já ter jogado mais tempo, né, contra esse modelo nosso.
1: O Brasil deve começar o jogo contra os Estados Unidos logo mais às 9:30 da noite na Arena Castelão, com Lorena Tarciani, Isa, Marisa, Raíssa Bahia, Duda Sampaio, Ari Borges e Caroline, Dudinha, Bia Zanerato e Tainá Maranhão. Forte abraço!
3: Forte abraço, Rafa. Rafa tá, né? Tá com um informante bom, hein, Brenda? Então tá confiando aí, porque Arthur Elias é imprevisível.
4: Não, o ser humano pra tentar escalar previamente uma seleção de Arthur Elias, ele transcendeu. Eu preciso que ele me conte o segredo dele, porque de fato é muito difícil. A gente tava até comentando aqui, né? E aí, quem será que começa a titular hoje? Assim, eu sei que Arthur vai pra esse jogo com força máxima, mas também acho, né, que ele vai testar outras possibilidades, outras peças, iniciando ali como titular. Eu tenho certeza absoluta que a seleção dos Estados Unidos vai vir muito mordida para esse jogo. Se no primeiro confronto já foi um duelo ali muito franco, acredito que nesse as americanas vão vir com ainda mais intensidade, com ainda mais vontade de vencer o Brasil aqui na nossa casa, né? Mas caso não aconteça, caso o Brasil consiga mais uma vitória em cima das americanas, a gente vai estar quebrando um recorde, né? Vai ser a primeira seleção depois de muitos anos a conseguir ter uma sequência de 3 vitórias em cima da seleção americana.
3: É isso. Você tá confiante para hoje?
5: Tô confiante, mas ainda tô guardando, assim, as barbinhas de molho. Informação de última hora, Lu, o Benfica confirmou agora a saída do técnico José Mourinho com a eleição, a reeleição, eterna reeleição do Florentino Pérez no Real Madrid. Vai ser o novo técnico dos merengues, vai comandar Vini Júnior, Rodrigo e companhia após a Copa do Mundo.
3: Tá aí, então, confirmado Mourinho no Real Madrid.
5: Mourinho.
3: E é o seguinte, o No Mundo da Bola vai ficando por aqui. Valeu, Luiz Ferreira, Brenda Balbi. A gente vai encerrar naquele clima de Copa do Mundo. Você relembrando o golaço marcado por Jairzinho na vitória do Brasil sobre a Tchecoslováquia no Mundial de 1970. A narração é de Jorge Cury. Vem aí o Repórter Nacional com as últimas notícias no Brasil e no mundo. Uma ótima noite para você.
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7: Comando radiofônico da Copa Nacional do Rio de Janeiro, Nacional de Brasília, Rádio Globo do Rio de Janeiro, Rádio Gaúcha de Porto Alegre, Inconfidência, Tiradentes, Belo Horizonte, América de São Paulo, Aparecida de Aparecida do Norte, Eldorado, Roquete Pinto, Rádio Imprensa e Rádio Rural do Rio de Janeiro, Continental de Porto Alegre. Bola lançada para Jair, sem condição de jogo, atraiu o goleiro, vai marcar, matou no peito, correu, atirou, é gol!

Os tchecos pararam esperando a marcação de um impedimento. A bola chegou, saiu o arqueiro, ele encobriu o arqueiro, matou no peito, pôs o terreno e fulminou a cidadela tcheca. É o terceiro gol da representação brasileira. Brasil 3, Tchecoslováquia 1, reclamam ainda o impedimento os jogadores da Tchecoslováquia.

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1: Seis e meia no horário de Brasília.
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1: Olá, muito boa noite para você que está sintonizado na Rádio Nacional em Brasília, São Paulo, Rio de Janeiro, Amazônia, Alto Solimões, São Luís e Recife. E também para você que nos acompanha em todo o Brasil, junto às emissoras parceiras da nossa Rede Nacional de Comunicação Pública. Eu sou Bianca Paiva e você vai ouvir, a partir de agora, as principais notícias desta terça-feira, 9 de junho de 2026. O governo propõe aumentar de 30% para 32% o percentual de etanol na gasolina. Medida para conter a alta de preços no país será analisada pelo Conselho Nacional de Política Energética. E mais.
3: Comissão de Constituição e Justiça da Câmara dos Deputados adia para amanhã análise de proposta sobre redução da maioridade penal.
4: Acordo assinado entre Justiça Eleitoral e Defensorias Públicas vai garantir assistência jurídica gratuita a candidatos e eleitores em situação de vulnerabilidade econômica.
5: Mobilização nacional pela vida das meninas e mulheres acontece em várias cidades contra projeto de decreto legislativo que dificulta o acesso de meninas vítimas de estupro a atendimento humanizado.
6: No Dia Nacional da Imunização, Secretaria de Saúde do Rio de Janeiro lança alerta para a importância da vacinação contra a influenza e outras medidas de prevenção a doenças respiratórias durante o inverno. Estação vai iniciar no próximo dia 21.
7: Ministério da Educação inicia adesão do processo seletivo do FIES referente ao segundo semestre deste ano. Instituições de ensino superior privadas podem aderir até 15 de junho.
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1: O governo federal vai propor uma alteração.

0: República ao próximo Conselho Nacional de Política Energética, que será marcada nos próximos 15 dias.
1: Segundo Alexandre Silveira, a proposta de ampliação da mistura obrigatória de etanol na gasolina, prevista na Lei do Combustível do Futuro de 2024, tem o objetivo de tentar conter o impacto da alta do petróleo no mercado internacional em decorrência da guerra no Oriente Médio.
0: Deixando de ser necessária a importação de gasolina e, com isso, minimizando os impactos também da guerra, que nós sabemos que não é uma guerra nossa, mas que todas as medidas necessárias para que a gente possa ter o menor impacto possível no Brasil, como temos conseguido, tanto com as subvenções quanto com as desonerações, a gente possa chegar na bomba com o menor preço de combustível no Brasil.
1: O governo federal estima que o aumento do percentual de etanol na gasolina, se aprovado, vai reduzir a necessidade de importação de 450 milhões de litros de gasolina para o Brasil. Em junho do ano passado, a quantidade de etanol na gasolina já foi aumentada de 27% para 30%, quando também houve alteração de 14% para 15% de biodiesel no diesel comum. Dessa vez, o diesel não foi contemplado, Bianca.
2: Ok. Dani, você também acompanhou um outro assunto. Hoje, o presidente Lula assinou um decreto que regulamenta o Estatuto da Segurança Privada. Explica pra gente o que muda com esse novo marco legal.
1: Bianca, esse Estatuto da Segurança Privada trata da atuação de empresas de segurança patrimonial, de transporte de valores e segurança em bancos. Com a regulamentação dessa lei, que foi sancionada em 2024, fica estabelecido que cabe à Polícia Federal autorizar, controlar e fiscalizar as atividades de segurança privada no país. Pelo texto do decreto, o governo avança no enfrentamento à atuação de empresas clandestinas de segurança privada e no controle do uso de armas de fogo. Para o presidente Lula, a regulamentação do Estatuto da Segurança Privada confere dignidade aos profissionais de vigilância.
3: O que hoje vocês estão recebendo é uma premiação à luta de vocês. É reconhecimento de que vocês não são um estorvo na segurança pública. Vocês fazem um processo de complementariedade à questão da segurança pública nesse país.
1: O decreto prevê ainda a profissionalização de vigilantes com capacitação contínua desses profissionais. Bianca.
2: Obrigada, Dani, pelas informações. Agora são 6h36. Mais de 6 milhões de pessoas e famílias já foram beneficiadas pelo programa Novo Desenrola, do governo federal. Deste total, cerca de 4 milhões tiveram suas dívidas quitadas. A maioria devia valores pequenos, de até R$ 100. O balanço foi dado hoje pelo ministro da Fazenda, Dario Durigan, em entrevista ao portal UOL. O novo Desenrola Brasil foi criado para reduzir a inadimplência e facilitar a recuperação do crédito. A iniciativa beneficia principalmente brasileiros de baixa e média renda, em especial quem ganha até 5 salários mínimos e tem dívidas bancárias em atraso. O programa oferece condições mais favoráveis do que as disponíveis no mercado para quitar ou parcelar débitos. Há também a possibilidade de uso de parte do FGTS para abater débitos e a desnegativação de consumidores com dívidas de pequeno valor. O ministro da Fazenda lembrou que essa é uma mobilização nacional que tem previsão de se encerrar no dia 2 de agosto. 6h37. Ficou para amanhã a análise da proposta de emenda à Constituição que reduz a maioridade penal. A PEC está em análise na Comissão de Constituição e Justiça da Câmara dos Deputados. Pedro Lacerda está aqui no estúdio com os detalhes. Oi, Pedro. Boa noite.
4: Boa noite, Bianca. Boa noite, ouvintes. O texto altera o artigo 228 da Constituição, que hoje considera inimputáveis os menores de 18 anos. O debate na Comissão de Constituição e Justiça foi interrompido porque o plenário da Casa abriu uma sessão de votações e, pelo regimento, as comissões não podem deliberar nesse período. A discussão será retomada amanhã, quarta-feira, e a expectativa é votar o texto ainda nesta semana na comissão. O relator, deputado Coronel Assis, do PL de Mato Grosso, retirou da proposta original os trechos que também mexiam nas regras eleitorais, como tornar o voto obrigatório aos 16 anos, e reduzir a idade mínima para concorrer a vereador. Segundo o parlamentar, esses dispositivos fugiam do tema central. Se aprovada na CCJ, a PEC ainda vai passar

0: Por uma comissão especial antes de ir ao plenário. Lá são necessários pelo menos 308 votos favoráveis, maioria qualificada de 3/5 da Câmara. Caso aprovada, segue para o Senado Federal, onde vai passar pelo mesmo rito. Bianca.
1: Seguimos acompanhando, Pedro. Obrigada. 6h38. Agora, eleições. Um acordo assinado entre a Justiça Eleitoral e as defensorias públicas de todo o país vai garantir assistência jurídica gratuita a candidatos e eleitores em situação de vulnerabilidade econômica. O repórter Ossama El Gauri vai explicar ao vivo como vai funcionar essa colaboração. Boa noite, Ossama.
2: Boa noite, Bianca. Boa noite, ouvintes. Olha, Bianca, o objetivo aí dessa parceria é remover barreiras financeiras e sociais que impedem o exercício pleno dos direitos políticos. O presidente do Tribunal Superior Eleitoral, ministro Cássio Nunes Marques, destacou o compromisso firmado entre a corte e os defensores.
3: Nosso compromisso é assegurar que nenhuma cidadã e nenhum cidadão deixe de exercer plenamente seus direitos políticos por ausência de orientação ou assistência jurídica. Como tenho dito, ninguém será deixado para trás em nossa jornada democrática. A Justiça Eleitoral brasileira continuará trabalhando para garantir eleições íntegras, transparentes, acessíveis e confiáveis, com especial atenção à proteção das pessoas historicamente minorizadas e daquelas em maior situação de vulnerabilidade.
2: Olha, Bianca, o acordo prevê atuação prioritária em casos sensíveis, como fraude à cota de gênero, violência política e assédio eleitoral no ambiente de trabalho. O foco está na proteção de grupos como mulheres, pessoas negras, povos originários, idosos e pessoas com deficiência. A presidente da Associação Nacional das Defensoras e dos Defensores Públicos, Fernanda Fernandes, explicou o que significa essa medida para a democracia.
4: Ao assegurar assistência jurídica gratuita em situações de fraude à cota de gênero, violência política, assédio político e assédio eleitoral, estamos fortalecendo não apenas direitos individuais, mas a própria integridade do processo democrático.
2: Para ter acesso ao atendimento gratuito, a pessoa precisa comprovar que não possui recursos para pagar advogados particulares sem comprometer o próprio sustento. Além da assistência direta, o pacto entre o TSE e as defensorias inclui a realização de campanhas educativas e cursos voltados à promoção da cidadania. Bianca?
1: Importante iniciativa, Osama. Obrigada pelas informações. 6h41. Vamos às notícias internacionais. A tensão continua no Oriente Médio, mesmo após os anúncios de cessar fogo entre Irã e Israel. Na África, a Organização Mundial da Saúde alertou para o avanço do surto de ebola no Congo. Maíra Guedes, da TV Brasil, tem as informações.
5: A guerra no Oriente Médio ganhou mais um capítulo de instabilidade. Mesmo após o anúncio de uma nova trégua entre Irã e Israel, as tensões continuam. Nesta terça-feira, Israel voltou a bombardear o sul do Líbano. O ataque atingiu a cidade de Tiro e deixou pelo menos 8 mortos, segundo o Ministério da Saúde libanês. O Irã afirmou que vai responder caso haja novas ofensivas israelenses contra o Líbano ou a capital Beirute. Enquanto isso, o presidente dos Estados Unidos, Donald Trump, afirmou que o Irã é responsável pela queda de um helicóptero militar americano no Estreito de Hormuz e disse que Washington deve responder ao episódio. Na República Democrática do Congo, o surto de ebola segue preocupando as autoridades de saúde. A Organização Mundial da Saúde alerta que o ritmo de disseminação da doença está superando a capacidade de resposta dos sistemas de saúde. Já são pelo menos 282 casos confirmados e mais de 1.000 casos suspeitos da variante Bundibugyo, para o qual não existem vacinas ou tratamentos aprovados. A OMS teme que o avanço da doença possa desencadear uma nova crise sanitária regional no centro da África. A preocupação com o ebola também provocou tensão no Quênia. Um manifestante foi morto durante um protesto contra a construção de um centro de quarentena financiado pelos Estados Unidos para receber pessoas expostas ao vírus. A confusão aconteceu na cidade de Nanyuki. A polícia usou gás lacrimogênio e canhões de água para dispersar a multidão. Moradores temem que a instalação aumente o risco de contaminação na região, embora as autoridades garantam que o local segue todos os protocolos de segurança. E na Espanha, milhares de fiéis receberam o Papa Leão XIV em Barcelona. O pontífice participou de uma oração na catedral da cidade e fez um apelo pela paz e pela união entre os povos. Mais tarde, fiéis lotaram o Estádio Olímpico para uma vigília com o Papa. A visita tem como destaque a inauguração da nova torre da Basílica da Sagrada Família, que passa a ser a igreja mais alta do mundo. A expectativa das autoridades é que dezenas de milhares de pessoas participem das celebrações na capital catalã. Com informações da agência Reuters, da TV Brasil em Brasília, Maíra Guedes.
1: Hora certa, 6 horas mais 43 minutos no horário de Brasília. Você vai ouvir daqui a pouco.
6: Boletim médico da seleção brasileira diz que Neymar continua fora. Técnico Carlo Ancelotti procurando tirar as dúvidas na lateral direita para a estreia do Brasil na Copa contra o Marrocos.
1: 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Coletivos de defesa dos direitos das mulheres realizam atos em várias cidades do país para protestar contra o projeto de decreto legislativo que revogou uma resolução do CONANDA, o Conselho Nacional dos Direitos da Criança e do Adolescente. Esse documento estabelecia diretrizes para atendimento humanizado e prioritário a meninas vítimas de estupro na rede de saúde. A repórter Sara Kines está na linha e ela está lá no ato na Avenida Paulista e traz mais informações ao vivo. Boa noite, Sara.
7: Boa noite, Bianca. Ouvintes, olha, 232 mil é o número de crianças que foram paridas por outras crianças entre 2013 e 2023. Mães com idade de até 14 anos, isto é, gestantes vítimas de estupro de vulnerável. No Brasil, o aborto é legalizado em casos de gravidez decorrente de estupro de vulnerável, um direito garantido no Sistema Único de Saúde. A resolução do CONANDA, que foi anulada no plenário do Senado, regula procedimentos já previstos em lei e define protocolos, como treinamento de profissionais para identificar situações de violência sexual e garantir atendimento rápido e sigiloso de forma humanizada, garantindo direitos fundamentais. A Mobilização Nacional pela Vida das Meninas e Mulheres reúne mulheres como Tamires Arantes, militante do coletivo Juntas. Para ela, o ato é uma forma de lutar pelo direito à infância e a direitos já conquistados.
8: Para garantir o direito das crianças, a defesa da infância, a defesa também de que o direito que já é constituído há mais de 40 anos, que é a viabilidade do atendimento, do serviço do aborto, né, que é a interrupção de gravidez, nos casos de violência, para que ele seja garantido. Então a gente não está nem dizendo, falando que é avançar nesse direito, é não perder o que já tem, e isso hoje está ameaçado pelo Senado da extrema-direita e o Congresso de extrema-direita.
7: O projeto de autoria da deputada federal Cris Tonietto, do PL, foi aprovado no Senado na semana passada e teve como relatora a senadora Damares Alves, do Republicanos. Por se tratar de um PDL, um projeto de decreto legislativo, não passou por sanção presidencial e foi promulgado de forma direta. Vivian Mendes, integrante do movimento de mulheres Olga Benário, chama atenção para os dados de mortalidade infantil de crianças que levam adiante uma gestação.
9: No Brasil, nós estamos falando de pelo menos 1.500 crianças que morrem todos os anos por levarem adiante uma gestação, que deveria ser um direito de ter acessado o aborto. Então, são 12 mil crianças que nascem, filhas dessas crianças, mas nós estamos falando também de um número de morte grande de crianças que levam adiante uma gestação. Então, é uma hipocrisia dizer que é uma defesa da vida, né? Na verdade, nós estamos falando da morte e da vulnerabilidade ainda maior de crianças no nosso país.
7: Em nota sobre o PDL que suspende as diretrizes do CONANDA, o Ministério das Mulheres afirmou que, ao dificultar o acesso das vítimas ao atendimento, há um retrocesso na sua proteção. A pasta destacou também que a gestação forçada é a maior causa de evasão escolar feminina e leva à morte de uma menina por semana no país. O Ministério reforça que suspender essa medida é fechar os olhos para a violência e falhar com as meninas brasileiras. Criança não é mãe, né, Bianca? Volto com você.
1: Verdade, Sara. Muito obrigada. Bom trabalho aí para você. 6h47. A estação mais fria do ano se aproxima. E a gente sabe que no inverno as infecções respiratórias ficam mais intensas. Mas existem medidas, como a vacinação contra a gripe, que podem prevenir essas doenças. A Secretaria de Saúde do Rio de Janeiro fez algumas recomendações para a população, aproveitando que hoje tem uma data importante no calendário da saúde. Quem vai contar para a gente ao vivo, direto da capital fluminense, é a

0: é a repórter Carolina Pessoa. Oi, Carol, boa noite para você.
1: Olá, Bianca, boa noite para você, boa noite para todos. E é isso mesmo, o Dia Nacional da Imunização, criado para chamar atenção sobre a necessidade de atualização da carteira vacinal e celebrado hoje, a Secretaria de Estado de Saúde do Rio de Janeiro lançou um alerta para a população que adote medidas que ajudem a evitar problemas comuns no período do inverno, que vai começar no próximo dia 21. A principal delas é tomar a vacina contra a influenza, que é gratuita pelo SUS, Sistema Único de Saúde, e reforça a prevenção de casos graves e mortes por gripes e doenças respiratórias. O público prioritário é formado por crianças de 6 meses a 5 anos, gestantes e idosos. Essas pessoas têm maior risco de adoecimento e de evolução da doença. A vacinação deve ser feita todos os anos, pois o vírus influenza sofre mutações constantes e a dose anual é adaptada às variantes mais recentes em circulação, como explica Eliane Aparecida Rosseto, médica e coordenadora do Comitê Científico de Imunologia da Sociedade Brasileira de Patologia.
2: O influenza sofre mutações frequentes. A nossa proteção também diminui com o tempo, com a queda natural da resposta imune ao longo dos meses após a vacinação. Por isso, a vacina é atualizada todos os anos com base na vigilância global, coordenada pela Organização Mundial da Saúde, que monitora quais cepas estão circulando.
1: A médica destaca ainda a razão do aumento das doenças respiratórias no inverno.
2: No inverno, a gente tem uma combinação de fatores que facilita as infecções respiratórias. O ar frio e seco ajuda o vírus a sobreviver mais tempo e ainda prejudica a nossa defesa natural. Além disso, ficamos mais tempo em ambientes fechados e pouco ventilados, o que aumenta muito a transmissão.
1: Outras orientações são lavar as mãos com frequência, utilizar lenço descartável ao tossir ou espirrar e manter os ambientes bem arejados. Além disso, deve-se procurar uma unidade de saúde em caso de sintomas, evitando a automedicação. Até a última atualização, a cobertura vacinal no Rio de Janeiro dos grupos prioritários estava em 27,5%, pouco mais de 1 milhão e 200 doses aplicadas. A meta do Ministério da Saúde é chegar a 90%. A vacinação no estado do Rio continua até o fim do próximo de janeiro do próximo ano. Voltamos com você.
0: Obrigada, Carol. As dicas são da Secretaria de Saúde do Rio de Janeiro, mas servem para o Brasil todo. 6h51. Da saúde, vamos para a educação. Instituições de ensino superior privadas têm prazo até 15 de junho para aderir ao processo seletivo do FIES, Fundo de Financiamento Estudantil, do segundo semestre deste ano. Mais informações com Vitor Mendes.
3: O procedimento deve ser feito pelo sistema informatizado do FIES na aba FIES Oferta. No ato da adesão, as instituições devem informar dados sobre turno e local de oferta de cada curso disponibilizado, valores das semestralidades e a forma de reajuste do valor do curso financiado. O representante legal da instituição deve firmar o termo de participação utilizando a assinatura eletrônica disponibilizada no módulo FIES Oferta. O Ministério da Educação determinou em março deste ano que 99 cursos de medicina que obtiveram conceito nas faixas 1 e 2 do Enamed, o Exame Nacional de Avaliação da Formação Médica, terão medidas cautelares impostas pela pasta, como suspensão da possibilidade de firmar contratos do FIES. As faixas 1 e 2 apontam cursos em que menos de 60% dos seus estudantes apresentaram desempenho considerado adequado no Enamed. O FIES financia em até 100% a graduação para estudantes matriculados em cursos presenciais não gratuitos. Com supervisão de Rafael Gasparuto, da Rádio Nacional em Brasília, Vitor Mendes.
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0: André Luiz Mendes chega com informações sobre a lesão de Neymar. Vamos ouvir.
5: A comissão médica da seleção brasileira, chefiada pelo Dr. Rodrigo Lasmar, soltou um comunicado sobre Neymar. A evolução na contusão da panturrilha da perna direita grau 2 tem melhorado bastante, mas ainda não o suficiente para fazer com que Neymar volte aos gramados para começar os treinamentos, o que pode acontecer até na semana que vem. De certo é, está fora do jogo contra o Marrocos na estreia da seleção brasileira e provavelmente pode estar apto aí para jogar contra o Haiti na segunda partida do Brasil. Goleiro Alisson fala se realmente está preparado para a estreia do Brasil.
6: Me sinto muito bem. Acho que a primeira semana, principalmente no tempo da granja, ali foi importante para mim também pegar o ritmo novamente com o Taffarel, com o Marquinhos, com os treinadores de goleiro.

0: dar uma aumentada na carga de trabalho essa última semana também. E dois jogos aí que foram importantes para voltar a ter ritmo, né? Pude ter um último jogo pelo Liverpool e agora essas duas partidas aí para ajudar a dar ritmo antes da Copa, que é importante. É, então me sinto 100% preparado para ir para a estreia.
1: Da equipe de esportes da Rádio Nacional, André Luiz Mendes.
2: 6h53. Falando em Copa do Mundo, a meia não pode mudar, a camisa não pode ser lavada, o local tem que ser o mesmo. Enfim, vale tudo na hora de torcer para a seleção brasileira nos Jogos do Mundial. Mesmo sabendo que isso não vai mudar o placar ou influenciar os jogadores, muitos torcedores acreditam que é melhor manter as coisas exatamente do jeito que deram certo. E esse é o assunto da nossa parceira da Rede Nacional de Comunicação Pública. Quem vai falar pra gente sobre algumas superstições é Rafael Lopes, da Rádio Educadora da Bahia.
3: Quando se trata de superstições em jogos da seleção na Copa, tem quem não lave a camisa da sorte durante todo o torneio. Há quem assista aos jogos sempre no mesmo lugar e até quem faça promessas para ver o Brasil levantar a taça. Muitos torcedores garantem que mantêm um ritual especial para acompanhar a seleção.
4: Porque eu só gosto de assistir jogo sozinho, que aí ninguém enche meu saco.
5: Tá aqui até do meu lado aqui, minha noiva. Se ela sentar do meu lado para assistir, o time pode estar ganhando. Sentou, o time perdeu.
6: É, geralmente eu assisto com a minha família. E sempre com a camisa do Brasil.
5: Um senta no sofá, se sair do lugar e o time estiver ganhando, a gente tem que continuar no mesmo lugar porque dá sorte. Eu pego a camisa do Brasil, boto ou na janela ou do lado assim no sofá, que aí me dá sorte, né?
3: Mesmo sem qualquer efeito real sobre o placar, as superstições seguem forte no universo do futebol. Segundo o psicólogo Alessandro Marim Pietri, esses comportamentos estão relacionados à forma como as pessoas lidam com a ansiedade e a incerteza.
7: É a maneira que a gente toma de empréstimo da cultura para dar uma certa previsibilidade para o nosso cérebro daquilo que vai acontecer. Então a gente passa a acreditar que se a gente fizer isso ou aquilo, as coisas vão acontecer dessa ou daquela maneira.
3: A Copa também mobiliza emoções intensas. Expectativa, medo da derrota e esperança de conquistar o título acabam se misturando. Para o psicólogo, o envolvimento com o evento é natural, desde que não prejudique a rotina e o bem-estar das pessoas.
7: Um quadro onde essas pessoas são invadidas por pensamentos ou sensações muito desagradáveis, de sofrimento que nem sempre tem uma conexão com a realidade, mas que causa um sofrimento assim significativo.
3: Se para a psicologia as superstições ajudam a reduzir a ansiedade, para o futebol elas não mudam o que acontece dentro de campo. O comentarista esportivo da TVE, Rodrigo Araújo, lembra que os resultados não são definidos pela fama de favorito ou azarão.
8: Eu acho que na história da seleção brasileira, por exemplo, 24 anos atrás, quando o Brasil ganhou a sua última Copa do Mundo, em 2002, o Brasil não era apontado como grande favorito e na Coreia e no Japão conseguiu o pentacampeonato.
3: A superstição pode não ganhar o jogo, mas pelo visto faz parte da festa.
9: Da Rádio Educadora da Bahia, Rafael Lopes para a Rádio Nacional.
2: 6h56. O papel da ciência e da saúde na luta antirracista estará em debate na primeira edição da FLIFIO, Festa Literária Internacional da Fiocruz, no Rio de Janeiro. O evento começa amanhã e tem entrada gratuita. João Barbosa conta mais.
10: Nesta quarta-feira, a Fundação Oswaldo Cruz, em parceria com o Ministério da Igualdade Racial, dará início à primeira edição da FLIFIO, a Festa Literária Internacional. Ao longo de 3 dias, o Campus Manguinhos, na Zona Norte do Rio de Janeiro, será palco para articulações literárias e debates sobre saúde, educação e o papel da ciência no combate ao racismo. No evento, o público terá acesso a uma programação gratuita composta por uma feira de livros, mesas literárias, rodas de leitura e apresentações musicais e teatrais, com foco em jovens de escolas públicas, movimentos de base e sociais dos bairros da Maré, Manguinhos, Jacaré e Complexo do Alemão. Como parte das ações de incentivo do projeto, a Fiocruz ainda irá conceder previamente vários livros de R$ 250 para cerca de 3 mil alunos comprarem as obras. Além disso, está prevista uma pesquisa de incentivo à leitura após o evento, envolvendo professores e escolas dos complexos de favela parceiras da Fundação. A festa é parte integrante de uma série de ações da Fiocruz, iniciada em dezembro de 2025, que envolve desde a promoção de encontros estaduais às semanas literárias. A abertura da FLIFIO está marcada para as 9 horas da manhã, na Tenda da Ciência. Para mais informações, acesse o site fiocruz.br. Sob supervisão de Bianca Paiva, da Rádio Nacional do Rio de Janeiro, João Barbosa.
2: 6h58, uma última notícia. O Superior Tribunal

0: De justiça negou hoje um pedido de liberdade da defesa de Deolane Bezerra. A influenciadora e advogada foi presa no dia 21 de maio em operação do Ministério Público de São Paulo e da Polícia Civil Paulista. Chamada de Operação Vernix, a ação investiga um esquema de lavagem de dinheiro de uma facção criminosa. A defesa da influenciadora entrou com habeas corpus que pretendia converter a prisão preventiva em domiciliar, alegando que Deolane é mãe e única responsável por uma criança de 9 anos. O recurso foi julgado pela quinta turma do STJ, que rejeitou por unanimidade a tese dos advogados de defesa e manteve os argumentos para a prisão da influenciadora. 6h59, pelo horário de Brasília. O repórter nacional fica por aqui com trabalhos técnicos de Sanderson Freitas. Nos siga pelo Instagram, arroba Rádio Nacional Notícias. A gente volta amanhã. Uma ótima noite para você. Tchau, tchau.
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3: Olá, boa noite.
2: Boa noite para você que nos acompanha em todo o país.
3: Terça-feira, 9 de junho de 2026.
2: Vamos ao destaque do dia, Estatuto da Segurança Privada.
3: Presidente Lula regulamenta a lei que traz mais controle das autoridades sobre esse tipo de serviço.
2: Segurança jurídica também deve estimular a abertura de mais empresas no setor.
3: O presidente também destacou a legitimidade para trabalhadores que fazem serviços de vigília e segurança.
4: Cidadania para vocês, né? Vocês andarem de cabeça erguida, não sendo tratado como clandestino e não recebendo calote.
2: E ainda, Conselho de Política Energética vai avaliar aumento da mistura de etanol na gasolina.
3: Proposta do governo e de empresários é que composição passe a ter 32% de álcool combustível. Márcia Fernandes.
5: Se a medida for acatada, 450 milhões de litros de gasolina deixarão de ser importados.
2: E a gente vai falar também da prevenção aos incêndios florestais esse ano.
3: Com a possibilidade de termos El Niño no segundo semestre, o governo do Brasil já vem se preparando com contratação de profissionais e equipamentos.
2: A gente conversa sobre isso em entrevista ao vivo com o ministro do Meio Ambiente e Mudança do Clima, João Paulo Capobianco.
3: Hoje, na apresentação da Voz do Brasil, Mariana Jungmann e Luciano Seixas.
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3: O governo pretende aumentar novamente o percentual de etanol presente na gasolina, agora para 32%.
2: A proposta, que é defendida também por empresários do setor, será avaliada nas próximas semanas pelo Conselho Nacional de Política Energética.
3: E se aprovada, deve contribuir para aumentar a autonomia do país no setor de combustíveis e diminuir os preços para o consumidor.
5: Empresários e representantes do setor de etanol levaram ao governo federal a proposta de um aumento no percentual de etanol na gasolina para 32%. Hoje, esse percentual é de 30%. De acordo com o ministro de Minas e Energia, Alexandre Silveira, a medida pode ajudar a reduzir o preço do combustível e acelerar o processo de descarbonização.
6: Um tema fundamental para a segurança energética, para aumentar ainda mais a mistura do etanol. Etanol anidro na gasolina, deixando de ser necessária a importação de gasolina e, com isso, minimizando os impactos também da guerra, como temos conseguido, tanto com as subvenções quanto com as desonerações, a gente possa chegar na bomba com o menor preço de combustível no Brasil.
5: Se a medida for acatada, de acordo com o ministro, 450 milhões de litros de gasolina deixarão de ser importados. O anúncio foi feito nesta terça-feira, após uma reunião entre representantes do setor, ministros e o presidente Lula. Um dos participantes, Evandro Gussi, presidente da União da Indústria de Cana-de-Açúcar e Bioenergia, destacou a viabilidade desse aumento do percentual do etanol.
7: A mistura de 32% ela já foi testada com sucesso quando a mistura foi elevada para 30%. Então nós estamos aqui muito animados. Para se ter uma ideia, desde que a guerra começou, essa diferença de preço entre etanol e gasolina já fez com que o consumidor brasileiro economizasse cerca de 2 bilhões de reais.
5: O aumento no percentual de etanol na gasolina deve ser avaliado pelo Conselho Nacional de Política Energética em até 15 dias. Reportagem Márcia Fernandes.
2: Mais legitimidade para os profissionais e empresas do setor de segurança privada.
3: O presidente Lula regulamentou hoje, por meio de decreto, o Estatuto da Segurança Privada.
2: O documento traz regras e obrigações para o funcionamento das empresas, facilitando a fiscalização e o combate a serviços clandestinos.
8: Maior controle das autoridades e mais segurança para os profissionais da área. A lei que criou o Estatuto da Segurança Privada, de 2024, ganhou agora regulamentação. O decreto, assinado pelo presidente Lula, define, por exemplo, o número mínimo de vigilantes por atividade e a quantidade mínima de veículos, além de trazer regras sobre a circulação de carros fortes, a obrigação de comunicar crimes em prazo definido e quais disciplinas devem constar nos cursos de formação. O presidente Lula destacou que a medida traz dignidade aos profissionais da segurança privada.
4: Dá cidadania para vocês, é vocês andarem de cabeça erguida, não sendo tratado como clandestino e não recebendo calote. É reconhecimento de que vocês não são um estorvo na segurança pública. Vocês fazem um processo de complementariedade à questão da segurança pública nesse país.
8: Com as novas regras, a expectativa é que o controle da Polícia Federal sobre o setor seja mais efetivo, impedindo o funcionamento de grupos clandestinos. A ideia é evitar que empresas que operam na informalidade continuem sendo um risco à população, principalmente quando há uso de armas de fogo e outros equipamentos de uso controlado ou restrito. De acordo com o diretor-geral da Polícia Federal, Andrei Rodrigues, há no país 7 mil empresas de segurança privada. Com a regulamentação, a expectativa é que o número de empresas aumente.
9: Serão mais de 17 mil empresas no setor, que empregarão cerca de 1 milhão de pessoas. Mais do que ampliar o escopo, o normativo organiza o setor, confere previsibilidade, reduz litígios e cria um ambiente mais seguro para as empresas, trabalhadores e, sobretudo, para a sociedade brasileira.
8: Entre as inovações da lei está a ampliação dos serviços compreendidos como de segurança privada, incluindo nesse entendimento o serviço de segurança pessoal e o monitoramento de sistemas eletrônicos de segurança. As empresas têm até o segundo semestre de 2027 para se adaptarem às novas regras. Reportagem Luana Carlos.
3: Desde o início desse ano, o governo do Brasil vem fazendo ações preparatórias para um fenômeno climático que deve ocorrer no segundo semestre, o El Niño.
2: A previsão é que ele torne a estação seca mais severa, o que pode ocasionar mais incêndios florestais.
3: A prevenção e redução dos danos causados pelo El Niño é um dos temas que estão sendo apresentados esta semana em Brasília, durante a Semana do Meio Ambiente.
2: E hoje nós temos aqui no estúdio o ministro do Meio Ambiente e Mudança do Clima, João Paulo Capobianco, que vai nos falar mais sobre a contratação de brigadistas, a compra de equipamentos e outras ações já efetivadas. Boa noite, ministro.
10: Boa noite, é um prazer estar com vocês e falando para todo o Brasil.
2: Ministro, o Dia do Meio Ambiente foi comemorado agora há pouco, no dia 5, ontem foi Dia dos Oceanos. O Ministério do Meio Ambiente está fazendo uma série de eventos ao longo dessa semana, né? O que, que são esses eventos? Quais as ações que o senhor destacaria nessas datas?
10: Bom, primeiro, uma exposição inédita, aberta a todo o público, toda a sociedade, mostrando não apenas a riqueza do meio ambiente brasileiro, com exposições fotográficas, a exposição afluentes que nós temos junto com o BNDES e o Fundo Amazônia, que mostra todos os investimentos do Brasil na promoção do desenvolvimento sustentável da Amazônia, dos demais biomas, mas também algo muito bacana, que é apresentar à sociedade os equipamentos que hoje o governo federal dispõe para fazer o enfrentamento a incêndios e melhorar a fiscalização ambiental. Então, temos uma vila operacional do IBAMA e ICMBio montados ali na Biblioteca Nacional, no pátio, aberto a toda a sociedade, para conhecer esses equipamentos, interagir com os profissionais do IBAMA e do ICMBio, entender como funciona as ações preventivas e de combate a incêndios. E também temos ali um veículo que está fazendo o chamado manejo ético de animais domésticos, né? A castração, a colocação da microchipagem, aberto ao público gratuito, para que as pessoas também vejam uma ação importante, que é o tratamento adequado dos animais domésticos, cães e gatos, né, no nosso país.
3: Ministro, esse ano há a previsão daquele fenômeno climático que a gente sempre ouve falar, né, o tal El Niño. Por que que ano de El Niño preocupa mais do ponto de vista ambiental? E o que que o Ministério vem fazendo de maneira preventiva em relação a isso?
10: O El Niño é um fenômeno natural, né, que sempre ocorreu, mas com o agravamento da situação climática, o aquecimento global, ele vem ocorrendo com mais intensidade e reduzindo seus períodos de ocorrência. Por exemplo, tivemos El Niño em 2024, muito forte. Todos se lembram do esforço feito pelo governo brasileiro, juntamente com os estados, municípios e sociedade, para reduzir os incêndios, mas que assim mesmo, com todo esforço, foram bastante significativos. Nós temos monitorado, desde o final do ano passado, os cenários de El Niño. Temos aí os maiores especialistas, os grandes meteorologistas brasileiros trabalhando em parceria com o governo federal, monitorando reuniões mensais, e estamos verificando, infelizmente, que os indícios de que será um El Niño forte estão crescendo. E o que significa um El Niño forte? Significa secas mais intensas e prolongadas na região norte, nordeste e centro-oeste, que inclui aí a Amazônia, a Caatinga, o Cerrado e o Pantanal, e chuvas intensas na região sul, Rio Grande do Sul, Paraná e Santa Catarina, com chances de novas enchentes importantes. Então, o que nós estamos fazendo? Atuando de forma preventiva em várias frentes. Primeira frente importante é o aumento da capacidade do governo federal de fazer frente aos incêndios florestais. Nós teremos esse ano o maior número de brigadistas atuando no enfrentamento. São mais de 4.630 profissionais do governo federal que vão estar monitorando e atuando nas frentes de incêndio. Também fizemos, já o ano passado, um desembolso, que na realidade começou em 2024, se intensificou em 2025, de repasses de recursos para os corpos de bombeiro dos estados mais críticos, principalmente em toda a Amazônia. Foram mais de 430 milhões de reais que nós transferimos para os corpos de bombeiros nos estados da Amazônia, recursos do Fundo Amazônia. E agora, este ano, fizemos repasse para vários estados da região do Cerrado brasileiro e Pantanal. Então, nós temos esse ano, somando para a Amazônia com o Cerrado e Pantanal, nós temos aí mais de 500 milhões, quase 600 milhões de reais que foram investidos nos corpos de bombeiros. Então, nós temos mais preparação dos estados, mais preparação do governo federal, mas, evidentemente, o elo fundamental aqui é a sociedade, e aí a importância desse programa nosso para poder se comunicar diretamente com o cidadão e com a cidadã que estão na linha de frente. E aí eu gostaria de aproveitar essa oportunidade para fazer um apelo a todos que estão nos ouvindo. Não use fogo. O fogo muitas vezes é usado no Brasil para queima de lixo, para limpar um pasto, para abrir um terreno. O problema é que na situação que nós vamos enfrentar, isso se torna incontrolável. Uma pequena ignição que a gente faça...
11: As pessoas subestimam, né, ministro?
10: As pessoas subestimam.
11: O poder do fogo durante o período de seca, né?
10: Exatamente, porque o fogo, quando você evita ele, é o ideal. Agora, quando você combate ele no início, é o segundo passo importante. Se você não faz isso, ele pode adquirir a potência de um grande incêndio, às vezes de quilômetros de extensão, tornando o trabalho dos brigadistas, dos bombeiros, extremamente difícil. Portanto, é importantíssimo que a sociedade esteja atenta, não use fogo a partir agora de junho, evite ao máximo, porque a situação climática vai ser muito desfavorável. Além disso, é importante também lembrar um fato novo. O Brasil aprovou no Congresso Nacional, em 2024, a nova lei, a Lei do Manejo Integrado do Fogo. E a responsabilidade em prevenir, combater incêndios, hoje é de toda a sociedade, não é apenas do governo federal. O governo federal tem capacidade de atuação? Tem. Está se preparando? Está. Aumentou a sua capacidade de intervenção com equipamentos e recursos humanos? Sim. Mas o mais importante aqui é compartilhar essa responsabilidade com os estados, municípios e com os proprietários rurais, que hoje, pela nova lei, passam a ter responsabilidade de montar brigadas, ter equipamentos e atuar na prevenção de incêndios.
11: Pois é, falando nos equipamentos, o Ministério do Meio Ambiente, o IBAMA, o Instituto Chico Mendes, foi feito também um investimento na compra de equipamentos, aeronaves, veículos, né? Que equipamentos são esses e que investimento foi esse?
10: Olha, juntando o IBAMA e ICMBio, nós temos aí 19 helicópteros e 19 aviões. Então, é o maior investimento já feito. Nós temos também, sob a coordenação da Casa Civil da Presidência da República, a Sala de Situação, que já começou a se reunir. Ela reúne 19 ministérios e autarquias e órgãos vinculados que se reúnem e planejam ação. Então, Forças Armadas, Aeronáutica, Exército, Marinha, oferecendo apoio logístico e de equipamentos também. Nós temos ali os estados envolvidos, que aportam com seus corpos de bombeiros. Temos uma mobilização de equipamentos que são destinados às brigadas locais. Então, abafadores, sopradores, EPIs, isso é muito importante. Hoje, o IBAMA e o ICMBio distribuem milhares de equipamentos para pessoas lá na ponta, mesmo que não sejam profissionais do governo federal, mas que sejam brigadas voluntárias, por exemplo, ou brigadas municipais, são muitas no Brasil.
11: As brigadas indígenas também.
10: As brigadas indígenas, as brigadas quilombolas, né, de pessoas da comunidade, que recebem equipamentos, orientação para fazer frente a isso rapidamente. Então, há um investimento muito grande, alguns equipamentos de grande porte, inclusive, retroescavadeiras que abrem valetas para fazer aceros, ou seja, um conjunto grande de equipamentos. Mas, repito, tudo isso é importante. O governo está fazendo um grande investimento, apoiando todos os envolvidos, mas, repito, o cidadão e a cidadã ali na ponta é que podem fazer a diferença. Por isso, a importância de nós termos no Brasil a consciência de que a mudança do clima criou um problema novo. Nós não estávamos acostumados. O Brasil não era um país de grandes incêndios florestais. E, infelizmente, se tornou um país com muito risco. E a cidadã e o cidadão na ponta podem fazer toda a diferença.
3: Muito bem, nós conversamos com o ministro do Meio Ambiente e Mudança do Clima, João Paulo Capobianco. Muito obrigado pela entrevista aqui à Voz do Brasil, ministro.
10: Foi um prazer, obrigado pela oportunidade que nós podemos falar com todo o Brasil de um assunto tão importante que todos podem ajudar a resolver.
11: E lembrando sempre que a prevenção é melhor do que o remédio, é melhor do que correr atrás do fogo depois, né, ministro?
10: Exatamente, a prevenção é tudo.
2: Gestores públicos, representantes de órgãos de controle e organizações da sociedade civil.
3: Mais de 7 mil integrantes da rede de parcerias coordenada pelo governo federal estão em Brasília para discutir melhorias na gestão dos recursos públicos.
2: A ideia é propor soluções para que a aplicação do dinheiro e a gestão desses recursos seja mais eficiente, melhorando a vida do cidadão nas cidades brasileiras.
12: O dinheiro que chega às escolas e postos de saúde, a aplicação de recursos em obras, compras públicas e convênios. Para garantir que tudo isso seja aplicado com eficiência e transparência, existe uma rede criada pelo governo federal há mais de 10 anos. É a rede de parcerias, formada por órgãos públicos, estados, municípios, instituições de controle, organizações e sociedade civil. E para discutir esses temas, nos próximos próximos 3 dias. Mais de 7 mil representantes dessa rede estarão reunidos em Brasília, no Fórum Nacional da Rede de Parcerias, Transferências e Compras Públicas. Na abertura do evento, a ministra da Gestão e da Inovação em Serviços Públicos, Esther Dweck, lembrou que o objetivo é fortalecer a cooperação e melhorar a gestão das políticas públicas.
13: A gente tem realidades administrativas, fiscais, institucionais muito distintas entre cada uma das experiências que a gente tem aqui juntos. A gente tem trabalhado para entender essas diferenças e para construir, com diálogo, soluções que respeitem essa diversidade brasileira. A cooperação federativa, que é um eixo prioritário do nosso governo, é um mote grande desse nosso fórum.
12: Realizado todos os anos, no mês de junho, o fórum é um espaço de troca de experiências, capacitação e construção de soluções para a gestão pública brasileira. Nesta edição, são mais de 200 atividades entre painéis, palestras e oficinas. Em salas temáticas, os gestores podem consultar especialistas de cada ministério sobre os temas do seu município. Para o analista de Planejamento e Orçamento do Rio Grande do Sul, Sérgio Carlos dos Santos, o evento é importante para que o resultado das políticas públicas chegue até o cidadão.
14: O Fórum Nacional, ele tangibiliza, né, a rede, né, porque a rede está espalhada. A gente está conversando com os municípios, com os estados, com o governo federal, porque a gente se conversa, mas estar presente no evento é bastante importante e todo estruturado, né, para poder compartilhar as informações, participar de palestras, isso é muito interessante.
12: Durante o encontro, os gestores também poderão tirar dúvidas sobre o Contrata Mais Brasil. A plataforma aproxima órgãos públicos de pequenos negócios, como os microempreendedores individuais, fortalecendo economias locais e promovendo inclusão produtiva. Mais informações sobre a plataforma estão no site gov.br/Contrata Mais Brasil. Reportagem Gabriela Noronha.
3: O governo do Brasil vai divulgar os processos já concluídos relacionados à autorização de empresas de apostas de cota fixa, conhecidas como BETs.
2: O anúncio foi feito essa semana pelo ministro da Fazenda, Dario Durigan.
3: Ele garantiu que serão preservados os dados pessoais dos proprietários e dirigentes das empresas, sem comprometer o compromisso do governo com a transparência.
15: Nós estamos falando de 25 mil documentos, mais ou menos, que foram exigidos pelo Ministério da Fazenda para que a gente pudesse fazer uma avaliação de origem de capital, do imposto de renda das pessoas que se dizem dirigentes das BETs. Nós vamos fazer transparência das empresas, de todos os processos que já foram concluídos, processos que seguem em tramitação, nós vamos aguardar a conclusão. Claro que a gente vai precisar fazer isso com uma força-tarefa para tarjar os nomes, não implicando em responsabilidade para os servidores públicos.
2: Pois é, a força-tarefa mencionada pelo ministro será conduzida em parceria com a Controladoria Geral da União, com o objetivo de acelerar a disponibilização dos documentos.
3: As informações serão publicadas no portal oficial do Ministério da Fazenda e ficarão disponíveis para consulta.
2: A Secretaria de Prêmios e Apostas também informou que está reforçando as ações de monitoramento e fiscalização sobre os jogos online, em razão da realização da Copa do Mundo de Clubes.
3: No Brasil, estima-se que cerca de 8 milhões de mulheres convivem com a endometriose, sendo 2 milhões delas adolescentes.
2: A doença, que afeta o útero, é crônica e causa dores intensas na região pélvica, cólicas menstruais fora do normal e pode levar à infertilidade.
3: Para estimular pesquisas que ajudem a descobrir novas formas de prevenção, diagnóstico e tratamento para a doença, o Ministério da Ciência e Tecnologia e Inovação anunciou um investimento de 50 milhões de reais.
2: O valor vai se somar a mais 10 milhões do Instituto Alana, organização voltada para os direitos das crianças.
3: É o maior já investido pelo governo em ciência sobre a saúde feminina.
16: 60 milhões de reais vão ser investidos em pesquisas sobre endometriose, dor pélvica e saúde menstrual no Brasil. Os recursos são de uma parceria entre o Ministério de Ciência, Tecnologia e Inovação e o Instituto Alana, anunciada nesta terça-feira. Desses 60 milhões de reais, 50 milhões de reais serão do Ministério da Ciência, Tecnologia e Inovação via Conselho Nacional de Desenvolvimento Científico e Tecnológico, o CNPq, para criar soluções que possam ser aplicadas no Sistema Único de Saúde, o SUS. Esse é o maior investimento já feito pelo MCTI em pesquisas sobre saúde da mulher. As propostas vão ser selecionadas por chamada pública do CNPq e devem abordar temas como causa e prevenção, diagnóstico, tratamento e impacto social. Segundo o Ministério da Ciência, Tecnologia e Inovação, as pesquisas vão reduzir lacunas de conhecimento sobre a endometriose, uma doença crônica que afeta cerca de uma em cada 10 meninas e mulheres e que pode levar anos para ser diagnosticada. A estimativa é que 8 milhões de brasileiras em idade reprodutiva convivam com endometriose, sendo 2 milhões de adolescentes.

0: adolescentes. Priscila Machado, para a Voz do Brasil.
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2: Antes de encerrar a Voz do Brasil de hoje, a gente passa para dar um recado para os estudantes que ainda não fizeram a inscrição do Exame Nacional do Ensino Médio.
3: O prazo vai até sexta-feira, dia 12.
2: Alunos de escolas públicas e beneficiários do PEDMEIA têm a inscrição pré-preenchida esse ano, mas eles precisam entrar na página do participante e confirmar a participação.
3: O pedido de isenção da taxa também não elimina a necessidade de fazer a inscrição.
2: Por isso, se a sua ainda estiver pendente, confira lá na página do participante e conclua o processo para fazer as provas que estão marcadas para os dias 8 e 15 de novembro.
3: Para os candidatos não isentos, a taxa de inscrição é de R$ 85,00 e agora pode ser paga até 17 de junho.
2: E essas foram as notícias do Governo do Brasil.
3: Uma realização da Secretaria de Comunicação Social da Presidência da República.
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3: Fique agora com as notícias do Poder Judiciário e do Congresso Nacional. Boa noite.
2: Boa noite para você e até amanhã.
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6: Supremo Tribunal Federal impõe multa diária a estados e municípios que não prestaram contas sobre emendas PICs.
7: Presidente do TSE assina acordo de cooperação com defensorias públicas.
6: TST fará audiência pública sobre o controle do uso de banheiro durante jornada de trabalho.
7: Boa noite, eu sou Marcela Luiza.
6: E eu sou Walter Lima.
7: Supremo Tribunal Federal determina novas medidas sobre a execução e fiscalização das emendas parlamentares, sobretudo as chamadas emendas PIX, direcionadas ao setor de eventos.
6: A decisão é do ministro Flávio Dino, relator do caso no STF. Pablo Lemos.
8: A medida mira estados e municípios que receberam repasses entre 2020 e 2024 e ainda não esclareceram a destinação dos recursos. O relator, ministro Flávio Dino, impôs multa diária de 1% do valor da emenda recebida aos que continuarem omissos ou em falta na apresentação de planos de trabalho ou em relatórios de gestão online. Flávio Dino também deu 10 dias para o Ministério do Turismo identificar e notificar os entes federados e determinou à Controladoria Geral da União a auditoria profunda nos dados já enviados. A CGU terá 5 dias úteis para apresentar um cronograma de trabalho.
7: Presidente do TSE assina acordo de cooperação com as defensorias públicas.
6: A ideia é garantir assistência jurídica gratuita a eleitores e candidatos. Estevão Furtado.
9: Segundo o presidente do Tribunal Superior Eleitoral, ministro Cássio Nunes Marques, a iniciativa ajuda a remover barreiras e garantir uma participação mais igualitária no processo democrático.
10: Nosso compromisso é assegurar que nenhuma cidadã e nenhum cidadão deixe de exercer plenamente seus direitos políticos por ausência de orientação ou assistência jurídica. Como tenho dito, ninguém será deixado para trás em nossa jornada democrática. A Justiça Eleitoral Brasileira continuará trabalhando para garantir eleições íntegras, transparentes, acessíveis e confiáveis, com especial atenção à proteção das pessoas historicamente minorizadas e daquelas em maior situação de vulnerabilidade.
9: A parceria busca ampliar o acesso à justiça eleitoral e prevê atuação prioritária em casos de fraude à cota de gênero, violência política, assédio político e assédio eleitoral no ambiente de trabalho.
7: Tribunal Superior do Trabalho fará audiência pública sobre controle do uso de banheiro durante jornada de trabalho.
6: O debate vai auxiliar o julgamento sobre os limites do poder do empregador e eventual configuração de dano moral. Marla Lacerda.
11: Você pode dar a sua opinião. A audiência pública vai tratar de situações bem específicas, como no caso das linhas de produção, por exemplo, em que o posto não pode ficar desocupado em momento algum. E se a empresa pode ser punida por dano moral, caso tente controlar ou limitar o número de vezes que o trabalhador

0: ou trabalhadora vai ao banheiro, considerando inclusive as condições de saúde do empregado. A audiência vai ser em agosto, mas o formulário para participar já está no site do TST.
1: São nulos os contratos de empréstimo bancário feitos por pessoa analfabeta em terminais de autoatendimento, como caixas eletrônicos.
2: Essa conclusão é do Superior Tribunal de Justiça, Fátima Ochoa.
3: A terceira turma do STJ declarou a nulidade de empréstimos contratados por um homem analfabeto e determinou a devolução dos valores descontados da conta dele em razão de contratos e outras despesas, mas compensando com quantias que o banco já havia disponibilizado. Segundo o relator ministro Ricardo Villas Boas Cueva, a pessoa analfabeta tem plena capacidade para praticar atos da vida civil, mas para a validade de contratos escritos, a lei exige formalidades como a assinatura a rogo, ou seja, com a assinatura de outra pessoa a pedido do analfabeto e na presença de duas testemunhas, a fim de garantir a compreensão e a manifestação da própria vontade do contratante.
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1: Uma boa noite.
2: E até amanhã.
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6: Eu sou Paula Groba.
7: E eu sou Humberto Pinheiro.
6: E estes são os destaques de hoje do Jornal do Senado, que começa agora.
7: Senado aprova projeto que amplia apoio a vítimas de trabalho escravo.
6: Avança projeto que permite internação de adolescentes por até 10 anos.
7: Presidente do BRB presta esclarecimentos no Senado sobre acordo com o Banco Master.
6: Boa noite.
7: Boa noite.
6: Senadores da Comissão de Assuntos Econômicos ouviram hoje o presidente do Banco de Brasília, BRB, Nelson Antônio de Souza, e pediram esclarecimentos sobre a negociação com o Banco Master, fechada sem que o balanço de 2025 da instituição adquirida tivesse sido apresentado.
7: Aos senadores, Nelson de Souza defendeu que o BRB tem condições de recuperação. A repórter Marcela Cunha tem mais detalhes.
8: O presidente do BRB, Nelson Antônio de Souza, disse à Comissão de Assuntos Econômicos que o banco precisa de um aporte de 8 bilhões e 800 milhões de reais para enfrentar os efeitos das operações com o Banco Master. O plano prevê um empréstimo do Fundo Garantidor de Créditos ao governo do Distrito Federal e securitização de dívida do GDF. Mas o presidente da CAI, Renan Calheiros, do MDB de Alagoas, questionou a homologação do acordo pelo Supremo Tribunal Federal antes da divulgação do balanço de 2025 do banco.
9: Eu não entendo como é que o Supremo aprova um plano sem que o BRB publique o balanço de 2025. Como se faz um plano? Um plano nas nuvens.
8: Nelson afirmou que não havia decisão judicial impedindo a publicação do balanço, mas explicou que as demonstrações financeiras precisaram ser revisadas a cada novo achado da auditoria independente. Ele disse que o BRB adotou medidas de governança e troca de dirigentes e defendeu que o banco tem condições de recuperação. O senador Isalci Lucas, do PL do Distrito Federal, questionou o risco transferido aos cidadãos do DF, considerando que o GDF é o garantidor da operação.
9: A garantia desse 16% compromete, né, a saúde, a educação, a segurança, porque o Fundo de Participação de Estado e de Município é para isso.
8: As críticas foram reforçadas pela senadora Leila Barros, do PDT do Distrito Federal, que destacou que a conta para salvar o banco representaria mais de 2.200 por habitante do DF.
6: A sanção da lei que aumenta as punições para o exercício ilegal da medicina veterinária teve repercussão no Senado.
7: A nova legislação passa a tratar a prática como crime previsto no Código Penal e tem como objetivo ampliar a proteção dos animais, preservar a saúde pública e fortalecer a segurança sanitária do país. Repórter Henrique Nascimento.
10: Quem atuar como médico veterinário sem autorização legal poderá ser punido com detenção de 6 meses a 2 anos. A medida está prevista na nova lei que passa a incluir a medicina veterinária entre as profissões protegidas pelo Código Penal contra o exercício ilegal.

0: quando eu estava no governo, em 99, 2000, conseguiu, graças aos veterinários catarinenses e brasileiros, a condição de primeira unidade política da América Latina, livre de aftosa sem vacinação.
1: Antes da mudança, o exercício ilegal da medicina veterinária era tratado apenas como contravenção penal. Agora, a atividade passa a receber o mesmo tratamento previsto para médicos, dentistas e farmacêuticos.
2: O furto ou o roubo de combustíveis poderão receber punições mais severas.
3: A Comissão de Infraestrutura do Senado aprovou um projeto que cria uma modalidade específica para esses crimes, com penas que podem chegar a 10 anos de reclusão. Repórter Márcio Maturana.
4: Furto ou roubo de petróleo, gás natural e outros combustíveis podem ter pena de 4 a 10 anos de reclusão, segundo um projeto aprovado pela Comissão de Infraestrutura. O texto, já aprovado pela Câmara, segue para a Comissão de Segurança Pública com parecer favorável de Jaime Bagatoli, do PL de Rondônia.
5: Tem que ter punições mais severas para esses tipos de furto, para esses tipos de roubo, para esse tipo de danos que essas pessoas estão causando, prejuízo econômico e prejuízo ambiental.
4: O projeto prevê que a pena vai ser aumentada em um terço se o crime for praticado por duas ou mais pessoas, por ex-empregado e quando houver destruição de algum obstáculo. E em dois terços, quando o crime causar paralisação das atividades, incêndio, poluição, lesão corporal grave ou morte.
2: E hoje a legislação brasileira limita a 3 anos o tempo de internação de adolescentes em conflito com a lei, mas esse prazo pode aumentar.
3: A Comissão de Segurança Pública aprovou um projeto que prevê até 10 anos de internação para jovens envolvidos em crimes violentos. Os detalhes na reportagem de Bruno Lourenço.
6: O projeto de lei aumenta de 3 para até 5 anos o tempo máximo de internação de adolescentes infratores. Já para as infrações praticadas com violência, grave ameaça ou equiparadas a crime hediondo, o período de restrição de liberdade pode chegar a 10 anos. O texto aproveitou a iniciativa já aprovada no ano passado do senador Fabiano Contarato, do PT do Espírito Santo. Ele espera que, com a pressão do Senado, essas matérias, enfim, sejam votadas na Câmara dos Deputados.
7: Eu não acho razoável você explicar para uma mãe que teve a filha vítima de estupro, para um rapaz de 17 anos, que após estuprar, matou e ocultou o cadáver, ele vai ficar internado até 3 anos. Não quer dizer nem que ele vai pegar 3 anos.
6: A proposta prevê a audiência de custódia no prazo de 24 horas, também altera atenuantes por idade que diminuem o tempo de prescrição da pena e especifica que o adolescente que atingir a maioridade durante o cumprimento de medida socioeducativa deverá ser transferido para unidade específica e separada dos demais adolescentes e distinta de estabelecimentos prisionais destinados a adultos.
2: O senador Humberto Costa, do PT de Pernambuco, defendeu a decisão do Ministério da Saúde de suspender preventivamente a aplicação da vacina contra a dengue produzida pelo Instituto Butantan após o registro de 2 mortes sob investigação. Médico, ele ressaltou que ainda não há evidências de relação entre os casos e o imunizante.
3: Segundo o senador, a suspensão temporária demonstra cautela das autoridades sanitárias e não representa uma condenação da vacina. Humberto Costa destacou que a vacina passou por todas as etapas de testes clínicos, foi aprovada pela Anvisa e já foi aplicada em mais de 500 mil pessoas.
8: Os estudos demonstraram eficácia geral de 65% contra a doença e eficácia superior a 80% contra os casos mais graves. Esses números são extremamente relevantes diante de uma enfermidade que há décadas desafia a saúde pública brasileira.
2: E o plenário do Senado aprovou uma proposta que estabelece medidas para proteger e acolher trabalhadores resgatados de condições análogas à escravidão.
3: O projeto também altera diversas leis para incluir disposições sobre o combate ao trabalho escravo, a priorização de benefícios sociais para as vítimas e a facilitação do acesso à justiça. Repórter Douglas Castilho.
9: Uma das novidades é a preferência da população vitimada para receber o Bolsa Família. Outra inovação é que, para a fiscalização, será possível entrar no domicílio em que ocorre a possível violação sem mandado judicial, necessitando para isso apenas de autorização do empregador ou do empregado residente no local. O relator do projeto, o senador Paulo Paim, do PT do Rio Grande do Sul, explicou a iniciativa.
10: Prevê proteção efetiva.

0: efetiva aos trabalhadores e trabalhadoras domésticos resgatados da condição análoga à de escravo, para garantir, por exemplo, a fiscalização do trabalho e a autuação imediata.
1: O texto ainda prevê a concessão de 6 parcelas do seguro-desemprego à pessoa resgatada e o direito ao abrigamento emergencial, bem como a alteração do Código Penal para incluir pessoas em relação de trabalho doméstico como vítimas de lesão corporal no contexto de violência doméstica. O texto vai à sanção presidencial.
2: Com edição de Paula Groba e trabalhos técnicos de João Lira, o Jornal do Senado fica por aqui. Acompanhe agora as notícias da Câmara dos Deputados. Boa noite.
3: Boa noite e até amanhã.
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5: Câmara aprova inserção de doenças crônicas na carteira de identidade.
6: Comissão proíbe a inclusão de ração como supérfluo para fins fiscais.
5: Exigências de infraestrutura para escolas públicas já estão em vigência.
6: Boa noite. Já virou lei a proposta aprovada pela Câmara com exigências de infraestrutura para escolas públicas. Saiba mais na reportagem de José Carlos Oliveira.
7: As comissões da Câmara dos Deputados aprovaram um projeto de lei do Senado com requisitos mínimos obrigatórios para a infraestrutura de escolas da rede pública da educação básica. Entre as exigências estão biblioteca, cozinha, refeitório, banheiro e quadra poliesportiva coberta. As instalações devem ter acessibilidade garantida para pessoas com deficiência. Além disso, as escolas deverão apresentar número adequado de alunos por turma, manejo de resíduos, abastecimento de água tratada e esgotamento sanitário, como destaca a deputada Socorro Neri, do PP do Acre, relatora do texto na Comissão de Educação.
8: Trata de detalhar condições mínimas de infraestrutura para as escolas públicas de educação básica, que deveriam estar universalizadas em todas as unidades escolares, o que, lamentavelmente, ainda não é realidade. De fato, de acordo com o Censo Escolar de 2023, nas escolas municipais de educação infantil, por exemplo, apenas 46,6% contavam com banheiros adequados e 61,7% contavam com recursos de acessibilidade para pessoas com deficiência.
7: Para a deputada, a falta de padrões mínimos é uma realidade inadmissível nas escolas. Socorro Neri citou outros dados do Censo Escolar de 2023, agora relativos à internet e aos laboratórios de ciências.
8: Entre as escolas públicas de ensino fundamental, apenas 69,2% dos estabelecimentos municipais dispunham de internet banda larga. Entre as escolas públicas estaduais de ensino médio, observou-se que nas regiões norte e sul, menos de 80% das unidades escolares contavam com internet banda larga. Entre as escolas públicas estaduais e municipais de ensino fundamental, apenas 10% dispunham de laboratório de ciências. Essa instalação estava disponível apenas em 43,5% das escolas públicas estaduais de ensino médio.
7: O texto inclui as novas exigências de infraestrutura escolar na LDB, a Lei de Diretrizes e Bases da Educação Nacional. A proposta também foi aprovada na Comissão de Constituição e Justiça, onde a deputada Laura Carneiro, do PSD do Rio de Janeiro, ressaltou a busca por um padrão de qualidade na oferta de ensino público no país. Da Rádio Câmara de Brasília, José Carlos Oliveira.
4: Educação.
5: Marcon, do PT do Rio Grande do Sul, destaca o programa Pé de Meia como uma importante política de incentivo à permanência de estudantes de baixa renda no ensino médio. Ele explica que a iniciativa oferece apoio financeiro aos jovens e contribui para reduzir a evasão escolar.
6: Marcon também ressalta as ações do governo federal voltadas ao setor produtivo, como a renegociação de dívidas rurais e a ampliação dos recursos do Plano Safra. Para o deputado, essas medidas fortalecem a atividade agropecuária e estimulam a economia.
5: Paulão, do PT de Alagoas, celebra o lançamento do programa MEC Idiomas, que oferece gratuitamente cursos de inglês e espanhol por meio de plataforma digital. Segundo o deputado, a medida cria novas oportunidades para estudantes e trabalhadores.
6: Paulão também menciona ações voltadas aos entregadores por aplicativo, como a implantação de pontos de apoio com estrutura básica para descanso. Ele defende ainda o avanço da regulamentação do setor, com a análise de propostas que ampliam os seus direitos.
4: Cultura.
5: Raimundo Santos, do PSD do Pará, celebra o Dia Nacional da Música Gospel. Ele ressalta a presença do gênero em diferentes espaços da sociedade, enfatizando sua relevância cultural e religiosa na transmissão de mensagens de fé, esperança e solidariedade.
9: Eleições.
6: Daiane Bittencourt, do União do Ceará, contesta a decisão do TSE que determinou a recontagem de votos para deputado federal nas eleições de 2022, podendo atingir seu mandato. Ela defende que a punição por suposto uso indevido de recursos eleitorais abranja apenas o candidato acusado.
5: Daiane Bittencourt sustenta que o julgamento teve falhas, como a inexistência de ampla defesa e do contraditório. Ela informa que aguarda a análise de pedido cautelar apresentado por seus advogados, enquanto reafirma a disposição de manter a atuação parlamentar.
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9: Comissões.
6: Comissão aprova projeto que proíbe a inclusão de ração animal como bem supérfluo para a cobrança de ICMS. Vamos ouvir mais informações sobre o tema com Luiz Cláudio Canuto.
11: Projeto aprovado pela Comissão de Meio Ambiente da Câmara dos Deputados proíbe que rações para animais de estimação sejam tratadas como supérfluos, algo que, para fins de incidência do ICMS, pode aumentar a tributação. O ICMS é um imposto estadual. O relator da proposta, deputado Célio Studart, do PSD do Ceará, argumenta que ração para animais de estimação deve ser considerada um item essencial para ter uma tributação mais justa e alinhada com o conceito de bem indispensável.
12: Ração é algo caro, é um item caro e não é supérfluo, é um item vital para a vida de animais, especialmente daqueles que cuidam de 10, 20, 30, 40 animais. Então, o que esse projeto fez é reduzir o ICMS, ou seja, menos imposto, incidindo nessas rações para que possa baratear os custos e a gente tem aí, obviamente, mais avanços dentro da pauta animal e, obviamente, mais respeito, zelo e menos animais com fome, porque isso pesa caro no bolso daqueles que protegem os animais.
11: O projeto segue agora para análise nas comissões de Finanças e Tributação e de Constituição e Justiça. Para virar lei, precisa ser aprovado pela Câmara e pelo Senado. Da Rádio Câmara de Brasília, Luiz Cláudio Canuto.
9: Meio Ambiente.
5: Delegado Matheus Laiola, do União do Paraná, denuncia representantes políticos de Paranaguá que defenderam as rinhas de galo. O parlamentar lembra que a legislação e a jurisprudência dos tribunais brasileiros já classificam essa prática como crime ambiental.
6: Delegado Matheus Laiola informa que o partido instaurou um processo administrativo para expulsar os responsáveis. Segundo o deputado, a defesa das rinhas é incompatível com os princípios do partido e com a proteção ao bem-estar animal.
9: Agricultura.
5: Lucas Edecker, do PSD, comemora o avanço da proposta que trata da securitização das dívidas dos produtores rurais atingidos por estiagens e enchentes no Rio Grande do Sul. Para ele, a medida garante a recuperação da produção e preserva a atividade econômica no campo.
6: Lucas Edecker também frisa que a matéria foi aprovada pela Câmara há quase um ano e ainda aguarda análise do Senado. Ele acredita que a lentidão do processo legislativo agravou a situação dos produtores, que, segundo ele, seguem com dificuldade para retomar suas atividades.
5: Daniel Daniel Trzeciak, do PSDB, cobra uma solução definitiva para os produtores rurais afetados por eventos climáticos no Rio Grande do Sul e defende a securitização das dívidas do setor. Ele afirma que tudo isso é necessário para que os agricultores continuem produzindo.
6: Daniel Trzeciak diz que o governo demora a adotar medidas de apoio ao campo, acrescentando que os produtores buscam instrumentos para a recuperação da sua atividade. Ele ressalta ainda a relevância do agronegócio para a geração de emprego, renda e riqueza no estado gaúcho.
5: Sérgio Turra, do PP do Rio.

0: Grande do Sul cobra a aprovação da matéria que trata da securitização das dívidas dos produtores rurais. Na visão do deputado, a medida é essencial para garantir a continuação da atividade agropecuária após sucessivos eventos climáticos.
1: Sérgio Turra também destaca a importância do agronegócio para a economia nacional. O parlamentar afirma que auxiliar os produtores rurais significa preservar empregos, fortalecer a produção de alimentos e estimular o desenvolvimento do país.
2: Economia.
0: Coronel Assis, do PL de Mato Grosso, aponta risco de desequilíbrio nas contas públicas do país. O deputado critica a política econômica do governo federal e atribui o problema ao aumento dos gastos, ao crescimento da dívida pública e à perda de confiança de investidores.
1: Coronel Assis afirma que os juros elevados sufocam a economia, dificultando o crédito para famílias e empresas. Ele alerta que a trajetória das despesas pode levar a um colapso orçamentário a partir de 2027, caso não haja controle fiscal.
0: Luiz Lima, do Novo do Rio de Janeiro, aponta risco de agravamento das contas públicas diante de gastos acima da arrecadação, inflação alta e juros elevados. O parlamentar afirma que a situação compromete a capacidade do governo de controlar a dívida pública.
1: Luiz Lima cita editorial da mídia que alerta para os perigos do crescimento dos gastos públicos e menciona também levantamento recente sobre medidas que reduzem receitas. Ele assinala que decisões eleitoreiras podem transferir para a população o custo do desequilíbrio orçamentário.
0: Márcio Gerri, do PCdoB do Maranhão, cita pesquisas recentes que indicam o fortalecimento político do governo e o enfraquecimento de parte da oposição. O deputado acredita que esses dados são reflexos da participação de lideranças da direita em denúncias sobre o Banco Master.
1: Benedita da Silva, do PT do Rio de Janeiro, apresentou o projeto que estabelece o PIX como infraestrutura estratégica nacional. A deputada salienta que o sistema de pagamentos instantâneos é uma tecnologia brasileira que ampliou o acesso da população a serviços financeiros.
0: De acordo com Benedita da Silva, a proposta busca garantir a gratuidade do sistema, proteger os dados dos usuários e impedir que o PIX seja utilizado em negociações internacionais. Para ela, cabe ao Congresso proteger políticas públicas que fortaleçam a autonomia econômica do país.
1: Helder Salomão, do PT do Espírito Santo, questiona a atuação de parlamentares que viajaram aos Estados Unidos para tratar de temas ligados à economia brasileira. Ele acredita que a articulação ameaça a soberania nacional por envolver debates sobre o PIX e minerais estratégicos.
0: Helder Salomão exalta o PIX como um patrimônio criado por técnicos do Banco Central com impacto direto no desenvolvimento do país. Ele também associa as novas tarifas dos Estados Unidos contra produtos brasileiros às articulações entre deputados da oposição e autoridades norte-americanas.
1: Hildo Rocha, do MDB do Maranhão, celebra o reconhecimento internacional da Praia de Atins, nos Lençóis Maranhenses, eleita a melhor praia do Brasil e a sétima melhor do mundo, no ranking Best Beaches in the World 2025.
0: Na visão de Hildo Rocha, o reconhecimento consolida o potencial turístico do estado, que reúne outras atrações naturais, como o Rio Preguiças e o Delta das Américas. Ele aproveita para convidar a população a visitar o Maranhão durante o período dos festejos juninos.
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2: Saúde.
1: Câmara finaliza a votação de projeto que inclui doenças crônicas na nova carteira de identidade. Vamos saber mais na reportagem de Júlia Lopes.
4: Hipertensão, diabetes, asma e obesidade estão entre as doenças crônicas que mais afetam os brasileiros. Atualmente, 52% da população com 18 anos ou mais já recebeu o diagnóstico de pelo menos uma doença crônica. Diante desse cenário, a Comissão de Constituição e Justiça da Câmara dos Deputados aprovou um projeto de lei que permite incluir, de forma voluntária, informações sobre doenças crônicas na Identificação Civil Nacional, a ICN. A proposta é garantir cuidados especiais no atendimento a essas pessoas. Pelo texto, a inclusão da informação só será feita a pedido do próprio cidadão ou de seu representante legal. Além disso, será necessária a comprovação junto ao órgão estadual competente por meio de um relatório médico com a Classificação Internacional de Doenças, a CID. Para o relator da proposta, deputado Patrus Ananias, do PT de Minas Gerais, o projeto garante que ninguém será obrigado a expor sua condição de saúde, evitando constrangimentos ou qualquer tipo de discriminação. No Brasil e no mundo, as doenças crônicas são consideradas um dos maiores desafios de saúde pública. Elas estão associadas a mortes prematuras, perda de qualidade de vida e também a altos custos para a sociedade e para os sistemas de saúde. Segundo o relator da proposta na Comissão de Saúde, deputado Dr. Francisco, do PT do Piauí, em situações de emergência, a informação sobre uma doença crônica pode fazer toda a diferença no atendimento.
5: Que uma vez identificado no seu documento de identificação civil nacional, possibilita em alguma situação de urgência e emergência essa pessoa ser percebida a sua situação e isso facilitar os órgãos de saúde, o local onde possa acontecer algum infortúnio e essa pessoa ter as condições de ser acolhida, ser atendida e direcionada para um atendimento mais rápido.
4: Entre 2010 e 2023, o número global de anos de vida saudável perdidos por incapacidade ou morte causada por doenças crônicas não transmissíveis, aumentou de 1 bilhão e 450 milhões para 1 bilhão e 800 milhões. As principais responsáveis por esse crescimento foram a cardiopatia isquêmica, o acidente vascular cerebral, o AVC, e o diabetes. Já os transtornos depressivos, de ansiedade e o diabetes apresentaram o crescimento mais acelerado no período. O projeto, que permite a inclusão voluntária de doenças crônicas na nova carteira de identidade, segue agora para análise no Senado. Da Rádio Câmara de Brasília, Júlia Lopes.
2: Direitos Humanos.
0: Vavá do Avante de Minas Gerais relata a realidade de abandono enfrentada pela comunidade autista em regiões vulneráveis do país. O parlamentar denuncia as barreiras burocráticas impostas pelo INSS, que exige laudos médicos especializados para a concessão do BPC.
1: De acordo com Vavá, a demora nas respostas administrativas gera uma crueldade institucional que sobrecarrega as mães solo. O deputado sugere a criação de centros regionalizados de diagnóstico e tratamento e a implementação de uma política nacional de neurodivergência.
2: Segurança Pública.
0: O Tony de Paula presta homenagem aos policiais militares mortos em confrontos nas comunidades do Rio de Janeiro. Na visão do deputado, as atuais ações de combate ao crime organizado são ineficientes e desgastantes para as forças policiais.
1: O Tony de Paula cobra a formulação de políticas baseadas em inteligência e planejamento estratégico. Ele argumenta que o parlamento e as demais autoridades precisam atuar de forma coordenada para proteger a vida dos agentes que estão na linha de frente do combate ao crime.
0: Delegado Paulo Bilinski, do PL de São Paulo, defende o endurecimento das medidas de combate ao crime organizado. Além disso, o deputado apoia a classificação de facções criminosas brasileiras como organizações terroristas.
1: Delegado Paulo Bilinski pede que a segurança pública seja tratada como prioridade e cobra ações mais efetivas no enfrentamento à criminalidade. Ele afirma que é necessário ampliar os mecanismos de combate às facções para garantir mais proteção ao povo brasileiro.
2: Justiça.
0: Tadeu Venere, do PT do Paraná, critica o contexto em que a proposta de redução da maioridade penal volta à pauta da Comissão de Constituição e Justiça. Para ele, o debate está sendo impulsionado para desviar a atenção de outros temas em evidência no cenário nacional.
1: Tadeu Venere também questiona a condução do debate público sobre o assunto e afirma que a discussão tem sido utilizada com objetivos políticos. Segundo o deputado, é necessário analisar com cautela as motivações que cercam a retomada da discussão dessa pauta.
0: Dandara, do PT de Minas Gerais, repudia a proposta que reduz a maioridade penal no Brasil. A deputada argumenta que o sistema prisional brasileiro possui altos índices de reincidência e funciona como um espaço de fortalecimento de facções criminosas.
1: Para Dandara, o avanço do país depende da ampliação de oportunidades para a juventude e do fortalecimento de legislações protetivas, como a criminalização da misoginia. Ela afirma que o ódio e o preconceito direcionados contra as mulheres são a raiz do feminicídio.
0: Júlio César Ribeiro, do Republicanos do Distrito Federal, defende o equilíbrio nos debates sobre a violência de gênero. O parlamentar reitera seu compromisso com a proteção das mulheres, mas levanta preocupação com a criação de tipos penais de interpretação subjetiva.
1: Júlio César Ribeiro alerta que conceitos amplos de identidade de gênero trazem

0: segurança jurídica e colocam em risco garantias constitucionais, como as liberdades de expressão e religiosa. No entendimento dele, divergências filosóficas, biológicas ou religiosas não podem ser criminalizadas.
1: Termina agora o Jornal Câmara dos Deputados, produzido pela Rádio Câmara, com trabalhos técnicos de Everson Urani e apresentação de Márcio Aquilissardi e José Carlos Andrade. Uma ótima noite para você.
0: Boa noite, a Voz do Brasil volta amanhã.
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Minha gente do Brasil, são 20h03. Muito boa noite a todas e a todos. Estamos começando aqui, com a alegria de sempre, mais um programa Eu de Cá, Você de Lá. Sempre, em nome do nosso Criador, em nome do nosso Pai, Ele

0: É nossa vida, né? Com a graça de Deus e Nossa Senhora, vamos até às 11 da noite. Eu sou Maurício Rabelo, estou na companhia do Celso Ribeiro do Amorim, na companhia da Maria do Rosário de Fátima de Araújo Silva, do meu amigo Anderson Vareta Santos e também tendo o meu amigo Jaider Ribeiro do Amorim na produção musical. Alô, Jaider Ribeiro do Amorim, um grande abraço na sua terapia noturna de lavar louças o tempo todo, né? Durante o dia, preparando os musicais da Rádio Nacional de Brasília, né? Ocupacional, né, Fatinha? É. Jaider Ribeiro, um abraço. Ele gosta quando você fala. E gosta quando eu fico, não falo nada e fico. Alô, Jaider, um abraço. Boa noite, Fatinha.
1: Boa noite, Maurício. Boa noite, Celso. Boa noite, Anderson. Boa noite, Jaider. Jaider, que está na terapia ocupacional, né, Maurício?
0: É, exatamente.
1: A mulher agradece, é claro, né? Quem não gosta, ainda mais na época do frio, hein? Nesse friozinho, mexer com água, mas não é muito bom, não.
0: Mas a casa dele é toda. Só
1: toda aquecida.
0: Piscar de olho aquece a casa inteira, as águas, né? Então, inteligência artificial ele instalou em todos os lugares.
1: Ah, então aí é diferente.
0: Só pensar, aí já a água já fica quentinha, né? Gente, exatamente.
1: Isso é um sonho. O
0: poderoso tá com os copos no bolso, tranquilo, né?
1: Exatamente. Pois é, gente, boa noite também a todos os ouvintes. O programa hoje até às 11, né? Agora pra frente tem mais jogo não, né? Agora é Copa.
0: Só a Copa do Mundo,
1: só a Copa do Mundo, gente. O programa acho que deve ser normal. Vai ter jogo
0: durante
1: à noite,
0: a Copa
1: assim,
0: inteira, né?
1: Vai ter jogo à noite, acho que vai ter uns 7 horas da noite. Tomara que tenha um jogo 8 horas.
0: Você não quer trabalhar, não,
1: o Brasil vai até a final, que tem um jogo 8 horas da noite, 9 horas, 10.
0: Acho que durante a Copa a gente vai ter muita informação da Copa, mas os jogos não serão transmitidos pela Rádio Nacional. A gente está tendo essa informação oficiosa, eu não tenho oficial ainda, mas é porque a transmissão é um direito altíssimo, muito alto, para se paga para transmitir um jogo da Copa do Mundo, né? Então, não sei, mas eu até agora ainda não sei se vai transmitir. Eu sei que vai ter comentarista o tempo todo falando sobre todos os jogos, né? E vamos ver.
1: Nós também, né? Vamos falar aqui, entrei na internet, as notícias aqui em mão. Pois é, gente, o programa. O quê, Celso? O programa
0: de. Sim, fala no microfone, senão fica o buraco aí.
1: Então tá bom, de uma hora e meia todos os dias, não, só segunda-feira, Celso. Sei. O programa é só na segunda. A gente continua aqui falando da notícia, né, o que vai acontecendo. Que aqui às vezes o quarto dos fusos horário, né, lá é um horário que é outro, a gente tem condição de acompanhar. Então tá, gente, boa noite a todos e para quem não ligou, pode ligar, que eu estou hoje à disposição para atender todas as ligações. Beleza. Não, começando a semana, tem que estar animado, né? Hoje é terça-feira ainda, né? Dia 9, né, Maurício? Então vamos animar.
0: Eu estou muito animado. Se Deus quiser, vamos fazer
1: também,
0: um grande programa.
1: O Maurício,
0: né,
1: disse que está muito animado também, né?
0: Trazer muita música boa.
1: Tem lanche aí hoje? Lanchei nada.
0: Você que sabe, eu também não.
1: Comi nada.
0: Nadinha dessa vida, né? O Anderson me convidou ali para comer um ovo cozido, né? Eu participei e gostei.
1: Esse negócio,
0: né,
1: de ovo cozido à noite, eu não sou muito fã, não.
0: Não, mas não é à noite, não. Era tarde, o sol está lá no alto, né? Anderson Vareta, o homem que sabe das coisas, né?
1: Vareta é um homem bom, né? Fica oferecendo ovo aí pros colegas.
2: Ali tem um pãozinho com barato, seu Tião. Asa de barato.
0: Ah, Maria, Deus me livre. Do seu Tião antigo, falava do Peru. Esse homem não presta. Esse homem aqui não presta, esse peruca, né? Mas era amigo dele, seu Sebastião, que morreu, tinha um lanche aqui bem perto da Rádio Nacional. Fatinho, olha, eu tô com o WhatsApp aqui na mão, as pessoas podem participar conosco, 61 99674-1536. Já tem a Dirani participando, já tem o Gabriel e outras pessoas mais, 61 DDD 99674-1536.
1: E os meus, gente, anote aí, 61-3799-5742 ou 3799-5743. Quer falar no telefone e já começa a chamar, né, gente? Os telefones já estão chamando, daqui a pouco eu volto.
0: Beleza.
1: Um abraço, viu, Jair? Daqui a pouco eu volto, Jair.

0: Beleza. Pois é, Celso, você vai dar uma boa noite aí pro pessoal.
1: Boa noite pra você, pra Fatinha, pro Anders, lá pro Clênio, pro João Paulo, pro Hugo, pro Wesley, pro a Lu e o Sábio não tá ouvindo mais não, né, Maurício?
0: Uai, não sei. Não, uai. Estão em São Paulo. Então, alô, Lu, alô, Sábio, um grande abraço.
1: Pro Vavá, pra Ione, um abraço. Todos os ouvintes deu de cá pra vocês de lá. E o Bacabal...
0: Bacabal tá escutando Bacabal tá aqui, mandando boa noite pra nós aqui. É. Alô, meu querido amigo Bacabal.
1: Pô, Juarez Filho.
0: Tá bom demais, obrigado. 20h10, eu de cá, você de lá. Meu querido amigo Bacabal, boa noite. Ele tá dizendo uma mensagem bonita aqui pra nós, né? Dizendo, boa noite. Que o Senhor renove suas forças nesta noite e derrame paz sobre o seu coração. Que todo medo, ansiedade e preocupação sejam entregues nas mãos de Deus, pois Ele é refúgio seguro para aqueles que nele confiam, né? Obrigado, obrigado, meu querido amigo Bacabal. Um grande abraço, muito obrigado, muito obrigado. Também quero aqui trazer Dirani falando conosco. Alô, Dirani, boa noite.
2: Boa noite, Maris Rabelo. Eu queria que você colocasse uma música para mim de André Andrade ou das Irmãs Freitas.
0: Sim.
2: É, também queria mandar um alô, alô pro Brasil que estiver escutando.
0: Na hora, você é que manda. Da joia de Irani. Muito obrigado. Ou do André Andrade ou das Irmãs Freitas. Essa aí, como é que chama essa aí? As Andorinha Machucada, é? Andorinha. O que mais, Celso? Lê aí pra mim, rapaz. É, Andorinha Sem Rumo. Vai pra você, Irani. Andorinha Sem Rumo, as goianíssimas Irmãs Freitas.

0: Minha gente do Brasil, são 20 horas e 15 minutos, 20 horas e 15 minutos, eu de cá, você de lá. Nós vamos agora trazer o Raymond City, meu amigo aqui da região de São Sebastião. Alô, meu amigo Raymond City, boa noite.
1: Boa noite, Maurício Cabelo, meu brother. Cara, brother. Eu gosto de tu demais, Léo. Por favor,
0: você é um cara legal.
1: Eu gostaria de pedir a mordida, irmão. Que eu tô meio apaixonado pela mulher que eu também.
0: Quero ver o dia.
1: Vai descobrir que eu tô apaixonado por ela. Ela não sabe, não, mas ela vai descobrir.
0: Você aquela, tá namorando
1: Gustavo
0: com ela?
1: Gustavo Lima, aquela música, aquela. 100 mil. Ô, rapaz.
0: 100 mil?
1: Ô, Maurício Cabelo, roda essa mulher pra nós aí.
0: Ah, o Celso. Foi isso
1: pra todos os locutantes.
0: O locutante.
1: Pra todos os ouvintes. E para todo mundo que está ouvindo essa rádio maravilhosa, a melhor do
0: Gustavo
1: Brasil.
0: Gustavo Lima, Celso.
1: Tamo junto! Mil. Aqui é o Mendigato, Raymond City.
0: Valeu! Esse é gato mesmo, segundo ele, né? Obrigado, amigão Mendigato, em São Sebastião, no Distrito Federal. O homem todo dia tá apaixonado e namora com a moça o tempo todo e ela não sabe que ele tá namorando, né? Obrigado, meu amigo Mendigato, aí pelas suas palavras, pela sua amizade. A música do Gustavo Lima é 100 mil. Nós vamos achar essa moda pra tocar pra você, viu? Muito obrigado, meu amigo. Vamos saindo lá de São Sebastião, vamos até a Ceilândia. Ellen Silva Couto falando. Alô, Ellen, boa noite.
2: Querido amigo Maurício, boa noite, Patinho.
0: Boa noite,
2: Anderson Vareta. Boa noite, Celso, Amorim, toda essa turminha boa aí, uma ótima noite de terça-feira. Estou por aqui, beleza, na companhia maravilhosa de vocês.
0: Obrigado.
2: Depois toca pra nós aí o Chico Rei Paraná.
0: Sim.
2: Operário, Vida e Viola. Ofereço para todos que estão na sintonia. Cheiro, meus amores. Que Deus abençoe vocês.
0: Beleza. Obrigado, Ellen Silva Couto, aqui no Setor PSU, no Distrito Federal. Muito obrigado, Ellen. Que alegria ter você aqui, pedindo Chico Rei Paraná, a primeira música que apareceu bem, projetando a dupla para uma carreira de sucessos. Operário, Vida Viola, composição do Antônio Vitor. Já você vai ouvir, viu? Muito obrigado. Tem mais aqui conosco. Fala, boa noite. 89 lá do estado do Piauí, terra querida. Boa noite.
3: Boa noite, meu amigo Maurício Rabelo.
0: Boa noite.
3: Eu já passei uns 3 alos para você, rapaz. Você nunca me respondeu.
0: Mas eu tô respondendo agora.
3: Sou sanfoneiro Zé Caetano aqui do Piauí.
0: Zé Caetano.
3: Você já falou comigo uma vez aqui na... De Ribeiro Gonçalves, Comarca Capinão, Beira do Parnaíba.
0: Rapaz.
3: Sanfoneirão.
0: Arrojado.
3: Pesado.
0: Faz xixi na cama e diz que amanheceu suado.
3: Assim, Zé Moreira da Silva, mas no mundo inteiro, pois Zé Caetano, sanfoneiro do acordeon.
0: Zé Caetano do acordeon.
3: Eu tenho prazer de falar, não sou...
0: Eu também.
3: Sou um cidadão.

0: tá tranquilo.
1: Eu
0: sou
1: sei.
0: conhecido nessas internet pra todo canto do mundo.
1: Gostei
0: do seu programa, tô com mais de 4 anos assistindo aí.
1: Zé Caetano,
0: eu mando bem aqui essa turma depois que o programa acaba todo.
1: Rapaz.
0: Mais de uns 5 anos que eu ouvi seu
1: Ribeiro
0: programa.
1: Ribeiro Gonçalves do Piauí.
0: Acho bonito demais.
1: Obrigado, rapaz.
0: Ah, fala de seu pai, seu Ferruja, dona Gasparina. Seus irmãos.
1: Zé Caetano.
0: Sou daqui do Piauizinho.
1: Piauizinho, terra com querida.
0: Com o Luiz Alberto, Luciano Barroso.
1: Rapaz.
0: Maurício Fares.
1: É.
0: Zé Nério.
1: Aham.
0: Tudo, já assisti tudo.
1: Já assistiu, né, rapaz?
0: Eu peço aí uma música.
1: Aham.
0: Ficar aí conversando comigo.
1: Que coisa boa.
0: Na hora que puder.
1: Tá bom.
0: Luiz Gonzaga, Asa Branco, tem também Gini Gente. Qualquer um que botar.
1: Tá
0: Eu sou
1: bom.
0: Mais a fã do Rei do Baião.
1: Mas é do
0: Agora
1: Rei.
0: Em julho vai ter mesmo a propaganda dele.
1: Rei
0: e eu
1: do
0: vou
1: Baião.
0: Acompanhar.
1: Tá bom.
0: Boa noite.
1: Bom demais. Obrigado.
0: Estamos juntos. Passar muito
1: tempo. Tranquilo e calmo. Obrigado, Zé Caetano do Acordeon, lá em Ribeiro Gonçalves, no estado do Piauí. Muito obrigado pelas suas palavras. Lembrando do meu querido pai, que já faleceu há 2 anos. Que saudade. Obrigado, lembrando da minha mãe, que está cada dia mais forte, mais bonita, lá em Formoso do Araguaia, no Tocantins. Obrigado, obrigado, amigão Zé Caetano do Acordeon. Ele quer ouvir uma do Rei do Baião, Luiz Gonzaga, né? Na hora, você não pede, você manda Zé Caetano, depois quando dá um jeito de aparecer pro Brasília, trazer a sua sanfona e tocar pra nós aqui no Eu de Cá, Você de Lá, vai ser uma alegria receber você, viu? Grande Zé Caetano do Acordeon, Ribeiro Gonçalves, Piauí. Tem mais aqui conosco, Cícera Marinho dizendo: oi, hoje eu quero a música Vem Cuidar de Mim, do Zezé de Camargo e Luciano Celção. Vem cuidar de mim, Zezé de Camargo e Luciano. Muito obrigado, muito obrigado. Tem mais aqui, 93 é do estado do Pará, é a Kátia do Pará. Alô, Kátia, como vai você? Tudo bem? Boa noite. Ela mandou só um boa noite para nós aqui, Kátia no estado do Pará. Muito obrigado, muito obrigado. Excelente noite. Boa noite para você, viu? 91 também é do Pará. Boa noite. No ar, programa Eu de Cá, Você de Lá, ao vivo agora na Rádio Brasil Brega. 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O Brasil tá ouvindo, o Brasil tá ligado. Participe, Rádio Brega Brasil, uma emissora do sistema de comunicação LC Brasil. Obrigado, Rádio Brega Brasil, do distrito de Novo Horizonte e Pixuna, no Pará. É o grande comunicador Luciano Catanhão, que está colocando na sua emissora o nosso Eu de Cá, Você de Lá, pelas redes aí sociais no Brasil, pela internet. Muito obrigado, Luciano Catanhede, aí na Rádio Brega Brasil, do distrito Novo Horizonte e Pixuna, Pará. Muito obrigado, muito obrigado. Tem mais aqui o Levante Essa Moda, Celso Ribeiro.

aí, Andrade, vá cantar bonito desse tanto é devagar, devagar. Manda um abraço para o Pedro Henrique, lá em Piranhas, no estado de Goiás. Eita, nome bonito. Alô, Piranhas. É devagar, devagar, Piranhas, Goiás. Alô, Pedro Henrique, André e Andrade.

0: Ah, ser bom desse tanto. Alô, meu amigão Pedro Henrique, em Piranhas, no estado de Goiás. Uma excelente noite. Obrigado por valorizar o nosso trabalho. Eu de cá, você de lá, da Rádio Nacional de Brasília e Amazônia. Muito obrigado, muito obrigado. Gleibe Oliveira de Goiás também falando assim. Boa noite, meu amigo Maurício Rabelo. E ele mandou aqui um vídeo, acho que ele está sintonizado, dirigindo o seu carraço lá, o seu caminhão. Alô, Gleibe Oliveira!
1: E aí, boa noite, Brasil. Tamo por cá, hein? No tuque-tuque da vida. Terceiro tempo, terceiro turno, sei lá. Tira aqui, ó. Através do aplicativo Rádio Nacional de Brasília. Programa Eu de Cá, Você de Lá.
0: Estrada de terra.
1: Eu não sei se vai virar um piseiro. A eliminação, a costela de vaca falada. Ave Maria, senhor. Tô aqui na expectativa, toca aí pra nós. Eu não sei se tem um René e Adriano aí na agulha. Se não tiver, não, bota Alberto e Adriano aí, uma atitude da vida. Alô, Sérgio, um abraço pra você, meu filho.
0: Sérgio,
1: uma sonoplasta do Brasil, você tá doido aí. Tamo aqui na luta. Eita! Resgatando uma combinha do transporte escolar, senhor. Mas tá bom. Bora pra casa, né? 100 km daqui em casa, Maurício.
0: Toca uma estrada de terra.
1: 70% é poeira. Ave Maria, vai ter que buscar, né?
0: Tem que buscar.
1: Abração, tamo junto. Fátimazinho, um cheiro pra você, minha filha. Saudade, viu? Valeu, valeu. Bora, bora.
2: Bem projetando a
0: dupla. Demais, rapaz. Tá numa estrada de terra aqui que não é brincadeira, não. Costela de elefante, de vaca, de boi, de búfalo, né? Obrigado, amigão Gleibe Oliveira. É o Gleibe do Guincho em Caiapônia, Goiás, resgatando uma van escolar, né? A 100 quilômetros de casa, ida e volta, vira 200, 70 de poeira, vira 140. Um grande abraço, amigão Gleibe Oliveira. Pedindo o René e Adriano, o Adalberto e Adriano, atitude. Obrigado, Gleibe. Obrigado por sintonizar o nosso programa aí. Sonzão bonito no seu caminhãozão. Muito obrigado, muito obrigado. Tem mais outra aqui, 89 do Piauí, terra querida. Boa noite, Maurício Rabelo. Passa Gustavo Lima, Fábio de Queimada Nova no Piauí. Achou a música do Gustavo do Raymond City? 100 mil? Vamos tocá-la então também para o Fábio de Queimada Nova no Piauí. Alô, Fábio! Queimada Nova, Piauí. Alô, Edilson. Alô, Edmilson. Muito obrigado, muito obrigado. Tá no ponto? Tá? Gustavo Lima cantando 100 mil. Depois, Operário Vida Viola, Chico Rei, Paraná. Tem o comercial.

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0: A canta bonito desse tanto, Parada Dura, bom demais da conta. Lá do estado da Bahia, é Jatobá. Boa noite, Maurício Rabelo, é Jatobá de Riachão das Neves, Bahia. Toca aquela, aquele buzinaço para os motoristas das estradas do Brasil. E uma música bem bonita das Irmãs Freitas, Canoeira do Araguaia. Obrigado, obrigado, obrigado, meu querido amigo Jatobá, Riachão das Neves, Bahia, mandando um abraço para os carreteiros caminhoneiros do Brasil, pedindo às Irmãs Freitas, Canoeira do Araguaia. Boa toda! Obrigado, Jatobá, um grande abraço. Tem o João Batista falando comigo assim. Boa noite. Boa noite, Maurício Rabelo. Aqui é João Batista na escuta, diretamente da Fazenda Juair. Toca aí a moda Borboleta Azul com Amado Batista. Mandando para a mamãe e o papai lá em Seabra, Bahia. Hermilene Etevaldo, Alemão, Enio, Fausto, Luiz da Pastelaria, Pedro Ribeiro, Clemilton, Vagalume e todos os ouvintes do Eu de Cá, você de lá. Obrigado, João Batista, na Fazenda Juair, aí no estado, é no estado da Bahia. Muito obrigado, muito obrigado. Tem mais aqui conosco, falando assim, a Iraneide de Uruará, no estado do Pará. Alô, Iraneide, cadê você? Achou o quê, Celso? Ah, a Mauri Júnior se achou, né? Então, Iraneide de Uruará, no Pará. Boa noite!
1: Maurício Rabelo, como é que estão as coisas por aí? Opa. Oi, boa noite, meu amigo Maurício Rabelo.
0: Boa noite.
1: Como é que estão as coisas por aí?
0: Menina.
1: Tá tudo bem, tá graças a Deus.
0: Graças a Deus, né, Iraneide?
1: Hoje eu não tive tempo de mandar mensagem pra rádio.
0: Ah.
1: Pro programa da Didi.
0: Sei.
1: É, porque eu tava viajando.
0: Sei.
1: Mas eu tirei um tempinho pra vir aqui no seu programa pra você, pedir pra você parabenizar a minha amiga Rosângela, em Rio Branco, no Acre.
0: Opa.
1: E gostaria de oferecer uma música com Chimarrutz.
0: Chimarrutz.
1: Trembala.
0: Trembala.
1: Dizer pra ela que eu a amo muito. Ela é uma amiga maravilhosa.
0: Aham.
1: Estamos aqui na escuta do seu programa, viu?
0: Tá ótimo.
1: Aqui no sítio Alto da Serra.
0: Uruará, no Pará.
1: Boa noite.
0: Oh, mas que coisa boa. Mas que conversa bonita da Iraneide, né? Muito obrigado, obrigado, querida amiga Iraneide. Aí, em Uruará, no estado do Pará, no sítio Alto da Serra. Pedindo Chimarrutz, Trembala, para mandar especialmente para Rosângela, lá em Rio Branco, no Acre. Com um abraço bem apertado para você, Rosângela, Rio Branco, no Acre. A Iraneide diz que lhe ama de todo o coração. Manda um abraço forte de saudade, Rosângela, Rio Branco, Acre. A música Chimarrutz, Trembala, é quem manda a Iraneide lá do sítio Alto da Serra, Uruará, no Pará. Obrigado, Iraneide. Felicidades, muitas alegrias, muito obrigado. Ciro Correia Brito falando conosco. Alô, Ciro, cadê você, rapaz? Tem a Aline que tá aqui. Já, Aline, boa noite.
2: Oi, Maurício Rabelo, boa noite.
0: Tudo
2: aqui
0: bem?
2: É a Aline, do município de Maués, Amazonas.
0: Maués, Amazonas.
2: Eu quero pedir um alô para meus pais, Maurício Rabelo.
0: Sim.
2: Pro meu pai, Dirlan Costa, pra minha mãe, Beth, pro meu avô, lá no sítio Paraíso, no Rio Parauari.
0: Rio Parauari.

0: Tabuari.
1: Tá bom, manda meu alô pra eles aí, Maurício Rabito.
0: Tá
1: Por
0: bom.
1: Aqui estamos todos bem.
0: Aham.
1: Graças a Deus, estamos com saudade de todos.
0: Que coisa boa!
1: Abraço para todos aí.
0: Aham. Muito obrigado, muito obrigado, obrigado, querida amiga Aline, aí em Manaus, Amazonas. É em Manaus? Ela está em Manaus? Eu sei que ela está no Amazonas. Aline do Amazonas, mandando um abraço para o querido pai lá no sítio Paraíso, no Rio Parauari. É o pai, o Dirlan Costa, a mãe, a Bete, o avô Humberto, dizendo que está tudo bem. Ela está em Maués, Amazonas. É a terra do Guaraná. Obrigado, Aline. Maués, Amazonas, Brasil.
2: E o William de Irecê, na Bahia, também está na escuta. Maurício está mandando um abração para você, para o Celso, para a Fatinha e para todos os ouvintes.
0: Obrigado, William. Um grande abraço. Excelente noite para você. Muito obrigado, muito obrigado. Lá do estado do Paraná, tem aqui Maurício. Boa noite. Boa noite, Maurício. Eu sou Delvani César de Carli. Mando um abraço para toda a família. Para minha neta que vai nascer, é a Catarina, né? Obrigado, Delvani César de Carli, aí no estado do Paraná. Muito obrigado, seja muito bem-vinda. Eles estão lá em Munhoz de Melo, no Paraná. A neta Catarina está chegando.
2: E a Helenice, lá de Sapopemba, São Paulo, também está na escuta, dando um abraço para a equipe.
0: Uhum.
2: E ela deseja fazer amizade com os ouvintes do Eu de Cá, Você de Lá, gente. O telefone da Helenice é o 11, né, que é de São Paulo, 20-18-32-23. 11-20-18-32-23.
0: Bom demais. Tem aqui a Celídia Vieira, lá da Fazenda Ponto de Encontro, em Rubim, Minas Gerais. A Celídia dizendo assim: boa noite. Boa noite, caro amigo Maurício Rabelo. Estou de viagem para Belo Horizonte. Estou em viagem para BH. Te ouvindo e peço para parabenizar a Vani de Medina, Minas Gerais, pelo aniversário. Minha amiga, a Elisângela, dizendo que elas estão de aniversário hoje. Ambas, né? Então, parabéns. Parabéns, Elisângela. Parabéns, Vani de Medina, Minas Gerais. Não é Elisângela, Rosângela Oliveira. É a Rosângela Oliveira aniversariando hoje, a Vani de Medina, Minas Gerais. Quem manda? Celídia Vieira, a caminho de Belo Horizonte. Agora são 20 horas mais 42 minutos lá de Roraima. Antônio em Roraima, ouvindo Eu de Cá, Você de Lá. Alô, Antônio, bom, tranquilo? Antônio Rodrigues de Lima. Obrigado, Antônio Rodrigues de Lima em Roraima. Muito obrigado. Uma excelente noite para você. Muito obrigado, muito obrigado. Lá de Pernambuco, em Petrolina, Geraldo José Rodrigues, ouvindo Eu de Cá, Você de Lá, dizendo: sou de Petrolina, Pernambuco. Tô na escuta. Obrigado, obrigado. Um abraço para todos aí de Petrolina, as margens do Rio São Francisco, né? Muito obrigado, Geraldo José Rodrigues. Uma excelente noite. Valeu demais, viu? Muito obrigado. Tem aqui a Iraneide de Iruará, no Pará, dizendo muito obrigado, meu amigo. A Rosângela é aniversariante lá de Rio Branco, no Acre, né? Parabéns. Quem lhe cumprimenta, a Iraneide de Iruará, no Pará, com muito carinho. A Celídia Vieira, de Minas Gerais, a caminho de Belo Horizonte também, viu? Rosângela, Rio Branco, no Acre. Muito obrigado, muito obrigado. Tem mais aqui conosco, falando assim: Ciro Correia Brito. Alô, Ciro, boa noite.
3: Boa noite, Maurício, Celso, fala assim, boa noite a todos os ouvintes.
0: Opa, dessa toada aí não vale, né, Ciro? Vamos voltar pra normal.
3: Boa noite, Maurício, boa noite, Celso, fala assim, boa noite a todos os ouvintes. Deus quer vocês lá, positivo.
0: Positivo.
3: Que se derrubar é apenas positivo.
0: Tranquilo.
3: De volta pra estrada novamente, tava... uns dias descansando, positivo. Um abraço a todos os companheiros da estrada aí. Estamos aqui na Buraqueira, na 242.
0: É mesmo?
3: Próximo ao Zuca, placar de Itaberaba, 50 km positivo.
0: Opa!
3: Só o buraco, estamos por aqui.
0: Buraqueira,
3: um abraço a todos vocês aí. Uhum. Boa noite a todos os colegas de estrada.
0: Tá, ele mandou um vídeo aqui. Da rodovia deve ser
4: parada. Ave Maria, senhor. Olha aqui a expectativa.
5: Aqui, entrei no Piauí agora. Saí do estado do Maranhão, entrei no Piauí agora. Aqui, Uruçuí.

0: Suí. Boa noite, boa noite. Meu amigo Maurício Zabel.
1: Resgatando uma combinha do transporte.
0: Vamos focar, viu?
2: Bom demais.
0: Vamos marcar ali a
1: 70% da poeira.
0: Postar ali no posto Cacique.
2: Posto Cacique.
0: Esperar pra carregar amanhã um farelo. Positivo?
2: 11.
0: Boa noite, tô aí, ó. Aqui é. Treino Piauí agora.
3: Que não é Piauí agora. Costela, né? De elefante, de vaca, de boi, de búfalo, né?
0: É o ele tá na costela de vaca aqui, no tapetão aqui, ó. Olha o tapete aí, o tapete.
3: 100 quilômetros
0: aqui, Uruçuí.
2: Uruçuí, tio.
3: 70 de poeira.
2: A fama ficou bom isso aí, viu?
3: Um grande abraço, amigão Cleide Oliveira. Pedindo o Renan Adriano.
0: Capa seca aqui, ó.
2: Capa seca. O que está falando, né, rapaz? Obrigado, Capa Seca.
3: É o cara. Obrigado, Capa Seca.
2: O Sonzão está chegando rasgando o caminhão dele lá no estado do Piauí. Obrigado, meu amigo Capa Seca. Uruçuí no Piauí. Bom demais da conta. Solta o som aí, Céu. Quer ver como é que é? Vai.
3: Muito obrigado, muito obrigado. Tem mais outra aqui, 89, né? Do Piauí. Terra querida.
2: Rapaz, Maurício, obrigado, Capa Seca. Mandou um sonzão da Rádio Nacional.
0: Companhão aí do aeronave aí.
2: Aí, aeronave.
3: 100 mil, vamos tocar ali então também.
0: Eu vim aqui pela 105.1 aqui de Uruçuí. Positivo.
3: Muito obrigado, muito obrigado. Pelo ponto, tá?
2: O Gustavo Lima cantando
3: 100 mil. Depois. Operário Vida Fiel,
2: Piauí,
3: Paraná. Valeu. E o comercial também.
4: Não fale mais o meu nome.
0: Uruçuí tá lá, Uruçuí tá lá.
2: Tá lá, tô vendo as luzes de Uruçuí. Convidado.
0: Chega ali na rotatória ali. Aí pega esse sentido, Sebastião Leal.
2: Sebastião Leal do Piauí.
0: Aí é pra onde fica a bunda.
2: Estratão de
0: rotatória aí na frente aí. Sigo mais dormir, vamos fazer assim. 100 mil, viu?
2: Também estou apostando o capacete.
0: Maurício Rabelo, meu amigo velho.
2: Amigo velho.
0: Rapaz, quando é que você não vai vir agora em junho no Forrozão em Mossoró, não?
2: Tô doido pra ir, rapaz.
0: Mossoró,
2: tá faltando os povos. Mossoró, bom demais. Alô, Capa Seca.
0: Aqui, ó, rotatória aqui, ó.
2: Bom demais. Valeu. Tranquilo. Valeu! Meu amigão Capa Seca, ouvindo a gente lá em Uruçuí, no estado do Piauí, chegando na grande cidade de Uruçuí, terra de muito progresso, né? Rodovia de primeira qualidade, muito obrigado, Capa Seca. Quem mandou esse áudio pra mim, esse vídeo, foi o Ciro Corrêa Brito, que mandou, recolheu o áudio lá do Capa Seca e mandou pra gente aqui. Obrigado, amigão Ciro Corrêa Brito, tá no meio do buraco lá no estado da Bahia. Um abraço!
5: E o Antônio Nunes, aqui do setor Pessoa, no DF, também está ligadinho no programa, Maurício.
2: Sim.
5: Tá mandando um abraço para a galerinha que deu de cá, você de lá, né? E lembrando a todos sobre o próximo encontro, dia 2 de agosto, gente. Encontro dos amigos do rádio no Parque da Cidade, estacionamento 3. Dia 2 de agosto. Nós estamos aqui, julho, agosto, uns dois meses.
2: Um mês e pouco. Mês e meio, mais ou menos.
5: Então,
2: né?
5: O próximo encontro é dia 2 de agosto, no Parque da Cidade, estacionamento 3.
2: Tá certo. Tem mais aqui o Anjo Azul dizendo boa noite, amigo Maurício Rabelo, aqui é o Divino de São João do Paraíso, Minas Gerais, na tapeçaria Anjo Azul. Toca pra mim o Ginigeno Balão de Seda, é o nome da música, Balão de Seda, oferecendo pro amigão Kenny Moto Peças, aqui em São João do Paraíso, nas Minas Gerais. Aliás, é no Maranhão. É lá no Maranhão. São João do Paraíso, no Maranhão. Obrigado, Divino. Um abraço grande.
5: E o Manuel Messias, aqui do setor Pessoa, também do Distrito Federal, está ouvindo o programa. Manda abraço para o Adriano, o narrador do Fluminense, né, Maurício? Que é o Adriano lá de Jacareacanga, que ele sempre narra os gols do Fluminense, né?
2: Mas ele é flamenguista doente, viu?
5: Ah, ele é flamenguista, mas ele narra o Fluminense.
2: E os tricolores todos, né?
5: É o amor, né, Maurício? É o amor. A paixão pelo Maurício Rabelo.

0: Fluminense.
1: É paixão pela, por agradar as pessoas que o então, Adriano, né? Então. É, não é por mim, é por fazer o bem, por fazer
0: paixão
1: o
0: paixão pelo alegrar. Maurício Rabelo. Mas quando ele grita aquele gol, realmente é muito bonito, é muito interessante.
1: Eu acho ele já, viu?
0: Pois é.
1: Adriano de Jacareacanga, né?
0: E ele oferece também, manda um abraço também para a Joia, para a Milena, Maria de Jesus, para o Rubens em Pires do Rio, para o Marcos do Alho. E o seu Manuel Messias pede para a nega da estrutural ligar para ele. Aham. Alô, alô, nega, aí na estrutural, o Manuel Messias, que está com saudade de você, precisa entrar em contato com ele. O telefone do Manuel Messias é o 61-99578-8503. Repetindo, 61-99578-8503.
1: Beleza.
2: Boa noite, Maurício Rabelo. Boa noite, Brasil.
1: Aí, repete, Adriano.
2: Boa noite, Maurício Rabelo. Boa noite, Brasil.
1: Valeu. Eita. Obrigado, Adriano Costa, aí em Jacareacanga, no estado do Pará. Quem que tá mandando alô para ele? Quem?
0: É o Manuel Messias.
1: Manuel Messias de Brasília, mandando um abraço especial para você. Grande narrador da Amazônia, Adriano Costa, de Jacareacanga.
0: Mandar um abraço também para o Valdenir Rodrigues, lá em Breu Branco, no Pará, que está sempre ligado no Eu de Cá, Você de Lá. Um abraço também para a Cida Cruz, lá na Ilha Bela, São Paulo, está sempre ligadinha no Eu de Cá, Você de Lá. E ela gosta muito das Irmãs Freitas. Então, vamos rodar para Cida Cruz, De Carona com a Saudade, que ela gosta muito dessa música, viu?
1: De Carona com a Saudade, para Cida Cruz,
0: de Ilha Bela, São Paulo.
1: Beleza. Alô, Cida! Um abração para você. Cadê o maridão? Tá por aí? É o Zé Maria, né? Um grande abraço, muito obrigado. Tem a Cleide dizendo assim: boa noite, meu caro amigo Maurício Rabelo, tudo bem? Meu locutor preferido, obrigado. Cleide, ela diz: Maurício, manda um alô pra mim, hoje estou aqui na Ceilândia, fica com Deus, Maurício, um abraço para todos os ouvintes, passa uma música aí do nosso amigo Amauri Júnior, uma música dele que eu admiro demais, a música é O Dia Vai, A Noite Vem. Obrigado Cleide na Ceilândia, daqui a pouco Amauri Júnior, O Dia Vai, A Noite Vem, boa toda. Tem mais aqui conosco, Joaquim dizendo boa noite. Boa noite, caro amigo Maurício Rabelo, falando aqui, Joaquim, da comunidade Calunga, Engenho 2, município de Cavalcante, Goiás. Manda um abraço para Dirani, na Fazenda Mandu, Apolinário, para todos que gostarem do programa e da música do Lourenço Lorival, Pedido de um Pai, oferecendo para Dirani, para Rito, Apolinário, Tino Marcineiro. Obrigado, Joaquim, falando da comunidade Calunga, Engenho 2, em Cavalcante, Goiás, Brasil. Muito obrigado. Opa, vem em mim que eu tô facinho, tem aqui. Boa noite, Maurício, do programa Eu de Cá, Você de Lá, que é a Cida de Queimada Nova, Bahia. Muito obrigado, Cida, Queimada Nova, Bahia. Um grande abraço, viu? O pessoal de Aparecida, de Brejo, município de Queimada Nova, Piauí, um abraço. Muito obrigado, Cida. Tem mais outra aqui falando conosco, que é o Gabriel. Alô, Gabriel, cadê você? Onde é que você tá, rapaz? Tá em Tocantins. Alô, Gabriel, a palavra é sua, Gabriel. Boa noite.
3: Boa noite, Maurício Rabelo. Tudo bem? Como é que tá você, Maurício Rabelo?
1: Aqui
3: é Gabriel Chapada, na atividade do Tocantins. Tô dando um alô pra todo o povo chapadense aí, pra nós.
1: Né?
3: Aqui está tudo bem, e você?
1: Bom demais.
3: Um abraço, nossa companheira, Dona Neta, lá do Pará. Voltou pro Parazão de novo.
1: Neta Rios, né,
3: tá,
1: rapaz?
3: Tudo bem por lá, Djalma Rios.
1: Aí.
3: Um abraço pra todo mundo aí.
1: Beleza pura.
3: Tocantins de Chapada na Natividade.
1: Ah, beleza pura. Obrigado, meu querido amigo Gabriel Chapada de Natividade no Tocantins. Muito obrigado. Ele mandando um abraço especial para Dona Neta Rios, lá no estado do Pará. Com muita saudade, Dona Neta, de Djalma Rios, no Parazão, né? Muito obrigado, Gabriel. Um abração para você. E você seja portador de um abraço aí para o meu querido amigo Jason. Tá sempre escutando a gente. Alô, Jason, muito obrigado. Chapada de Natividade, Tocantins, muito obrigado. Tem lá em Chapada de Natividade também, tem meu querido amigo, gente boa, né? Tá sempre

0: na escuta. O rapaz, nesse momento. Pera aqui, deixa eu tentar aqui. Tá tentando abrir aqui, mas não abre. Nem amarrado o rapaz. Homem. Não, tá ruim aqui, não quer abrir, não. Tá bom demais. Celção, vamos trazer moda, né? O Pedro Algieri falando conosco. Alô, Pedro Algieri, cadê você? Primeiro, antes do Pedro aqui, tem 88 lá no estado, no estado do Ceará. Aristel de Milagres no Ceará. Alô, Aristel, cadê você, rapaz? Boa noite. Fala comigo, Aristel. Aristel, homem. O Pedro Algieri já vai falar também. É Pedro Algieri, né? Nesse momento, eu quero colocar aqui. Esse aqui, rapaz, 88. Agora chegou, deu certo. Boa noite!
1: Boa noite, meu amigo Maurício Raveira. Aqui é seu Aristel Véia, aqui de Milagre, Ceará.
0: Aristel!
1: Venho desejar a você um bom programa, que Deus abençoe todos vocês aí.
0: Sei.
1: E eu queria que você tocasse uma música aí pra mim aí, rapaz.
0: Sim.
1: Oferecesse pra meu irmão Duda, Antônio, meu irmão.
0: Aham.
1: O Chicão, meu irmão lá em Sinceridade. E os demais meus familiares.
0: Sei. Se
1: você puder tocar. O sonho de caminhoneiro, viu?
0: Milionário José Rico.
1: A gente gosta muito dessas músicas, todos irmãos meus e eu também admiro muito. Então,
0: tá.
1: Sinta-se abraçado desse amigo aí aqui, que tanto lhe admira.
0: Obrigado.
1: Que Deus te abençoe.
0: Amém.
1: Que te proteja você e toda a sua família. E sempre esteja nesse patamar que você é.
0: Obrigado.
1: E esse patamar que sempre
0: gostei
1: você alcançou
0: patamar.
1: Na sua vida. E o que eu desejo é tudo de bom para você.
0: Obrigado.
1: Sucesso que você merece.
0: Valeu, esse é o meu querido amigo Aristel, dizer que é o velho Aristel, novo que só, obrigado amigão Aristel, todos os seus irmãos ouvindo, o eu de cá, você de lá, obrigado pelas palavras de apoio e incentivo, aqui é o nosso programa e pedindo o milionário e José Rico para homenagear todos os caminhoneiros do Brasil, sonho de um caminhoneiro, uma moda bonita demais, obrigado Aristel, Milagres, Ceará, Brasil, muito obrigado. E eu tenho aqui que eu falei que ia colocar no ar aqui. Me vem cá. Eu sumi o negócio aqui. Vem cá. Pedro Algieri, tá aqui, né? O Pedro disse, olha, boa noite, estamos na escuta aqui em Querência, no estado de Mato Grosso. Alô, Pedro Algieri, aí em Querência, no estado de Mato Grosso. Obrigado, Pedro, excelente noite. Mete uma moda aí, Celso. Qual a moda, Celso Ribeiro? Fala comigo.
2: Quem sabe dançar?
0: Amaury,
2: o momento é agora.
0: Júnior!
2: Tira o pé.
0: Tira o pé. Vai, outro
2: quero
0: dia
2: ver agora
0: dia
2: quem
0: vai,
2: é que sabe dançar essa aqui.
0: Essa moda eu mando pra mim. Vou segurar.